0: é um negócio que tem que mudar, dá o culo.
1: Um abraço, muito boa noite para você, para os amigos e ouvintes da Rádio Educadora de Frei Paulo. Já estamos nesse alto instante na cidade de Pedra Mole. Nós estamos aqui na Praça de Eventos, onde tudo vai acontecer, na festa, né, que foi propagada pela Rádio Educadora de Frei Paulo, inclusive, né, o convite foi extenso, né, a toda a população pedramolense, ao povo de Sergipe. É claro que nós estamos aqui, né, bem próximo ao palco central, né, a área da festa já pronta. Estamos aqui no corredor que dá acesso aos camarins dos artistas e a expectativa, né? A expectativa é para a chegada dos artistas que se apresentarão na noite de hoje, claro, até a madrugada de domingo. Nós estamos aqui no camarim da Dani, é esperado, né? Um público realmente maravilhoso. A gente acredita que hoje vamos ter um público bem realmente legal, porque não tem festa na região, né? Só Pedra Mole vai ser o point aqui no estado de Sergipe. E é claro que a gente fica, né, a gente fica na intenção de levar para você, né, de levar a você e aos amigos e ouvintes, né, aquele clima, né, de muita descontração, de muita euforia, e é claro, um clima realmente de festa, é o que a gente acredita que vai acontecer aqui na cidade de Pedra Mole. Nós conversamos há poucos instantes, né, com o Sandro, né, com o Sandro, e ele nos trouxe a informação de que, né, todo o esquema logístico de segurança, né, do aparato médico, foi bem montado, e a expectativa é que a gente tenha realmente a tranquilidade na festa. Acredito que nós não vamos ter nenhum incidente. Nós estamos só aguardando, né, o Sandro DJ, tá chegando por aqui, pra gente bater um papo bem legal, né, pra gente bater um papo bem legal, né, da festa, já pra sentir o clima no que diz respeito à organização. É claro que o Sandro DJ deixa eu pegar aqui o Sandro logo. Sandro, dá uma atenção aqui para os amigos da Rádio Educadora de Frei Paulo. Eu estava há pouco conversando aqui com o Edilma Oliveira. A praça realmente está pronta, cara. Tudo bem organizado. Já podemos até parabenizar, né? E é só aguardar o público chegar para começar a festa. E a expectativa hoje é de bons shows, né? E o público, acredito, né, superior com a expectativa. Boa noite, Sandro.
2: Já começou a zoada, né? E o pessoal já passou o som, obviamente. Primeira banda vai ser o Igor Andrew, que é uma atração local, um garoto que sempre está nas programações das festividades de Pedra Mole. Dentro dessa gestão ele sempre tem sido contemplado com a participação, e obviamente que é a maior festa do município, né? Aqui, obrigado. Cascudo querendo me comprar aí.
1: Pior que a ferida é eleitoral, pode ter conotação, né?
2: Já viu. Mas assim, tá tudo preparado, organizado com os camarins, a parte de banda, são dois palcos, então não vai ter intervalo, né? Termina uma banda, já entra instantaneamente a outra banda. Hoje é uma noite de Igor Andrew, de Dani Martins, também de Micael Santos, de Yasmin Sensação, Luan Estilizado e também Lucas Passos, né?
1: Essa é a sequência?
2: Essa é basicamente essa, mas tá lá no perfil da prefeitura, só para entender que é importante você vir pra praça. Obviamente que hoje um dia foi muito movimentado, porque em Pedra Mole tem um diferencial. Pedra Mole, enquanto tá aqui a banda tocando, a vaquejada tá rolando lá, né? Então o pessoal da Alva, que é a empresa que promove a vaquejada esse ano, são mais de R$50 mil em prêmios ao longo do dia, valendo boi, derrubando boi. Então é um dia dinâmico. Obviamente que aí a turma que vai para casa toma aquele banho legal, descansa, mas os vaqueiros estão lá. Depois que para lá, obviamente, eles chegam para cá para festa. Então a noite promete, desçam para Pedra Mole com muito cuidado. Inclusive você que está ouvindo o rádio, que é aquele o momento de encurtar, existe uma ponte, inclusive alertar até o pessoal do DENIT, enfim, a ponte que antes de chegar em Frei Paulo, ela está no lado, vindo de Itabaiana, lá direito, tem um buraco muito proeminente, muito complicado. Inclusive hoje, voltando, eu tive aqui à tarde para fazer algumas organizações, na volta uma carreta, ela basicamente passou na contramão, porque senão ele estourava o pneu e ia ser uma tragédia pior. Então você que está vindo de Itabaiana, venha com muito cuidado, dê sinal de luz para você pegar à esquerda. E você, obviamente, que está indo, né, voltando para casa de madrugada, também vá com atenção, porque quem estiver vindo, como se diz, né, pode querer passar para o outro lado por conta desse buraco. Então, eu acho que aqui, inclusive, o prefeito Zé Augusto já comunicou ao DENIT, o pessoal da região também deve ter comunicado, porque está muito perigoso. Mas, tirando isso, venham para Pedra Mole, quem está em casa, estiver no carro, direção é Pedra Mole hoje.
1: Ô Sandro, o alvo prioritário, eu digo que é a vaqueirama, né? Porque a festa é voltar para os vaqueiros. É, anteriormente a gente via vaqueiros de quase todo o estado, de outras regiões, fora do estado. Esse ano também foi feito o trabalho de divulgação fora do estado para que esses vaqueiros viessem para a vaquejada?
2: Sim, inclusive essa empresa que esse ano somou ao pessoal que estava fazendo nos anos anteriores, só de associados ela tem 500 vaqueiros associados. Então você já tem aí uma certeza de 500, a gente chama de senhas, né? Ou seja, a movimentação começou na quinta-feira, né? E ela tem uma é muito rigorosa com relação à sua inscrição. Vamos lá, o Edilma aqui fez a inscrição para correr no domingo, ele corre no domingo. Entendeu? Ah, vou chegar no sábado, vou dar um ajeito, né? Vou ajeitar para correr. Não, você vai correr no dia que você se inscreveu. Então, ou seja, a cada ano vai se organizando, a premiação melhorou, a transmissão está sendo, se você colocar aí no YouTube, né? Porque tem vaquejada de Pedra Mole, está ao vivo, com um bom público assistindo, porque a curiosidade do vaqueiro, você sabe que você é narrador de futebol, quem assiste futebol? Quem gosta do futebol, né? Quem ouve futebol no rádio? Quem gosta de ouvir futebol no rádio? Quem é que assiste a derrubada do boi? Quem gosta de ver a derrubada do boi? Às vezes as pessoas dizem, ah, mas eu queria ver a festa. Não, lá é a derrubada de boi, está ao vivo, bem como também pessoal do Festnet, lá de Ribeirópolis, vai estar transmitindo as imagens pelo YouTube. Conexão DJ está entrando também em conexão, né? Justamente para fazer essa, replicar esse sinal. E a educadora dando os flashes aqui, mostrando essa festa que veio para ficar, né? A festa veio para ficar. Você passou pela cidade, você viu, tem uma avenida ali sendo finalizada, ela já está terminada. Ia inaugurar agora, mas por conta da correria, ou colocou uma proteção, porque tem a cavalgada domingo. Então, ou seja, a cidade está bonita, está esperando você que venha para Pedra Mole, que amanhã ainda tem mais festa, viu? Amanhã tem cavalgada e tem Arreio de Ouro aqui no palco com mais outras atrações.
1: A respeito à segurança pública, foi tomada todas as providências, César?
2: Cara, aqui em Pedra Mole, vocês são testemunhas disso, você vê que a gente teve um campeonato aqui que o pessoal reclamou que tinha segurança demais. O pessoal tava querendo que o negócio...
1: Tinha mais segurança que jogador.
2: Você vê aqui, se você passar aqui, há poucos instantes chegou nossa médica, aqui a médica, tem uma médica de plantão com enfermeira qualificada, com técnica de enfermagem, bombeiro civil, bombeiro militar também ali, um bom contingente, polícia militar circulando nos quatro cantos. Então, quem estiver pensando em vir para Pedra Mole, fazer gracinha, saia. Outra coisa, reconhecimento facial em todas as entradas, o pessoal está sendo monitorado. Nessa entrada nossa aqui, é uma entrada diferente, é uma entrada de pessoal que está credenciado e tal, mas nas outras, todo mundo que está passando está sendo monitorado. Então, se acontecer algum sinistro aqui, você não vai ficar impune. Então, não venha com gracinha, venha para Pedra Mole se divertir, curtir, tomar sua cervejinha, seu drink e curtir a festa, porque está todo mundo de olho em você.
1: Então, daqui a pouquinho começa o show, o primeiro show da noite, e aí vamos até amanhã do domingo, né?
2: Amanhece, e assim, todos os anos, a cada ano tem uma novidade. Esse ano, o pessoal via até um lounge ali, mas você vê aberto, não é... pode dar um barrufo de chuva, né? Então a prioridade das pessoas de mais idade, pessoal com criança, que sempre tá na festa, né? Pessoal velhinho, né? Pessoal que tá acima dos 70, né, Edilmo? Cascudo, pode se abrigar.
1: Olha a pressão.
2: Se abrigar, todo mundo de cabelo branco aqui. Mas é tudo preparado com carinho. Não é fácil você ver a estrutura que é, com gerador, com iluminação, com painel de LED, com dois palcos. Não é fácil. Muitas das pessoas acham que a festa é fácil fazer, não é. Tá o Fábio à frente com o Guguzinho, pessoal da Prefeitura, Secretaria de Educação, tudo, saúde aqui à disposição. Então é um conjunto, a parte de agricultura com a questão dos animais, que você tem que ter toda uma fiscalização, Secretaria de Obras, transporte aqui, uma saída de ambulância. Então, passou ali, teve algum atendimento, já vai direto. Então, assim, é um conjunto de pessoas se organizando para recepcionar bem, para que na segunda-feira, que é feriado aqui, segunda-feira é feriado, tá certo? As pessoas possam chegar e tá em casa e só falar de coisa boa.
1: Então, Pedra Mole se preparou para recepcionar todo o povo sergipano e essa festa, tenho certeza, como você disse, que veio para ficar, vai superar todas as suas expectativas, a expectativa da comissão, do prefeito, vai ser uma festa maravilhosa.
2: Sem dúvida nenhuma, e eu queria até, você falou do prefeito, até ressaltar uma situação, não sei se vocês prestaram atenção, ao descer na entrada de Pedra Mole, já teve várias mudanças ali, né? Primeira preocupação do prefeito foi botar um guard-rail, que é o guard-rail, que é aquela proteção de ferro, porque já aconteceu, descobri essa semana, já aconteceu de ter o Jorge, né? Parece o Jorge da Topic, que é vereador, ele tem uma Topic, e uma certa feita faltou freio e parou na escola ali. Então, Então, pensando nisso, logo de início, a prefeitura colocou essa proteção. Com isso, era um terreno baldio. Então, se fez uma praça, eu amo Pedra Mole, a Santa recepcionando. E essa semana, o nome da praça é José Manuel de Andrade, que é o seu Zé de Loló, né, pai do prefeito. Essa semana aconteceu dele doar para o município, foi um investimento pessoal do prefeito para homenagear todos os tropeiros, e está lá uma estátua bonita na entrada da cidade em homenagem a Zé de Loló, que é o nome daquela praça, José Manuel de Andrade. Então é Zé de Loló que está lá à disposição do pessoal para ter, né, o cavalinho com o seu José em cima, homenageando a todos os tropeiros que já fizeram a história de Pedra Mole, porque aqui a história foi feita no lombo do cavalo. Haja vista que é a capital sergipana do vaqueiro.
1: Então vamos reforçar o convite para as pessoas que estão em casa. Sergipe é bem pertinho, uma cidade da outra, dá tempo muito bem. Questão de 30, 40 minutos vai estar aqui em Pedra Mole. Vamos convidar esse povo para que venha para Pedra Mole. A Pedra Mole é pequena, mas é aconchegante, né? Vai caber, é como coração de mãe, né?
2: É como coração de mãe, que sempre cabe mais um. Venha para cá, tá certo? Você não vai ver, cantor, não canto nenhum que gema melhor do que Yasmin Sensação. É uma gemida. Eu no fanatismo aí, todas as músicas, mas é a menina de Canidé que estourou, né? Primeira vez aqui em Pedra Mole, e ela tem feito poucos shows em Sergipe. Então, oportunidade de você aí de Frei Paulo, Carira, Pinhão, João Sá, Pedro Alexandre, Itabaiana, Campo do Brito, Macambira, descer pra cá. Pinhão, inclusive, tá bem fácil vir aqui. A rodovia já está com boa parte dela asfaltada, não é um asfalto definitivo, porque tem aquele mais grosso, coloca primeiro e depois o asfalto maior, mas já tem, eu acho que uns 3 ou 4 quilômetros feito, a outra parte está toda em terraplanagem. Então adiante, venha para Simão Dias, para Ipiranga, né? Desça para cá, que você vai se divertir, e a festa está apenas começando. Já já, Igor Ander no palco.
1: Só para finalizar, e esse estado, fica ou não fica pronto, cara?
2: Você viu lá, né? Falta pouca coisa. Eu acho que a postura dessa festa...
1: Frei Paulistano vai agora pro campeonato, seria uma logística bem legal aqui.
2: Já pensou, Frei Paulistano e Itabaiana aqui, né? Na inauguração, ficava bacana. E o pessoal tá pensando em colocar um time na segunda divisão aqui, viu? Aguardem, Pedra Mole, tem muitos artistas bons, muitos jogadores...
1: Tá ficando ousada, Pedra
2: não,
1: Mole.
2: Não, tem muitos jogadores bons. Na final do campeonato agora, viu um pessoal de Lagarto, um olheiro. Tinha dois garotos realmente que empolgou. E eu tenho certeza que amanhã ou depois, tá, Pedra Mole aí, pelo menos na segunda divisão, acho que tem espaço, sim, viu?
1: Sandro, a gente vê muitos artistas sergipanos aparecendo agora no cenário, né, artístico. Por que o Sandro EJ não grava algo assim...

0: e um CD completo de forró das antigas. Forró das antigas. E a música, inclusive, foi um grande trunfo meu. As versões. É uma versão de um clássico que vocês vão gostar. Uma banda de forró já gravou lá no passado, mas eu acho que a nossa versão vai ser bacana. E é uma versão que fala sobre o amor à primeira vista, aquele que dura. É uma história que tem a ver com a minha história com minha esposa, mas tem muita gente que vai se identificar.
1: Valeu. Obrigado pela atenção.
0: Obrigado.
1: Espero que essa festa.
0: Mário Sena.
1: Espero que essa festa obtenha o sucesso que você e toda a comissão e o prefeito espera, que a gente possa brincar até a segunda-feira, que nada de ruim aconteça para ninguém, que Pedra Mole fique, né, no cenário festivo do estado.
0: Olha, hoje é o dia todo de festa, ontem também, porque tem a vaquejada, e até agora nenhum problema. Então, vai ser assim.
1: Um abraço.
0: Bora lá, Igor Andrew. Já no palco, já tá passando o som.
1: Vamos conhecer o garoto, né?
0: Vamos lá.
1: Valeu, Genésio. Um abraço. Daqui a pouquinho eu retorno com mais informações diretamente aqui da cidade de Pedra Mole. Estou aqui no cenário da festa, cara. Estou subindo agora no palco para assistir o Igor Andrew. E vamos trazer já. Vamos levar muitas informações para você e para os nossos amigos ouvintes. Um abraço, Genésio. Eu volto já.

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2: 9 horas e 38 minutos.

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4: 10 horas e 18 minutos.

0: às vezes é melhor ter um pouquinho do que não ter nada.
1: Rapaz! Tudo no Rubi!
2: Jorge Henrique! 10 horas e 27 minutos.

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1: 10 horas e 30 minutos.
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1: 10 horas e 43 minutos.

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0: Um abraço, muito boa noite. Estamos de volta, direto aqui na cidade de Pedra Mole. Estou na área da festa. Nesse exato instante, Yasmin ainda não pintou na área, mas comecei com o protocolo dela. Daqui a pouquinho, Yasmin, sensação vai estar aqui. Vamos aqui ao lado do prefeito. Claro, do prefeito que nos atende muito bem, para ele falar dessa festa maravilhosa. Ele que está feliz da vida. Prefeito, um abraço, boa noite. Me diga uma coisa, está feliz com a realização do seu evento?
1: Boa noite, estou muito feliz, porque nós somos de Pedra Mole e todos conhecem Pedra Mole, que é pequena. E nós temos o direito de fazer a festa de Pedra Mole como Pedra Mole é. Nós não podemos pensar alto demais. Nós temos que pensar uma maneira que nós possamos fazer todos os anos. E aí eu vou continuar fazendo.
0: Mas deu para perceber que o povo veio, né?
1: O importante é o povo vir, porque gosta da festa. E Pedra Mole, cada dia nós vamos melhorar, porque nós vamos fazer várias festas.
0: Deu para perceber que o senhor se preocupou na questão da organização. Está muito bem organizado o evento.
1: Cada dia que você organiza, melhora a festa, porque todos vêm com aquela sensação de estar feliz.
0: E a vaquejada?
1: A vaquejada esse ano está sendo 10. Nós vamos avaliar amanhã de tarde, porque amanhã de tarde é quem vai sair, os representantes de terminar a vaquejada, aí eu não vejo a sensação da vaquejada.
0: Amanhã a gente já conhece o campeão?
1: Amanhã, lá para meia-noite. Amanhã pelo dia vai rodar ainda e pela noite vai rodar quem for melhor.
0: Quantos mil reais de prêmio, prefeito?
1: Os prêmios, 50 mil.
0: 50 mil reais?
1: 50 mil.
0: Mas me diga uma coisa, com relação à segurança, o senhor, juntamente com a sua equipe, se preocupou em dar uma grande segurança ao povo de Pedra Mole e ao povo visitante?
1: A segurança nós contrata e a maior segurança nossa de Pedra Mole é a Polícia Militar. Eles vêm e organizam tudo. Amanhã, na cavalgada, está a cavalaria da polícia, e eles vêm para organizar. Eu não me preocupo com segurança. Eu peço e trago mais segurança para ajudar, e eu fico despreocupado. A segurança é com a Polícia Militar.
0: Deu para perceber que o senhor se preocupou em isolar a nova avenida que foi restaurada na sua administração. Está tudo pronto, mas tem que cercar por causa dos animais, né?
1: Amanhã de manhãzinha vai ter que cercar. Nem inaugurar eu inaugurei ainda, mas eu não ia deixar fechada. Eu, quando foi sexta-feira, eu mandei abrir de manhã. Porque depois não inaugura. Mas não dá para fazer a festa com a avenida fechada.
0: Eu observei hoje na abertura dos trabalhos aqui no palco o artista da terra, o garoto artista começando agora. O senhor tem um espaço também, é o artista da terra, né?
1: E já cantou o artista da terra, e essa menina foi criada na terra também. Aí estão os dois começando a começar a festa de Pedra Mole. Depois entram os outros que estão de fora.
0: Tá tudo ok, tudo beleza.
1: Tudo beleza, e acredito em Deus que vai dar tudo certo. E quero uma boa segurança e o povo saia feliz.
0: Quero que o senhor agradeça a presença do povo aí. Convide o povo que está em casa para amanhã ir para a cavalgada que vai ter aí. Tem muita gente que está ouvindo a gente agora, que quer vir e não sabe se vai ter a festa, a nossa cavalgada vai também fazer aquilo que o senhor sempre quis, que é dar alegria, sustentação, felicidade ao povo da região.
1: Não, primeiro eu quero agradecer a Vaquerama. A Vaquerama que corre a vaquejada. Mas amanhã não é só a Vaquerama da Vaquejada. É toda a Vaquerama de Pedra Mole e toda a cidade circunvizinha. Todo mundo chega em Pedra Mole amanhã de tarde, que é a grande cavalgada de Pedra Mole. Nós estamos juntos, eu vou acompanhar de cavalo também. E vamos descer a ladeira de Pedra Mole e vai ter prêmio para muitos vaqueiros em Pedra Mole.
0: Prefeito, com relação à saúde, o senhor colocou todo o aparato médico à disposição das pessoas que estão aqui. De repente, precisar do atendimento médico, vai ter médico, ambulância.
1: Saúde tem que ser em primeiro lugar. Saúde não espera para amanhã, tem que ser agora. Aí nós faz a festa preparado para o que vier. E nós estamos juntos para resolver.
0: Muito obrigado e parabéns, viu?
1: Obrigado vocês da Rádio Educadora FM, né? E muito obrigado a todo o povo e a Zé Arinaldo, que é o grande artista de Pernambuco.
0: E convido o povo para cavalgada amanhã.
1: E eu convido toda a vaquerama e o povo da redondeza. Venha para a cavalgada amanhã.
0: Valeu, prefeito. Está aí o Zé de Loló aqui, prefeito da cidade de Pedra Mole, atendendo gentilmente e a gente agradece de coração. Muito obrigado. Daqui a pouco, Genésio, eu volto com novas informações. Valeu. Tchau, tchau.
2: 11 horas e 11 minutos.

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1: 11 horas e 22 minutos.

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0: amigos! Estamos aqui ao lado do Caio Reis, secretário de saúde do município de Pedra Mole, um dia especial, né? Festa maravilhosa, não só o povo de Pedra Mole, mas o povo da região se divertindo. Secretário, e o evento está, inclusive, superando as suas expectativas, vocês que fizeram parte dessa equipe de organização?
1: Muita alegria aqui no município de Pedra Mole, desde começamos quinta-feira e hoje é sábado e a gente está toda... A equipe da saúde está presente desde da vaquejada, como hoje também da festa das bandas, também está aqui presente também. É muito gratificante o momento que o prefeito Zé Augusto está resgatando essa festa do vaqueiro, perto do Pedra Mole, que é muito importante porque estava parada, estava esquecida. E o prefeito veio e resgatou, graças a Deus, o público muito alegre por essa festa. E a gente está de portas abertas para receber toda a vizinhança que está presente também. O público muito animado pelas bandas também que tá vindo aqui no município. E a gente fica alegre, por sempre a gente está buscando o melhor para a nossa cidade de Pedra Mole, porque Pedra Mole merece cada dia mais esse benefício que está tendo aqui no nosso município.
0: Secretário, deu para perceber que além das atrações nacionais, vocês também tiveram a preocupação em prestigiar a Prata da Casa, né?
1: Justamente, a gente convida o pessoal as bandas também de fora, e aqui da casa não tem como ficar de fora, porque é muito importante, porque cada festa que a gente faz, a gente tem que colocar as bandas, que é o nosso importante, nosso município, porque o prefeito Zé Augusto não deixa nenhuma sem colocar nenhuma banda. E o prefeito Zé Augusto frisa nisso, porque quando tem alguma festinha, ele coloca as bandas daqui também, que é muito importante.
0: O importante de tudo isso, além da parte de organização, vocês também se preocuparam com segurança, né? Dá para perceber que o evento está muito seguro, né?
1: Justamente, a segurança é o total apoio, porque sem segurança a gente não curta a festa bem. E graças a Deus, desde quinta-feira, não teve nenhuma infração, nem nada, e a gente está à disposição o que vier e vier, pela frente.
0: Acreditamos que o campeão da vaquejada nós só vamos conhecer lá para o final da noite de domingo. Mas foi um evento realmente maravilhoso, inclusive com um valor aquisitivo, de uma certa forma, alto, né, para a premiação.
1: Justamente, um valor de 50 mil em prêmio. E cada dia que passa, cada ano que passa, o prefeito Augusto vem resgatando, vem buscando e vem colocando em prática, porque é um prefeito que está revolucionando a cidade de Pedra Mole, entendeu? É um prefeito que veio para mostrar serviço e mostrar a população, que veio para contar cada dia mais a história de Pedra Mole, e o pessoal vai recontribuir futuramente.
0: Esses vaqueiros que estão participando da vaquejada são vaqueiros de todo o estado de Sergipe, vaqueiros de outros estados?
1: É sim, de outro estado de Sergipe, perto da nossa vizinhança também, está presente também, e a gente sempre de porta aberta para eles.
0: O senhor, na qualidade de secretário de saúde, acredito que montou um esquema todo de segurança e um esquema, né, de saúde para que... É bom que não precise, mas se de repente precisar, tem tudo à disposição, de médico até ambulância.
1: Graças a Deus, a gente sempre, quando tem festa, a gente fica preocupado, porque a gente reza para não ter casos ruins, mas o que tiver precisando, a Secretaria de Saúde está à disposição desde quinta-feira, aqui nós está desde manhã e até terminar essa festa maravilhosa que está tendo no nosso município, tendo médico, enfermeiro, técnico, entendeu? SAMU presente também, SAMU, que a gente mandou o ofício, graças a Deus, mandaram também desde nosso início da festa e até hoje a gente está tendo SAMU aqui no nosso município.
0: Todo o trabalho e empenho, de uma certa forma, gratificante, né?
1: É gratificante sim, porque a gente mostra porque o prefeito Zé Augusto quer os profissionais também presentes, entendeu? Porque tiver alguma coisa, a gente está presente para contribuir da melhor forma possível.
0: Secretário, tudo que foi investido nesse evento para trazer o lazer para o povo de Pedra Mole não vai atrapalhar nada nas finanças do município, né?
1: É isso sim. A gente fica muito, muito alegre por isso, né? Porque cada ano que passa a gente mostra. E a gente vem mostrando para que veio.
0: Então a gente quer agradecer a sua participação e colocar nosso microfone para que o senhor agradeça ao povo de Pedra Mole, ao povo do Chá Sergipe, todas aquelas pessoas que vieram a Pedra Mole visitar e participar desse evento maravilhoso.
1: Eu quero agradecer o pessoal de Pedra Mole, principalmente, que a festa do povo de Pedra Mole e o povo de vizinhança também. Venha curtir em paz, porque é muito importante que a gente venha curtir, brinca com os amigos, conversa com os amigos, e é isso que é importante, porque se a gente vir para brigar, só vai acabar a festa. E a gente não quer isso, a gente quer paz, porque Deus está no controle de tudo.
0: Acredito que a próxima vez que Pedra Mole vai abrir suas portas para recepcionar o povo vai ser na inauguração do estádio de futebol, né?
1: Justamente, com fé em Deus. Vai ter a inauguração do estádio de futebol. E a gente apresenta aqui para mostrar para que vem mesmo.
0: Muito obrigado, um abraço.
1: Fique com Deus e tenha uma boa noite.
2: Zero hora e 30 minutos.

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3: Muito bem, amigos da Rádio Educadora de Frei Paulo. Estou aqui ao lado do vice-prefeito do município, Tonho de Netinho, gentilmente nos atendendo. Acredito que deve estar feliz fazendo parte de um evento tão maravilhoso como esse. Tenho certeza que a festa de Pedra Mole retornou para ficar. Bom dia, Rádio Educadora.
4: Bom dia, muito feliz por estar participando da organização, né? Da gestão, né? E podendo proporcionar a nossos convidados e a nossa população uma festa desse porte.
3: Eu acredito que vocês, homens públicos, devem estar radiantes. É porque a população precisa também de lazer. E vocês estão conseguindo proporcionar esse lazer ao povo de Pedra Mole sem ferir, de uma certa forma, as finanças do município, né?
4: Graças a Deus, a gente consegue fazer a festa com muita responsabilidade financeira. Nossos pagamentos estão em dias, graças a Deus, nossos servidores estão em dias, né? A gente não compromete de forma alguma a parte financeira do município.
3: Deu para perceber que a festa, vocês se preocuparam em todos os pontos, principalmente com respeito à segurança pública.
4: Faz parte, são exigências, né, que corpo de bombeiro, a parte da saúde, a parte do corpo de bombeiro, também a gente não pode juntar a população, a gente não pode trazer nossos convidados de cidades vizinhas e não proporcionar um espaço onde eles possam se divertir com segurança, né, e com tranquilidade.
3: O alvo principal da festa é o vaqueiro, né? Acredito que a vaquejada deve ser o ponto principal do evento. Vocês se preocuparem em divulgar essa vaquejada em todos os municípios sergipanos, fora do estado, para que essa vaquerama viesse, participasse, e já dê para perceber que o prêmio é realmente algo assim convidativo, né?
4: Essa divulgação é feita praticamente do início do ano até agora, né? É porque é a nossa principal festa, né? É o que leva o nome do nosso município para fora de Sergipe, para Sergipe inteiro e até para fora de Sergipe, né? Nós temos vaqueiros aqui de todo o estado de Sergipe, de estados vizinhos. Então, como é nossa festa, a gente se preocupa com essa divulgação para que possa trazer para cá o maior público possível e o mais diverso possível também.
3: O prefeito José Augusto, ele é aberto ao diálogo, ele ouve vocês?
4: Acho que essa é uma das maiores qualidades que José Augusto, enquanto líder, nosso líder, ele tem. Saber ouvir a todos e pegar de cada um o que há de melhor, a ideia melhor, juntar todos. Então, a festa hoje de Pedra Mole é uma contribuição de cada um, de um pouquinho de cada um da nossa equipe.
3: A prata da casa teve vez no evento, né?
4: Sempre. Essa também é uma política, né, da nossa gestão, diz Augusto. Sempre, sempre prestigiar nossos artistas. Então, você viu aqui que as duas primeiras atrações que abriu a festa de Pedra Mole, e assim todos os anos, foram artistas aqui da terra.
3: E qual o segredo da administração em estar realizando obras e também realizando eventos desse porte? Porque gera, uma certa forma, despesa para o município, né?
4: Responsabilidade e boas parcerias. Graças a Deus, a gente soube escolher nossos parceiros. A gente realmente fez alianças políticas com deputados, com senadores e com gestores do estado que realmente ajudam o desenvolvimento de Pedra Mole e proporcionam à nossa população, proporcionam à gestão a fazer festa desse porte. Porque todo mundo sabe que município como o nosso não tem condições, né, de sozinho fazer uma festa desse porte. Então, graças a Deus, a gente soube escolher nossos parceiros.
3: Acredito que num espaço de tempo bem curto, vamos ter um outro grande evento aqui, que é justamente a inauguração do estádio de futebol, né?
4: Já estamos na fase final, né? E vamos convocar toda a imprensa. A vontade do prefeito é que trazer um time profissional aqui no estado de Sergipe mesmo, mas que a gente faça uma festa, né? E que esse dia seja um dia que fique marcado na história do município de Pedra Mole.
3: Quero colocar o nosso microfone para que o senhor possa agradecer ao povo de Pedra Mole, ao povo de Sergipe, todas aquelas pessoas que vieram a esse desse evento, brincaram, se divertiram, prestigiaram, de uma certa forma, engrandeceram o evento. Com certeza esse evento retornou para ficar agora. Todos os anos vamos ter um evento e a cada ano a cobrança do povo para uma festa bem maior, né?
4: Com certeza essa tradição vai continuar, né? É a vontade da gestão, né? E eu só tenho a agradecer a Rádio Educadora, que é uma parceira da gente também, que é um espaço que é, sem sombra de dúvida, a emissora mais ouvida da região, né? E que sempre está aqui prestigiando a gente, nossos eventos, nossas festas. Então eu só tenho a agradecer, convidar o povo, dizer que a cidade está preparada para receber a população, tanto hoje, sábado, quanto amanhã, domingo, que venham para Pedra Mole, venham prestigiar. A gente está aqui de braços abertos para receber a todos.
3: Muito obrigado, um abraço e parabéns pelo evento.
4: Muito obrigado, Marcelo. Você é parceiro aqui do Pedra Mole e eu que agradeço o espaço aqui nessa emissora de grande porte. Valeu, irmão. Obrigado mesmo.
0: Zero hora e 58 minutos.

0: Muito bem, amigos da Rádio Educadora, estou aqui ao lado do Fábio Oliveira, que é também comunicador da casa, mas faz parte da comissão organizadora desse grande evento que Pedra Mole proporcionou aos seus munícipes e ao povo de Sergipe. Fábio, a festa saiu dentro daquilo esperado, tudo aquilo que vocês programaram, ou superou as expectativas de vocês?
1: Mário, dá um forte abraço a todos aí, ouvintes da Rádio Educadora, né? E dizer que a festa do vaqueiro e vaqueirada em Pedra Mole, né, já pelo sexto ano consecutivo na gestão do prefeito Zé Augusto, no primeiro mandato e agora dando continuidade no segundo mandato, vem superando a cada ano que passa as expectativas, né, de público, de organização, de movimentação econômica dentro do município. Então, sem dúvida nenhuma, uma festa com segurança, com grandes atrações, né, que estão se apresentando, vão se apresentar na Festa Vaqueira de Pedra Mole, a exemplo de Yasmin Sensação, a Sensação do Momento, Micael Santos, Lucas Passo, a Rede Ouro, Pratas da Casa, como Igor André, o Dano Martins também. Sem dúvida nenhuma, é uma felicidade muito grande, né, de estar à frente, né, de um evento, da organização de um evento de tão grande importância. É o evento mais importante do nosso município. Não é à toa que Pedra Mole é titular da capital sergipana do vaqueiro, e pra gente é motivo de muito orgulho, Mário, estar à frente de um evento como esse, graças a Deus, ocorrendo tudo bem. Então a gente agradece muito a Deus, né, por dar oportunidade, por ter espaço, e agradecer ao nosso prefeito Zé Augusto pela confiança, né, de depositar confiança na gente. Então, um evento, o maior evento da cidade de Pedra Mole e um dos maiores eventos do estado de Sergipe, sem dúvida nenhuma.
0: Para que se realize uma festa desse porte, é preciso fazer um trabalho de pesquisa, principalmente no respeito à parte artística. Quais foram os critérios adotados por vocês, que fazem parte da comissão? Acredito que o prefeito é aberto ao diálogo e ouviu vocês também, para que vocês colocassem no palco esses artistas aí.
1: Primeiro, Mário, é feita uma pesquisa durante o evento aconteceu, né? 2026. A partir do final do ano, a gente já começa a trabalhar, a pesquisar quais são os artistas que podem estar em ascensão, né? Os artistas que cabem dentro do orçamento do município de Pedra Mole. Então, a pesquisa é feita dessa forma. E aí, a gente entrega ao público, entrega à população pedramolense, aos visitantes, grandes atrações na Festa do Vaqueiro de Pedra Mole. A gente lembra, Mário, que um município pequeno, do porte de Pedra Mole, para realizar um evento de tão grande importância, sem tantos recursos financeiros, então é preciso ter bastante cuidado, bastante planejamento para que o evento aconteça. O prefeito Zé Augusto tem total responsabilidade com as finanças do município, salários em dias, já vai pelo sexto ano, Mário. Todo mês não se atrasa um dia do servidor público. E para comemorar, sem dúvida nenhuma, é motivo de comemorar, porque é muito difícil, né, gerir o município, administrar o município, mantendo saúde, educação de qualidade, assistência social, transporte público e ainda realizar eventos como o prefeito Zé Augusto vem realizando. Não só a Festa do Vaqueiro, mas também mantendo a tradição do Sertão Junino da cidade de Pedra Mole. Então precisa planejamento e organização para entregar à sociedade pedramolense todos esses serviços que são ofertados e se divertir, porque nós precisamos também se divertir, a nossa cultura precisa ser valorizada, os nossos artistas precisam ser valorizados. E aí, Mário, 80% da programação que se apresentou na Festa do Vaqueiro de Pedra Mole são sergipanos, né? Genuinamente sergipano, e Yasmin Sensação é sergipana, Micael Santos é sergipano. Então, pra gente é motivo de muito orgulho, porque são artistas sergipanos que estão em ascensão, né, e que traz grande público, a praça lotada, né, a praça de evento de Pedra Mole lotada. Então é só comemorar e festejar com muita felicidade.
0: Ô Fábio, especificamente falando agora da vaquejada, que é o ponto máximo da festa, a vaquejada, vaqueiros de quase todo o Nordeste, eu vi por exemplo aí vaqueiros de Pernambuco, isso é realmente gratificante para vocês, organizadores, né?
1: A vaquejada em Pedra Mole, né, o parque de vaquejada, eu acredito, Mário, que é um dos poucos parques de vaquejada público no Brasil. No Brasil. Então, o prefeito Zé Augusto reformou esse ponto turístico, esse palco do esporte da vaquejada, porque a vaquejada hoje é um esporte reconhecido conhecida nacionalmente, né? Então, Pedra Mole vem aí mantendo essa tradição, mantendo essa cultura, trazendo cada ano também, superando a expectativa de vaqueiro, vaqueiro de todo o Nordeste brasileiro. Então, e sem dúvida nenhuma, é motivo de muita alegria. E é um ponto que eu tenho conversado muito com o prefeito Zé Augusto, Mário, é que a vaquejada está muito em ascensão. Nós estamos vendo o Lagarto, que é a capital nacional da vaquejada, que os holofortes de todos esses que praticam esse esporte, e aí se incluindo já os artistas que estão entrando também nesse esporte, como Wesley Safadão, Henrique Juliano, Mano Valdo, poucos dias atrás tivemos a vaquejada do Zezé Rocha em Lagarto. Praticamente que os grandes artistas do Brasil estavam presentes na vaquejada. Então vem conversando muito com o prefeito Zé Augusto, colocando no ponto que a vaquejada hoje está em ascensão. E nós temos um grande parque de vaquejada na cidade de Pedra Mole. Então a gente precisa explorar bastante isso para que Pedra Mole se torne também holofortes nesse cenário dos grandes vaqueiros, dos grandes artistas, para que nossa cidade possa estar promovendo turismo através de uma coisa que nós já temos, que é a vaquejada, Mário. Então, a partir desse ponto, é ter visibilidade, é ter visão, é poder ouvir, e graças a Deus o prefeito Zé Augusto escuta, vê as ideias que realmente acrescenta para melhorar o município de Pedra Mole, e sem dúvida nenhuma, nos próximos anos, grandes atrações, mais vaqueiros vão estar na cidade de Pedra Mole.
0: Então, todo o trabalho, todo o cansaço, valeu a pena?
1: Sem dúvida nenhuma, é muito gratificante. Eu, o ano passado, né, eu realizei um dos sonhos, você sabe disso, né, que é estar junto com você. Desde criança estava ali, sempre vendo você apresentando as festas aqui de Pedra Mole, e o ano passado eu realizei um grande sonho de estar com você no palco, lá da Lago no palco, apresentando uma atração. Foi realmente uma sensação maravilhosa.
0: E hoje, eu vendo você apresentar aí as minhas sensações, fui bom professor, você aprendeu bem legal, viu, cara?
1: Sem dúvida nenhuma, meu irmão. A gente vai aprendendo com você, que é um grande profissional na área da comunicação, né? E foi um grande professor, sem dúvida nenhuma. Aprendi direitinho, acredito que você está falando
0: não aqui. Não me decepcionou, não, velho.
1: Está avaliando aqui, então estamos aprovados. Então é só comemorar, mano.
0: Só para finalizar, espaço de tempo aí, eu acho que bem curto, vamos ter a inauguração do estádio de futebol. Pedra Mole vai se preparar para mais uma grande festa, né?
1: Sim, Pedra Mole vai se preparar para mais uma grande festa. Nós vamos ter a inauguração do campo de futebol. Acredito, o prefeito está trabalhando muito para que em novembro, dia 21 de novembro, é aniversário da cidade. Provavelmente, nesse período aí, vai estar acontecendo, né, a inauguração do campo de futebol. E também já reforçando aqui, aproveitando a oportunidade, mas está falando com os ouvintes da Rádio Educadora, e avisar do Pedra Mole Fest Folia, já 20 anos de tradição também, que vai acontecer dia 21 de novembro, é uma realização nossa. Já tem banda contratada como Luanzinho Moraes, né, que vai estar com a gente, Nona vai estar também com a gente, e estou aguardando hoje a confirmação de uma outra grande atração que está surgindo aí, né? Já é uma atração conhecida, mas que agora está seguindo carreira solo e que está um estouro, e sem dúvida nenhuma vai dar tudo certo para estar também no Pedra Mole Fest Folia 2026.
0: Pedra Mole na rota do turismo e da festividade, né?
1: Das grandes festas. Pedra Mole é a capital sergipana do vaqueiro, Pedra Mole é a capital da folia também, podemos dizer, porque não é fácil, Mário. Volto a dizer, nós tivemos aí grandes eventos, carnavais fora de época, né? Como o em Frei Paulo mesmo, tinha um Bloco Sensação, nosso amigo Ronaldo Silva, tinha um Moral, né? Então, em Carilha tinha o saudoso Emerson, o Bloco Caldeirão. Infelizmente, esses eventos acabaram, e eu venho persistindo, né? Eu venho persistindo, venho perseverando, cada ano com muita dificuldade, mas graças a Deus realizando aí esse grande evento da cidade de Pedra Mole.
0: Fábio, muito obrigado, um abraço. Algo que queira acrescentar, fica à vontade.
1: Eu que agradeço a vocês da Rádio Educadora, agradeço a todo o público que estiveram presente na festa do Vaqueiro e Vaqueira de Pedra Mole, e 2027, sem dúvida nenhuma, promete muito mais.

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0: Olá, muito bom dia. Estamos chegando para fazer a festa no seu rádio a partir de agora. Hoje, domingo, precisamente dia 13, não é isso? Dia 13 de setembro do ano 2026. Estamos chegando para fazer a festa no seu rádio a partir de agora. Vocês, quatro horas, a hora certa? 4:02, olha só, rapaz, estamos começando o programa, colocamos a vinheta, faltava um minuto ainda para as 4:00, né? Quando nós colocamos a vinheta de abertura, e estamos dando o primeiro bom dia às 4:02, é isso? Hoje, domingo, dia 13 de setembro, vocês estiveram aí na agradável companhia do Suplemento Musical desde a meia-noite. E de agora, das 4:00 até as 8:00, eu, Irã Gonçalves e companhia, nossa equipe, a gente passa a comandar a programação artística da Educadora FM. Vamos fazer de tudo para a gente tornar a sua madrugada muito mais feliz, muito mais divertida e também com um toque informativo a todo instante, não é isso aí? Muito bom dia, Frei Paulo. Bom dia a todo o Agreste Sergipano. Bom dia a todo o estado de Sergipe. Bom dia também aí parte do estado da Bahia, parte do estado de Alagoas. Pessoal que escuta a gente nesse momento pelas ondas da Rádio Educadora e pela internet, pelo aplicativo, tem gente ouvindo a gente em todo o Brasil, né? Em vários estados do Brasil, até em outros países, porque hoje esse recurso da internet, ele dá esse acesso para você ouvir a rádio em qualquer lugar do planeta Terra. É isso, é só você acessar pela internet e você vai ouvir a gente, tá bom? Muito bem, muito bom dia, conferindo agora 4:03, conferindo a hora certa. Estamos começando o nosso programa de hoje, vamos até as 8:00, a partir de agora 4:00 de programa de pé embaixo aqui na nossa querida Educadora, viu? E no começo aqui do nosso programa, eu gostaria assim de fazer um agradecimento muito especial a um alguém muito especial, que é o meu Deus Criador. O Deus que eu sigo, o Deus que eu acredito, o Deus que eu tenho fé. O Deus que tem me protegido todos os dias, o dia todo, que é o Deus de Abraão. É a ti, Senhor, a quem eu me dirijo neste momento para lhe agradecer. Lhe agradecer por todas as bênçãos, por todas as dádivas, por tudo que o Senhor tem nos concebido. Muito obrigado, Senhor. E aqui, Senhor, humildemente, pedimos a tua proteção para que nós possamos conduzir o nosso programa de hoje com equilíbrio. E que assim nós possamos galgar o êxito desejado. Aqui, Senhor, humildemente, pedimos também a tua inspiração, para que nós possamos alcançar o nosso grande objetivo, que é exatamente levar até o nosso ouvinte o nosso principal produto, que é a prestação de serviço, a diversão, o entretenimento, a informação. Daqui nós saudamos a nossa equipe de trabalho, que já se encontra postos aqui no estúdio da Educadora FM, para juntos nós levarmos ao ar a edição de hoje do nosso programa.
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0: Queremos saudar a você que está aí do outro lado, você que é a nossa joia preciosa, você que é o nosso foco principal. Tudo isso que a gente faz aqui no rádio é para você que está aí do outro lado ouvindo a gente. Você é a nossa razão de ser, é o nosso foco principal. Muito bom dia, viu? Ai de nós se não fosse você aí do outro lado sendo o nosso ouvinte. É isso aí? Pois está muito bem, então nós agradecemos aí de coração. Nós temos 4:00 de programa. Nós temos pessoas que liga no programa no decorrer do programa e tem gente que já escuta o programa agora na abertura. Então você que está me ouvindo agora, então você é o ouvinte da primeira hora do programa, não é? Então você é um ouvinte especial, hein? Exatamente. Você é um ouvinte especial, ouvinte da primeira hora do programa. Então, para você que é um ouvinte especial da primeira hora do programa, vai aí para você um bom dia especial!

0: Tá no ar o nosso programa de hoje.
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0: Bem, nós estamos começando o programa da gente agora e o Beto Vaqueiro, lá da Fazenda Nova Esperança, em Monte Santo, Monte Alegre, já mandou um bom dia pra gente aqui, ó. Já está de pé, já está em atividade, viu? Nós estamos começando o programa e o Beto, lá de Monte Santo, já está em atividade, já está ouvindo a gente, viu? Quem já mandou um bom dia pra gente aqui também foi o Neguinho de Santa Maria também, já está em atividade, ó. O Grande do Deso também, ó. Já mandou um bom dia pra gente aqui, ó. Josinaldo, professor Vaqueiro, também já mandou um bom dia pra gente aqui, ó. Viu? Nós estamos fazendo a abertura do programa aqui, ó. Olha aqui, o Nenê Machado, lá de Baixa Grande, também acaba de mandar um bom dia pra gente aqui, ó. Já está ligado no programa. O Vado Guedes, lá em Itapicuru, na Bahia, acaba de mandar um bom dia pra gente aqui. Ou seja, nós estamos começando o programa aqui e já tem esse pessoal aí já acompanhando a gente. Então, bom dia pra vocês aí, viu? Bom dia pra vocês, muito obrigado pela companhia. Pensei que eu estava sozinho, não, rapaz. Tô sozinho não, hein? Tem muita gente do outro lado aí me fazendo companhia, né? Então, muito bom dia pra vocês. Desejo um excelente domingo pra todos, viu? E tá feito o convite para que vocês possam seguir conosco até as 8 da manhã, viu? É, até as 8 da manhã nós vamos estar por aqui, fazendo a festa no seu rádio. Tá bom assim? Pois está muito bem. Confira comigo a hora certa. 4 da manhã. Agora 8 minutos. 4 horas, 8 minutos. Virou 4 e 9 agora. Nosso muito bom dia. Isso, agradecendo pela audiência.
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0: Você vai acompanhar comigo daqui a pouco aqui no nosso programa os detalhes. Na cidade de Estância registrou um feminicídio esta noite de sábado, hein? Mataram uma mulher na cidade de Estância esta noite. E mais grave do que isso, teve também em Nossa Senhora da Glória. Em Nossa Senhora da Glória, dois homens foram mortos ontem à noite. Dois homens foram mortos ontem à noite na cidade de Nossa Senhora da Glória. Eu tenho os detalhes aqui no programa já, viu? Dois homens foram mortos na cidade de Nossa Senhora da Glória ontem à noite no Alto Sertão de Sergipe. Em Estância, mataram a mulher nesta noite de sábado também. Eu vou trazer os detalhes no decorrer do programa, que nós estamos agora exatamente às 4 da manhã, 10 minutos. Isso, daqui a pouco no programa você vai acompanhar. Hoje é o aniversário de quem, rapaz? É o aniversário de Márcio, filho de Dedé de Contendas. O Márcio, ele é motorista aí do caminhão aí da Agro Construa em Carilha, né? Tá ouvindo a gente nesse momento. Nosso muito bom dia e obrigado aí pela audiência do programa, viu? Isso, hoje a caravana de Diogo Machado de Carilha vai para o povoado Descoberto às 9 horas da manhã, hein? Exatamente. Olha, operação contra o tráfico de drogas, extorsão e homicídio deixa dois homens mortos nos municípios de Glória e Aparecida. Olha só. Morreu gente esta noite no município de Aparecida, viu? E também no município de Glória. Chegando aqui a informação pra gente agora, viu? Chegando aqui, outra informação: um jovem tirou a própria vida ontem na cidade de Itabaiana. Um jovem tirou a própria vida ontem na cidade de Itabaiana. As primeiras informações que eu recebo dão conta de que ele teria se jogado embaixo de um caminhão em movimento. Diz que ali próximo ao shopping, ali na BR-235. Um caminhão estava passando e esse jovem teria se jogado embaixo do caminhão. E foi fatal. As informações que nós estamos recebendo aqui no programa. E a gente está colhendo maiores detalhes a esse respeito, viu? Isso, muito bem. Agora, precisamente, a hora certa para você, 4:12, 4 horas e 12 minutos. Você acompanhando aqui o nosso programa aí. Isso, olha, uma mulher morreu em um acidente envolvendo uma moto e uma caçamba em Glória. Meu Deus, tanta ocorrência em Glória, hein? Uma mulher morreu em um acidente envolvendo uma moto e uma caçamba na cidade de Nossa Senhora da Glória. Informações que chegam pra gente nesse momento e nós vamos trazer os detalhes já aqui no programa, tá bom? Bom, estamos agora às 4 horas e 13 minutos.
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0: O show do Irã Gonçalves, que é um show de audiência, a rádio que é uma pancada de audiência. Alô, minha comadre Fabiana, será que já está preparando o café da manhã para Cláudio da Divisa? Será que já está preparando o café da manhã aí em Cláudio da Divisa? Hein, minha comadre Fabiana e sua equipe aí, acompanhando o nosso programa, né? Olha, por falar em acidente, acaba de acontecer um acidente de amor. Olha só quem canta no programa, Gino e Gênio, Acidente de Amor.

0: aí, toquei pra você, modão aí, viu, modão, é trio Parada Dura, cigarro, uísque, gelo, é isso aí. Antes nós tocamos aí Acidente de Amor com Gino e Gino aqui no programa. Isso, a hora certa que você confere comigo, agora precisamente 4:21.
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0: Estou aqui de bem com a vida no seu rádio, mandando ver aí no seu rádio aí, não é isso aí? Olha a rádio aí, olha a rádio aí, ó.
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0: 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Dá um abração aí para os amigos ouvindo a gente aí na cidade de Tobias Barreto, né? Muito obrigado aí a vocês de Tobias Barreto, ligado em nosso programa, viu? A Joanita ouvindo a gente aí em Tobias Barreto. Nosso muito bom dia, obrigado aí, viu? Mandou uma mensagem aqui pra gente, né? Dando um bom dia, tá ligada lá em nosso programa, né? Olha, Iris também já mandou um bom dia pra gente aqui, né? Muito obrigado aí pela audiência, viu, Iris? Agradeço aí pela audiência do programa. Onde é que nós estamos ali, Pietro? Opa, tem ouvinte? Então vamos ao ouvinte logo, né? Depois vamos ao WhatsApp, né? Assim? Pois tá muito bem. Isso, esse aqui, do telefone. Alô, bom dia.
3: Alô, bom dia, Gustavo, Val da Barraca, abençoado.
0: Pois não, Val.
3: Tudo bem, Irã, com você?
0: Tudo bem, sim, Val.
3: Viva Deus, né? Irã, vou pedir aí o cantor das andorinhas aí com Barreirito, pode ser, se der até participar.
0: Pode ser, rapaz.
3: Eu vou oferecer pra você, sua família, pra minha família, Miguel das Lojas aqui com a esposa, a família dele. Obrigado a Vaqueiro, José Vaqueiro, Lucas da Mercearia, lá, Bandido de Tabanadel. Nossos amigos, nossa senhora da Dona lá, nossa amiga Laís, para o Isra da Madeleira Lima, nossa amiga Hilda Fernandes de Careira, nossa amiga Marcela Santinho, para ver saúde a ele, que tava, talvez ele fez uma cirurgia, que ele não fez o programa não ontem. E para todos os ouvintes, viu, Irã? Que Deus abençoe, um bom trabalho, viu?
0: Ok, Val, um bom dia para você também, bom domingo, boa semana aí.
3: Tem muita coisa pra você divulgar daqui a pouco.
0: Isso, muito bem. Bom domingo pra você e boa semana.
3: Valeu.
0: Falou. Tchau. Obrigado aí. Tchau, tchau. Meus amigos de Ribeirópolis, obrigado a vocês aí de Ribeirópolis, viu, pela audiência, viu? Audiência extraordinária, rapaz, aí em Ribeirópolis, né? Que bom, hein? Fico feliz aí saber da nossa grande audiência aí em Ribeirópolis. Muita gente ouvindo a gente, né? Muito bem. Eu tenho já alguém no WhatsApp, né, rapaz? Eu tenho alguém já no WhatsApp. Por exemplo, Maria de Santa Maria já mandou um bom dia pra gente aqui, ó. Falou Maria de Santa Maria, bom dia pra você também, muito obrigado pela audiência. Lia de Itabaiana está oferecendo as músicas do programa aí pro pessoal do assentamento Manuel Martinho. Falou Lia aí em Itabaiana. Vamos agradecendo aí pela audiência, amiga Lia. Tem ouvinte ao telefone, né? Isso. Quem foi que me chamou de patrão aqui, rapaz? É o Rio Grande do Sul, rapaz. Olha só. Bom dia, meu patrão. Quem é que tá mandando aqui, rapaz? É o DDD 054. Bom dia, meu patrão. É, já é o seu. Como é que é, rapaz? Bom dia, meu patrão. É, já o seu. Aqui no Rio Grande do Sul. Estou te ouvindo. Já vou dentro da madrugada. Que eu tô ouvindo, rádio aí, certo? Só não mandou dizer o nome, né? Tem uma pessoa que mandou uma mensagem lá do Rio Grande do Sul, mas não mandou dizer o nome aí, né? Agradeço aí pela audiência, viu? Manda dizer o nome aí pra gente mandar um alô, viu? Olha, o Eric mecânico também, ó, já tá ligado, ó. Já mandou um bom dia pra gente aqui. Falou, Eric, bom dia pra você, rapaz. Rafaela, filha de Coelhinho e Zefinha, que mora lá em Descoberto de Baixo, acaba de mandar um bom dia pra gente também aqui. Já está acordada, hein? Pois tá muito bem, agradeço aí pela audiência, né? Isso, vamos agradecendo, né? No caso, tem ouvinte ao telefone, não é isso? Bom, então vou aqui à linha 2 do telefone. Alô, bom dia.
4: Bom dia, Irã.
0: Quem fala?
4: Edinaldo. Popular Porroló.
0: Edinaldo Porroló aí do Espinheiro, Itabaiana.
4: Povoado
0: Poções, né?
4: Isso.
0: E aí, rapaz, como é que você está? Tudo bem?
4: Rapaz, eu vou dizer que tô bem, pra desejar que melhore, né?
0: Sim.
4: Mas eu sofri um acidente essa semana, sexta-feira, às 9h da manhã.
0: Rapaz, você sofreu um acidente?
4: E eu posso dizer que nasci e vivi de novo.
0: E é, rapaz?
4: Posso dizer que morri e nasci.
0: Ô, rapaz.
4: Eu fui atropelado pela caçamba.
0: Foi na BR, foi?
4: Foi aqui em frente à Carnaçada de João Neco.
0: Rapaz,
4: eu passei pelo fundo de uma agulha, pelo amor de Deus.
0: Você tava de moto, tava a pé?
4: Tava de moto.
0: De moto, rapaz, foi atingido por uma caçamba, velho.
4: Foi.
0: Meu Deus do céu.
4: Tô aqui com o braço quebrado.
0: Ô, rapaz, fraturou o braço, hein?
4: Fraturou,
0: poxa,
4: sim.
0: Rapaz.
4: Tô todo ralado, corpo inchado, que só.
0: Vixe, meu Deus do céu, rapaz. Isso era 9 da manhã, hein, velho?
4: É, 9 horas da manhã.
0: Brincadeira, rapaz.
4: Eu mandei um áudio pro seu celular, mas parece que você não viu, não.
0: Essa semana, pai, nessa correria de campanha aí, tem algumas mensagens que eu nem vi ainda aqui, rapaz. Eu tô na correria danada na campanha aí, sabe?
4: Tá bom.
0: Rapaz, ainda bem que Deus lhe protegeu aí, você escapou aí, o pior não aconteceu, felizmente, né, rapaz?
4: Eu posso dizer, que eu morri e nasci de novo.
0: Meu Deus do céu, brincadeira, foi. Rapaz. Poxa vida.
4: Pra acabar de inteirar, rapaz, me levaram foi pra Nossa Senhora da Glória.
0: Oxe, daí de Itabaiana?
4: Sim, pense no sofrimento.
0: Rapaz, fala a verdade, essa regulação do SAMU é meio complicado pra entender, né? Você sofreu um acidente aí a poucos quilômetros aí do hospital.
4: É, 5 quilômetros, 5 ou 6 quilômetros para ir para o hospital.
0: Para o hospital de regional de Itabaiana e a regulação mandou você para Glória.
4: Pois é.
0: Meu Deus do céu.
4: Aí o médico me atendeu, mas ficou para retornar lá nos 15 dias para ver como é que fica, se vai operar ou o que vai fazer.
0: Ih, rapaz.
4: Estou aqui naquele sofrimento.
0: Mas é assim, rapaz, No caso, Edinaldo, eu sempre digo, né? Você tem que agradecer, não reclame não, agradeça a Deus.
4: Não, eu não reclamo não, pode falar a verdade, eu tenho muito que agradecer a Deus.
0: Agradeça a Deus, rapaz, por ter lhe protegido aí.
4: Pode falar sério, não reclamo não.
0: É isso aí. Tá bom, meu amigo, que Deus lhe proteja, que restabeleça a sua saúde, viu?
4: Eu reconheço de mim mesmo. Eu não condeno o caçal dele, não, porque ele não foi errado, não, errado foi eu.
0: Você admite que você falhou um pouco, né?
4: Exato.
0: Mas é assim, Edinaldo, agradeça a Deus, rapaz, e repouso aí, paciência, e com fé em Deus, logo, logo você vai estar com sua saúde restabelecida aí no meio da gente, viu?
4: Com fé em Deus, na Virgem Maria, graças a Deus tô em pé.
0: De lembrança aí a dona Ju. Quem?
4: Minha velha está aqui cuidando do café, ó.
0: Dona Josefa Dolores.
4: Ela vai dar um bom dia pra você.
0: Isso, bota aí pra dar um bom dia. Bom dia, amiga, tudo bem?
5: Tudo na paz de Deus, Irã, e você?
0: Tudo bem, graças a Deus, tudo bem. A senhora já tá na luta aí, né?
5: Só, Irã.
0: Isso, muito bem.
5: Já tem a camisa do velho que tava agarrado nas costas.
0: Meu Deus.
5: Mas é assim mesmo, né, Irã?
0: É, dona Dolores.
5: A gente nessa vida aqui tá pra tudo, né?
0: É verdade.
5: Entregar nas mãos de Deus e o pior não aconteceu.
0: Isso.
5: E tudo vai o anel e fica os dedos, né?
0: Exatamente, dona Dolores. Exatamente, né? Tá bom, Deus é Deus.
5: Deus abençoe a você e toda a sua família. Um bom programa.
0: Amém,
5: tá?
0: Amém.
5: Tem uma música aqui, o Paulo
0: Aló. Vou tocar uma agora pra vocês aí, viu?
5: A Eva Suzana.
0: Vou tocar daqui a pouco.
5: Tchau.
0: Tchau, um bom dia.
5: Igualmente.
0: Isso. Falou, Edinaldo. Um abraço, saúde aí, meu amigo.
4: Falou pra você.
0: Falou, tchau. Edinaldo é um amigo nosso, muitos anos, né? Muitos anos. Edinaldo é um pouco mais velho do que eu. Edinaldo me conhece de criança. Ele me conhece de criança, né? Lá na região do Riacho Domingo, região da Divisa, lá no Riacho Domingo, lá em Carira, ali na Divisa de Carira com o Coronel João Sá. O Edinaldo nasceu e se criou por ali. Depois ele passou a morar em Itabaiana, tem muitos anos já que ele mora em Itabaiana, né? De vez em quando ele pode, ele dá um pulinho aqui, vem me visitar. Rapaz, lamentável, ele sofreu um acidente aí, né? Você vê a vida da gente como é que é, né? Mas graças a Deus ele está aí se recuperando, né? Tem ouvinte na outra linha, hein? Tem? Falou, Edinaldo, um abraço pra você, meu amigo. Saúde pra você, viu? Bom, então tem ouvinte na outra linha, você quer dizer isso, né? Bom, então vamos lá. Do telefone, alô, bom dia.
6: Bom dia, Irã.
0: Quem fala?
6: Valdomiro aqui de Lagarto, Irã.
0: Pois não, Valdomiro?
6: Como é que você tá, Irã?
0: Tudo bem, Valdomiro.
6: A família tá boa mesmo?
0: Tudo bem.
6: Parabenizar a Pietra, né? Que é esse rapaz que tá aí do seu lado, né, Irã?
0: Pietro.
6: É filho de peixinho, né?
0: Isso, é. É o Pietro Gonçalves. Pietro.
6: Ah, Pietro.
0: Pietro Gonçalves. É.
6: Isso aí. Irã, meu querido, parabenizar seu programa por mais um final de semana, que vocês vêm trazendo essa alegria para a população e trazendo notícias, né, Irã?
0: Mas o dever da gente é informar, né?
6: Isso. Mandar um abraço aqui para seu Zé Derac, com a família que está ouvindo, né? parabenizar essa festa dele, que é dia 21, é 22.
0: É, né? Dia 20, é dia 20 de hoje é 8.
6: Dia 20, opa, de hoje é 8.
0: É, dia 20 de hoje é 8.
6: Mandar um abração pra ele com a família dele, mandar um abraço pra Sr. Ivan Avoiador, Dona Evandro Cardoso, Sul na Três Barra, é, Bizungo no Cajueiro, Gilvaldo no Cantinho do Bolo, Val da Barraca, Gilvânia, é, Marcelo da Santa com a família, você e sua família, Ana, José Guilherme e Simão Dias, e esses milhares de ouvintes, que é Edmilson aqui do, do Edmilson aqui da Galinha que está te ouvindo, viu, Aira?
0: Ok, Valdomiro.
6: Assim que você mulher, você manda um abraço. Filha, meu filho, minha esposa quer ouvir essa música, é Cordão de Ouro.
0: Quem é que canta?
6: Rapaz, isso eu não sei, Irã. Você quer Cordão de Ouro, Irã. É uma dupla sertaneja que tem aí. E mandar um abraço também pra Carlinhos, é, Naldinho Almeida com a família.
0: Certo.
6: E essa galera, meu querido, um bom final de semana e um abraço.
0: Bom dia, Valdomiro. Obrigado pela participação. Os amigos aí de Lagarto ouvindo a gente. Alô, alô, Lagarto. Bom dia pra todo mundo aí acompanhando o nosso programa aí em Lagarto. Sim, vamos dar sequência ali. Nós começamos o bloco, né? Começamos o bloco, então vamos dar sequência ali. Onde é que nós estamos? Onde é que nós paramos ali? Opa, vê se você localiza aí. Vê se você localiza. Acho que foi aqui, mais ou menos aqui. Muito bem, foi. Irã Gonçalves, rapaz. Aqui é Bernadette, aqui no Espinheiro. Tô ligado em seu programa. Falou, Bernadette. Aí no Espinheiro, bom dia pra você e toda a sua família. É, meu compadre, bom dia. Eu não ligo, mas estou ligado. Manda todas as músicas do programa para todos os ouvintes e para toda a equipe da educadora. Não esqueça do tio Valdevan no Mocambo, Zé Cosme no Arranhento, Adailto no Saco de Areia, todos de Aquidabã. Laércio que mandou pra gente aqui. Falou, Laércio, meu compadre Laércio, ouvindo a gente aí em Aracaju. Ele que é de Aquidabã e tá interagindo aqui com o programa, mandando um abração aí para os amigos aí de Aracaju, ligado aqui no nosso programa, né? Torcedor de São Paulo ele, né? Pois tá, muito bem, é isso aí. Outro ouvinte mandando aqui para o professor Oswaldo, o professor Oswaldo mandou aqui um bom dia pra gente, bom dia para o professor Oswaldo, obrigado pela audiência do programa. Alô, bom dia.
7: Bom dia, Irã Gonçalves, aqui é Gusto da Vale Requeijão, vaqueiro de Badinho.
0: Falei, Gusto.
7: Passar aí uma mulher de Mano Walter. Meu cavalo é show, pra oferecer a Marquinhos Zé Fernando, a Dana Maria, a Marcela, a Dudu, a Galeguinho, meu irmão, a Beto, a Alex da Fazenda Anta, a Carlinho Sabor do Sertão. Valeu, Irã Gonçalves. Domingo, hoje nós estamos em Santa Maria, hein? Defender pra nós tomar uma.
0: Valeu. Beleza, vaqueiro, velho. Beleza, vaqueiro, velho. Nós se encontra por lá, viu? Alô, bom dia.
8: Bom dia, Irã Gonçalves. Aqui quem está falando é Doquinha, do povoado Horta do Carro, município de Ribeirão. Quero uma música de Fico Rei Paraná. Ofereça a meu amigo Damião.
0: Certo, olha aí o nome do lugar, Horta do Carro. É, bonito o nome, né? Engraçado, né? Horta do Carro, é. Isso aí, obrigado, meu amigo, pela audiência do programa, viu? Outro ouvinte, alô, bom dia.
9: Bom dia, Irã Gonçalves. Aqui é Regis Lagoa da Sede, povoado Maritá. Se puder estar colocado nos Irmãos dos Anjos, para oferecer o padre Daniel, o Vander Ivan do Japão, Dabi na Cabeça da Vaca e a todos os ouvintes. Tenha bom dia, fico com Deus e Irã Gonçalves.
0: Obrigado aí, rapaz, pela audiência do programa. Viu? Saudações a todos vocês aí dessa região. Alô, bom dia.
10: Bom dia, meu amigo Irã Gonçalves, aqui é Tinho do povoado do Tirna.
0: Fala aí, Tinho.
10: Se for possível, você toca um forró de vaqueiro aí com... é, a Rede Ouro, pode ser qualquer um aí.
0: Certo.

0: Alô, bom dia.
1: Bom dia, Irã. Bom dia, bom dia, bom dia, Irã. Aqui é Mozart, aqui mais de baixo.
0: Fala aí, Mozart.
1: Passando aqui pra pedir uma música de Erivaldo de Careira. Vou oferecer aí a galera aí do os craques da rodoviária 2000. Veterano aí. Pessoal aqui do Mano Martins, toda a galera do Mano Martins aqui. Valeu.
0: Certo. Valeu,
1: Tirar uma
0: Mozart.
1: queiramos que tá. Tirar um leitinho agora de
0: Certo.
1: manhã, né?
0: Certo.
1: Valeu.
0: Valeu,
1: Bom
0: Mozart.
1: dia. Um abraço todo pra Denise de Santa Maria aí.
0: Isso aí,
1: Toda
0: Mozart.
1: a galera de Santa Maria.
0: Certo. Meu amigo Mozart, lá da
1: Valeu,
0: fazenda,
1: valeu.
0: fazenda
1: Bom
0: queimada de
1: dia pra você
0: baixo.
1: aí e bom trabalho aí.
0: Falou, Mozart. Obrigado aí pela audiência, viu? Obrigado aí a você e a toda a sua família ouvindo o nosso programa aí. Né, seu Dedeca, toda a família aí ouvindo a gente na Fazenda Queimada de Baixo, município de Carilha, região sul do município de Carilha, né? Então agradeço a vocês aí pela audiência, viu? É, nós temos outro ouvinte, hein? Temos outro ouvinte. Vamos colocar na pauta logo ali? Isso, coloca isso aí logo na pauta, porque aí a gente vai e dispara, né? Completa o bloco, né? Assim? Onde foi que nós paramos aí? Onde foi que nós paramos? Opa, foi por aqui não. Foi. Alô, bom dia.
2: Tá muito boa pra minha ilha. Aqui. Viveirinha, vou pra casada. Viveirinha, viu?
0: Certo. Viu. É, quem foi que mandou um bom dia pra gente aqui, rapaz? Ô Irã Gonçalves, rapaz, estou sempre ouvindo o seu programa. É Jorge Caboge, do Bom Sucesso Simão Dias. Alô, Jorge Caboge, em Bom Sucesso Simão Dias. Obrigado aí pela audiência, rapaz. Bom dia para todos vocês aí dessa região, viu? Olha aqui, ó. Bom dia, guerreiro. Deda Vaqueiro. Deda Vaqueiro, Ribeirópolis. Ei, Deda Vaqueiro, só falta uma semana agora, viu? Pra gente se encontrar, viu? Amigo Deda Vaqueiro, vai duro. Tá ligado aí nosso programa aí, viu? Seu ouvinte assíduo aí, né? Muito bem. Mandou. Quem foi que mandaram? Mandaram aqui pra mim, rapaz. Mandaram pra mim aqui a. Cadê? Uma foto. É isso aí, Pietro. Olha. Uma foto de madrugada numa BR aí, né? Numa rodovia aí, né? Ih, rapaz. Olha. Alô, bom dia.
3: Bom dia, Gonçalo. Roberto Carreteiro por cá, Araçatuba, Centro-Oeste Paulista. Escutando esse programa aqui pelo aplicativo, hein? Se
0: Olha.
3: der, toca aquela de Galega, Boiador, Nordeste de São Paulo. Oferecer pra galera aí do Bar do Vaqueiro, Zé Moreno da Zaninga, Dezinho Boiador, Professor Vaqueiro, a galera do Bar do Vaqueiro inteira aí, a galera aí de Tapitoba. Meu pai João Batista, meu irmão José e Pedro Alexandre, todos seus ouvintes, hein? Se lembrar aí, manda um alô pra Messias Santos aí depois das 7 da manhã, falou que é ouvinte seu também, só escuta depois das 7. Bom domingo pra nós, tiramos só.
0: Beleza, Roberto Carreteiro, boa viagem aí, amigo velho. Boa viagem aí para as estradas da vida, viu? É, uma pessoa mandou aqui uma foto para mim. Bom dia. É, não disse o nome, apenas colocou que o final do WhatsApp é 1702. Mas não. A pessoa não mandou dizer nada, só uma foto, né? Uma paisagem aqui, isso é o quê? Um rio. É um rio, né? Aí tem uma canoa e tem a palavra bom dia. Bom dia para vocês também. Muito obrigado aí pela audiência, viu? Fico feliz aí. Sabe que vocês estão ligados aqui no nosso programa, né? Pois tá muito bem. Vamos ao outro ouvinte. Bom dia, meu amigo. Bom dia para todos. Quem é, rapaz? A pessoa? Hein? Quem é a pessoa, rapaz? Olha, o WhatsApp é final 4100. Mas a pessoa não disse o nome, só fez dizer bom dia. Bom dia, então, amigo ou amiga, né? Não sei, o WhatsApp é final 4100. Bom dia, obrigado pela audiência. Aqui mandou dizer bom dia, é Pelado. É Pelado, é meu compadre, rapaz. Ele mora lá em Garaçu do Tietê, na região de Barra Bonita, São Paulo, viu? Mandou aqui um bom dia pra gente. São Paulino ele também, né? É isso aí. Alô, bom dia.
4: Irã Gonçalo, que fala aqui é Zé Guilherme de Simão Dia. Eu quero ver todas as músicas do programa para oferecer, Zona Negra do Bandeira, Vantiga por causa do Fatabi, Bandeira Tabana, Vá do Meio do Lagarto, Sul da Três Barras, Raquelzinha, Givaldo do Cantinho do Bolo, Pituca, com mais Patrícia no Beija-Pu.

0: Pedro de Lourenço Tapado.
1: Certo, beleza, Zé Guilherme. Aí de Simão Dias, agradeço aí pela audiência, viu? Outro ouvinte, alô, bom dia.
2: Bom dia, Irã Gonçalves. Aqui é Fuscão de Pião.
1: Fala aí, Fuscão.
2: Se puder, tocou a música aí de Juduarte e o Mourão. É de pra minha esposa Rejane, meu filho Rian e a toda a vaqueira ama da região.
1: Beleza, rapaz. Isso aí, isso aí. Beleza, Fuscão. Olha, Irã, eu gostaria de ouvir aí músicas das as Irmãs dos Anjos. É, para minhas duas filhas, Vitória e Raíssa. Aqui quem fala é Tony, de Lagoa das Malhadas, Nossa Senhora Aparecida. Falou, Tony. Obrigado aí pela audiência, viu? Alô, bom dia.
3: Bom dia, Irã Gonçalves. Irã Gonçalves aqui é da Fazenda Lameiro, Frei Paulo. Irã, eu queria que você passasse essa música aí de Tati Vaqueiro. Felicida aí toda minha família aí no Povoado dos Macacos. Meu tio Zeca, minha irmã Mara, meu cunhado Roberto e toda minha família aqui que mora na Portelinha.
1: Beleza, rapaz, lhe agradeço aí pela audiência do programa, viu? Isso aí, bom dia pra você e pra toda a sua família aí, rapaz. Alô, bom dia.
4: Bom dia, Irã Gonçalves Irã, que é Coelhinho de Cesário do Povoado Descoberto.
1: Ô, Coelhinho.
4: Gostaria de ouvir a música Falso Amor com as Irmãs dos Anjos.
1: Sim.
4: Quero oferecer a todos da Baixa Pedão, Zé Álvaro do Barro, por sua aqui, na Travessão, Mildinho, Nildete, Ivan Bastos, Ronaldo Nojoato, Eduardo Monte Santo Monte Alegre, Zé minha esposa, Rafaela, minha filha, enfim, pra todos os ouvidos, valeu.
1: Valeu.
4: Um bom trabalho com Deus.
1: Isso aí, Coelhinho, beleza, rapaz. Muito obrigado aí pela audiência do programa. Alô, alô, bom dia.
5: Bom dia, Irã Gonçalves, aqui é Vaduíso, ofereço a programação aí pra todos os amigos e amigas e pra você, moral. Tchau e obrigado.
1: Valeu, Vaduíso, um abraço pra você, rapaz. Obrigado por estar ouvindo a gente aí. Alô, alô, bom dia. Alô, bom dia.
6: Bom dia, Irã, aqui é do Vando, por Fazendinha Careca, quero ouvir a música de Léo Costa. A música da gente passando em jeito demais, eu falei isso daí, a chegada que eu mando pessoal, aquele coelho descoberto. E do Coelho na Santa Malenga, ele quiser passar com uma cambira. Até dele, ele é tomado, vai pra Fazendinha, vendendo suas bananas, suas batatas. E todos ouvindo, né, educador, bom dia, com Deus.
1: Beleza, do Vando, obrigado aí pela audiência. Alô, bom dia.
7: Bom dia, locutor, bom dia, locutor. Aqui é João Tratruixa de Nossa Senhora Aparecida, da Rua Brigadeiro.
1: Ô, João.
7: Eu queria que você passasse uma música de Adore Sampaio para oferecer com o Padre Zé Ivan e a comadre Maria.
1: Certo, vaqueiro. Beleza, rapaz. Obrigado aí. O Tratorista, né? João Tratorista. É isso aí, rapaz. É, alô, bom dia.
8: Bom dia, Irã Gonçalves. Aqui é Goulart. Irã, se puder ser, me bota essa música de Josa Vaqueiro do Sertão. Na Sombra da Jaqueira, oferece a Val da Barraca, a Balaio, a Daniel, a Paulo Decô, a Gilson do Trelho, a Daniel e a todos os ouvintes, a Zé Bisoca e a todos os ouvintes.
1: Beleza.
8: Obrigado, Irã.
1: Um abraço, meu amigo. Goulart, bom dia pra você, Goulart. Obrigado aí, viu? Isso aqui foi o quê, rapaz? Sim, ele mandou uma mensagem de texto e um áudio, né? Pois tá muito bem. Nós paramos aonde? Foi aqui? Quem tá me chamando de meu patrão aqui, rapaz? Bom dia, meu patrão. Como é que tá o senhor? Meu nome é Josiel. Sou de Rio Grande do Sul. Tô lhe ouvindo. Viu? Escuta o senhor Mário Sena, mas sou de Sergipe. Ah, agora entendi. Josiel, ele é aqui de Sergipe. Ele sempre escuta Mário Sena aqui na rádio e nesse momento está ouvindo Irã Gonçalves lá no Rio Grande do Sul. Isso aí, rapaz. Obrigado aí pela audiência do programa, viu? Saudações aí para todos vocês. Rio Grande do Sul, estamos longe, viu? Alô, bom dia.
9: Bom dia, Irã Gonçalves. Aqui é Vanderlei na Fazenda Japão, do município de Pinhão. Estou passando para oferecer a música do programa para todos os ouvintes do programa. O Austin em Pinhão, Regi na Lagoa da Seita, Dadinho no Maritá. Para Júnior de Zé Faquinha, para o pessoal aqui do Povoado Lagoa, para Neném Boiadeiro no Rancho R.A.
1: Beleza, beleza. Fazenda de Rapão, né? Ouvindo a gente aí. Aquele abraço. Alô, alô, bom dia.
10: Irã Gonçalves, bom dia. Que manda um abraço aí para Queimadinho, calibrador do posto. Bom Sim. dia, tchau e obrigado.
1: Tchau e obrigado.
10: Manda um abraço para Queimadinho, amigo.
1: Isso, alô, Queimadinho. Olha o nome do homem, Queimadinho. Alô, bom dia.
11: Bom dia, Irã Gonçalves. Aqui é Rosa, de Nossa Senhora da Glória.
1: Ô, Rosa.
11: Eu gostaria de ouvir uma música de Zezé de Camargo Luciano. Sim. A Moça Selvagem.
1: Olha.
11: Para oferecer a todos que estiverem ligados aí na FM aí de Frei Paulo.
1: Certo.
11: E para todos os ouvintes, e para todos que estiver curtindo, e para minha família também.
1: Ok.
11: Ótimo dia.
1: Um ótimo dia para você também.
11: Um grande abraço, viu?
1: Falou Rosa aí
11: tchau,
1: de
11: tchau.
1: Nossa Senhora da Glória. Falou Rosa, bom dia para você aí, viu? Obrigado por estar ouvindo a gente aí. Falou, alô, bom dia.
0: Mandou aqui um bom dia pra gente. São Paulinho.
12: Bom dia, Irã Gonçalves.
0: Alô, bom dia.
12: Hoje eu perdi o horário, tá dando uma chuvinha aqui, um friozinho. Acordei agora. Mas eu não posso perder, que eu gosto muito do seu programa. Grande abraço, saúde e paz para todos, viu?
1: Certo.
12: Valeu, Irã.
1: Certo. É o Augusto César, né? Augusto César, tá ouvindo a gente em Aracaju, não é isso aí? Rosa, bom dia. É, Rosa mandou um ok aqui, né? Ela ouviu o áudio lá, agora mandou um bom dia pra gente, né? Falou, Rosa, obrigado aí pela audiência do programa, viu? Agradeço aí pela audiência de coração, hein? É, rapaz, muito bem. Onde é que está? Onde é que está? É esse aqui, hein? Pois tá muito bem.

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1: Ah, eu estou aqui de bem com a vida no seu rádio, mandando ver músicas bonitas aí, a todo instante uma informação para você, né? E a gente aqui mandando ver, olha, minha comadre Fabiana já deu sinal de vida, né? Olha aqui, olha que hora ela vem mandar um bom dia para mim, 4h50, minha comadre. Eu cheguei na rádio, foi 3h35. Ela veio dar sinal de vida agora. Brincadeira, rapaz. O amigo Misael. Alô, Misael de Altos Verdes, aí ouvindo a gente. Bom dia pra você. Obrigado aí por estar ligado em nosso programa, viu? Ele já mandou um bom dia pra gente aqui, ó. Amigo Misael, lá de Altos Verdes. Também ligado aqui no nosso programa, foi? Alguém mandou um áudio aí agora, não foi? Quem foi? Não, mensagem de texto? Quem é, rapaz? Aí o José Walter, né? O José Walter de Laranjeiras, mas ele está em Tuporanga, Santa Catarina. Tá ouvindo a gente lá. Falou, José Walter. Bom dia pra você, rapaz. Muito obrigado aí pela audiência do programa, viu? Alô, bom dia.
2: Bom dia, Gonçalo. Aqui é o tratorista. Prova de saúde, Brasil Dias.
1: Certo, Ivo.
2: Sempre lhe ouvindo. Você, Guilherme, um abraço, amigão. Manda um abraço pra mim também. Quando você falar, você é fã de rádio, que nem eu. Só gostei de programa bom.
1: Falou, Ivo, tratorista. Salubra Simão Dias. Ligado aqui no nosso programa, né? Muito obrigado aí, viu? É, o rapaz lá de Salubra, né? Simão Dias, agradeço aí pela audiência. Ivo Tratorista, não é isso aí? Ivo Tratorista. Pois tá muito bem. A hora certa que você confere comigo. 4h59 agora. 4 da manhã, mais 59 minutos. 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
1: Olha o som dos currais nesse momento. Olha aí o som dos currais nesse momento. Olha aí. Não, não é isso aqui não.
3: É isso. 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
1: Isso, muito bem. O som dos currais é esse, rapaz. Olha aí o som dos currais. Olha aí o som dos currais. É, agradecendo aí pela audiência do programa, né? Nosso muito bom dia para todos vocês, viu? Vamos agradecendo aí pela audiência, todo mundo acompanhando a gente aí, falou? Quem foi que mandou aqui? Bom dia também pra gente, agora quem foi? Denise, é? Denise tá mandando um alô pra gente agora aí, né, Denise? Obrigado aí pela audiência, viu? É, Denise tá ouvindo a gente aí também nesse momento, né? E hoje a caravana de Diogo Machado vai hoje para o povoado Descoberto, né? Vai hoje para o povoado Descoberto, exatamente, né? A partir das 9 horas da manhã, hein? Atenção, povoado Descoberto. Hoje, a partir das 9 da manhã, a caravana do Diogo Machado, hoje aí, no povoado Descoberto. Tá bom assim? Pois tá muito bem. Isso, rapaz. E os nossos parceiros? Como é que se consegue fazer o programa sem as parcerias, né? Tem que ser com as parcerias, não é isso aí? É, muito bem. 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

0: A hora certa que você confere comigo, agora precisamente 5 horas 17 minutos. 5 e 17 agora no
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0: É, hoje domingo, né? Hoje é o segundo domingo do mês de setembro, né? O primeiro domingo desse mês foi dia 6, domingo passado. Hoje é o segundo domingo, dia 13. De hoje a 8 é dia 20. E de hoje a 15, dia 27. É um mês de 4 domingos, o mês de setembro. Nosso muito bom dia para você e obrigado por estar ligado aqui no programa. Olha o som dos currais, amanhecendo o dia. Olha aí, amanhecendo o dia, olha o som dos currais. Amanhecendo o dia, e hoje eu vou receber aqui no programa as irmãs Alda e Alfra. Elas vêm hoje aqui no nosso programa falar sobre a famosa cavalgada de Santa Maria. Elas vêm hoje aqui no programa passar todos os detalhes e você fique atento aí, falou? Tem alguém no WhatsApp ali? Tem? Foi que mudou ali, foi que mudou. Diga aí. Mudou alguma coisa ali? Ah, entendi agora, entendi. Nós paramos aqui, não foi? Bom dia, Erinaldo. Muito bem, Erinaldo. Erinaldo não disse de onde, né? Mas Erinaldo. Falou, Erinaldo. Bom dia pra você, obrigado por estar ouvindo a gente aí. Falou? Alô, bom dia.
2: Bom dia, Irã, e bom dia a todos os seus ouvintes. Eu sou Pinguim Sanfoneiro, aqui da cidade de Itabaiana. Sou grande ouvinte de todos os domingos.
0: Pinguim Sanfoneiro.
2: Gostaria de ouvir uma com o Léo Costa, para mandar para todos os seus ouvintes, desejando um ótimo domingo. Que Nossa Senhora Aparecida cuide de todos nós. Bom dia a todos.
0: Beleza, Pinguim Sanfoneiro. É isso aí, rapaz. Obrigado. Opa, foi aqui, agora sim, tá liberado aí, né? Muito bem, tem outro ouvinte aí? Tem? Tem outro aí? Alô, alô, qual é esse aqui? Alô, bom dia.
3: Bom dia, a parada já é de Santo Maria aí, a galera de Pinhão. É Rodrigo aqui de Santo Maria, tá? Faz uma música aí pra Marcelete do bar.
0: Filho do cola, se eu entendi alguma coisa. Alô, bom dia.
4: Bom dia, Ira Gonçalves. Fala, Edemilson de Iberope.
0: Fala, Edemilson.
4: Pô, quero que o senhor toque a toada da vaca cocaína. A Florencia Batista de Iberope. A Fifi de Iberope. A Charlita Pedeiro. A toda a população. Todos ouvintes, viu? Meu amigo Ira Gonçalves.
0: Beleza, vai duro, beleza, vai duro. É isso aí, rapaz. É isso aí. Vamos agradecendo aí pela audiência, viu? Outro ouvinte aqui. Alô, alô, bom dia.
5: Bom dia, Ira Gonçalves. Aqui é Zé de Armando, saco da Serra, Porto da Folha.
0: Fala, Zé de Armando.
5: Eu quero que você toque aí a Fazenda e o Patrão. Pra oferecer meu amigo Nodinho Almeida, a dona Adriana, a filha deles, o neto, a Carlinhos, a Zé, a Ailton, Carlinhos, a sete irmão dele, a dona Pureza, que hoje completa 15 anos que seu Presídio partiu para a casa do pai. E essa homenagem à Fazenda e o Patrão, meu amigo Nodinho Almeida fez, contando a história de seu Presídio. Foi uma homenagem que prestou o pai. Então, em nome dessa família, eu quero oferecer essa homenagem a todos vocês que estão ouvindo a educadora aí no seu programa, sem exceção. Que Deus abençoe, coloque seu presídio no céu. É um prazer enviar um áudio para o seu programa, mas estou ouvindo toda semana, meu amigo Irã Gonçalves. Faz muita falta aqui no sertão. Que Deus lhe abençoe grandemente. Um bom dia, Deus abençoe. E todos vocês estão ouvindo essa luta feita para vocês. Rodinho, forte abraço. Fica com Deus.
0: Falou, Zé de Armando. Obrigado aí, amigo. Zé de Armando, Saco da Serra, município de Porto da Folha. Cidade que eu trabalhei 7 anos e meio. Fui muito bem recebido. Fiz muitos amigos, fiz muitas amizades naquela região, né? E o Zé de Armando foi uma das nossas amizades que nós fizemos lá naquela região de Porto da Folha, no Alto Sertão de Sergipe. Então, 15 anos hoje do falecimento de seu Percílio Almeida, né? O pai de Naldinho Almeida, aí do município de Glória. É, rapaz, um homem que... Tem um ditado que diz, morre o homem, fica o nome, né? Percílio Almeida, rapaz, um homem que faleceu, mas o nome ficou, viu? Homem de respeito, homem de consideração, considerado no sertão de Sergipe, né? É assim, rapaz, mas Deus chamou ele, né? Deus precisou dele, chamou ele, né? É, vida que segue, não é isso aí?
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0: Daqui a pouco nós vamos ter aqui no programa, né?
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0: Daqui a pouco a gente vai ter aqui no programa, viu? Giro de notícias, já já, viu?
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0: Olha o Léo Costa aí no programa, hein? Dançar é bom demais, moço, olha. E que festa linda aquela de ontem, não foi, Denise? A Denise mandou uma mensagem pra mim aqui, Denise lá de Cariri, ela é esposa de Vânio Nascimento, ela disse que festa linda aquela ontem à noite em Cariri, hein?

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1: Alô, alô, 5 horas 33 minutos, agora 5 da manhã, mais 33 minutos. Alô, alô, Frei Paulo, acorda, Frei Paulo, acorda, Frei Paulo. Já são 5h33, Frei Paulo, bom dia. Alô, alô, Carira, já passam das 5h30, Carira. Acorda, Carira, bom dia, bom dia. Alô, alô, Nossa Senhora Aparecida, acorda, Nossa Senhora Aparecida. Acorda que já é bem cedo. Alô, alô, Ribeirópolis, alô, Ribeirópolis, bom dia, Ribeirópolis. Acorda, Ribeirópolis. Alô, Itabaiana, alô, Itabaiana, o dia tá amanhecido, Itabaiana, acorda, acorda. Alô, alô, Campo do Brito, alô, Campo do Brito, bom dia, acorda, Campo do Brito. Alô, alô, Macambira, acorda, Macambira. Alô, Pedra Mole, acorda, Pedra Mole, que já é bem cedo. Alô, alô, Pinhão, alô, Pinhão, bom dia, acorda, Pinhão. Alô, alô, Simão Dias, acorda, Simão Dias. Alô, alô, Lagarto, acorda, Lagarto, que já é bem cedo. Alô, Moita Bonita, acorda, Moita Bonita, bom dia. Alô, alô, São Miguel do Aleixo, acorda, Aleixo, bom dia, bom dia. Alô, Nossa Senhora da Glória, acorda, Nossa Senhora da Glória. Alô, alô, Areia Branca, acorda, Areia Branca. Alô, São Domingos, bom dia, São Domingos, acorda, acorda pra cuidar. Alô, alô, Poço Verde, acorda, Poço Verde. Alô, alô, Malhador, acorda, Malhador, terra do Inhame. Alô, Malhador, acorda. Alô, alô, Feira Nova, acorda, Feira Nova, bom dia.

0: da Folha, acorda Porto da Folha. Alô, Poço Redondo.
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0: Alô, alô, Poço Redondo, acorda Poço Redondo. Alô, Monte Alegre, acorda Monte Alegre, que já é bem cedo.
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0: Alô, Sergipe, bom dia, Sergipe.
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0: Alô, alô, Bahia. Alô, Pedro Alexandre. Acorda, Pedro Alexandre. Alô, Coronel João Sá. Acorda, João Sá. Alô, Paripiranga. Bom dia, Paripiranga. Acorda, acorda. Alô, alô, Sítio do Quinto. Acorda, Sítio do Quinto. Alô, Adustina. Acorda, Adustina. Alô, Heliópolis. Acorda, Heliópolis. Acorda, Vila de Fátima. Alô, Antas, acorda, Cícero Dantas, acorda, Cícero Dantas.
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0: Alô, alô, Banzaê, aí na Bahia, acorda, acorda. Alô, Jeremoabo, acorda. Alô, alô, Itapicuru, na Bahia, acorda que é pra cuidar. Alô, alô, Bahia, bom dia, Bahia. Acorda aí, Bahia. Alô, Alagoas. Bom dia, Alagoas.

0: Estou aqui de bem com a vida no seu rádio. Confira comigo a hora certa. Opa, agora precisamente 5:40, exatamente 5:00 da manhã, agora 40 minutos, confira a hora certa. Eu vou ao telefone falar com o ouvinte do telefone. Alô, bom dia.
1: Bom dia, meu amigo.

0: Guilherme Gonçalves.
1: Quem é que fala?
0: É Naldinho Almeida.
1: Alô, alô, Naldinho Almeida, rapaz. Zé de Armando ligou pra gente aqui há poucos instantes e me passou a informação de que hoje completam 15 anos que seu pai foi chamado por Deus, seu Percílio Almeida.
0: Exatamente, é o seu Zé de Armando. É, quero aqui agradecer a ele pelas palavras. É um homem da memória muito boa, porque baseado naquilo que fala na letra da toada aí, ele fala no nome de todo mundo, ele fez um resumo aí, né?
1: Então
0: eu quero aqui em seu nome, claro, que é o apresentador do programa, agradecer a Zé de Armando, que é um grande homem. Um abraço, Zé de Armando, que Deus ilumine o senhor, toda a família. Fiquei emocionado aqui, porque quando fala de meu pai, eu, enquanto eu tiver vida, eu não escondo isso. Eu era e ainda sou um apaixonado pelo meu pai. Como você falou, Irã, morre o homem, mas fica o nome, né?
1: É verdade, é verdade.
0: Meu pai deixa uma história muito bonita. Vou resumir aqui em poucas palavras, porque se eu for falar nele, eu não tinha preguiça de falar até... Eu nem ia tomar café, nem almoçar, nem jantar. Eu ia até amanhã falando de meu pai, mas... Deus sabe de todas as coisas e todos nós aqui somos passageiros, né?
1: Então.
0: E meu pai, que foi aos 71 anos de um infarto, mas um grande homem, não por ser meu pai, em meu nome, em nome de toda a minha família, eu quero lhe agradecer também a Irã. Mais uma vez também agradecer ao Irã Gonçalves, esse apresentador aí, que fez aquela, como é que diz, declamação tão bonita, ficou tão emocionante, tão brilhante. E toda vez que eu ouço aquela música, eu me emociono. Então, aproveitando aí que o amigo Zé de Armando pediu, eu vou reforçar, claro, o pedido. E se você puder tocar pelo menos um trecho aí dela, eu fico agradecido. Valeu, Irã Gonçalves. Que
1: falou,
0: Deus
1: Naldinho.
0: Ilumine a todos. Tenha um bom domingo, na santa paz de Deus.
1: Falou, Naldinho. Um abraço, meu amigo. Saudações aí, viu? Falou.
0: Que Deus nos proteja, você e toda a sua família, Irã. Falou. Todos que fazem essa rádio, todos nós, enfim.
1: Falou, falou. Tchau, tchau. Obrigado aí, Naldinho Almeida, lá no município Nossa Senhora da Glória, interagindo conosco aqui. Nosso muito obrigado aí pela audiência do programa, né? Então, hoje fazem 15 anos do falecimento do seu Percílio Almeida, pai de Naldinho Almeida, pai do cantor Naldinho Almeida, certo? E o Naldinho, ele fez uma toada, ele fez uma toada, ele gravou em homenagem ao seu pai, e nós vamos ouvir agora a toada, viu?
2: Ó Senhor do Universo, declamando eu te peço a tua luz divina, que ilumine a alma do nosso irmão Percílio, que um dia eu possa encontrá-lo em um lugar sagrado chamado Paraíso.

humano. Se foi esse ser humano para o mundo dos imortais, amigo, irmãos e sobrinhos, seus netos e seus filhinhos, Ailton, Zé e Naldinho, não esquece o seu papai.

0: Muito bonita essa composição aí, né? Ele fez uma toada e gravou em música, né? Muito bonita. A letra, o arranjo, hein? Pensa, hein? Ó o véi duro aí, ó. O véi duro Zé de Almeida aí, ó.
1: Uma sexta cavalgada, essa música eu elaboro para o grupo Desmantelo dessa
0: marca. Eita, véi duro aí. Aí é o grupo Desmantelo. É um arranjo aí do Zé de Almeida, né? Pois tá, muito bem. Vamos agradecendo aí pela audiência do programa, você que está no nosso...
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0: Olha, quem mandou um bom dia pra gente aqui agora, no nosso WhatsApp, foi a Neuza, lá do assentamento Carlos Prestes. Ela mandou um bom dia pra gente aqui. Bom dia pra você também, Neuza. Obrigado, viu, amiga, por estar ouvindo a gente aí, vendo o assentamento Carlos Prestes. Lá é município de Carira, divisa com Pinhão, não é isso? Tá ligada lá no nosso programa aí, não é isso? Pois tá, muito bem. Que hora é essa? 5:50. Olha só, 5:50. Como é que tá o nosso WhatsApp ali? Vamos dar uma olhada lá? Vamos dar uma olhada lá no nosso WhatsApp? Isso, muito bem. Dê uma olhadazinha aí. Isso, muito bem. Cadê? Tá onde? Hein? Tá onde? Diga aí. Se tiver alguma coisa, já pode chamar aqui, viu? Pois tá, muito bem. Lembrando que vem aí a grande cavalgada de Santa Maria, viu? É, vem aí a grande cavalgada de Santa Maria, domingo de hoje a 8, rapaz, olha. Pense numa festa, viu? Pense numa festa, olha.
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4: É, velho, é domingo dia 8, Santa Maria, o palco, viu? Lá divisa de Carilho com Coronel Jonsá, domingo dia 8, dia 20 de setembro, viu? É a terceira cavalgada aí das irmãs Alda e Alfra. Elas hoje vêm aqui no programa, viu? Daqui a pouquinho elas estarão aqui com a gente, viu? Isso, muito bem, tô recebendo aqui um bom dia da Jueli, lá de Cutias. Ela mandou um bom dia pra gente aqui, bom dia pra você também, Jueli. Agradeço aí pela audiência do programa. Teve outra pessoa que mandou aqui um bom dia pra mim. Foi o Zé Moreno, lá de Aningas. Mandou um bom dia pra gente também aqui. Bom dia pra você também, Zé Moreno. Saudações aí, viu? E tô recebendo aqui um bom dia também do meu amigo Edivaldo Caburé. Ele diz, bom dia, meu amigo, 55 vezes. Tô ligado, Caburé. E festa bonita ontem, hein, Caburé? A Denise aí, ela é esposa de Vânio do Nascimento, ela mandou uma mensagem pra mim hoje aqui. Sirian, que festa bonita. Foi aquela ontem à noite em Cariri, hein? Ei, rapaz, olha aqui quem tá comentando também, ó. Bom dia, Irã. Que festa bonita ontem em Cariri, rapaz. Galego do Zé Terrinha. Falou, Galego do Zé Terrinha. Bom dia pra você, muito obrigado aí pela audiência, viu? Bom dia, Irã. Lourdes do Ponto Chique. Alô, Lourdes aí do Ponto Chique. Bom dia pra você. Muito obrigado aí pela audiência. Quem foi que mandou aqui um bom dia também pra gente? É Galdino, rapaz. Galdino Coleto, tá ligado no programa. Falou, Galdino Coleto. Aquele abraço aí, rapaz. Obrigado por estar ouvindo a gente aí, viu? Alô, bom dia.
5: Bom dia, Irã. Que é Silvão da Lagoa Verde. Manda um abraço aí pra todos os ouvintes. E passa uma música aí pra mim, por favor, aí. De Rio Negro e Solimões. Qualquer um aí, viu? Tenha um ótimo dia, que Deus abençoe.
4: Falou, Silvan, aí de Lagoa Verde. Obrigado pela audiência do programa, viu? Obrigado aí por estar ligado aqui no nosso programa. Outro ouvinte, opa, esse aqui mandou um bom dia pra gente, tá digitando ainda. E aqui mandou uma mensagem de voz. Alô, bom dia!
6: Bom dia, Irã Gonçalves. Moro aqui no povoado de São Joaquim. Meu nome é Maria, adoro esse programa. Bom domingo para todos. Obrigado.
4: Ok, Maria em São Joaquim, ligada em nosso programa, né? Falou, Maria, bom dia pra você, viu? Muito obrigado aí. Olha, quem tá ligado também no nosso programa aqui, mandou uma mensagem pra gente. Bom dia, Irã Gonçalves, tô aqui com Juscelino do Carira, no quiosque do Ednei. Salatiel, Juscelino e Ednei. É isso aí, rapaz, é o Ednei Barão. Estamos lá no café da manhã, viu? Café da manhã e no quiosque 235 aí em Carira, ao lado do antigo posto fiscal. Isso, já estamos lá no café da manhã, viu? Já começou a ser servido o café da manhã. Você que tá passando em Carira agora, dê uma paradinha ali ao lado do antigo posto fiscal. Você vai ver ali naquela pracinha ali, ó. Você vai ver naquela pracinha ali, ao lado do posto fiscal. Não tem uma pracinha ali? Pronto, ali agora é o quiosque BR 235. Tá lá o Ednei Barão, sua equipe de trabalho, e tá lá também já o Juscelino e tá também lá o Salatiel. Já estão degustando o café da manhã. É isso aí. Pois tá muito bem. Tem ouvinte ao telefone? Então vamos ao telefone. Qual é a linha? Ah, essa aqui. Alô, bom dia.
7: Bom dia.
4: Quem fala?
7: Agenilson, povoado de Santo Antônio.
4: Agenilson, povoado de Santo Antônio. Pois não, Agenilson?
7: Você quer me conhecer, sabe?
4: Sim.
7: Uhum. Pois... É uma reclamação que eu vou fazer aqui, negócio da luz que faltou ontem.
4: Sim.
7: Desde ontem. E eles não ligou ainda não aqui.
4: Faltou energia elétrica aí, Fim?
7: É no povoado Santo Antônio. Não é no assentamento não, no povoado.
4: Faltou energia elétrica no povoado Santo Antônio. Ontem que horas?
7: É, ontem umas 4 horas, 3 horas da manhã mais ou menos.
4: Umas 3 horas da manhã de ontem?
7: É, e até agora nada. Eles não,
4: passou,
7: não ligou.
4: Peraí, né? Passou o dia todo ontem sem energia aí?
7: Passou. O dia e até agora.
4: Oxe. Ih, rapaz, então é coisa grave aí, viu? Coisa grave aí. Porra, rapaz, porque faltou energia ontem de madrugada, passar a madrugada, o sábado o dia todo. E à noite, até essa hora, não voltou energia elétrica?
7: Então, e é só numa região, nessa região aqui que vai até pro lado da ladeira da Coelhada aqui.
4: Sei.
7: Aqui não é do povoado, não. Tem um povoado e um assentamento,
4: Sei.
7: Tem um assentamento, é um lado, e o povoado é pra frente, pro lado do São Carlos.
4: Certo. Eu precisava, viu, Agenilson? Eu precisava que qualquer morador dessa região aí, que esteja sem energia elétrica, qualquer um, mandar uma foto da conta de luz pra mim, que é pra mim entrar em contato com a central. Porque eles pedem lá a matrícula. Na hora que a gente vai fazer uma reclamação, eles pedem a matrícula que tem na conta de luz. Qualquer um morador aí da região que esteja sem energia elétrica, podia tirar uma foto aí da conta de luz e mandar para o meu WhatsApp aqui, para a gente entrar em contato com a central da Energisa, viu?
7: Mas porque eu não tenho seu número, não.
4: É, né? O meu número é 9972-0744.
7: Tá bom.
4: Ok? Valeu. Falou, Agenilson, um abraço, viu?
7: Valeu.
4: Falou, tchau. Obrigado aí pela participação. Oh, rapaz, estranho, viu? Faltou energia ontem, 3 para 4 horas da madrugada, lá no povoado Santo Antônio em Carilha. E até essa hora não voltou a energia, não voltou a luz. Passou a madrugada inteira, passou ontem o dia inteiro e a noite inteira, e essa hora não voltou a energia. Oxê, tá alguma coisa grave aí, viu? Eu vou a outra linha telefônica. Alô, bom dia.
8: Bom dia.
4: Quem fala?
8: Tonho de Tiboco aqui em São Domingos.
4: Tonho de Tiboco, São Domingos.
8: São Domingos.
4: Diga aí, Tonho.
8: Rapaz, dá pra você passar aí, passa a toada do Boi Preto com o Luizinho Negão.
4: A toada do Boi Preto.
8: É, com o Luizinho Negão.
4: Luizinho Negão, pronto. Eu vou dar uma pesquisada aqui, na hora que a gente localizar, vamos atender seu pedido, viu?
8: Tá bom.
4: Um abraço, bom dia, bom domingo aí. Tchau, tchau.
8: Você, a Zé de Carlota, a Zé do Sarulho, a Zé do Pio, a Zé... Leandro na Mangabeira, ex veterinário, seu Elivan Boiador, minha avó aqui de São Domingo e todos os ouvintes do programa.
4: Falou.
8: Iraque, e a família, valeu.
4: Beleza, amigo, um abraço. Tonho de Tiboco, um abraço, valeu. Saudações aí, viu? São Domingos é o palco, bom dia, viu? Agora 6 horas, vamos então, tem ouvinte nessa linha aí? Tem? Então vamos atender o ouvinte para a gente encerrar a primeira parte do programa. Vem aí a mensagem e a gente entra na segunda parte do programa, né? Do telefone, alô, bom dia. Então, essa aqui era ele que estava na linha, Tonho, lá de São Domingos, né? É, São Domingos, né? É a Tonho aqui. Na outra linha, tem alguém, não? Alô, bom dia.
9: Alô.
4: Esse aqui também não, esse aqui foi o que eu atendi antes aqui, não foi? Alô, bom dia. Esse aqui foi a Genise do Santo Antônio. As duas linhas, ok. Isso. Muito bem. Conferindo a hora certa comigo. 6 horas 1 minuto. Vamos então encerrar a primeira parte do programa de hoje, neste dia 13 de setembro. Estamos colocando um ponto final na primeira parte do show do Irã Gonçalves. Vamos para a segunda parte do programa, né? Vamos para a segunda parte do programa. Mas antes, porém, vamos à nossa meditação.

0: enquanto nós estamos na nossa meditação, eu quero aqui fazer um agradecimento, assim, de maneira muito especial a um alguém muito especial, que é o meu Deus Criador, o Deus que eu sigo, o Deus que eu acredito, o Deus que eu tenho fé, o Deus que tem me protegido todos os dias, o dia todo, que é o Deus de Abraão. É a ti, Senhor, a quem eu me dirijo neste momento para lhe agradecer por todas as bênçãos, por todas as dádivas, por tudo que o Senhor tem nos concebido. Muito obrigado, Senhor. E aqui, Senhor, humildemente, pedimos a tua proteção para que nós possamos conduzir a segunda parte do nosso programa de hoje com equilíbrio e que assim nós possamos galgar o êxito desejado. Aqui, Senhor, humildemente, pedimos também a tua inspiração para que nós possamos alcançar o nosso grande objetivo, que é exatamente levar até o nosso ouvinte o nosso principal produto, que é a prestação de serviço, a diversão, o entretenimento, a informação. Daqui nós saudamos a nossa equipe de trabalho, que já se encontra postos aqui no estúdio da Educadora FM, para juntos nós levarmos ao ar a segunda parte do nosso programa de hoje.
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0: E queremos saudar a você que está aí do outro lado, você que é a nossa joia preciosa, você que é o nosso foco principal. Tudo isso que a gente faz aqui no rádio é para você que está aí do outro lado. Nosso muito bom dia, nossa saudação especial para você que é nosso ouvinte, você que acompanhou a primeira parte do programa, você que acompanhou uma parte da primeira parte do programa. E você que está sintonizando em nosso programa agora, para acompanhar a segunda parte, nosso muito bom dia. E convidado para seguir conosco até as 8 da manhã, tá bom? Hoje, domingo, precisamente dia 13 de setembro, é o segundo domingo do mês de setembro, né? Esse mês de setembro tem 4 domingos, foi dia 6, hoje 13, domingo que vem é dia 20, de hoje a 15, dia 27. 4 domingos no mês de setembro de 2026. Então, nossa saudação especial, viu? Aqui no começo do programa, fale aí o nome de minha mãe, já está aqui com o rádio ligado 55 vezes. Dona Senhora, aí do Bonfim, é a mãe de Arivaldo Caburé, aí do Bonfim, tá ligado em nosso programa, viu? Muito bom dia pra senhora, Dona Senhora, bom dia, viu? Bom domingo aí, boa semana. Quem mandou um bom dia pra gente aqui também? Cadê, rapaz? É o Frizinho Mecânico, é. Irã Gonçalves, coloca meu nome na lista dos aniversariantes, rapaz. É, aniversário do Frizinho Mecânico aí, é. Falou, Frizinho Mecânico. Parabéns, amigo. Feliz aniversário e tudo de bom, hein? Quem tá ligado em nosso programa também é a Cássia. Obrigado aí pela audiência do programa. Agradeço de coração a vocês interagindo com a gente aqui, viu? É, ouvindo a gente também aqui, o ex-vereador Ricardo Chagas. Ele mandou um bom dia também pra gente aqui. Bom dia para o ex-vereador Ricardo Chagas, também ligado aqui no nosso programa, como sempre, né? Então, agradeço aí de coração, viu? A vocês aí acompanhando aqui a nossa programação. Bom, fizemos a nossa meditação, né? Fizemos a nossa meditação. Então, agora vamos entrar na segunda parte do nosso programa de hoje.

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Muito bem, estamos começando o Giro de Notícias. 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

Aqui no começo da segunda parte do nosso programa de hoje, a gente manda um bom dia aqui para o Beto Vaqueiro da Fazenda Nova Esperança, aí no município de povoado Monte Santo, município de Monte Alegre de Sergipe. Abraço também para o Grande do Dezo, para o Josinaldo, professor Vaqueiro em Perdidos, Nenê Machado em Baixa Grande, Vado Guedes em Itapicuru, na Bahia, Rafaela no Descoberto de Baixo, Iris em Carira, Eric Mecânico aí na sua propriedade, aí no Candial, comadre Fabiana no Café da Manhã de Cláudio da Divisa, Misael de Altos Verdes, Denise aí no Material de Construção de Nascimento. Mandando um bom dia também para Neuza do assentamento Carlos Prestes, Joeli em Cutias, Zé Moreno em Aningas, Galego de Zé Terrinha no seu Lava Jato de Motos, Cássia na Divisa, Salatiel Chagas ouvindo a gente e Juscelino Ramos ouvindo a gente aí no Café da Manhã de Ednei Barão. Frizinho Mecânico também ligado em nosso programa, o ex-vereador de Carira Ricardo Chagas também ligado em nosso programa. Minha comadre Nil ouvindo a gente, professora aposentada aí no Matadouro Velho. Edivaldo Caboré ouvindo a gente aí no Bonfim. Sueli de Zé Neto ouvindo a gente, Edemilson aí em Tanque Novo. Vamos então com o giro de notícias. E atenção, hein? Daqui a pouco aqui no programa eu vou conversar com Alfra e Alda, as irmãs que estão organizando a cavalgada aí em Santa Maria, divisa de Carira com Coronel João Sá. Vai ser no próximo domingo e eu vou conversar com elas já já aqui no programa. Família clama por justiça após violência sexual e morte de homem no interior de Alagoas. A família diz, ele não merecia este destino. Fábio Caetano, 39 anos de idade, morreu após sofrer graves lesões. Familiares lembram vítima como uma pessoa querida na cidade. Uma alagoana de 26 anos de idade foi morta e esquartejada em São Paulo. O suspeito foi preso. Segundo a Polícia Civil, o investigado confessou o crime. Caso começou a ser esclarecido após parte do corpo da vítima ser encontrada no rio Guarapiranga. Mataram uma mulher ontem à noite em Estância. A cidade de Estância registrou na noite de ontem, dia 12, um caso de feminicídio. O crime aconteceu no bairro Estancinha e teve como vítima uma mulher identificada inicialmente pelo apelido de Nega, mãe de 4 filhos. As circunstâncias da ocorrência estão sendo apuradas pelas forças de segurança. Operação Acerto de Contas desarticulou um grupo investigado por tráfico, homicídio e extorsão em Nossa Senhora Aparecida. 2 homens foram mortos a tiros ontem à noite em Glória, Sergipe. Um duplo homicídio foi registrado na noite de ontem, sábado, no conjunto Albano Franco, nas proximidades do CRAS, em Glória, Sergipe, no Alto Sertão Sergipano. Segundo relatos de moradores, vários disparos de arma de fogo foram ouvidos na região. As vítimas foram identificadas preliminarmente pelos prenomes Rodrigo, conhecido como Tigrão, e Xande. A polícia foi acionada, como também o IML, para fazer os procedimentos cabíveis, e o caso passa a ser investigado pela Delegacia de Polícia Civil Regional de Nossa Senhora da Glória. Queremos registrar o aniversário de Frizinho Mecânico, aniversariante do dia de hoje, e também o aniversário de Márcio, filho de Dedé de Contendas. O Márcio, ele é motorista da Mercedinha, aí do material de construção Agroconstrua de Dudu e seu Elton, né? Alô, Márcio, parabéns. Meu primo, viu? Meu primo. Parabéns aí, Márcio. Feliz aniversário, viu? E hoje a caravana de Diogo Machado de Carira vai para o povoado Descoberto, hein? Hoje às 9 horas da manhã.
Olha, aconteceu um acidente com vítima fatal ontem em Itabaiana, ali na BR-235, próximo ao shopping. A vítima foi um jovem. Há uma versão de que este jovem, ele teria se atirado na frente de um caminhão, se jogou na frente de um caminhão em movimento. Existe essa versão, eu não posso confirmar. Foi um acidente, vítima fatal, o jovem morreu no local. Mas há uma informação de que esse jovem teria se jogado na frente de um caminhão em movimento, em plena luz do dia, ontem.

Operação contra tráfico de drogas, extorsão e homicídio deixou 2 mortos no interior de Sergipe. Domingo, dia 27 de setembro, é de hoje a 15, né? É, no Bar de Mara, em Cariri, Sergipe, assentamento Manuel Martinho. Haverá o que lá? Está fazendo brindes e brincadeiras para as crianças a partir das 13h30, organização Mara e Amigos. Haverá bingo valendo R$250. Atrações Sofia Cabral e Jordan Santiago. Cariri, assentamento Manuel Martinho. Não está dizendo aqui o nome da festa, como é que vai ser, né? Mas vai ser lá no Bar de Mara, no assentamento Manuel Martinho, domingo de hoje a 15, dia 27, a partir de 1h30 da tarde. Uma mulher morreu vítima de acidente envolvendo uma moto e uma caçamba. Este acidente com vítima fatal aconteceu em Nossa Senhora da Glória. 2 homens morreram em um confronto durante a operação Acerto de Contas deflagrada em Aparecida, aqui em Sergipe. Exatamente, foi essa semana esse caso, viu? Essa operação resultou em 2 mortes em confronto, uma prisão e uma apreensão. A ação denominada Acerto de Contas. Segundo informações policiais, a operação foi deflagrada contra um grupo suspeito de crimes como tráfico de drogas, extorsão, ameaças contra empresários e homicídio.

É, rapaz, é, aconteceu um acidente essa semana. É, fato assim curioso, né? Uma mulher moradora, ela, aliás, ela é natural de Porto da Folha. Ela estava morando em Glória. E essa semana, ela morreu num acidente aí em Glória, naquela pista saindo de Glória para Carira. Segundo informações, em frente ao motel, saindo de Glória para Carira, dizem que tem um motel. Diz que tem uma versão aí que diz que o motorista do caminhão foi uma caçamba, me parece, uma caçamba e uma moto. Na moto estava um casal. E tem uma versão que diz que o motorista não se machucou, diz que o motorista percebeu quando aquela moto saiu do motel. Mas ele achou que a moto ia parar para esperar a caçamba passar. Não, a moto, do jeito que saiu do motel, deu uma paradinha, o condutor olhou de um lado e de outro e atravessou a pista. Aí foi alcançada, a moto foi alcançada pela caçamba que passava no local. O motorista, há uma informação que o motorista disse que falou o seguinte, que viu a moto saindo do motel. E aí, lamentavelmente, a mulher morreu, a garupa dessa moto. A identidade do condutor da moto, do rapaz, não foi divulgada. A informação que eu tive é de que ela era natural de Porto da Folha, mas morava em Nossa Senhora da Glória. Lamentavelmente, morreu em um acidente esta semana. É, e o PL de Sergipe virou um ringue de luta livre entre bolsonaristas. Eu quero aqui prestar meus sentimentos de pesar aos familiares de Zé Calado, aí do povoado Descoberto, pelo seu falecimento ocorrido esta semana.

0: Carira ganhou esta semana uma creche modelo. Eu estive presente na inauguração. Uma obra do governo do estado de Sergipe, que construiu essa creche em Carira e entregou a obra à população de Carira essa semana. Parece que foi na quinta-feira, se não me engano. Quinta-feira, dia 10, foi. Então, a esposa, a primeira dama do estado, Érica Mitidieri, ela foi a Carira com a sua comitiva e lá fez a inauguração, juntamente com o prefeito Diogo Machado, a vice-prefeita Joilda, vereadores lá de Carira, e a população, né, que compareceu para a inauguração dessa creche. Você precisa ver que obras, viu? Você precisa ver que construção, que estrutura, viu? Eu fui lá ver o evento. Você precisa ver que estrutura, rapaz. Carira ganhou uma creche modelo aí na cidade de Carira aí. Ficou no loteamento Campo Belo, né? Aí na cidade de Carira. Obra muito importante, viu? Do governo do estado de Sergipe para a população de Carira. Olha, vem aí a Expo Glória 2026. E esse ano, o leilão de gado com genética de primeira linhagem é promovido pela Agropecuária Tradição de João Bosco Machado de Carira. E vai ser quando essa festa? Vai ser quando essa Expo Glória? Rapaz, final de semana que vem, começa dia 16 ou até dia 19, né? Então, começa dia 16, hoje é quanto? 13, é? Hoje é 13? 14, 15, 16. Quarta-feira, né? Começa quarta-feira e termina sábado. É, a Expo Glória. Sábado é o leilão. Leilão de Bosco Machado, né? O leilão de gado. Lá na Expo Glória, em Nossa Senhora da Glória, no sábado, né? Meio-dia. O sertão parou no último domingo com uma triste ocorrência que um jovem de 16 anos, um adolescente de 16 anos, um vaqueirinho, morreu ao estar praticando vaquejada pega de boi no mato. Esse fato aconteceu na fazenda no Parque União Santa Fé. Eu conheço esse parque em Poço Redondo. No último domingo ele estava participando de uma vaquejada pega de boi no mato. O adolescente Gabriel, de 16 anos de idade, desequilibrou, bateu, foi correr a reis, se bateu numa árvore e caiu e morreu. Foi socorrido com vida ainda, mas não resistiu. E repercutiu no estado todo isso, rapaz. Inclusive o sepultamento dele, compareceu o vaqueiro de várias regiões, várias homenagens. É um momento triste, o enterro de uma pessoa. Agora, foi um enterro assim, bonito, né? Foi um enterro assim, bonito, com várias homenagens, né? Não foi alegre, foi triste, né? Porque trata-se de um enterro. Num sepultamento, um momento de tristeza, mas foi organizado, foi bonito. Aconteceu lá no município de Poço Redondo esta semana. Muito bem, bom, então vamos atualizar aqui. Você está acompanhando comigo o giro, né? Você está acompanhando comigo aqui o giro de notícias, não é isso? Agora precisamente 6 horas 26 minutos, confira comigo 6:26. Eu vou entrevistar aqui no programa a organização da Cavalgada de Santa Maria, que vai acontecer no próximo final de semana. Não é isso aí? Pois está muito bem. Quem foi que mandou? É o dono, né? Hã? cara, acostumado a vir, né, velho? Acostumado a vir, já sabe como é que funciona, né? Acostumado a vir, já sabe como é que funciona, né? Então, rapaz, pois tá muito bem. Vamos à hora certa comigo? 6:26.
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0: 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Fique atento. Agora precisamente 6h28, nosso muito bom dia, agradecendo aí pela audiência.

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3: Deixa eu mandar um bom dia aqui para o amigo Paulinho do Quiosque, rapaz. Tá ligado em nosso programa aí. Mandou um bom dia pra gente aqui. Falou, Paulinho do Quiosque. Bom dia pra você, amigo. Obrigado pela audiência do programa.
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2: A hora certa que você confere comigo, agora precisamente 6h38, confira. Olha, o rapaz aí de Santo Antônio, esqueci o nome dele agora. O rapaz que ligou aí de Santo Antônio, que disse que está desde ontem sem energia elétrica, já recebi aqui, viu? Alguém já mandou para mim aqui uma conta de luz. Eu estou encaminhando isso aqui para a central da Energisa para ver se o pessoal soluciona esse negócio aí o mais rápido possível, viu? Rapaz, faltou energia ontem por volta de 3 horas da madrugada no povoado de Santo Antônio. Passou a madrugada toda sem energia, ontem o dia inteiro sem energia e até essa hora sem energia elétrica lá no povoado de Santo Antônio, em Carira. Hein? O que é que tá acontecendo, hein? Estamos enviando agora, viu? Pra central da Energisa, solicitando providências, né? O mais rápido possível, hein? É. Alô, doutor Paulo, tomando um café da manhã em Cláudio da Divisa, hein? Alô, Peta, aí em Cotias, ouvindo a gente nesse momento. Muito obrigado aí pela audiência. Meu amigo Ranulfo, ouvindo a gente aí em Pulgas. Heitor, a Hélio, todo o pessoal aí de Pulgas ouvindo a gente. Muito obrigado pela audiência do programa, viu? Agradeço de coração. Bem, estou recebendo aqui a visita de Alfra. Alfra, ela faz parte da organização da Terceira Cavalgada de Santa Maria, lá na divisa de Carira com Coronel Jonsá. A primeira foi boa, a segunda foi melhor e a terceira certamente vai ser melhor ainda, né? Alfra, seja bem-vinda aqui à Rádio Educadora. Bom dia, amiga.
3: Bom dia, Irã Gonçalves. Bom dia a todos os ouvintes do seu programa, né?
2: Tudo em paz?
3: Tudo em paz, graças a Deus.
2: Já fala na rádio, não treme mais a voz. As primeiras vezes que veio aqui na rádio, tremia pra danar, mas agora já fala tranquilo, já acostumou, né?
3: Isso.
2: Já sabe até vir sozinha, né?
3: Verdade.
2: Muito bem. Alfra, falta uma semana pra festa, né?
3: Uma semana,
2: Ira. De hoje a oito.
3: De hoje a oito, se Deus quiser, né?
2: Pra quem vai pra festa, a festa começa de manhã ou lá pra meio-dia, pra quem
3: isso,
2: vai.
3: Isso.
2: Mas pra quem tá organizando, já começou?
3: Já começou.
2: Já começou, né?
3: Já.
2: Já há dias, né?
3: Já há dias, já.
2: Há dias, né? E em termos assim, faltando um evento que falta, uma cavalgada que faltam 8 dias pra acontecer. Hoje, faltando 8 dias pra festa, tem alguma coisa atrasada pra resolver? Ou tá tudo no prazo certinho?
3: Estamos indo tudo no prazo.
2: Não tem nada atrasado, não.
3: Não,
2: isso já era para ter resolvido, não resolvi ainda, não. Vocês estão cumprindo o cronograma aí.
3: Isso.
2: Tudo no seu devido tempo, né?
3: É verdade.
2: Certo, muito bem. Vai ser lá naquele espaço lá do campo, é?
3: É, a festa vai ser lá,
2: em dois lugares.
3: Isso, a concentração lá no Nascimento da Farmácia, né?
2: Os 2 anos saíram do lado do Nascimento, foi?
3: Isso.
2: E o terceiro ano também.
3: O terceiro ano também.
2: Também. O Nascimento hoje praticamente é um parceiro da festa, né?
3: Isso.
2: Certo. Então, a concentração começa por volta de que hora lá?
3: De meio-dia, a gente.
2: Mais ou menos meio-dia, né?
3: É isso.
2: Mais ou menos meio-dia.
3: A gente vai chegar lá antes de meio-dia, né?
2: Certo, certo.
3: A partir das 10h30, 11h, a gente já estamos por lá.
2: Certo, certo.
3: Mas o pessoal vai chegando a partir do meio-dia, né?
2: Certo. E a gente vai conversar aqui também sobre as atrações, que o pessoal fica do outro lado. E quem é que vai tocar? Quem é que vai tocar? Mas peraí. Antes eu quero saber, por exemplo, o pessoal que vem com as mercedinhas, com os animais. Lá na fazenda tem desembarcador?
3: Tem sim, tem.
2: E quem quiser ir direto lá para o espaço da festa, lá na casa de seus pais, lá, tem desembarcador também?
3: Tem também.

0: lá. Só que vai ficar mais ruim para voltar para a fazenda com os animais, né?
1: Para fazer, para participar da cavalgada.
0: É isso, é melhor descer logo na fazenda, né? E depois vai no percurso.
1: Vai no percurso, já, montado de cavalo, né?
0: Isso.
1: Isso. Essa estrutura de água, essas coisas, para dar banho em cavalo, tudo isso aí.
0: Tem, lá tem um tanque lá.
1: Toda a estrutura, né?
0: Isso.
1: Isso, muito bem. E aí você, e lá na fazenda, vai ter alguma atração?
0: Tem. Tem Nascer do Sol, né? Lá tem os Aboiador, né? E também esse Nascer do Sol já vai cantar lá um pouco, depois vai puxar a cavalgada.
1: Tá, Nascer do Sol, ele começa a cantar lá na fazenda e depois você puxa a cavalgada.
0: Isso.
1: Certo. Vocês vão fazer a cavalgada com um mini trio, dois, como é que é?
0: Puxar a cavalgada é um mini trio, né?
1: Sim.
0: E lá vai, no espaço lá da festa vai ter um palco.
1: Certo. Vai ter um espaço assim no evento para os aboiadores?
0: Vai, sim. Vai. Lá na fazenda. Vai
1: na fazenda, né? Isso, muito bem. Já contactou com alguns aboiadores da região, alguns amigos, parceiros?
0: Eu já tenho alguns amigos já que já falaram que vão, né?
1: Que vão, né? Muito bem. E no seu pensamento, é sair que hora da fazenda?
0: A gente estamos planejando, tudo, fazendo dizer, para 3 horas da tarde a gente sair.
1: Certo. Certo, 3 horas da tarde.
0: Isso.
1: Essa festa, para entrar, para participar da festa na fazenda e para participar da festa lá em Zederac, em algum desses dois lugares, paga para entrar?
0: Não paga para entrar, não.
1: É festa grátis?
0: É grátis.
1: Isso, muito bem.
0: Só que o espaço lá da festa é cercado, né? Porque você sabe que...
1: Questão de segurança, né?
0: Segurança, isso.
1: É, fechado, né?
0: Fechado.
1: Certo, e a estrutura lá... Na festa, lá em Zederac, estrutura em termos de, por exemplo, banheiros, iluminação, segurança, como é que tá isso aí?
0: Já tá tudo certo, já tudo. No dia tá tudo em ordem.
1: Tá,
0: né,
1: tudo em ordem, né? Isso. Certo, vocês vão ter uma equipe de segurança.
0: Vamos, sim.
1: Certo. Tem iluminação, ok?
0: Ok.
1: Certo, banheiros.
0: Banheiros.
1: Isso, embarcador.
0: Embarcador.
1: Né? Bares.
0: Bares também, tá.
1: Tem.
0: Tá certo já o
1: tem,
0: bar.
1: Tem bar dentro e fora.
0: Assim, lá fora tem o bar de minha tia lá, né? Que ela toca um barzinho que era da minha avó, né? Lá tem o barzinho dela ainda.
1: Certo.
0: E cá dentro a gente vendeu o espaço das bebidas para o rapaz vender lá dentro.
1: Lá dentro.
0: Isso.
1: Certo, certo. Mas na casa de Zé tem um bar. Vai funcionar normal?
0: Não.
1: Não. Porque Zé vai estar na festa.
0: É, que a gente vai estar na festa, né? Não tem como a gente...
1: Organizando, né?
0: Isso.
1: Organizando, muito bem. Certo. Aí você tem a banda... Nascer do Sol, começa na fazenda, depois ele puxa a cavalgada.
0: Isso.
1: E quais são as outras atrações?
0: Aí tem Nascer do Sol, temos Ramon Forrozeiro, né? Que ele vai cantar 3 horas da tarde, vai começar lá no espaço lá da festa, que, na casa, na residência de pai lá, né?
1: Sim.
0: Tem Ramon Forrozeiro, temos também o Túlio Duarte.
1: Peraí, então quer dizer que quando a cavalgada estiver saindo da fazenda, Ramon já começou lá?
0: Já começou lá, já.
1: Certo, quer dizer que...
0: Porque tem aquele pessoal que não vem pra fazenda, né? Porque não tem os animais, né?
1: É.
0: E tal, aí vão chegando, esperando a cavalgada, aí já tem ele lá, o rapaz, que a gente foi... Assim, foi um patrocínio que a gente ganhou, essa banda.
1: Certo,
0: os pessoal, uns amigos da gente de Pedro Alexandre.
1: Certo.
0: Disse, olha, a gente quer fazer uma doação da... Um patrocínio, mas a gente quer dar uma banda.
1: Certo.
0: Aí a gente disse, mas a gente já contratou todas as bandas que era pra tocar, pra não ficar muitas bandas. Aí ele disse, mas veja aí um espaçozinho pra ver se tem como a gente encaixar esse. A gente disse, então, só se for à tarde, lá na residência de pai, lá. Aí ele disse, então, pode ser, não tem problema.
1: Ele vai fazer o esquenta para a chegada da cavalgada.
0: Chegada da cavalgada, isso.
1: Ou seja, 3 horas da tarde, vai ter duas bandas tocando. Uma puxando a cavalgada e outra lá.
0: E outra lá, já no espaço, lá pro pessoal que tá lá, né?
1: É.
0: Aguardando a gente chegar.
1: Ou seja, de repente você cria um novo formato na cavalgada.
0: Isso.
1: Né? Você tá agradando os dois públicos.
0: Verdade.
1: O público que tá na cavalgada lá na fazenda e o público que tá aguardando a chegada.
0: Isso.
1: Né? Muito bem. Você tem uma equipe que vai lhe ajudar a organizar?
0: Tem,
1: porque uma festa dessa dá trabalho, né?
0: É. A gente sempre faz uma reunião antes da... Uma comissão, né, organizadora, para ajudar a gente, porque nós só não dá conta, né?
1: Cadê a Alfra, você, né?
0: Isso.
1: Ô, Alfra, cadê aquela irmã sua que tem cara de chefe? Cadê ela? Não veio hoje?
0: Hoje não deu para ela vir. Aí a gente... sábado ela veio para cá, né, pro programa de Macedo aí, de Renato Dora, aí não deu para mim vir.
1: Sabe,
0: aí quando foi hoje eu vim e ela também tem outros compromissos, ficou resolvendo lá também.
1: É, porque quanto mais chega perto do evento...
0: a gente se ocupa mais.
1: Se ocupa mais, né? Muito bem. Bom, então vamos pela ordem aí, das apresentações artísticas. Vamos pela ordem aí. Nascer do Sol na fazenda.
0: Isso.
1: E puxa a cavalgada.
0: Uhum.
1: Enquanto isso, Ramon Forrozeiro já começa lá já na chegada.
0: Começa lá na chegada.
1: E quando chegar?
0: Aí depois de Ramon Forrozeiro. Zé.
1: Deixa eu ver. Veja aí. Faça assim, respire.
0: É, porque eu tô assim, eu acabei esquecendo meu celular.
1: Eu não trouxe anotado, né?
0: É. Mas depois de Ramon Forrozeiro vai vir Arthur.
1: Arthur e Alan Cid?
0: Isso.
1: Certo.
0: Aí Leandro
1: esqueça,
0: Lima.
1: Essa dupla, Arthur e Alan Cid, é uma dupla jovem, isso, mas que vem fazendo muito sucesso já, né?
0: É. Eles vieram para Cavalgada em Carira, né? Em janeiro. Eles cantaram lá.
1: Certo.
0: E aí estão fazendo bastante sucesso.
1: Certo.
0: Aí a gente conversou com eles e...
1: Estão levando para lá.
0: Vamos levar para lá.
1: Isso, muito bem. Então, Ramon Forrozeiro, depois Arthur e Alan Cid.
0: Aí Leandro Lima, né?
1: Mais Leandro e Erlândio Lima. Isso. Muito bons também, muito bons.
0: Uhum. E depois, fechando a fazenda, a festa, Túlio Duarte.
1: Certo. É uma festa assim, Álvaro, mais ou menos programada para... Você está prevendo terminar que horas, mais ou menos, assim?
0: Tem uma previsão? A gente não temos horário previsto, não, ainda.
1: Não, né?
0: Não,
1: porque... É um domingo para uma segunda-feira, né? Essas bandas que vocês contratam, elas têm mais ou menos o quê? Uma hora e meia, duas horas de show?
0: Duas horas, mais ou menos.
1: Mais ou menos duas horas de show, isso, né? É, como nós temos aí... vamos colocar Ramon Forrozeiro, vai lá para as 17. Às 18, né? Às 18. Aí tem lá o Arthur e Alan Cid, vai para umas 8. Depois tem Erlândio Lima, vai para umas 10.
0: Isso.
1: Como tem aquele intervalozinho, né? De um para outro.
0: E aí no intervalo de uma banda para outra, a gente temos Dom Juan, né? Aí cantando, enquanto o pessoal tá organizando a outra. Ele vai ficar no trio elétrico,
1: sim,
0: lá, o Dom Juan, para no intervalo de uma banda para outra, ele vai ter o espaço dele cantar também.
1: É uma festa, assim, pelo que eu tô vendo aqui, é uma festa mais ou menos para terminar lá por volta de uma hora da manhã, por aí.
0: Uma hora, duas horas da manhã.
1: Mais ou menos por aí.
0: Isso.
1: Mais ou menos isso aí, né? É, com todo mundo tranquilo, todo mundo sossegado, todo mundo animado, né?
0: Com fé em Deus.
1: Fazendo a festa. Você já tem o manejo, já sabe como é que faz, né? É, quem vai para a festa, quem já foi para a festa lá, sabe como é que funciona.
0: Isso.
1: Né? Quem estiver pensando em ir pra bagunçar?
0: Não vá, né?
1: Não vá, né?
0: A gente quer convidar todo mundo, mas que vá em paz pra brincar, todo mundo em paz.
1: Certo.
0: Né?
1: E aquela irmã sua, cara de chefe, vai estar lá?
0: Vai estar lá, sim.
1: Vai. Vamos cumprimentar aqui essa garota que tá aqui. Quem é essa menina, Alfra?
0: Aqui é minha sobrinha, Maria Cecília, né?
1: Ela é filha de quem?
0: De Adelmo, meu irmão mais novo.
1: A filha de Adelmo. Isso. Muito bem. Maria Cecília, é?
0: Isso.
1: É, ela tá com um traje de vaqueirinha.
0: É.
1: Né? Deixa eu cumprimentar ela aqui no ar, né? Ô, Maria Cecília, bom dia.
2: Bom dia.
1: Tudo bem?
2: Tudo.
1: Qual é a sua idade?
2: 8 anos.
1: 8 aninhos. Tá estudando? Tá?
2: Uhum.
1: Que ano?
2: Terceiro
1: ano. Muito bem. Qual a matéria que você mais gosta?
2: Português.
1: E a que você menos gosta?
2: Matemática.
1: Não gosta de matemática. Não gosta de matemática. Muito bem. Ô, Maria Cecília, eu já vi em alguma coisa assim, parece que no YouTube, não sei onde foi no grupo do WhatsApp, eu já vi você cantando. Foi num lugar aí, num evento, não sei onde foi que você estava aí, que você cantou e gravaram alguma coisa assim, eu já vi. Foi você mesmo que cantou ou foi outra Maria Cecília? Ou é você mesma a que cantou aí? Você sabe cantar uma coisinha, hein? Sabe cantar um pouquinho? Sabe cantar um pouquinho, sabe?
2: Sei.
1: É o quê? Toada, hein?
2: É.
1: É toada? É. Como é o nome da toada?
2: A qual?
1: Não, você.
0: A que você vai cantar hoje.
1: A que você vai cantar hoje aqui.
2: Se por acaso eu chorar.
1: Se por acaso eu chorar.
2: Uhum.
1: Certo. Eu vou afinar aqui o microfone aqui pra ficar um tom bem legal pra você cantar.
0: Aí você fica em pé.
1: Fica em pé aí, fica em pé pra você ficar bem à vontade. Pietro, coloca o microfone na altura dela ali. Isso. Coloca o microfone na altura dela. Isso, muito bem. Olha aí, viu? Muito bem. Eu vou contar até 3 e vou dizer gravando. Aí você começa, ok? 1, 2, 3. Gravando.

0: Escolhi a opinião.
1: Aê, muito bem, muito bem. Repita o nome da toada. Como é o
0: Se
1: nome?
0: por acaso eu chorar.
1: Se por acaso eu chorar. Muito bem, rapaz, muito bem. Ô, Maria Cecília, você. Olha, a tia chorou, é. A Maria Cecília cantou a toada Se por acaso eu chorar. E aí, quem chorou foi a tia, de lado aqui. A Alfa chorou, aqui de lado, né? O avô também se emocionou ali do outro lado, eu percebi aqui. Ele se emocionou aqui também do outro lado. Ó, isso aqui fica gravado na censura, viu? Isso aqui fica gravado na censura. Hoje não, mas no decorrer da semana, se precisar, a gente tira a censura aí, viu?
2: Tá certo.
1: Fica gravado. Ô, Maria Cecília, me diga uma coisa, você é filha de. Tem alguém de sua família vaqueiro?
0: Tem.
1: Tem?
0: Tem.
1: Quem?
0: Meu pai.
1: Seu pai é vaqueiro? É? Como é o nome dele?
0: Adelmo.
1: Adelmo. Ah, pai, quer dizer que Adelmo é vaqueiro. Ah, muito bem. Você gosta de ir para cavalgada, essas coisas assim? Você gosta de ir?
0: Gosto.
1: Gosta? Ele também?
0: Gosta.
1: Muito bem, muito bem. E além dessa toada, você sabe outra? Você veio preparada para essa, não foi?
0: Foi.
1: Oi, então deixa quieto. Você veio preparada para essa aí, né?
2: Se você lembrar, mas tá
1: É, se
2: cantando.
1: qualquer coisa você canta daqui a pouco, viu? É, deixa eu conversar aqui com o amigo Zé de Heráclito, né? Que é o pai de Alfra e o avô dessa vaqueirinha, né? A boiadora aqui. O meu caro Zé de Heráclito, que é vereador de Carilha, que é presidente da Câmara de Vereador e que é vaqueiro. Bom dia, Zé de Heráclito.
3: Bom dia, Irã. Bom dia, ouvinte desse programa. A gente estamos aqui mais uma vez, né? Aqui no programa do show Irã Gonçalves, né? E aí a gente estamos aqui para dando esse apoio, né? As duas guerreiras, eu chamo guerreira porque para enfrentar uma luta dessa só é obrigado a ter muita coragem. E
1: É
3: elas
1: verdade.
3: duas, graças a Deus, a minhas duas filhas, são preparadas para isso, que é Alfa e Alda, né? E no que está no cartaz é Alda e Alfra, né? Que sempre o
1: É
3: povo
1: pela ordem lá,
3: pela
1: tá Alda e
3: ordem.
1: Alfra, né?
3: É. E aqui acompanhado também da minha neta, né? Maria Cecília. O companheiro Neguinho lá da Santa Maria também está junto com a gente
1: O
3: aqui.
1: Neguinho da Santa Maria é o popular Sombra.
3: É o
1: O
3: cara,
1: Sombra,
3: é o
1: né?
3: cara, né?
1: Onde Zé
3: E
1: Derá que tiver, a Sombra tá ali.
3: a gente estamos aqui para dando esse apoio e convidar toda a vaqueirama, né, do nosso Sergipe, Bahia e Alagoas, Pernambuco, para domingo a gente passar esse dia de lazer lá junto lá com a gente, com a de família lá tudo. Eu só tenho que dizer ao povo, pode ir com fé em Deus, vai dar tudo certo, em nome de Nossa Senhora e do Divino e Glorioso São José, a gente confia muito em Deus, e aí tudo que a gente programa com Deus na frente dá certo. E aí é uma festa, é fechada, mas é os amigos patrocinários, assim, além que ela falou, a minha filha falou, desses quatro amigos lá de Pedro Alexandre que patrocinou a banda Ramon Forrozeiro, e aí os amigos da cidade de Carilha, de mais outras cidades vizinhas, povoado de Santa Maria, todo mundo chegou junto patrocinando para que aconteça essa festa, que todo mundo sabe que a gente não pode fazer essa festa sozinho,
1: É
3: é
1: verdade,
3: cara, e aí é uma festa cara com as bandas boas, e acredito que vai ser casa cheia, o povo pode ficar preocupado, e lá vai ter um churrasco. O churrasco lá na fazenda de nascimento do nosso amigo, eu digo, amigo e irmão nascimento da farmácia, que é a gente, eu mesmo não sei, só Deus é quem tem como pagar ele, aquele espaço que ele, quando eu vou falar com ele já diz, não precisa vir, lá quem manda é você.
1: certo.
3: Ele tem essa brincadeira comigo e a gente, ele sabe, se ele estiver ouvindo essa hora, ele ou os filhos, a esposa, sabe da nossa amizade que nós temos. E aí a gente sempre convidando o povo, os amigos, para chegar mais cedo, os vaqueiros, e mais amigos, todo mundo que vai para essa festa é vaqueiro, vaqueiro e vaqueira. Para nós comer esse churrasco lá. O churrasco foi mais, é mais outro amigo que a gente tem, que todo ano ele
1: Tem algum áudio,
3: patrocina
1: alguma
3: esse.
1: coisa sobre a cavalgada?
3: Todo ano ele patrocina esse boi para matar para vaqueirão, mas a gente só tem que agradecer a Deus e a todos os nossos amigos, que é o doutor Alessandro Machado, que teve uma grande perca agora esses dias, né? Que o pai, doutor Zé Luiz Machado.
1: Filho do seu Zé Luiz. Filho do doutor Zé Luiz Machado.
3: Ah, mas a gente sabe, isso é coisa da vida, né? Que nem a gente sabe que hoje é 13, amanhã é 14, né? Dia 14 de setembro também faz 18 anos amanhã que meu pai faleceu.
1: É mesmo, Zé?
3: 18 anos, veja o tempo como passa rápido, né?
1: 14 anos.
3: Dezoito anos.
1: É
3: dia 14 de setembro de 2008.
1: Rapaz, se não me engano, no dia que seu pai morreu, tinha um evento político no Bonfim.
3: No Bonfim, era isso mesmo.
1: Eu estava.
3: A gente estava já preparando os para ir e aconteceu, isso é coisa da vida, né? A gente sabe, não é por isso, a vida continua, a gente não pode baixar a cabeça e a gente tem que estar. E eu quero dizer ao povo que, em parte de segurança, graças a Deus, está tudo contra tratado, segurança particular, polícia militar, e a gente estamos lá de portas abertas para receber todo mundo.
1: Certo.
3: Lá é um evento para os amigos.
1: Certo.
3: Amigos.
1: Certo.
3: E também tem uma coisa que a gente, eu quero deixar bem claro, que lá paredão não é aceito.
1: Não é
3: paredão,
1: permitido.
3: Não é permitido lá paredão.
1: Certo, certo.
3: Pra ficar bem claro para o povo saber, para depois não dizer, não, fulano não avisou, eu trouxe meu paredão, isso e aquilo, isso. E ele disse que não era para ligar.
1: Isso.
3: Lá não pode, lá para isso tem o já tem um palco lá.
1: Isso.
3: No local, para a tarde já começa, a partir das 3 horas, o Ramon Forrozeiro já começa a tocar. Quando chega o trio elétrico, tem o trio elétrico ao lado, para na hora que tem a outra banda estiver lá montando os aparelhos dele, tem outro menino no trio elétrico cá do outro lado tocando. E aí a gente só quer é paz e sossego.
1: Certo.
3: E passar um dia de lazer junto com os amigos.
1: Certo, muito bem, muito bem. Do jeito que vocês estão programando aí, vai dar tudo certo, com fé em Deus.
3: A gente confia em Deus e confia que dá tudo certo. Aí a gente tem um grande apoio do nosso prefeito, né, Diogo Machado, dando o maior apoio, a vice também, nossa, minha comadre Joilda, e os amigos, todos os amigos, não só da cidade, como de todos os povoados, ali vizinho de Carira, de Coronel Jonsá, Pedro Alexandre, aqui de Frei Paulo, Tabaiana, Santa Rosa de Lima. A gente tem uns amigos, Ribeirópolis, né? O nosso amigo Gessé, né? Que
1: isso.
3: Todo mundo faz a cavalgada dele, já ligou dizendo que vão estar presentes também. E mais cidades para poder a gente não lembrar, a região, o estado de Sergipe.
1: Isso.
3: Todos estão ajudando no que pode, porque gosta da festa e gosta. E aí eu também faço parte, eu sou um estou vereador, mas sou vaqueiro, você sabe.
1: Eu sei.
3: Gosto de estar no em todo canto, em cavalgada. E aí a gente sabe, tem a comissão. Lá hoje, tem uma comissão de umas 30 pessoas que se organizam, já foi reunido a reunião lá, feita a reunião, como é que vai ser, como é que vai tomar conta de cada local, as chegadas, como é que os carros vão entrar lá no local, os vaqueiros. E aí a gente só tem, sozinho nós não faz a festa, só faz a festa, quem faz a festa é os amigos.
1: Certo.
3: E aí com a organização dos nossos amigos, a gente todo ano está dando certo, e eu confio em Deus e em Nossa Senhora que vai dar certo esse ano de novo.
1: Ô Zé Derac, tem um ouvinte aqui que quer participar do programa, não é assim? Um ouvinte que quer participar do programa sobre a cavalgada. Ah. Alô, bom dia.
4: Bom dia, Irã Gonçalves e todos os ouvintes da Rádio Educadora. Aqui quem está falando é Zé Martins. Eu quero parabenizar aqui a vaqueirinha Maria Cecília. Quero parabenizar a vaqueirinha Maria Cecília aí. Mais uma pessoa ajudando segurar a nossa cultura para não deixar se acabar. Isso aí é um orgulho de vida para Zé Martins. Tem um orgulho. A mãe dela chorou aí, eu aqui não chorei não, mas quase já chorei, viu? Eu admiro demais.
1: É verdade, viu, Zé Martim? Obrigado, Zé Martim, pela participação. Na mais dada, Zé Martim, quem tá aqui é a tia delas, né? Alfra é irmã do pai da vaqueirinha, não é assim?
3: Isso.
1: É Adelmo que é o pai, né? Então, Alfra e Adelmo são irmãos, né? Aí a vaqueirinha, como é o nome? Se por acaso eu chorar, se por acaso eu chorar, é o nome da toada que ela cantou. Aí quando eu olhei, a tia de lá tava chorando, né? A tia tava chorando de lá daqui, né? Ô, meu caro Zé Deraco e Alfra e Maria Cecília, o cantor Túlio Duarte quer participar do programa, ele quer falar alguma coisa sobre a cavalgada de Santa Maria. Fala, vaqueiro, cantor Túlio Duarte.
5: Bora, minha rapaziada de Sergipe, a turma do povoado de Santa Maria, minha galera de Carilha. Olha, dia 20 de setembro, eu quero convidar todos vocês para a cavalgada das irmãs Alda e Alfra. né? Filhos do Zé Heracto. Quero convidar todos vocês para dançar 500 km de forró nesse dia aí em Carneiro, viu? Então bora se embora, é hora sua turma e vamos dançar muito forró com o filho Eduardo. Cuida,
1: mano! Ô filho da pé, 500 km de forró. Eita forró que só o filho da peste, falar a verdade, 500 km de forró, rapaz, brincadeira, velho, é coisa brava aí, viu? Ô vaqueirinha, Maria Cecília, uma professora de matemática está ouvindo o programa, aí ela mandou dizer assim, não entendo, ela disse, bom dia, não entendo, por que que ela não gosta de matemática? É uma professora de matemática que mandou aqui, é. É assim, rapaz, ô... O vaqueiro cantor Zé Domingos, da banda Nascer do Sol, quer mandar um alô aí pra galera. Fala, vaqueiro!
6: 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Prepara a vaqueirama que tá chegando, é domingo, dia 20 de setembro, terceira cavalgada das irmãs Alda e Alfa, filha de Zé de Heracto, e nós da banda Nascer do Sol, puxando a cavalgada junto com a vaqueirama, viu? O Vado Santa Maria, Carina Sergipe. Tamo junto com a Ladinho com a vaqueirama aí. Prepara que o Vado tá chegando, viu? Dia 20 de setembro, bora. Chame, todo mundo convidado.
1: Oi, pra puxar a cavalgada, não tem a pareia não, Zé Domingo. Bom da peste esse cabra, viu? Bom, muito bom. É o vaqueiro Zé Domingo. Agora tem uma dupla aí, uma dupla é Arthur e Alan Cid. É assim, Maria Cecília, o nome? Arthur e Alan Cid, é? É, diz que tá estourada essa dupla aí, meu pai. Tá estourada. Eles querem mandar um alô também pra galera aqui, hein? Eles querem mandar um alô aqui pra galera da educadora do show do Irã Gonçalves. Fala aí, Arthur e Alan Cid.
7: Alô, minha turma boa de carreira, meu Sergipe. Arthur e Alan Cid passando aqui pra dizer que estamos mais se confirmado na terceira cavalgada das irmãs Alda e Alfra, viu?
5: É isso aí, no povoado Santa Maria, viu, Alan Cid? Dia 20 de setembro. Então se prepare que vai ser mais ou menos assim.
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5: Cuida que
1: eu chego, vamos embora. Aí, viu? Preparado aí, viu? Olha, essa cavalgada lá da Santa Maria, ela é uma vitrine para os iniciantes. É, na festa passada, vocês levaram para lá Matheus e Davi, foi?
8: Davi e Matheus.
1: Vocês levaram para lá Davi e Matheus. Resultado: ninguém conhecia ele na região. Vocês levaram lá pra essa festa, tão estourado aí. Tão estourado, Sergipe e Alagoas. E já estão entrando no Pernambuco já, viu? Davi e Matheus. Começou onde foi a vitrine, Santa Maria. Agora tá vindo aí Arthur e Alan Cid. Vai pra Santa Maria, pode saber que vai estourar também. É a vitrine lá, rapaz. É a vitrine. Lá que uns dias, esses cantores estão começando, vão querer pagar pra tocar lá, porque já sabe que estoura mesmo depois, hein? Coisa braba, rapaz. Mas, Alfra, eu acho que nós falamos aqui sobre o conteúdo da festa. Se você tiver alguma observação a fazer, alguma recomendação, alguma solicitação, algum cumprimento, você fica à vontade aí para a gente fechar a sua participação hoje aqui com relação à festa.
8: Então, Irã...
1: Só um minuto, deixa eu liberar o seu microfone. Pois não.
2: Então, Irã, a gente quer convidar toda a vaqueirama, né, para domingo, dia 20, a gente... passar esse dia de esse evento, né, em família, porque você sabe que lá a gente organiza todo mundo em família. Então a gente convida toda a vaqueirama de Sergipe, Bahia, Alagoas, não vou falar cidades nem povoado para não acabar esquecendo, né?
1: Sim.
2: E mandar um abraço para toda a minha família lá no povoado de Santa Maria e em todos os povoados que estão ouvindo a gente.
1: Certo. Confirmado, próximo domingo a partir de 10 horas da manhã.
2: 10 horas da manhã para frente, a gente estamos pronto e preparado e querendo.
1: Deixa eu fazer uma pergunta aqui a Zé Dará, que é assim, na verdade é o seguinte, a entrevistada hoje aqui é a Alfra. Zé Dará, ele está participando da sua entrevista, entendeu? E Maria Cecília também, os dois estão participando da sua entrevista. Então, a entrevista começou com você e ela encerra com você, entendeu? Tá certo. Mas eu vou aqui a Zé Dará, agora eu vou falar com o vereador Zé Dará aqui rapidamente. Me diga uma coisa, com relação aos acessos para ir para essa festa no próximo domingo, os acessos, as estradas da região, como é que estão?
9: Falou que a gente tinha vontade de...
3: Estava lembrado aqui para explicar para as pessoas, né?
1: Sim.
3: Graças a Deus as máquinas já começaram, né? Já começaram a fazer as estradas, já começaram ali pelo povoado descoberto, destino ao povoado de Santa Maria. já tá feito até o travessão lá onde tinha aquele antigo colégio, já está pronto. A outra máquina começou ali pelo Juá, já está até em Patrícia, já está pronta também, e está a programação para terça-feira começar de novo para fazer o resto que falta e fazer também dali para a estrada, para o povoado ali para o Bonfim, né? Já estão tudo programado. O povo pode ficar preocupado por causa da estrada, com fé em Deus, vai, já está tudo ok.
1: Isso, muito bem. Ok, tranquilo. Ô Zé Dereco, alguma recomendação, alguma observação? Quero lhe agradecer pela sua vinda aqui no programa, viu? Hoje você tem uma agenda um pouco lotada aí, né?
3: É, a gente tem uma agenda.
1: Tá no pique da campanha, né, rapaz?
3: É tudo, né?
1: Tem que, festa tem bonita que... ontem à noite em Carira, viu?
3: Graças a Deus.
1: Pense numa festa bonita ontem à noite em Carira, rapaz.
3: A gente tem que fazer essas programações, mas tem que estar também à frente, né? Eu também não, fazer, não é só eu e Alfa, tem Alda que tá em casa, eu sei que tá ouvindo, lutando, correndo lá, e Adelmo. Adel que é. Fazendo dizer, é um dos cabeceiras, né? Adel, meu filho, aquele, você sabe, com aquele que mora na cidade.
1: Sei, Adel.
3: É Adel. E aí a gente só tem que agradecer a Deus, a todo o povo e a população da Santa Maria. Todos estão todos convidados já, todo mundo já sabe, todos povoados e toda a cidade. A gente só tem que agradecer a Deus. E dizer a você, Irã, estamos preparados, de portas abertas, e lá para receber todos os amigos. Lá a gente é fazer dizer, é que nem diz aquela história. É uma festa de amigo. Quem não for amigo, não, então, acho que não vai, né? Só vai. Quem vai lá é porque é os amigos de Zé Dereco. Da família de Zé Dereco. De Alfra e Alda e Alfra, que é as fronteiras, as que estão de frente na luta.
1: Isso.
3: E agora eu vou deixar um bom dia, um bom trabalho para todos, e deixar para Maria, você falar com Maria Cecília para ela.
1: Isso. Mas eu tô recebendo aqui uma mensagem de Marcelo de Ângela. Marcelo é irmão de João de Gadé. Ele está dizendo aqui: quero parabenizar a organização da Cavalgada de Santa Maria. Eu nunca mais fui a uma cavalgada, mas estou querendo ir essa.
3: Obrigado, Marcelo. Está de portas abertas, meu amigo. Para todos, não só você, todos os carirenses.
1: E ele mandou dizer aqui já é para Bosco. Ele diz: Irã, Bosco Machado deve estar ouvindo. Diga a Bosco aí que Marcelo de Anja tá fechado de cima a baixo, viu? É 100%, viu? Valeu, Marcelo de Anja, um abraço para você, bom dia, viu? Maria Cecília, minha querida, que prazer recebê-la aqui no programa, fiquei feliz, viu? Fiquei feliz em você vir aqui. Agora, você já emocionou sua tia, né? Veja ali, Pedro, veja ali, porque tem a posição ali, viu? Aí nós vamos se despedir, vamos nos despedir com mais um texto de uma toadazinha. É, Maria Cecília? É? Muito bem. E essa toada que você vai cantar um trechozinho, sabe o nome da toada? Peraí, só um minutinho. Deixa eu liberar aqui o seu microfone. Sim, agora sim. Como é?
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1: Se
0: a loira é um arraso.
1: Se a loira é um arraso. Show! Chama aí, Maria Cecília. 1, 2, 3, gravando.
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0: Ave Maria, rapaz.
1: Essa menina vai longe.
2: Vai longe, que fende.
0: Essa vai longe, rapaz. Adicélio, posso colocar o áudio aqui no ar? Hein, amiga Adicélio? Adicélio, ele trabalha com o Helenaldo da El Shaddai. Ele tem um... Ele é blogueiro. E ele tem um canal lá do YouTube, essas coisas assim. Ele tem em torno de 60 mil seguidores.
2: Isso é bom.
0: É, entendeu? Ele mandou aqui um áudio pra mim.
2: Escuta.
0: Ele mandou aqui um áudio, eu vou colocar no ar. Eu nem ouvi ainda na censura, já vou colocar direto aqui, viu? Vou saber o que é que ele diz aqui. Eu acho que ele tá se referindo aí a Maria Cecília.
2: Né?
0: Eu acho que sim. Bom, vamos saber aqui se é, né? Se for, vamos saber agora. Se for, tá por aqui, é. Ele tá aqui, é. Isso, muito bem. Adicélio Carira. Bom dia, Adicélio.
3: Bom dia, Irã Gonçalvo e Alda e Alfra. Quem está falando aqui?
0: Ah, rapaz, aqui é Digenal Vaqueiro.
2: Digenal Vaqueiro.
0: Digenal Vaqueiro é o produtor de Digenal Vaqueiro, é Adicélio.
2: Ele
0: botou, foi o artista pra falar, o Adicélio. Coisa brava, viu? Chama.
3: Bom dia, Irã Gonçalvo e Alda e Alfra. Quem está falando aqui é Digenal Vaqueiro. Sempre com fé em Deus, Deus querendo primeiramente, nós estamos nessa grandiosa cavalgada aí na Santa Maria do grande amigo Zé de Iraque. Aí a gente diz assim: oh!

0: Oi, show!
1: É isso aí, meu amigo Irã Gonçalves e ouvintes da educadora de Frei Paulo, Alda Yalfra. Domingo estamos marcando presença lá nessa grande cavalgada. Adicélio Cariri de Genal Vaqueiro. Tchau e obrigado.
2: Tchau! Falou, Adicélio Cariri, rapaz. Aí é fera do Brasil aí, viu? Obrigado, Adicélio, pela sua participação, viu? Muito obrigado aí, viu? Maria Cecília, minha querida, estamos chegando ao final da nossa entrevista. Com você não foi uma entrevista, com você foi um especial, né? Obrigado por ter vindo aqui ao nosso programa, viu? Fiquei, a partir de hoje você conseguiu mais um fã e o nome dele é Irã. Né? Viu? E siga em frente aí, viu? Siga em frente. Nós temos hoje aí, aqui da região, temos as Irmãs dos Anjos, né? Eu acho que você segue elas, né? Elas estão ouvindo a gente lá em São Paulo agora, certo? E agora tem aquela menina Tati Vaqueira, acho que ela é aqui de Alagoas, Pernambuco, por aqui, Tati Vaqueira. Tem umas artistas aí na região, certo? Entendeu? E agora tá surgindo aqui Maria Cecília, né? Tá surgindo, né? Da Santa Maria. Olha, Maria Cecília da Santa Maria. Olha o nome. É brincadeira, velho. Mas, Maria Cecília, obrigado por ter vindo aqui ao programa, viu, amiga? Sucesso pra você. E domingo a gente tá junto lá, certo?
3: Sim.
2: Muito bem. Alfra, muito obrigado por você ter vindo aqui ao programa, por acreditar na audiência, na credibilidade desse programa e escolher esse programa para divulgar a sua festa e também por ter aceitado o nosso convite de você ter vindo aqui hoje, viu? Muito obrigado.
3: Obrigado você.
2: Tamo junto aí, viu?
3: Obrigado você, Irã Gonçalves. Obrigado a todos. E também mandar um abraço para meus irmãos, né?
2: Certo.
3: Minha irmã que ficou. É. Alta, que é, você disse que é o quê mesmo? Ela?
2: Ela tem cara de chefe.
3: A cara de chefe, né? E meu irmão Adelmo, que é o pai da sobrinha de tia aqui. É. Meu irmão Adel. E mandar um abraço para minha mãe, que tá lá ouvindo a gente também, né?
2: A professora Terezinha.
3: Professora Terezinha, meu esposo, meus três filhos.
2: Diga o nome do esposo.
3: Meu esposo, José, mas o pessoal conhece ele como Coelho, né?
2: Coelho, né?
3: Isso,
2: muito bem.
3: Meu filho Danilo, o Diego e a Tereza Cristina.
2: Certo.
3: E para toda a minha família, né, que está ouvindo.
2: Tá ok,
3: e espero todos lá domingo com fé em Deus, viu?
2: Se pra Deus quiser e ele há de querer.
3: E ele há de querer.
2: Não é isso?
3: Isso.
2: Tá bom então. Um abraço, viu?
3: Obrigada.
2: Falou, Maria Cecília. Falou, Zé Derac. Um abraço aqui pro meu amigo Neguinho da Santa Maria. Chega aqui, Neguinho. Dá um bom dia ali, vá. Chega ali, naquele microfone ali. Dá um bom dia ali. Neguinho da Santa Maria, o sombra de Zé Derac, né? Olha, eu convidei ele pra ali. Ele, não, eu vou sentar na cadeira que Zé Derac tava. E aí, Neguinho da Santa Maria, bom dia.
4: Bom dia, Irã Gonçalves e todos os ouvintes da Rádio Educadora de Frei Paulo, né?
2: Tudo em paz, Neguinho?
4: Tudo em paz,
2: graças Neguinho, a Deus. Neguinho, você já sabe vir sozinho pra rádio, não já?
4: Rapaz, eu acho que já.
2: Já, né?
4: É. Se não tiver muito perdido assim no caminho, acerta.
2: Né? E aí, tá animado pra festa?
4: Graças a Deus, Irã.
2: É, você já faz parte da organização, a convite de Zé Derac, a convite das meninas aí, já sabe mais ou menos como é que funciona. E a expectativa é boa, né?
4: É, a expectativa é boa.
2: Tem tudo pra dar certo essa festa.
4: Graças,
2: né?
4: A Deus, Irã. Tudo dá certo, os carros que for lá. Nós estamos lá organizando.
2: É que você faz parte da organização do estacionamento, né?
4: É. Tem eu, Gilberto, Nenzinho, ou Zeinha. Zeinha e Pichilinho.
2: É, e eu, esse ano eu fiquei sabendo que foi usado um critério para quem vai trabalhar no estacionamento. Todos têm que ser habilitados. Né? Fiquei feliz. Quando vi você na lista, eu digo, oi.
4: É isso aí mesmo.
2: Oi.
4: É mais um habilitado, né,
2: Graça? É. Falou, Neguinho. Tamo lá, que faz
4: valeu,
2: Deus.
4: Valeu, que faz Deus, nós estamos lá.
2: Vamos lá, que
4: mandar um abração, né, pra todos que estiver ouvindo lá.
2: Isso, muito bem.
4: E até domingo. Todos até os caminhos levam todo mundo pra Santa Maria domingo.
2: É, muito bem. Falou, Neguinho.
4: Valeu, Irã.
2: Abração
4: valeu,
2: aí, viu? Tchau, tchau. Alfa, meu amigo, um abraço, viu? Muito obrigado aí pela participação aqui no nosso programa de hoje.
5: A gente,
2: né,
5: vai esperar o final.
2: Porque Zé Derac, você vai seguir, que você tem um compromisso, eu também tenho. E você ainda vai com volta.
5: É.
2: Eu daqui já vou direto pro meu compromisso. E a gente se encontra lá mais tarde, viu?
5: Se Deus quiser.
2: Daqui a pouco a gente se encontra lá, falou? Muito bem. Muito bem. Aí, Pietro Gonçalves, acompanhe eles até a portaria,
6: Granja
2: Pietro.
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0: aqui de Bem com a Vida no seu rádio, precisamente agora 7 horas e 27 minutos, 7 da manhã, 27 minutos. 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
0: Eu colhi aqui uma estudante aí de Carira, ela mandou para mim um depoimento, né? Ela mandou para mim um depoimento sobre Carira do passado e Carira de hoje. É a Maria Heloísa dos Anjos. Vamos ouvir atentamente o depoimento dela?
2: Assim, às vezes eu fico sem acreditar que a nossa cidade está tão evoluída, porque a gente sabe, a gente já estudou no município, que na gestão passada era greves e mais greves, porque não tinham o pagamento do piso dos professores, essas coisas. Então, é emocionante, né, ser carirense e ver tanta evolução na nossa cidade, com creche, escola reformada, salário dos professores em dia. Então, assim, o governo daqui, o prefeito, toda a equipe, todos os parceiros ali estão todos de parabéns, porque realmente está muito bonito. Quem viu Carira e quem vê Carira na gestão atual do prefeito, né?
0: Então, esse depoimento aí é de Maria Heloísa, ela é neta do finado Senhorzinho dos Anjos. Ela, como jovem, hoje ela parece que já estuda fora, ela estudou nos colégios da cidade de Carira. E ela diz aí que hoje ela se orgulha, né, de ser uma carirense, vendo tudo funcionando, a cidade bonita, a cidade arrumada, tudo funcionando, né? Ela diz que só vira mais greve dos professores, porque não recebia em dias, o professor não recebia seus direitos. Hoje, professor de Carira, hoje, recebe o piso 2026. O piso 2026. Há 4 anos atrás, tinha 4 pisos atrasados. Era 4 anos atrás. Tinha. Há 5 anos atrás, né? Quando o Diogo assumiu em 21. Quando o Diogo assumiu a prefeitura em 21, tinha 4 ou 5 pisos atrasados. Prefeito Diogo, com a sua gestão, pagou os 4 pisos atrasados e paga o piso atual, piso 2026, aí em Carira, né? Carira ganhou essa semana uma creche, que eu vou dizer, você precisa ver que prédio, que estrutura. Olha, é uma obra, rapaz, é uma obra, é uma estrutura, rapaz, você precisa ver. Governo do Sergipe construiu em Carira e entregou esta semana à população para que a prefeitura administre a creche. É uma obra, é uma obra, rapaz, você precisa ver, né? Está se construindo mais duas avenidas, reconstruindo mais duas avenidas em Carira, que o prefeito Diogo conseguiu através de parceiros. Quem são os parceiros? Os seus deputados, seus senadores, né? Seus parceiros, que a gente diz é isso, parceiro da administração. Os mandatos dos parceiros, na verdade, os mandatos dos parceiros. Está se construindo mais duas, reconstruindo mais duas avenidas em Cariri, aquela avenida do sindicato, aquela avenida que é a Tiradentes, que desce ali para a casa que o ex-prefeito Bosco mora, e também saiu agora para aquela avenida que hoje é a Avenida José Rodrigues Irmãos, aquela avenida da borracharia de Zé Barraca. Vai ter totalmente reconstruída também aquela avenida. No bairro Matadouro Velho, em Carira, hoje tem quatro obras em andamento. Quatro obras em andamento no bairro Matadouro Velho, em Carira. Lá está se construindo um CRAS, está se construindo lá um CRES, está se construindo lá uma UBS, que é uma unidade básica de saúde, e está se reconstruindo lá uma praça, uma linda praça, lá no bairro Matadouro Velho. Quatro obras em andamento hoje. No bairro Rua de Baixo, tá duas obras em andamento. Está se reconstruindo uma praça, que é aquela praça dos motoristas, no fundo do Banese, e está se construindo uma quadra esportiva. Entendeu? No bairro Vila Nova, está sendo construída uma escola modelo, até com elevador. Está sendo construída uma escola modelo aí no bairro Vila Nova. Entendeu? É obras e mais obras, rapaz. Obras e mais obras. Calçamentos. A cidade. O Diogo disse aqui no meu programa aqui. Ele disse que ele pretende entregar daqui a 2 anos e 4 meses a prefeitura. Faltam 2 anos e 4 meses de mandato. Ele disse que pretende deixar poucas ruas em Carira sem calçamento. Ele tá fazendo tudo para alcançar a meta aí, né? Entendeu? É uma gestão, rapaz, é uma gestão. Você chega na cidade de Carira hoje, rapaz, olha, aquela praça do hospital, rapaz, é uma referência. Você precisa ver que aquilo ali à noite, rapaz, parece um parque. Coisa linda aquela praça, rapaz. Movimento à noite, aqueles quiosques, aquele movimento à noite, sexta, sábado e domingo, meu amigo, é festa naquela praça. Linda, linda praça, né? E ficou mais bonita ainda com aquela festa de ontem à noite. E festa bonita ontem à noite, hein? Pense. Não é brinquedo não, viu? Bom, nós estamos agora exatamente às 7h35 agora. Eu falei 7h35, não é isso aí?
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1: De volta ao comando do show do Irã Gonçalves, agora 7:38, confira comigo. 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
0: A hora certa que você confere comigo, agora 7:44 no
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0: Então vamos ao nosso WhatsApp, vamos ao WhatsApp.
6: Nide trabalha há mais de 40 anos naquele ponto ali.
0: Coloca do começo aí, coloca isso aí do começo aí, coloca aí, trata-se de quê?
6: A reclamação sobre essa organização da feira. Nide trabalha há mais de 40 anos naquele ponto ali, ele paga avaral, sempre teve, tem os avaral, ele tira todo ano. E a desorganização, rapaz, tá ruim, viu? Tem que botar pessoas que sabem trabalhar ali para organizar. Ele saiu segunda-feira com os passageiros para levar em casa com as compras. E quando voltou para entrar, para encostar o carro no ponto, os dois rapazinhos não deixou mais ele entrar. Quer dizer, ficou com o carro o tempo todo no meio da rua, arriscado alguém amassar o carro dele, porque se acontecer de alguém amassar o carro naquela muvuca de um monte de moto ali, quem é que vai pagar o conserto do carro? Tem que botar pessoas que sabem trabalhar. Ele tem o direito de sair para levar os passageiros dele, e ele tem o direito de, quando voltar, entrar e encostar o carro no ponto dele. Ele não vai ficar transitando pelo meio da feira. Ele vai encostar o carro no ponto e vai esperar que alguém chegue e chame ele para levar em casa com as compras. Agora, do jeito que está, meu amigo, não tem como ficar não, viu? As motos, tá certo ficar do lado de fora, porque eles não têm ponto certo e eles ficam rodando, é pelo meio da feira, pegando os passageiros pelo meio da feira, arriscado pisar alguém. Outro dia, uma moto se bateu em touca do bar, que machucou até o braço de touca do bar. Então, eles têm que ver isso, né?
0: Bom, o que eu entendi aí é o seguinte, aí essa voz é da senhora Creunilde, ela é esposa de Nido do Táxi, de Carira. Nido do Táxi, ele tem um ponto ali, na Praça da Câmara, na parte de baixo, né? Ali, na Praça da Câmara, na parte de baixo ali, ele tem um ponto de táxi ali. E o que é que a esposa de Nido está dizendo aí? Porque houve aí, agora, recentemente, a partir de segunda-feira passada, um controle no acesso de veículos dentro da Feira Livre de Carira. A partir de segunda-feira passada, eu segunda-feira estava viajando, não entrei na Feira de Carira, mas fiquei sabendo que a partir de segunda-feira passada, a Prefeitura, seguindo uma recomendação do Ministério Público, da Promotoria de Justiça de Carira, acatando aí uma determinação do Ministério Público, está terminantemente proibido o acesso de veículos motorizados, tipo motos e carros, dentro da feira. Então foi feito ali uns sinalizadores nas entradas da feira. Foi colocado uns sinalizadores, tipo umas correntes, né? Agora, pelo que eu vi lá, alguns vídeos, a corrente ela tem um limite. Ela tem um limite de um meio fio para o outro, ficando as duas calçadas livres, de um lado e de outro, para os pedestres. Para que os pedestres possam entrar e sair da feira, tranquilamente. Para que dentro da feira circule apenas pedestres. Nenhum carro, nenhuma moto dentro da feira. Essa semana eu estive acompanhando aí alguns grupos de rede social, principalmente no WhatsApp, as pessoas comentando, debatendo. Então eu percebi que a grande maioria da população aprovou essa mudança da feira. A grande maioria. Mas tem exceções. Teve umas poucas pessoas que não gostaram, discordaram dessa mudança. Umas poucas pessoas. Mas a grande maioria aprovou. O que Creunilde comenta aí é o seguinte: é que Nido, o ponto do táxi de Nido é dentro da feira. Né? Segundo ela está dizendo aí, há cerca de 40 anos que ele tem o ponto do táxi dele dentro da feira. Aí, dia de segunda-feira, que é o dia da feira livre, pelo que ela passou aí, ele está proibido de entrar na feira. Né? Então, o que é que pode acontecer aí? O que é que a gente sugere? A organização da feira, eu gostaria inclusive de, quero até disponibilizar aqui o programa para o responsável pela feira livre de Carira, para utilizar esse espaço aqui do programa para esclarecer a população, conscientizar a população e esclarecer por que está sendo feito isso, essas mudanças, qual a necessidade, enfim, esclarecer a população. O programa está às ordens aqui. O programa está às ordens. Então, o secretário aí da Prefeitura de Carira, que for responsável pela feira, ou algum, sei lá, algum fiscal, ou alguém responsável aí pela feira, que queira usar esse espaço aqui para fazer um esclarecimento à população, né? Esclarecer. Por exemplo, o caso de Nido do Táxi aí. Ali tem Nido do Táxi, tem Zezé do Táxi. Os dois ali há mais de 40 anos que eles têm um ponto ali, certo? Eu não estou dizendo que não aconteceu, estou perguntando, será que, quando houve a mudança na feira, será que alguém procurou Zezé do Táxi, procurou Nido do Táxi, conversou com eles dois, dizendo, olha, dia de segunda-feira não vai poder ser aqui o ponto de vocês dia de segunda vai ser ali. Será que houve essa conversa? Ou simplesmente foi lá e fechou? Eu estou perguntando, eu não estou dizendo que aconteceu isso. Né? Porque pelo que a esposa de Nido do Táxi falou aqui agora, no ar, parece que ele não foi comunicado de nada, que ele estacionou o carro cedo lá no ponto, ele conseguiu entrar cedo e aí ele pegou os passageiros e foi levar em casa, saiu da feira. Quando ele voltou para o ponto dele, que é dentro da feira, ele foi impedido de entrar, certo? Houve uma conversa, houve uma reunião, houve um esclarecimento para eles ficarem sabendo, né? Ou seja, conversar, rapaz, conversar. Conversando se resolve as coisas, né? Eu comentei aqui domingo passado sobre essa questão. Eu, quando fui vereador de Carira, eu fui cobrado algumas vezes por os pedestres. Eles chegaram para mim e me reclamaram: rapaz, tem moto circulando dentro da feira, rapaz, tá um problema sério. Aí eu tive uma conversa com o prefeito Diogo, eu como vereador, sobre isso. O prefeito Diogo um dia começou a discutir isso com alguns comerciantes, dizendo da pretensão, rapaz, essa feira, essas motos circulando dentro da feira, rapaz, como é que é? Aí, alguns comerciantes colocaram o seguinte, veja, por exemplo, dono de supermercado, aí o cidadão da feira, o cidadão que mora no interior, vai lá no supermercado na segunda-feira, faz suas compras, e normalmente a loja entrega a mercadoria, as compras, lá no ônibus, no carro da pessoa, o carro particular que está lá, estacionado na avenida, então o próprio supermercado vai lá entregar. Né, vai lá entregar. Certo, só que normalmente eles entregam com uma moto e um reboque. Normalmente é uma moto e um reboque. Sim, mas se o supermercado fica dentro da feira, como é que ele vai tirar essa mercadoria para ir entregar lá na avenida ao seu cliente? Que ele comprou e disse, olha, estou aguardando lá no meu carro, lá no ônibus, lá na Mercedinha, na tal avenida. Como é que faz? E aí agora? Já que a moto não pode entrar na feira. Porque se você, eu não sei se é legal, não sei, você proibir só mototáxi, ou então proibir só moto particular, e liberar mototáxi, liberar as motos das lojas, do comércio, é legal isso? Como é que diz a portaria, a determinação do Ministério Público? Eu não vi o documento. Mas o que é que diz? Tem algum tipo de moto que é liberado? Tem algum tipo de carro que é liberado? Será que a determinação do Ministério Público permite que táxi entre na feira? São perguntas que eu estou fazendo. Será que a determinação do Ministério Público permite que mototáxi entre na feira? Essa proibição é só para moto particular ou é para todas as motos? Essa proibição é para todos os veículos? Os táxis, os dois táxis que tem ponto na feira, são liberados a entrar? Eu estou perguntando. Então, é preciso que se converse. Conversar, né? Reunir os mototáxis, reunir os donos de loja e conscientizar. Só é assim, assim, assim. Pronto. Evitar esse, né, esse debate, né? Conversar com os taxistas que tem ponto na feira, conversar com os mototaxistas, conversar com os donos de loja que transporta mercadoria nas motos com reboque e ver essa questão. Agora, repito, a grande maioria da população aprovou a mudança para proibir motos e carros dentro da feira. A grande maioria aprovou. Agora, tem algumas exceções. Teve algumas pessoas que não gostaram. Disse que era melhor ter deixado aberto. É? Algumas, são poucas pessoas. Eu sugiro que se converse. Eu estou recebendo aqui. Vixe, meu Deus do céu. Eu recebi uma carta aqui agora que, se eu for ler essa carta aqui agora, olha, faltam 6 minutos para terminar o programa. Meu Deus do céu. Olha, aqui nenhum outro grupo tão... Peraí, obrigado. Aqui nenhum outro grupo tão mangando que tinha mais gente. Eu concordo com o que foi feito, porque as motos eram capazes de atropelar a gente lá embaixo. Mas só que tem que ver o lado do mototáxi, porque o mototáxi também volta. Ou eles não vão precisar do voto dele. Tem poucos revoltados e as pessoas que estão organizando, é como ela disse, não estão sabendo não. Bota pessoas que saiba. Essa mensagem que mandou foi Iris de Carira mandou essa mensagem. Então, é o que eu digo, tem que se conversar, tem que esclarecer, explicar porquê, fazer tudo organizadozinho. Entendeu? A maioria das pessoas gostaram de ter proibido mototáxi entrar na feira, a grande maioria, mas tem algumas pessoas que não gostaram. Algumas pessoas que não gostaram, né? Mas Salatiel, rapaz, você mandou agora uma foto pra mim aqui, viu? E eu, rapaz, sem café, sem lanche, até uma hora dessa aqui, e você mandou pra mim agora, rapaz, uma foto aqui, tomando um café da manhã, lá em... Ednei Barão, rapaz. Olha, e tá muito bem acompanhado, viu? É, muito bem acompanhado, né? É isso aí. Bom, nós estamos... Eu tenho um compromisso agora cedo, né? Nós estamos assim colocando... Olha, eu quero dizer mais uma vez ao pessoal da organização da Feira de Carira, o espaço tá aberto aqui para o próximo domingo, viu? Se alguém quiser vir aqui no programa... fazer um esclarecimento com relação a essa organização da Feira de Carira, essas restrições, fique à vontade, é só entrar em contato comigo essa semana e o espaço está aberto aqui para vocês, tá bom? Fique à vontade, viu? Bom, a caravana de Diogo Machado está indo agora às 9 horas para o povoado Descoberto. Alô, alô, Descoberto! E domingo, não, segunda-feira, de amanhã 8, dia 21 de setembro, aniversário de Bosco Machado na Feira Livre de Carira. Segunda-feira de amanhã a 8, portanto, viu? Aniversário de Bosco Machado na Feira Livre de Carira. Como é que tá o piscinês aí? Tá bom ou não? Tá bom o negócio aí? Ficou bom, hein? Ficou? Não tá pensando em banda assim, não?
4: Não.
0: Ó, pode olhar de frente agora, né? Você olhava assim, meio de banda assim. Que a ficha era ruim. Mas não tá mais ruim, não. Bom, assim a gente coloca um ponto final no show do Irã Gonçalves deste domingo, dizendo que às vezes falar a verdade é embaraçoso, mas a verdade faz eu me sentir tão bem que vale a pena. Tenho todos um bom domingo, uma boa semana. Já pode clicar aqui? Tenho todos uma boa semana e até domingo que vem, se Deus quiser e Ele há de querer.
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2: Mentes grandes discutem ideias. Mentes medianas discutem eventos e fatos. Mentes pequenas discutem pessoas. Não podemos crer na total transparência das pessoas. É preciso aceitar que os outros têm segredos, regiões de solidão. A maior prova de amor é colocar-se à distância e não querer forçar a entrada. Deus dá alimento a todos os pássaros, mas não o joga no ninho. Deus ajuda, mas também espera que você faça, no mínimo, sua parte. Aquele que perde dinheiro perde muito. Aquele que perde amigos perde muito mais. Aquele que perde a fé perde tudo. Pessoas jovens e belas são obras da natureza. Pessoas idosas e belas são obras de arte. E ambas são obras de Deus. Aprenda com os erros alheios. Você não conseguirá viver tempo suficiente para cometê-los todos sozinho. A língua pesa praticamente nada, mas poucas pessoas conseguem segurá-la. Amigos, eu e você. Você trouxe outro amigo, já formamos um time. Esse time não tem começo nem fim. O diferencial da vida é viver com amor e buscar diariamente o verdadeiro sentido de viver, ser feliz e estar com Deus. Não espere um sorriso para ser gentil. Não espere ser amado para amar. Não espere ficar sozinho para reconhecer o valor de um amigo. Não espere ficar de luto para reconhecer quem hoje é importante em sua vida. Não espere o melhor emprego para começar a trabalhar. Não espere a queda para lembrar-se do conselho. Não espere. Não espere a enfermidade para reconhecer quão frágil é a vida. Não espere encontrar a pessoa perfeita para então se apaixonar. Não espere a mágoa para pedir perdão. Não espere a separação para buscar a reconciliação. Não espere a dor para acreditar na oração. Não espere elogios para acreditar em si mesmo. Não espere. Não espere ter tempo para servir. Não espere que o outro tome a iniciativa se você foi o culpado. Não espere ouvir eu te amo para dizer eu também. Não espere ter dinheiro aos montes para então contribuir. Não espere o dia de sua morte sem antes amar a vida. Então, o que você está esperando?
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8 horas, mais 10 minutos. Bom dia, Frei Paulo. Bom dia, Sergipe. Bom dia, Nordeste. Bom dia, Brasil. Mas bom dia mesmo. Domingo 13 de setembro de 2026. Dia do programador. Dia do agrônomo. Faltando 123 dias para 2027, está começando na sua educadora de Frei Paulo.

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0: os trabalhadores, professores, ocupam secretaria e mantêm greve contra o governo de Sergipe. Trabalhadores exigem recomposição da carreira e enfrentam tentativa do governo de encerrar paralisação pela justiça. Daqui a pouco, maiores detalhes dentro da maior audiência do horário em toda a região.
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um alerta sobre a economia do Brasil para 2027. A dívida do país vai chegar a 100% de tudo.

0: 2026. Instituto de Pesquisa Inô reforça liderança de Valmir de Francisquinho.
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0: com 38,69% contra 34% de Fábio Bitidieri.

0: 065. Veículo sai da pista, desce ribanceira e capota entre Aracaju e São Cristóvão.
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0: Morre aos 70 anos o pastor Antônio dos Santos, ex-deputado estadual de

lamentável. Ministro Fachin, indicado por Dilma no STF, retira Mendonça do caso do Banco Master e do INSS. Uma vergonha. Pura covardia.

que o ex-ministro de Gabinete de Segurança Institucional do governo Lula teria adulterado um relatório sobre os atos de 8 de janeiro.

dados pelo ministro Fachin. Do Banco Master aponta transferências de 300 milhões para Lula por parte de

do governo Lula. Fala sobre custo de vida e afirma: se não tem carne, a gente come ovo.

Mata, mata de Libertadores. Agora, o povo na rua em Lagoa Redonda, em Pirambu, cobrando solução para a falta d'água.

0: 7 para restabelecer a ordem, diz Datafolha.
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0: empresa. De Volcarum fecha 303,65 milhões em

0: Inflação está alta e reconhece que os alimentos estão caros. Só descobri isso agora, foi.
1: 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Porque a humildade é a essência da vida.
0: Petrobras aumenta a gasolina em 0,63 centavos para a distribuidora. Davi lidera para o Senado em Sergipe, é o que diz pesquisa.
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0: Trabalhadores sem salário abandonam obra no Hospital Regional de Itabaiana.

0: Moraes invocaram ao plenário do STF em sessão extraordinária marcada para a próxima terça-feira, dia 15.
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0: Agora, 8 horas, mais 27 minutos. E mais no programa de hoje.
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0: A previsão do tempo com Zé do Mel.
1: 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A vida é tipo roda gigante.
0: Pelo Campeonato Brasileiro Série A, Santos vence o Cruzeiro por 2-1. Botafogo e Bragantino ficam no empate de 1-1 também, viu? Palmeiras vence o São Paulo por 2-0.

Deus abençoe o seu dia, a sua vida, os seus planos e faça chegar até você abundância com saúde, amor, paz e prosperidade. Um ótimo dia.

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1: Agora 8:30.
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começar bem o programa de hoje, trazendo sucesso de Fátima Leão. Pecado de amor, músicas de bom gosto. Bom dia, cidade, bom dia, Nordeste.

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15: Bom dia, Júlio César. Júlio César, aqui é Vadinho de Ribeirópolis. Júlio César, eu queria que você passasse a música de Alanis Tavares, Coração Vagabundo, fazendo um favor.
16: Olá, Júlio César, bom dia, Toquinho, bom dia para você e para todos os ouvintes e para vocês toda aí dessa linda emissora. Bom dia, que o Senhor abençoe nosso dia, bom dia!
17: Bom dia, querida, muito obrigado, bom dia para você, obrigado também ao Vadinho em Ribeirópolis.
18: Bom dia, Júlio César e Ananias, aqui é Pedro do Candial. Júlio César, por favor, coloque na lista de aniversariantes o nome do meu neto, Cauã.
17: Cauã, parabéns ao Cauã.
18: Está sendo parabenizado por a avó Preta e a mãe Luana e todo da família.
17: Ok, minha amiga, um abraço para você, viu?
18: Passe uma música de parabéns para ele, Júlio César. As músicas hoje do programa vão ser oferecidas para ele. E pro neto de Cristina da Fortuna, que aniversariou ontem também.
17: Pois muito bem, muito obrigado, viu? Um bom dia para você, muita paz, saúde. Vamos ao ouvinte, alô, bom dia.
19: Bom dia, Júlio César.
17: Bom dia, quem está falando?
19: Raquel.
17: Raquel, está falando aonde, Raquel?
19: De Vaja do Gama.
17: Tudo bem, Raquel?
19: Eu tô bem, Júlio César, e você?
17: Tudo bem, graças a Deus, quem é que manda, querida?
19: Eu que vou pedir a música.
17: Qual música?
19: Lourenço e Lourival, Relógio Quebrado.
17: Lourenço e Lourival, Relógio Quebrado. Você vai oferecer pra quem?
19: Pra você, sua família todinha, a Giovana de Ribeirópolis, Roda Barraca, Zé da Sete Mazadeíso, e Dona Gidete, e Dona Dete, e Sani Roboia, a todos os ouvintes.
17: Ok, Raquel, beleza, beleza, muito obrigado, viu, Raquel?
19: Tchau, Júlio César.
17: Bom dia pra você, Raquel, muita paz, saúde, Raquel, aí em Itabaiana, em Várzea do Gama.
20: Bom dia, Júlio César, aqui é Angelita, estou falando aqui da casa do vereador Zé de Heraque.
17: Ô, Angelita.
20: Eu peço que você passe a música aí de Daniel, Meu Reino Encantado, eu ofereço para você, para todos da educadora, para todos os seus ouvintes, até aí no Saco Torto, para a Wanda de Grato Cardoso, para minha prima Terezinha, Zé de Heraque Família, e para minha prima Júlia no Matadouro Velho, para minha prima Josefina e para todos que estão lhe ouvindo.
17: Pois muito bem, Angelita, muito obrigado, querida, um bom dia, viu, pra você, muita paz, saúde.
0: César, quem tá falando aqui é Givalda, Lagoa das Esperas.
17: Ô, Givalda.
0: Quero que você fale no aniversário do meu esposo, Ronilson, aqui, Lagoa das Esperas. Desejo felicidade, paz e muitos anos de vida a ele.
17: Aí,
0: e dois filhos dele, da netinha. Um bom dia, fique com
17: bom
0: Deus.
17: Bom dia pra você também.
21: Bom dia, Júlio, bom dia, Ananias, bom dia a todos que fazem o programa, bom dia para todos os ouvintes. Aqui é Maria Lins, eu gostaria de ouvir a música de Henrique Juliano, Essência. Ofereço a todas as minhas amigas que estão nos ouvindo. Valeu, Júlio, bom dia.
17: Ok, minha amiga, um bom dia para você também, viu?
22: Bom dia, Júlio César, aqui é Elieza. Meu amigo, se for possível passar aí, Reinan e Raí, chorando no sinal. Ofereço a você, ao Ananias, ao Galego do Som, ao Tec e a todos os ouvintes que estão ouvindo nesse momento.
17: Ok, Elieza.
23: Bom dia, Júlio César, que tá falando Lisete. Tudo bem, Júlio César?
17: Ô, Lisete.
23: Júlio César, que tem tempo, você passou a música pra mim, de Amado Batista, viu? Aquela de Folha Seca. Ofereci a Chiquinha Boiador, pra Vadim, meu filho, pra minhas filhas, pra meus netos, pra minhas amigas todas, viu? Passe mesmo que eu tô escutando. Um bom dia, fique com Deus. E bom reitor daqui pra Carina, viu?
17: Obrigado, Lisete.
23: Bom dia.
24: Bom dia, Júlio. Bom dia, Ananias. Bom dia. Todos os meninos fazem esse maravilhoso programa em família. Ô, Júlio. Como está? Você está bem? Espero que sim. Eu e minha família estamos bem. Júlio, eu quero oferecer todas as músicas do programa para você, para a Ananias, para toda a minha família. E para a Raimunda, minha aninha, no Paturi. Não perde seu programa, viu, Júlio? Estão ligada, dá um alô para elas.
17: Ok, minha amiga.
24: Ofereço todas as músicas do programa para elas, para todos os ouvintes. Um bom dia, um bom trabalho, Deus abençoe, fica com Deus.
17: Bom dia, Dilma, para você também.
25: Bom dia, Ananias. Bom dia, Júlio César, Beto Pé da Grande Cipro de Glória. Ofereço a programação para você e família, meu esposo Messias, Messias de Careiro, com a Madre Valdina, com o Padre Bogo, Paulo Feliz 2, meu filho Hugo, minha filha Micaela, minha filha Stephanie, Mazinha, Kelly e a filhinha Cristiano. Para meu esposo Messias, completou ano ontem, Deus dê missão de vida e saúde, repito, por muito, muito santo. Passa aquela música, Roberto Carlos, como é grande o meu amor por você. Felicito meu grande amor, Messias, meu esposo. Todo aniversário do dia, da semana, do mês.
17: Ok, Beto é de Pedra Grande.
26: Bom dia, Júlio César, aqui é Vânia Batista. Gostaria de ouvir a música de Amado Batista. Ofereço para toda a minha família da Lagoa dos Porcos, para meu padrinho César. Meu primo e meu padrinho, que ele ama muito Amado Batista. Então essa música vai pro senhor, viu, padrinho? E toda a sua família, sua esposa, sua filha e todos vocês daí. Não ligue, mas estou ligado.
17: Ok, Vânia Batista.
27: Bom dia, Júlio César. Estou passando para desejar um feliz aniversário para a minha amiga Didinha de Carlinhos do Trilhe. Desejar a ela muita felicidade. Parabéns, Didinha.
17: Isso, parabéns aí, viu?
27: Uma música com Catuaba com Amendoim. Feliz aniversário. Ofereço para ela, para o Dr. Roberto, para o meu filho Tarcísio, para minha filha Tatiane, para todos os ouvintes. Lourdes do Ponto Chique.
17: Ok, Lourdes, parabéns aí também a Didinha do trailer, Didinha de Carlinhos. Parabéns pelo seu aniversário.
28: Bom dia, Júlio César. Aqui quem está falando é Vanilde do Sutiã. Júlio César, por favor, passa aí os quatro cantos da casa. Ofereça para mim, para Pepe, para Rafael em família, Fifi em família, para Rafa em família. Ofereça para a Nena aí na Portelinha, para seu Silvio. Ofereço para Dona Zefinha na Laje, para todos meus compadres, meus afiliados, não faltando, para José Luiz aí no Pé de Serra. E para todos os ouvintes, para todos vocês. Obrigada.
17: Ok, minha amiga, muito obrigado. Você, um ótimo dia.

agora, 9h05. Bom dia, cidade. Bom dia, minha gostosa companhia. Já a previsão do tempo pra você. Agradecendo a massacrante audiência de todos os domingos. Programa Minha Terra Sergipe, indiscutivelmente a maior audiência do horário em toda a região. Agradecendo aí a audiência do Leandro.

0: hoje acontece a segunda edição do torneio do povoado Cortês de Cima e Carira. E a animação vai ficar por conta de David Santos.
1: Se um dia chover, mulher, vai ser uma boa.
0: 10 equipes estarão participando aí da segunda edição do torneio do povoado Cotinho.

própria cavalgada dos ceboleiros de Itabaiana. Próximo domingo, dia 20. Concentração na praça de eventos a partir das 12 horas. Acontece no Parque de Vaquejada São Mateus, no povoado Flecha.

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0: próximo domingo você não pode perder em Itabaiana. 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É proibido, viu? Vendedores ambulantes.
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0: 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E daqui a pouco vamos conversar com Wesley Produções sobre essa grande festa que acontece no próximo domingo, hein?

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0: Vamos cumprimentar aqui o companheiro Ananias, trazendo para você a previsão do tempo. Bom dia, companheiro.
1: Bom dia, companheiro Júlio César, tudo bem?
0: Tudo bem, graças a Deus,
1: graças
0: o senhor.
1: Graças a Deus, tudo bem também, né? Bom dia aí, Wesley Produções. É, bom dia ao Teco na mesa de som, tá bombando o Teco hoje, viu? Hoje ele veio com a vista boa. Né, Teco? Tá avistando tudo. E tirando as dúvidas, né?
0: Ah, tá.
1: E bom dia você, produtor, produtora rural, jovem produtor rural, ouvindo o programa Minha Terra, Sergipe. Vamos à previsão do tempo aí para o município de Carira e região aí para essa semana que se inicia, né? Hoje, dia 13 de setembro, domingo, teremos uma previsão de temperatura mínima de 21 graus e uma temperatura máxima de 33 graus. A previsão é dia de sol com névoa fraca a amanhecer. Amanhã, segunda-feira, dia 14 de setembro, teremos a previsão de sol com muitas nuvens durante o dia e período de céu nublado. Noite de céu limpo. Na terça-feira, teremos sol com algumas nuvens ao longo do dia e noite de céu limpo. Na quarta-feira, a previsão é dia ensolarado, com névoa ao amanhecer. As nuvens aumentam à noite. Na quinta-feira, teremos sol com algumas nuvens e chuva passageira durante o dia. À noite, o tempo fica firme. Na sexta-feira, teremos sol com algumas nuvens e chuva passageira durante o dia também. À noite, o tempo fica firme. E no sábado, a previsão é sol com algumas nuvens e chuva passageira. À noite, com muitas nuvens, mas com tempo firme. Portanto, essa é a previsão do tempo aí, segundo o Clima Tempo, para o município de Cariri região, para essa semana que se inicia. Vamos aqui a alguns avisos aqui a você, produtor rural. Olha só, atenção vocês pequenos produtores rurais, as inscrições do programa Garantia Safra 2026-2027 já estão abertas, viu? Os documentos necessários para inscrição é o CAF ativo para identificação de você, pequeno produtor rural. As normas básicas para enquadramento é a obtenção de renda mensal de até um salário mínimo e meio e cultivar entre duas tarefas e 16 tarefas e meias de roça, no caso milho, feijão, qualquer cultura aí da região, certo? Lembrando que a inscrição é gratuita e quando feita será posteriormente analisada e se aprovada será emitido um boleto para pagamento da taxa de adesão ao programa Garantia Safra 2026-2027. Olha, atenção você, criador de bovinos e bubalinos no estado de Sergipe. A vacinação contra a brucelose de animais fêmeas existentes em sua propriedade agora é obrigatória. Você deve procurar no seu município um profissional médico veterinário cadastrado para fazer a vacinação. Isso porque a brucelose consiste em uma doença infecto contagiosa provocada por bactéria do gênero Brucella, que acomete o ser humano e os animais. Portanto, é uma zoonose. Os bovinos são acometidos pela Brucella abortus, comprometendo especialmente o sistema reprodutivo. 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
1: 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Vamos agora dar um alô especial aqui a alguns ouvintes aí do programa Minha Terra Sergipe, no município de Carira. O João César, o Gabriel aí, a Preta aí no Lagoa dos Porcos, o Zé Paulino e a Preta de Tanque Novo, Zé de Oliveira da Fazenda Camará, o Batata aí do povoado Catirina, Germino da Melancia, o Gaguinha Rosa e o Manuel Martinho, o Tiago, a Michele, a Anice, o Branco aí da Baixa Grande, a Veraldo, o Givaldo de Chico Preto em Contendas, Hilário Vaqueiro, Dindir de Carlinhos, Zé Queixinho, Zé Nimota, Gilda, Edilma, Wesley, Fernando e Joelia em Cutias, Neguinho da Santa Maria, Wilson e Anida aí da Farmácia Cunha, Marcela Ramos, Messias Mototáxi, Vitor Fernandes e a Lenda na Vila Nova, Zé Mota, a Lourdes do Ponto Chique, Teide do Saco Torto, Nenê de Lindaura, a Ilma, Dilma e Zé Beto aí em Pedra Branca, Liderança Orlando e Edneuza aí no Alto da Boa Vista, a Nádia Vaqueira e também o Sival, né? O Sival daí na Fazenda Dois Irmãos, Nathanael Vaqueira e a Vilma no Padre Zé Ramos, Reginaldo, Lucivânia, Sandra, Silvan, a Camila Reis e Jane aí no povoado Queimada do Milho, o Cis. Cizinho, Givaldo Damásio, Aquela, Eduardo e a Detinha, não é, Edmilson Oliveira, Zé Pereira, o Luciano e o Jadiel, no assentamento Luiz Carlos Preste, Dr. Roberto, a Deisiana da Fazenda Cajazeira, Maceda Santos, Edilson Chagas da Fazenda Recanto, também o Ricardo Chagas, Cristina Galega e Adriane, família do Povoado Fortuna, Preta no Candial, Alex da Rua de Baixo, a Nádia Vaqueira, seu José Augusto, José Faniro, Nathanael, André e família e o Cláudio aí no povoado Logrador, também o Daniel e o Carlos Daniel, Dedé Produções, José Carlos da Silva, José Fateles e Céu, também professor Nelson, povoado Pulga, Jaimira, Antônio Vasconcelos, povoado Carreiro, a Genilson de Santo Antônio, Terrinha, o colega Terrinha, o Galego de Zé Terrinha, a Encareira, Marta, Dona Maria, o Dalato e o pedreiro Daniel, no povoado Joá, Angelita aí do Bonfim, a Maria Lins, da povoado Bezerra, Vera Aldina e a Cleide aí, e também o BenTV das Vaquejadas aí em Carira, em Ribeirópolis, Val da Barraca, Gilvânia, Adela Vaqueiros, Zé Augusto, Toquinha, Leda, Natália, Anderson, Cidinho, Miguel da Loja, Vadinho Topiqueiro, Sandro do Leite, aí no povoado Riachão, em Ribeirópolis. Em Aparecida, aí, o Pelé, o Antônio, a Rosimeiro, Zé de Honório, a Gilvânia, no povoado Pau Ferro, a Delmo Moto, radialista, Dona Josefa, Sargento Lima, Ginalda Lima e Ailton Jorge, Valdo Wilson, do povoado Canindé, Calbó, Boi do Queijo e Maria do Carmo. Em Itabaiana, Eliusa no povoado Zangue, Zito Costa e Uzete, a moça, o Adelson, José Nilza, Joseane Tavares, José do povoado Flechas, Raquel e o Zé Lagoano, de Várzea do Gama, a Bernadette e o Daniel no povoado Espinheiro e a Josineide também em Itabaiana. Aqui em Frei Paulo temos o Carlos do Leite sempre ligadinho com a gente, o Zé Luiz, o Twitter, o Luzia, a Cida aí do povoado Chã, Gilberto, Rogério, o pintor, Amanda, Vanilde, Feiê, Djalmi, o Marcos Taimbira e a Jô. Tá todo mundo ligado aí no povoado Chã. Muito obrigado pela audiência de vocês, viu? O Telinho, o Vaqueiro do Recanto Pé de Serra, Cileide do Coteado dos Bois, Sirineu do povoado Pé de Serra, Tom de Sula e o Bacana aí no povoado de Serra Redonda, Vizinho das Bananas, o Zé Galdino no povoado Alagadiço, Chiquinho Aboiador, a Dona Lisete, o Nelson Aboiador também no povoado Catuabo, o Raimundão aqui em Frei Paulo, o Gular, Roberta no bairro Portelinha, Givalda Gine, Cauã no Cantinho do Bolo, Roberto Júnior, Dona Irene, seu Dedé e a Maria aqui em Frei Paulo, Gilson do Quiosque em frente ao Banco do Brasil aqui em Frei Paulo, a Sônia da Rua da Exposição, o Ronaldo aí da Fazenda Cajarana, o Edneu da Mercearia Sertãozinho, a Bernadette, o Machinho, Neguinho de Ardina também ligadinho com a gente, o Natanael Vaqueiro, Zé Bezerra, Sônia, a Maria de Lourdes e o Oliveira em Mucambo, Murilo e Família aqui em Frei Paulo, Carlinho das Pias, Eliane Chagas, Dilma das Balas, Gilvan, filho do Faldoso Faltim Mecânico aí, o Galeguinho Mecânico também, a Delícia da Xero, Delícias da Xero também aqui em Frei Paulo e o Nelson Aboiador também em Catuabo. Tá todo mundo ligado. Olha, você acorda cedo de manhã, toma seu leite com café, come frutas e cereais, agradeça a Deus e ao produtor rural.
3: Você acorda...

0: beleza, beleza. Agradeço a Deus e ao produtor rural. 9:21.
1: Pra garantir que não falte.
0: Muito obrigado aí ao Gideão em São Paulo. Bom dia, Júlio César. Estou na sintonia diretamente de Cunha, São Paulo. Manda um alô aí pra nós aí, viu? A Cida, o Neném, o Zequinha, a Terezinha, Gideão e família. Todos em Cunha, São Paulo.
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0: É, e vamos ao telefone que mais toca. Alô, bom dia.
3: Bom dia, meu amigo Júlio César, lá da Barraca Abençoada.
0: Grande Val, Ribeirópolis.
3: Tudo bem com você, Júlio César?
0: Tudo bem, meu amigo. O que é que manda, gente boa?
3: Viva Deus, então tá tudo bem com nós também. Vou pedir aí com o Rick Renner ao lado de Deus.
0: Ao lado de Deus vai oferecer pra quem?
3: Vou oferecer pra você, sua família, pra minha família. Vou oferecer pro nosso amigo Teco aí, pro Ananias, o Galego do Som. É, para o nosso amigo Marcelo Santos, saúde e paz para ele. Talvez, eu acho que ele já fez a cirurgia que ele ia fazer, que ele ligou para casa do André. É, para nossa amiga Ida Fernandes de Carira, aqui em Giovânia, com a família. Eu que família, Santo do Leite, do Riachão. É, para Neguinho de Dão em família, Beto Pedegrano, Vânio Grado Cardoso. Parabéns aí para o homicídio, esposo de Beta. Para nosso amigo Aldinho Janiz, Luiz de Alves. O Carinaldão de Salina, Jara Oliveira, Passimando, Fatiado e para todos os ouvintes, abençoado.
0: Beleza, meu irmão.
3: Que Deus abençoe, um bom trabalho aí, um bom retorno na carreira. Viu? Não é agora, não, é mais tarde.
0: Ah, é, porque você, eu acabei de chegar, tu já quer que eu vá embora? Pois muito bem, né? Valeu, meu amigo velho, um abraço para você também, viu? E fique ligado, estamos juntos até as 11 horas, viu, cara?

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Agradecendo aí o Maico Despachante pela audiência aí na cidade de Carira, Luzefia.

0: agradecendo a Josenilde, a esposa aí do nosso amigo Meloso da Verdura, Itabaiana. Meloso da Verdura é o popular nota de R$2. Segundo a esposa disse, né? Pois muito bem. 9:26. A gente.
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0: Vamos ao telefone, que mais toca? Alô, bom dia!
2: Alô, bom dia, Júlio César.
0: Bom dia, quem está falando?
2: É Ilda Fernandes.
0: Tudo bem, Ilda?
2: Tudo bem, e você, como que está?
0: Tudo bem, graças a Deus, minha amiga, quem é que manda?
2: Oi, eu quero ouvir a música de Lourenço e Lorival, Armadilha do Destino. Vou oferecer para você com a sua família, pra Beta de Pedra Grande, com o esposo dela que está aniversariando, e pra Dilma em Pedra Branca, pra seu Erivan Boiador, pra Valda Barraca, pra Gilvana, Rita da Silva de Ribeirópolis, e pra Ginalda Lima e Wanda e todos os seus ouvintes. Fica com Deus, que Jesus te abençoe, tudo de bom.
0: A todos nós, Ilda Fernandes, aí do bairro Vila Nova, em Carira. Muito obrigado, minha amiga.

0: Obrigado ao Clodoaldo, também o Naldo Parrudo aí em São Carlos. A você, Dianingas, William, o Missinho. Alô, Dezinho Apoiador e Zé Moreno. Alô, Dejalmi no Saco Torto. Sem Carira, Neide, Douglas, a Tamires. É, também o Toinho a da saudosa Gedalva. Alô, Jack Mototáxi, também Anthony, filho de Toninho Pipeiro. Alô, Maria da Pipoca, seu Pedrinho, também a Cássia, o S1 do Leite. Alô, Aranha, alô, Valmida Topique, também o Dal. Alô, Major Silvestre, também o Edinaldo, a Rosa, a Maria, o professor Adriano, também sintonizado, Guará e família. Também seu Ricardo e Jailson do Gesso, também na cidade de Carilha, viu? Alô, Tony do Banese, também a Merita e família, seu Zequinha, alô, Carlos Alberto, aí da Pedra Branca também, viu? Alô, Dega do Juá e família. Alô, Negão da Oficina, alô, Didi.
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Marco Branco Rodrigues, da Rede Car Veículos. Ele tá pedindo também aqui um sucesso, viu, de Barreirito. Vamos tocar já já, viu? Hipocrisia, já já a gente toca. É o nosso parceiro, nosso amigo Branco Rodrigues. Alô, Adilson. É porque tá chegando agora o sucesso. Hey! Do Francito e Izete. Herói Vaqueiro. Bota, pocando, meu.

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2: Olá, bom dia, Júlio César, toda a sua equipe. Bom dia a todos que no momento estão ouvindo a Educadora, né? Quem está falando aqui é Bento Som, aqui da cidade de Carira, Júlio César. Muito obrigado mais uma vez pelo espaço que dá e agradecendo primeiramente a Deus e a todos que colaboraram com as doações essa semana. Muito obrigado a todos vocês. Muito obrigado também a você, Júlio César. Sempre está nos colaborando, né? Direto ou indiretamente. Muito obrigado a todos vocês aqui da cidade de Carira, de outras cidades que fizeram as doações essa semana. Até o próximo domingo, com muita fé em Deus.
3: Ok, aí o Bento Sum, aí da cidade de Carira, quero cumprimentar também a Laelza. Saúde pra você.
4: Bom dia, Júlio, bom dia, Nani, bom dia, Teco.
3: Aí o Gonzaga de Carira.
4: Aí, cara véia, amor perdido, beleza?
3: Cara véia, amor perdido.
4: Eu tô escutando aqui, viu? Não ligo, mas tô ligado, seu idiota, beleza? Um abraço, tudo de bom.
3: Tá serviço, meu amigo. É um primo filho da amiga.
4: Vamos lá. Júlio, bom dia. Mandar um abraço aí pra Tirandã, tia Maria Lúcia, Pretinha, Meta e família, Aparecida e Jota, pra todo mundo aí da Vajada, todos os parentes da gente aí, entendeu? No Monte Santo, em Santa Rosa do Ermiro. Coloca aí Zezé Camargo, Luciano, quem é ele?
3: Valeu, meu primo querido. Misericórdia.
5: Bom dia, Júlio Santos. Onde me Adriana? Agora comecei a escutar o rádio, que eu tava sem rádio. Agora tô tendo rádio. Pra escutar seu programa todo domingo. Segundo de mim, fala meu nome também na rádio. E botei uma música bem bonita. Para conhecer a meu irmão José, a Lourdes, minha sobrinha, Tatiana, minha sobrinha também, Stephanie, a Lê, Edijan, quer dizer, e a minha sobrinha, Sassi. E meus filhos, Daniel, Eduardo e Beatriz. E para você também.
3: Ok, minha amiga. Ok, minha amiga, muito obrigado. Bom dia para você.
6: Bom dia, Júlio César. Aqui quem fala é Detinha do Edemilson Oliveira, município de Carira. Peço a música de Léo Costa para oferecer meu esposo, meus filhos, minha irmã Maria e Zefinha, meus irmãos e para todos os ouvintes. Tchau e fique com Deus.
3: Ok, muito obrigado, bom dia.

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0: Que beleza! Um ótimo dia pra você. Agora 9 horas mais 52 minutos. 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
0: Obrigado a você de Cotias, a Nádia, a Manuela, também o Manuel, o Poiqueto, também o Poiqueto Mototáxi, também a Salete, de Zé Pretinho, também o Daniel, o Marcinho, a Anissan, também o Nanico. Alô, Daniel, o Gilzinho e o Ninil Mototáxi. Alô, Fernando, presidente da Associação Comunitária aí do povoado Cotias.

hoje acontece a segunda edição do torneio de futebol aí do povoado Cotias de Cima. A partir das 8 horas da manhã, né? Já teve início, viu? Beleza. Em seguida, show ao vivo aí com o grande cantor. Aí tá fazendo muito, mas muito sucesso aí, o David Santos. Alô, Nenê Boiadeiro. Eu vou ficar guardado no céu. Responsável do evento.

conosco aqui, conosco, Wesley Produções, aí da cidade de Itabaiana. Na verdade, é cariense, mas atualmente está residindo aí no município de Itabaiana.

0: Doutor Edinaldo, aí da cidade de Cariri, um abraço, viu? Um abraço pra você também, valeu. Manda um áudio aqui, daqui a pouco vou ouvir, pastor. Tá chegando aí a cavalgada dos ceboleiros aí de Itabaiana no próximo dia 20, próximo domingo.
1: Você
0: vai. Busco aqui o Wesley Produções para falar sobre o evento. Wesley Produções, que inclusive é o meu sobrinho, Wesley Produções, que inclusive também foi o produtor das 10 edições do evento Festival de Forró, né, de Carida, que há 3 anos não tem, né? E não precisa nem tocar nesse assunto, mas porque querer a gente quer fazer, né? Mas para fazermos temos que ter o devido apoio das autoridades, né? Como não temos, então aí por enquanto, né? Tá suspenso aí o evento aí de Carira do Festival de Forró. Foram 10 edições e há 3 anos que não acontece. Fazer o quê, não é? Beleza. Vida que segue. Vamos aqui. Bom dia, Wesley.
2: Bom dia, Júlio César. Bom dia aí a todos os ouvintes da Rádio Educadora FM 89.5. Quero desejar um bom dia aí a Teco, ao Ananias e a todos os ouvintes aí que estão sintonizados nessa rádio.
0: Beleza. Wesley, como é que tá aí, rapaz? Os preparativos aí, é a primeira cavalgada, né, do ceboleiro?
2: Isso, é a primeira de muitas, né, Júlio?
0: Certo.
2: Eu venho fazendo alguns eventos em Itabaiana e essa é a minha primeira cavalgada lá, primeira cavalgada dos ceboleiros, né, porque todo mundo fala que é a terra da cebola, né, Itabaiana. Aí eu criei esse nome para poder homenagear aí os ceboleiros lá em Itabaiana.
0: Oh, rapaz, foi uma iniciativa louvável, viu? Os ceboleiros, né, aí de Itabaiana, que merecem, viu? Essa homenagem aí, né? Todos os ceboleiros, terra de gente trabalhadora, né? Que se esforça bastante, né? Um abraço, viu? A todos os ceboleiros aí de Itabaiana, esses guerreiros aí, viu? Um abraço.
2: É uma forma de homenagear aí aos machantes, aos feirantes, que Itabaiana tem muito feirante, pessoal de sítio, que planta, que trabalha em malhada, né? É uma forma de homenagear aí aos ceboleiros e a cavalgada dos ceboleiros aí em Itabaiana.
0: Na verdade, quando fala de ceboleiro, a gente refere-se também a todos, né? Os agricultores aí também, né? Que bom. E como é que está? Quais as atrações que vão estar presentes nesse evento?
2: Puxando a cavalgada, a gente tem o rei das cavalgadas, né? Que é o Forrozão Bafafá. Vamos percorrer ali as principais ruas da cidade. A concentração vai ser às 12 horas lá na Praça de Eventos, ali no Espaço Jovem, Praça de Eventos. E vamos percorrer as principais ruas da cidade com o Forrozão Bafafá e Aboiadores, com destino ao Parque de Vaquejada São Mateus, que fica ali próximo ao povoado Flechas. Em seguida, lá mesmo no evento, a gente vai ter as bandas Daniel Santos e Valquênios das Vaquejadas. E também teremos as participações aí de Sandrinha Ravelli, Alisson Silva, Wellington Santos e... Tem mais uma? Wellington Santos e... Deixa eu só lembrar.
0: Certo.
2: Sandrinha Ravelli, o Wellington Santos, Alisson Silva e Marcelinho, o cara nova das Vaquejadas.
0: Né? Vaquejadas.
2: E aí a gente abriu esse espaço porque, assim, quando a gente que mexe com o evento, quando a gente não sabe a proporção que se toma, né? Inicialmente seriam 3 bandas, e Júlio César sabe, ele é prova disso, que quando a gente faz um evento organizado, com muita divulgação, as bandas elas se sentem na vontade de querer participar e nos ligam, pai, me deu um espaço e tal, aí a gente vai ajeitando, botando pra fazer uma participação, porque eu digo a você, Júlio, se fosse pra mim, a gente volta essa tese de novo, se fosse pra gente abrir espaço pra todo mundo, a gente ia fazer uns 3 dias de festa em Itabaiana, porque muita banda querendo participar, querendo um espaço, e aí a gente, do jeito que a gente pode, com os apoios que a gente tem, a gente, como é a minha primeira, tô caminhando a passos curtos, Mas aí, com fé em Deus, nas próximas edições a gente vai poder dar espaço a mais artistas aí da cidade e da região também.
0: Como é realizar um evento, né, desse porte em Itabaiana? A gente sabe que todo evento, para ser realizado, requer, né, grandes apoios, né, muitos apoios, principalmente no tocante à administração pública, né, para que possa ajudar, né, dar total apoio, né, apoiar, né? E você conta com apoio? Como é que está essa questão de apoios para a realização deste evento aí no município de Itabaiana,
2: Sim, a gente conta com apoio, o apoio da prefeitura. A prefeitura dá um total suporte, juntamente com a Secretaria de Saúde, para ambulância, juntamente com a Secretaria de Segurança Pública, com o Guarda Municipal, juntamente com a Secretaria de Obras, que assim que eu levei o ofício lá, já encaminharam a máquina, já passaram a máquina nas estradas, sem eu pedir. Eu só fiz entregar o ofício informando do evento. Mesma coisa foi na Secretaria de Saúde, só entreguei o ofício informando do evento. A secretária automaticamente me perguntou quantas ambulâncias eu precisaria para o meu evento.
0: Perguntou quantas?
2: Foi, perguntou quantas ambulâncias. É uma coisa assim, é muito diferente, né? Quando certo. Se tem administração, administrador que sabe fazer gestão, é totalmente diferente.
0: Então, a Secretaria de Obras, ela, mediante o ofício, já foi tomando providência?
2: Já tomou as providências. Quando eu cheguei lá, uma semana, eu entreguei os ofícios 40 dias antes do evento. Quando eu cheguei lá, faltando uma semana depois da entrega do ofício, já estava passando a máquina.
0: Uma semana após?
2: Após.
0: Foi rápido, viu?
2: Rápido. É. E outro, eu não estava nem solicitando passar a máquina. Só que eles, automaticamente, quando tem organização, né, eles sabem que vai percorrer pessoas, vai percorrer... E aí eles mesmo, na organização deles, foram lá e ajeitaram as estradas.
0: Você não pediu,
2: não, só, né? Informei do evento, porque a gente certo. Precisa informar os órgãos, né?
0: Quer dizer, mediante ao ofício, né, que você enviou, informando, né, aí já se prontificaram.
2: Já se prontificaram, já.
0: Que beleza, né, rapaz? Que bom, viu? Que bom aí que... o município de Itabaiana, né, dá sempre, né, não apenas este evento, mas todos os eventos que acontecem aí em Itabaiana, né, o município está sempre junto, né, e o que é importante, né, apoiando também a cultura, né, aí de Itabaiana. A gente tem conhecimento de que todas as festas que acontecem em Itabaiana, todas as atrações do município, né, da região, todas participam dos eventos, né, aí de Itabaiana. Isso é muito importante para valorização, conservação da nossa cultura, né, que é muito importante, né?
2: É verdade. E de antemão quero agradecer aqui ao pessoal da administração, que me receberam super bem. Quero agradecer ao prefeito Zequinha, que toda vez que a gente solicita alguma coisa ou a gente tenta entrar em contato com ele, ele sempre está a postos. E nunca mediu esforço, sempre ajudando da forma que pode e ao lado apoiando a cultura, né? Porque assim, tudo é um contexto de uma cultura. A festa não, ela não é só curtição, é bebida, não. Ela tem a cultura do aboiador, tem a cultura do... tem o artista que quer mostrar o seu trabalho, tem a cultura da música, tem... e entre outras prioridades também.
0: Mas que beleza, viu? E olha que você não é de Itabaiana, não é?
2: Isso, sou de Carira, hoje moro em Itabaiana há 5 anos. E todas as vezes que eu me prontifiquei a botar um evento em Itabaiana, sempre foi totalmente diferente.
0: É, uma coisa é dizer que apoia, né? Outra coisa é apoiar, né? É na prática, ficar na teoria, não, pode deixar, quem vai chegar junto. Sim, aí espera, mas em Itabaiana vocês estão tendo esse apoio expressivo, realmente, né?
2: Isso.
0: Que bom, viu?
2: Quero agradecer também a todos os comerciantes aí, quando a gente chega com a proposta de patrocínio, eles imediatamente, conforme as condições, já também nos apoia. Quero agradecer a todos os patrocinadores, todos os patrocinadores que estão no projeto e os que estão chegando agora. Já recebi mensagens aqui. Wesley, vou falar teu nome, Casa da Carne Nascimento, me mandou uma mensagem agora dizendo que mandou ir lá amanhã porque quer dar uma contribuição para poder patrocinar o evento. Então, comércio flui, né? Em Itabaiana o comércio flui porque geração de emprego é totalmente diferente, né? E aí os comerciantes se próprio procuram, já, eles mesmos já se procuram para poder patrocinar.
0: Na verdade existe uma conscientização por parte tanto da administração como também por parte do comércio.
2: Verdade.
0: E o comércio, ele tem ciência de que é benéfico para eles, que vai gerar renda para o município, não é?
2: Isso.
0: Muito bem. E com relação, como é que tá aí a questão de organização no sentido de segurança para o evento? Como é que tá tudo isso aí?
2: Tá tudo pronto, graças a Deus, tudo nos conformes. Como eu falei, acabei de falar, todos os órgãos já foram notificados. Tá tudo caminhando bem, graças a Deus.
0: Rapaz, então, beleza, viu? Vai ter toda a equipe de segurança.
2: Sim, equipe de segurança, né? Já encaminhou o policiamento.
0: Policiamento também, isso, né? Nesse sentido, tá tendo alguma dificuldade em Itabaiana, nesse sentido aí?
2: Não.
0: De segurança, de apoio para policiamento?
2: Não.
0: Policiamento?
2: Guarda municipal, o que é da ossada do município, está tudo ok. Pronto. Guarda municipal, a Getan já foi informada, a Secretaria de Saúde, Secretaria de Obras, tudo já está indo conforme. A gente aguarda só o retorno do policiamento, né? Que é na última semana que eles dão retorno, comparecer, que aí já é da alçada do governo,
0: não,
2: né?
0: Exato.
2: Aí a gente tá, mas já foi tudo encaminhado, estamos aguardando só o ok, mas com fé em Deus vai dar tudo certo.
0: Isso. Que bom, viu? E parabéns aí pela iniciativa aí dessa primeira cavalgada aí dos ceboleiros. Inclusive o Meloso da Verdura tá informando, tinha mandado mensagem, já vou estar presente também, né? Nesse evento, viu? Nosso amigo Meloso, também sua família. Beleza. Ô Wesley, algo mais que você queira acrescentar com relação à organização desse evento? Algo que tenha fugido da nossa curiosidade?
2: Então, temos também camisas à disposição, a gente estamos vendendo camisas, eu deixei aí no meu Instagram, tem o número do meu contato. Pra quem tiver interesse em comprar camisa pra poder ir bem vestido, né? Tem vaqueiros que gostam aí com a camisa ela é gola polo, manga comprida. Pra quem quiser, só é chamar lá no WhatsApp. E até amanhã a gente tá fechando o pedido. E a gente, pra vocês poderem participar dessa festa.
0: O tamanho da camisa, no caso, por exemplo, de um cara como o Teco.
2: Aí, né? Tem que encomendar com antecedência. Tem que encomendar com antecedência, porque assim, é muito pano, né?
0: Normalmente tem tamanho PP, não é? M, né? G, e no caso dele é G. É. Né? No caso aí, numa situação dessa, tem camisa pra Teco?
2: Rapaz, tem, mas aí, demora um pouquinho pra ficar pronta, mas consegue.
0: Eita, sim. Aí, tá feliz agora?
1: Tamo.
0: Tava doido pra saber.
1: Tamo, né?
0: civis. Pois muito bem.
2: E de antemão, eu quero convidar aqui a toda a vaqueirama da região aí de Ribeirópolis, a vaqueirama aí de Frei Paulo, de Carira, Areia Branca, Campo do Brito, Moita Bonita. Eu quero convidar todos vocês pra se fazerem presente. Domingo agora, de hoje a 8, dia 20 de setembro, concentração ao meio-dia lá na Praça de Eventos pra gente curtir uma festa de vaqueiro, que cavalgada é festa de vaqueiro, é festa do homem do campo, é festa dos feirantes, pra todos que gostam dessa tradição e dessa cultura. É o primeiro passo, eu botei o lema nesse evento, que é o primeiro passo de uma tradição a ser criada lá em Itabaiana.
0: Rapaz, que bom, viu? Parabéns pela iniciativa. Com relação à venda de bebidas, como é? Tá? O pessoal pode comercializar e como é que vai ser?
2: Então, a gente, como é um espaço privado, um espaço privado lá no Parque São Mateus, a gente não autoriza os vendedores ambulantes pra gente poder ter mais controle sobre questão de segurança, de vidro no local, entre outras coisas. Então, não é permitido de forma alguma vendedores ambulantes no local do evento.
0: Beleza, então, viu? Que bom, viu? Então você, atenção Itabaiana, viu? Já é no próximo domingo, você não pode perder aí essa grande festa aí, que é a primeira cavalgada dos ceboleiros aí da cidade de Itabaiana. Você não pode perder. Parabéns, Wesley, também pela divulgação. A gente tem acompanhado aí na rede social, você sempre se dedicou bastante a todos os eventos que, no caso, por exemplo, lá do Festival Torró e outros eventos que você realizou aí em Itabaiana, a gente tem conhecimento né, do seu trabalho, que é, você, por ser muito dedicado, faz uma ampla divulgação, né? Todos ficam sabendo.
2: Verdade.
0: Viu? Graças à sua dedicação. Parabéns mesmo por ser um exímio, né, um grande produtor de eventos. E muito obrigado aqui pela presença. Algo mais, fica à vontade.
2: Eu que agradeço, desde já agradeço primeiramente ao senhor Júlio César, ao programa Minha Terra Sergipe, também quero agradecer à Rádio Educadora pelo espaço de sempre, quero agradecer de verdade ao Zé Arnaldo de Oliveira, a dona Dulcelina, por sempre conceder o espaço a gente aqui para poder divulgar todos os nossos eventos e sempre estar presente, de uma forma ou de outra, sempre estar apoiando esse tipo de cultura em nossa cidade, em nosso estado.
0: Beleza, então, tá aí, conversamos com Wesley Produções, que está realizando aí a primeira cavalgada do Cebuleiro de Itabaiana. Próximo domingo, todos os caminhos levam você até o município de Itabaiana, próximo domingo, dia 20.

professor Adinaldo, professor Adinaldo aqui, tá mandando um abraço pra você, Boteco. Pra você e pra o Ananias, o popular boneco de Olinda aqui. Beleza. Alô, Marquinhos, alô, Dona Maria do Carmo, aí na Fazenda São Gabriel. Obrigado a todos vocês aí, viu? Pela audiência.

0: chegando aí sucesso, vai para o Ivan aí da oficina, muito obrigado pela audiência. Alô, Valdete, mande Gildete, também a Laelma, aí no assentamento, Manuel Martins, aí em Cariro, Zé Augusto aí da Verdura, o Reginaldo Construções, alô, Ailton do Balo, Gisete, também a família Souza, a família Vasconcelos, alô, Janisson, irmão de André Pedreiro. Também o Thiago Móveis, alô Cal Construções, alô Juliano da Vasconcelos Credi. É onde estivemos e as pessoas estiveram conosco em Altos Verdes, aí no Ador Serginho, tomando uns refrigerantes. Obrigado.
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1: Chama na capa do boiadeiro, costuma com nós aqui na número 1 do estado. Agora 10 horas mais 18 minutos, chegando sucesso, meu reino encantado. Sucesso Daniel, pra você curtindo a número 1 do estado.

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3: Bom dia, Júlio César. Roberto é dele por cá, rodovia Castelo Branco. Escutando seu programa aqui pelo aplicativo. Canta essa música, né? Ia Felice Pá. Zé Moreno na Zaninga. Dezinho Apoiador. A galera do Bar do Vaqueiro. Professor Vaqueiro. A galera da Pindoba aí. Meu pai, minha mãe, João Batista lá na. Meu pai, João Batista, mamãe, Maria José e Pedro Alexandre. Toda a galera, todos seus ouvintes aí. A galera do Descoberta e Região.
2: Valeu, Roberto Carreteiro.
4: Educadora, bom dia. Aqui é Anda Lagoa Nova, Júlio César. Eu peço que você toque a música Oito Dias de Saudade para oferecer para meus três filhos, o Sivan, Deninha, Neilza, minha Lagadiço, meus três netos, Gabriel, Rafael, Vitória, as meninas Miares, a meu esposo Gil, Sazefa, Lurdinha, Marizé, Netinha, Rosinha. E para a Lua, para a Dibá, para todos os ouvintes da Educadora. Tenha um bom dia e fico com Deus. Eu sou ouvinte do seu programa. Todos os domingos, Júlio César. Estou ligado.
2: Ok, minha amiga. Muito obrigado. Que Deus abençoe a você e sua família.
5: Bom dia, Júlio César. Bom dia, amigão. Machinho que nos fala aqui direto na Nossa Senhora da Glória.
2: Grande Machinho.
5: Do programa para o meu patrão, Júlio César. Dona toda a família em Serra Redonda, Frei Paulo. E toda a parte aí de próxima aí a Frei Paulo. Todo canto aí, ofereço as músicas para todo. Para dar amigos, Zé Arinaldo aí, família, e Serra Redonda, vereador, toda a família, todos os amigos aí. E Pateco, e todos vocês fazem parte dessa grande rádio Educadora de Frei Paulo. Beleza, Júlio César? Um bom
2: beleza,
5: domingo,
2: gente.
5: Sucesso, amigão.
2: Valeu, meu irmão.
5: Cá,
2: abraço para você, Machinho.
5: Eu ligo, mas estou ligado.
2: Na hora e no horário.

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0: Foi o sucesso aí, Erivaldo de Carira, Ameixa Negra. 10:32.
1: Direito, a minha faculdade é essa.
0: Vamos ao ouvinte. Alô, bom dia. Esse não é o ouvinte.
1: Muita terra pra plantar.
0: Bom dia, Júlio César. Estamos ligados aqui na melhor, viu? Programa de rádio aí de domingo. Muito obrigado, irmão. Aqui é Tião Bila. Beleza, ele tá pedindo aqui, Teco, pra você tocar aí, Milionário José Rico, né? Vontade Dividida. Valeu, Tião Bila, o rei da festa, aí Ribeirópolis. Vamos ao ouvinte, Teco. Alô, bom dia.
2: Alô, bom dia, grande Júlio César.
0: Bom dia, quem está falando?
2: Deda Vaqueta de Ribeirópolis.
0: Grande Deda, diga meu amigo, diga meu irmão.
2: Um alô aí a Tião Bila, que é nosso conterrâneo aqui, amigo da gente também. Tião Bila, você é pra embaixo aí, duro. Saudações aí, Deda Vaqueta, já tem Vaqueta, é equipe, meu filho. Júlio César, dá um bom dia a você, a Teco aí, a todos aí, a Nandinha, a todos aí da Rádio Educadora, que estão no trabalho com você. E acabei minhas atividades agora pra nós dar uma descansada, né?
0: Isso.
2: E tudo de bom, que foi em Deus. Dá uma palavra aí a Zé Derato, que é amigo da gente. Domingo nós estamos por aí, que foi em Deus. Aí na Santa Maria, né? Dia 20, cavalgada de Zé Derato. E dia 22 de novembro, cavalgada de Jessé Vaqueiro, Zé da Vaqueiro, cavalgando com o Jessé, que foi em Deus.
0: Na hora.
2: Misturado e mexendo de restaura.
0: Na hora e no horário.
2: E um bom dia aí pra você, pra Valda Barraca, pra Gilvânia e demais amigos todos aí, seu trabalhador e toda a equipe da educadora, Júlio César. E qualquer coisa, mais ordem aí, meu filho.
0: Valeu, gente boa, um abraço pra você, viu, Deda Vaqueiro, aí em Ribeirópolis. Chegando aqui, bom dia, meu patrão, estou ouvindo aí, viu, seu programa. Tô na rodovia Castelo Branco em São Paulo. Voltando aí do Mato Grosso, o Roberto Carreteiro. Bom, vamos ao companheiro Ananias. E antes aqui, professores, viu? Professores aí, a luta aí dos trabalhadores. Professores ocupam a secretaria e mantém greve contra o governo de Sergipe. Trabalhadores exigem aí recomposição da carreira e enfrentam aí tentativa do governo de encerrar a paralisação pela justiça. Telefone, Teco, vamos ao ouvinte. Alô, bom dia.
3: Bom dia, Júlio César.
0: Bom dia, quem está falando?
3: Aqui de Ribeirão, é um dos seus ouvintes do seu programa, que não perde um programa seu, viu?
0: Qual o nome?
3: José Augusto.
0: Ô, José Augusto.
3: Você faz o programa sempre, eu sou um dos seus ouvintes.
0: Isso, o Anani está colocando aqui na relação de ouvintes aí.
3: Eu quero que você passe a música toda do programa, para Carlinho aí mostrar de Pedro Paulo, Valda Barraco, para você também, família, o menino da técnica, todos os profissionais da educadora, e todos que estão ouvindo. Não de abrir para se ver dos ouvintes, viu?
0: Beleza.
3: Deus lhe abençoe, Paulo, e minha irmã também está sonzada na Rádio Tripal também, todos que essa rádio abençoada. E Deus lhe abençoe cada vez mais, viu?
0: Obrigado, José Augusto. A você, ao senhor também, sua família. Valeu, José Augusto, aí de Ribeirópolis. Também é greve em tudo que é canto, aí. Começou pelo INSS, aí Caixa Econômica, Banco do Brasil, agora os Correios. Eita, que a situação tá difícil, viu? Tá complicado, viu? A serviço, rapaz. Mas tem que lutar, né? Por dignidade, né? É um direito de todos, porque a inflação, né? Tá altíssima, né? Os produtos, os alimentos, próprio presidente da República já admite, né? Os preços altos dos alimentos, ainda bem, né? Que ele mesmo admite já, não é? Que beleza, não é? Oi! Ah, tá. Aí você vê, já, Teco, imagine, também o companheiro Ananias aqui, quando você vir ver, né? Os bancários fazer greve, veja a situação tal país, não é? Porque já não estão aguentando mais, né? Não estou aguentando mais. Tem que ter uma recomposição aí, salarial aí, porque a situação tá complicada, viu? Aí, como eu já falei, né? Correios agora, né, também, entrou na greve também aí, já tinha o INSS. Eita, se continuar assim, vai parar é tudo. Vamos lá, companheiro.
4: 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Essa é a agenda Sol e Clean aí do município de Carira para essa semana. Vamos agora aqui às mensagens escritas do WhatsApp da Rádio Educadora. Bom dia, Júlio Sosa, estou ligado no programa. É Roberta da Portelinha, aqui de Frei Paulo. Obrigado, Roberta, aí pela audiência, viu? Bom dia também a Maria do Carmo. Bom dia, Maria do Carmo. Outra mensagem aqui. Bom dia, Júlio César Ananias. Passa a música A Loira do Carro Branco. Dedica a você, Júlio César Ananias, a minha mãe Gedalva e meu filho Claudemir, com a esposa Ediane e as duas filhas Eloá e Emanuele, comadre Geni e

0: Teco. Faça aí a faça a devolução, viu, Teco, do brinde pra Júlio César levar. Você leva mesmo, companheiro?
1: Ah, com certeza.
0: Você leva, né? É. Chega certinho lá.
1: É só ele me entregar.
0: Então, bom dia, estou ligado no melhor programa da rádio do domingo com o Júlio César. É, toca Milionários é Rico, Vontade Dividida. É Tião Bila. O Tião Bila vai querer aí Milionários é Rico, viu? Pra tocar. Tem mais mensagem aqui, mas são mensagens de áudio que é com o Teco. Manda um especial aqui. Os ouvintes aqui, a Lena de Cumbe, o Brás, o João Henrique também em Cumbe, a Lucinha em Serra do Machado, Roberto e Valdileno em São Miguel do Aleixo, Sulo, a Wanda e a Vanessa em Gracadoso, Petrúcio de Gararu, Zé do Carira em Monte Alegre, a Josefinha e a Zefinha aí na fazenda Lagoa Bonita, Dezinho, Obrador do Povoado Aningas, o Pedro aí em Porto da Folha, também a Beta de Pedra Grande, Ramon Produções, Augusto César, o Alex Teles e o Claudinson aí em Aracaju, em Nossa Senhora da Glória, Ivanete, o Naldinho Almeida, a Fátima, a Flávia, Edileuza, Maria Cecília, a Anne e também o Machinho. O Machinho em Lagarto, o Valdomiro e a Hilda em Lagarto. José Carlos da Silva aí da Dé Produções, o Gustavo de Pulso Redondo, Marquinhos e a Dona Maria do Carmo na fazenda São Gabriel em Monte Alegre de Sergipe, né? Em Pinhão, a Maria Marlene Luciano, Gileide, Maria José, Cebão da Baixa Larga em Pinhão, Efigênia de Muribeca, Valdileide de Propriá, Wellington da Malhada do Pau Ferro em Feira Nova, Andressa, Nicolás Jansá na Bahia, Zé de Armando, Saco da Serra, Adriana Flamenguista aí ouvindo o programa Minha Terra Sergipe, no posto do Marco em Itabi, meu irmão Zé Rezende Silvânia em Ilha Branca, Adilson Salles no povoado Genipapo em Aquidabã, a Jorge Kelly de Campo do Brito, Josinaldo Distância e Alonso aí na Lagoa das Esperas. Tá todo mundo ligado, companheiro, é com você.
1: Beleza, beleza, muito obrigado aí o companheiro Ananias pelas informações. Hoje acontece, viu? Hoje, já teve início aí o torneio na sua segunda edição aí do povoado Cotias de Cima em Carira, e vai contar aí com David Santos.

0: muito bem. Sim, tivemos aí esta semana a vereadora miúda aí do município de Carira. Ela se manifestou aí na Câmara de Vereadores, né? Eu vou colocar o áudio e não irei fazer nenhum comentário, né? Porque eu acho que não vai ser nem necessário. Vamos à vereadora miúda na Câmara de Vereadores da última quinta-feira.
1: Boa noite, senhor presidente, nobres vereadores, pessoas que nos assistem de suas casas e aqui presencialmente. Nessa noite, quero deixar aqui um esclarecimento, né? Houve um equívoco e vou esclarecer. Não saiu dessa casa o pedido para que no dia de feira trancassem as ruas, proibindo os carros e as motos de transitarem na feira. Não. Não foi a vereadora miúda, nem nenhum vereador. Esse assunto já esteve aqui nessa casa, sim. Cobrei organização da feira e, nesse sentido, se viesse a acontecer que liberasse os mototáxis para que eles pudessem entrar.

0: parar. E também donos de supermercado e essas pessoas que precisam fazer entrega, que também fosse liberado. Mas essa ordem, ela veio da promotoria, os vereadores não foram ouvidos e alguns engraçadinhos saíram aí esbanjando que a culpa é de miúda e bababá. Então, esclarecendo, não tenho nada a ver. Sou a favor da organização, sim, mas que os mototáxis possam ficar do lado de dentro, né? Porque é uma classe que merece dignidade, então é dessa forma. Outro ponto aqui que eu quero colocar hoje é sobre a Iguá. O problema é grave, o problema é grande e vai ficar maior. Sabemos que vem uma seca por aí, né? O El Niño está batendo as portas. Então, estive no Ministério Público essa semana para obter informações, né, e cobrar alguma medida, porque várias reclamações, várias pessoas com falta de água. E agora, para completar, você chega no escritório, que não está servindo mais para nada o escritório. Você chega lá, quer solicitar um carro-pipa. Não, não pode ser mais por aqui, tem que ser no 0800. Como assim no 0800? Se a gente sabe que não funciona. E você fica lá a vida toda no 0800 e não resolve o problema. Mas agora está dessa forma. Hoje de manhã estava lotado, todo mundo querendo um carrinho de água. E agora não solicita mais por aqui. E outra, às vezes quando você vai solicitar, o que eles dizem é: aguarde uma fiscalização. Vai um rapaz da Iguá na sua casa para verificar se realmente você precisa de água. Gente, isso existe, é? Em conversa com o secretário do promotor, ele me informou, inclusive me mandou alguns dados, que a promotoria está tomando providências. Então é assim, eu peço ajuda dos nobres colegas vereadores, vamos nos unir, porque essa situação, ela vai ficar pior, pode acreditarem. A Iguá está 1000 vezes pior do que a Deso. Por hoje é só, uma boa noite a todos.
1: Eita, serviço! 10:47. Não precisa nem comentar nada. Pior cego é o que não quer enxergar a realidade dos problemas que enfrenta o povo sergipano. Pois muito bem.
2: Sim, bom dia, Júlio César. Bom dia, Maria de Ribeirópolis. Mora aqui na Rua Nova. Passa aí a música do Léo Costa aí. Qualquer um aí, viu, dele. Para oferecer a touca da Rua Nova. Selma. A meus filhos. A minha esposa Zé Carlos. E a todos os ouvintes, né? E a Val da Barraca aí. Bom dia. Em ótimo domingo.
1: Bom dia pra você também, querida. Muito obrigado pela audiência em Ribeirópolis.
3: Júlio César, bom dia. Cidinho aqui de Ribeirópolis, Júlio César. Já ouvindo seu maravilhoso programa, viu? Grande Cidinho. Essas músicas de hoje fazendo volta da minha esposa, que tá aqui comigo, viu? Estamos ligados no seu maravilhoso programa. Cidinho de Ribeirópolis, Júlio César.
1: Valeu,
3: todos vocês com Deus, da educadora.
1: Valeu, meu amigo.
4: Bom dia, Júlio César. Como é que você tá? Júlio César, eu tô passando aqui, viu? Pra desejar um ótimo domingo. Que Jesus nos abençoe. E passe qualquer música pra oferecer a seus ouvintes e todos os meus clientes que fazem parte da Delícias da Cheirosa, do Geladinho Gourmet. Aqui é Grazi, viu, Júlio César?
1: Ui!
4: Tenha um ótimo domingo abençoado. Cheiro.
1: Ah, pra você também, misericórdia. Pois muito bem.
5: Júlio César, eu também mando música para Eliane, que é sua ouvinte, aí na Serra Redonda, em família. Para seu Tony de Sula, na Serra Redonda. E para Maria de Chico, na Capoeira Grande. E é Vanilde.
1: Ô, Vanilde! Ei, obrigado. obrigado aí pela audiência, você do loteamento Bela Vista, alô dona Guilhermina, também o Zé Preto e o Cabral, é Lagoa Verde, o Nanico, alô Gordo do Gás, alô Bel, é Itaque Novo, Bibita, é Altos Vezes, o Reginaldo, também o Tiloura, alô Serginho, alô Dejanira, ah, o Samuel em Frei Paulo.
6: Bom dia, Júlio César, eu vi o questionamento dessa vereadora aí, né? Lhe diga a você, o governador estava ontem em Carilha, por que não foram cobrar, né, a população de Carilha que está sofrendo, como a população aqui de Frei Paulo também? Olha. Cobrasse dele, cadê a água, cadê a Iguá que você vendeu a 10 para a Iguá? Se a 10 era ruim, imagina a Iguá. Um bom dia e um bom domingo, Laís aqui de Frei Paulo.
1: Ok, Laís, muito obrigado. Tem gente achando isso bonito.
7: Era só ficar. Mas aí do nada.
1: Alô, você... Valdemir do quiosque. Alô, Jair Temocambo. Alô, Coroco. Aí em Serras Pretas. Ah, também o Givaldo, popular doce de batata. Ai, valeu, Givaldo, popular doce de batata. Aí que trabalha no posto de Adolfo.
7: Mas seu Adolfo.
1: Valeu, Edselma Góis aí, Carira, obrigado, alô Nicine Dodó, a você nos erramos, alô João Didai, e Santo Antônio, alô Zé de Neca, também o Vanilson, alô Fernando, alô Zé de Ormano, também a Dilma, o Dealdo, Eduardo, alô João Flamenguista, Joelma, alô Tonho, todos ligados. Alô, Nenê, irmão de Ari, Pedro Alexandre. Alô, Nenê, no Travessão da

Diógenes e no Bar Três Jovens aí, na boa sorte. É, chegando aí, é, sucesso pra você que pediu Folha Seca. Ei, Amado Batista, bota focando, meu vaqueiro.

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0: Agora 10 horas mais 58 minutos.
1: Inventaram um paraíso.
0: Tá, tá vendo aqui, misericórdia. Misericórdia. É, rapaz. As taxas de ligação da Iguá, né? Além de cobrar algo que uma mercadoria que o povo não recebe, né? É sofrimento há anos. E aí houve aumento, viu aí, da taxa. Aí o valor, né, da nova ligação de água residencial da Iguá Sergipe varia de acordo aí com o padrão, né, do imóvel, né, e o tipo de instalação. Aí custando a partir de R$568,57 para ligações em parede barra muro com hidrômetro de 1,5% e 765 reais e um centavo para instalação aí em Murita. Pois muito bem. Ah, serviço, rapaz. Olha, tão baratinho que era, rapaz. O pobre tá lascado mesmo, não tem jeito não.
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0: Ei, final de programa. Companheiro Ananias, vamos às suas considerações finais aqui, viu?
3: Acabou, foi, Teco.
0: Não?
3: Não?
0: Não?
3: Tá começando?
0: Vem que eu tô chegando, não.
3: Ô, oh, rapaz, que bom, seja bem-vindo. E eu sei que você tá cheio de notícias boas. Aliás, boa não, né? Só fala em aumento.
0: Rapaz.
3: Você só fala em aumento.
0: É só problema.
3: Mas tem aumento de salário também, não?
0: Rapaz, tem não.
3: Tem não, ué. Só tem aumento dessas coisas assim.
0: Só dos alimentos.
3: É. Ligação de água.
0: Ainda bem, né, que o presidente da República esta semana admitiu.
3: Isso.
0: Né, preços, altos preços dos alimentos, admitiu.
3: Olha só.
0: Olha, que coisa linda.
3: Parabéns.
0: Né? Que maravilha, né, rapaz?
3: É, final então, de...
0: Quer dizer, antes tava todo mundo mentindo, né?
3: É, agora tá verdade.
0: Agora
3: tá
0: verdade.
3: Agora sim.
0: Olha aí,
3: chegou.
0: Tá vendo?
3: Tô vendo. É, bom dia a todos, viu? Um bom domingo aí, um final de domingo, né? Uma boa semana a todos aí e até o próximo programa, se Deus nos permitir. Fui!
0: Valeu, muito obrigado, companheiro Ananias, também o Teco aí, finalizando o programa de hoje, dizendo que a vida se compõe assim, dias bons, dias ruins, nunca deixe de agradecer a Deus pela sorte de estar vivo, por seu trabalho, pela família e pela capacidade de amar. Tô ficando por aqui. Tá chegando ele, meu grande amigo aí, grande pastor. É o pastor Aguinaldo. Não desliga o rádio. Com o programa Valentes da Fé. Até o próximo domingo, se assim o nosso bom Deus nos permitir. Tchau, gente!
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0: Agora sim, nós estamos já ao vivo pela educadora de Frei Paulo, né? Vocês aí de a cidade, deixa eu mandar um abraço, começar já agora de vez, né? Pela educadora de Frei Paulo, muito obrigado a vocês aí pela audiência, né? Aí por vocês que estão aí pela educadora de Frei Paulo, deixa eu mandar um abraço pros irmãos de Carira, né? Agora já estão ouvindo, né? Pela essa rádio aí, líder da audiência, vocês aí de Itabaiana, vocês de Ribeirópolis, Aracaju, né? Canindé, Nossa Senhora da Glória, e vem descendo, né, para Frei Paulo também. Deus abençoe essa rádio que é líder da audiência aí. E falar de líder da audiência também, estamos pela rádio Simão Dias FM 87,9 aqui já ao vivo para vocês, para todo mundo, para todo o Brasil e todo mundo que é pela Rádio Net. Deus abençoe a cada um de vocês pela essa audiência de vocês aí, tá bom? Você já pode mandar o seu áudio, mandar o seu recadinho, vocês que estão completando o ano hoje. Tem muita gente, Estevam, completando o ano nessa data de hoje. Ontem mesmo foi benção, muito aniversário ontem também. Inclusive o meu filhote, Manuel Felipe, estava completando o ano, teve completando o ano ontem, né? Então eu quero já desejar os parabéns para ele. E tem muita gente, irmão, muita gente mesmo. Daqui a pouco a gente vai estar passando os parabéns para todos. Que Deus abençoe mesmo a audiência, tá bom? Deixa eu mandar um abraço também para os irmãos aí da cidade, do povo, cidade não, Estevam, do povoado Brinquinho. Ontem à tarde eu estive lá, irmão, no povoado Brinquinho. Foi benção, né? Lá no povoado Brinquinho. Que Deus abençoe todos vocês ali. Eu estive ontem ali na praça, né? Então foi, Deus derramou poder ali naquela praça. Deus abençoe a cada vocês, a cada um de vocês aí no povoado Brinquinho, né? Que ouviram a palavra de Deus ontem na praça, né? E eu fiquei parado, porque assim, um dia de sábado, enchi aquela praça ali à tarde. Aí eu disse, meu Deus do céu, vai dar gente aqui nesse negócio aqui, né? Porque um dia de sábado, né? Todo mundo está na feira, mas graças a Deus, casa cheia, né? Então a gente tem só agradecer a Deus, agradecer ao missionário irmão Tadeu, né? Que fez esse lindo trabalho ontem ali naquele povoado. E eu disse pra vocês aqui, irmãos, eu falei a semana passada, olha só, tá? Eu falei a semana passada que eu vou em todos os povoados do nosso município. Já comecei de ontem, tá? Já comecei de ontem e eu vou para todos os povoados, tá bom? E hoje à noite eu vou estar aqui na sede, mas na próxima, a partir de segunda da manhã, já vou estar em todos os povoados, rodando, visitando os amigos, né? Conversando com os amigos, porque assim, eu gosto disso, né? Eu já comecei de ontem. Ontem, irmão Givaldo, eu estava lá no Brinquinho. Ficou sabendo, eu estava no Brinquinho à tarde, foi benção. Como eu tava falando pros ouvintes aqui agora, meu Givaldo, que é muito difícil fazer um evento dia de sábado, inclusive à tarde. E aquela praça lotou ontem. Ah, eu vou abrir até o microfone pro senhor aí, para o senhor falar sobre esse trabalho de ontem. O senhor não estava lá, mas a casa encheu. Eu fiquei parado, meu Deus do céu, não vai dar ninguém aqui não. Um dia de sábado, o pessoal estão na feira, mas quando começou o trabalho mesmo, lotou a praça, eu fiquei parado, meu Deus do céu. Que trabalho lindo.
1: Amém.
0: Não é isso?
1: Graças a Deus. A paz do Senhor, Diácono Estevam, a paz do Senhor a todos os ouvintes do programa Valência da Fé. Eu fiquei maravilhado também em ver a dedicação, o empenho dos irmãos ali, né? Fazendo a obra de Deus. O missionário Edson Tadeu, um trabalho muito brilhante. E eu louvo a Deus por cada vida presente. Eu não pude estar presente, mas meu filho estava ali também.
0: E prega muito.
1: A minha alegria maior é saber que o Diácono Estevam estava presente também.
0: Rapaz,
1: foi muito bom. Meu filho chegou lá falando, eu fiquei muito maravilhado por isso. Então, parabéns a todos. E com certeza a recompensa virá do Senhor por cada trabalho prestado para a obra de Deus.
0: Amém. Daqui a pouco o senhor vai trazer uma mensagem e vai cantar também. Nós temos duas cantoras hoje aqui convidadas. Glória, né, a Deus. Que é a Kelly e Mirella. Eu me esqueço o nome de Mirella, mas é porque Deus. Eu sou ruim, pastor, é esse mesmo, eu sou ruim de esquecer, de lembrar nome, mas Deus está no controle de todas as coisas.
1: A paz do Senhor também, Diácono Estevam aqui, prazer, mandar aqui, me perdoe não ter falado vocês,
0: que Deus abençoe. Essa é minha sobrinha, cantora.
1: Amém.
0: Mirella, agora peguei, Mirella é a nossa amiga, desde criança a gente conhece Mirella, então a gente estamos junto aí. Canta também, quiser levar lá na igreja também, amém. As duas, canta. O senhor vai ver a voz dela neste
1: momento. Amém. Glória a Deus.
0: Então, meus irmãos, são exatamente agora, né, para todo mundo e todo o Brasil, 11 horas e 27 minutos. A gente vamos estar ouvindo um louvor aqui, tá bom? Com ele, Gesso Rufino, a partir de agora.

do Senhor. 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Porém o capitão, em cuja mão o rei se encostava, respondeu ao homem de Deus e disse: eis que ainda que o Senhor fizesse janela do céu,

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São exatamente 11:27 pela Simon Dias FM e Educadora de Frei Paulo. Nós estamos ao vivo para vocês até às 13 horas, juntamente com vocês, tá bom? Meus irmãos, você já pode mandar o seu áudio, né? Então tem áudio chegando aqui. Irmão Maurício, lá da cidade de Dores, já ligou para nós aqui, disse que já tá ligadinho, ele tá lá no monte orando. Deus abençoe a vocês aí da cidade de Nossa Senhora de Dores, né? Que é muito longe essa cidade aí de Dores, né? Eu tive uma vez só lá em Dores, é um pouquinho longe. Simon Dias para Dores, irmão, é chão. Eu tive lá, né, pela primeira vez conhecendo, que eu fui para uma cidade bem vizinha ali, Siriri. Eu fui para Siriri, passei por dentro de Dores ali, né, e fui de moto, né, saí daqui de Simon Dias de moto para cidade de Siriri, né, comprei uma agenda lá e eu passei, conheci um pedaço, um pouquinho da cidade de Dores. Então Deus abençoe a todos vocês no nome de irmão Maurício, que está lá, né, na cidade de Dores. Também vocês aí, né, que é vizinho aí, Ribeirópolis, Canindé, você já pode estar ligando para cá, para o nosso programa, na nossa programação. Os irmãos de Itabaiana, semana passada teve festa lá em Itabaiana, estiveram aqui, uma caravana aqui de Itabaiana, que Deus abençoe, né, aqueles jovens. Teve aqui, rapaz, mais de 5 jovens, ou foi 6 ou 7, uma coisa assim, de jovens aqui, encheu esse estúdio aqui, ficou muito lindo, né? Então quero dar os parabéns a

0: até lá eu vou cumprir essa promessa, né, que eu disse a vocês que eu ia estar aí com vocês, mas eu não pude estar aí, mas da próxima eu vou estar aí com vocês, tá bom? E meus irmãos, a gente estamos já na programação da Simone Dias FM, juntamente com a educadora de Frei Paulo. Daqui a pouquinho o nosso pastor está chegando por aqui, né, que ele acabou agora a Santa Ceia, né, mas vamos ouvir a cantora Kelly, né, louvar o Senhor, primeiro louvor, daqui a pouco Mirelle louva também, depois o irmão Givaldo louva, prega e faz aquilo que Deus mandar, tá bom? Se tiver pronto, você pode falar, você dá um bom dia pro pessoal, ouvinte da Simone Dias FM. Fica à vontade.
1: Bom dia, paz do Senhor a todos que estão ouvindo. Meu nome é Kelly e eu vou cantar um louvor para tocar no coração de vocês nessa manhã.

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1: São exatamente 11:41, né? Acho que é melhor tirar a capa aí, né? Então você, eu vou botar o zap aí da rádio.
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1: Ao vivo pra vocês, Kelly.

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1: É isso mesmo, aí você acabou de ouvir, Kelly, né, aqui na programação da Simon Dias FM, juntamente com a educadora de Frei Paulo. Deus abençoe essa voz aí marcante, né? É, meu irmão, aí você já pode, né, tá dizendo, vou fazer um evento na minha igreja, como é que eu faço, não tenho cantor ainda. Leva a Kelly aí na sua igreja, tá bom? Ela tem o meu aval aí da SD Produções, tá bom? Você pode estar levando ela pra sua igreja, tá bom? Chegou um áudio aqui, pastor, chegou um áudio, vamos ouvir o áudio, o primeiro áudio aqui, vamos lá, da manhã. Peraí, Estê.
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1: vamos botar o áudio aqui, que deu errado aqui. Vamos estar voltando esse áudio, né, que é da nossa irmã Né, né, que mandou um áudio para nós aqui, que a mãe está completando ano nessa manhã.
2: Sou filha de Dona Altina, aniversariante, nossa guerreira, em nome das minhas irmãs, meus filhos e dos netos dela e bisnetos. Que ela seja sempre, que Deus conserve ela sempre nessa bondade, nesse equilíbrio de vida, mesmo tendo problemas, mas é nossa guerreira, nosso tudo. Em nome de Júlio, de Joselis, nem que sou eu, de, enfim, de todos os filhos, netos e bisnetos, que Deus conserve nossa rainha sempre, sendo essa guerreira com a bondade, com um enorme coração. Dona Altina, parabéns, mamãe.
3: Estevão, ela gosta das músicas de Cassiane. Eu acho que é Cassiane.
1: É isso aí, aí a Dona Né mandou o áudio pra sua mamãe, Dona Altina. Dona Altina eu conheço há muitos anos também, Dona Altina. Então esse é os parabéns para a Dona Altina.
4: 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Parabéns pra você.
1: Parabéns, Dona Altina, pelo seu dia. Também Emanuel Felipe está completando o ano, completou o ano ontem, né? Então, meus parabéns pra Emanuel Felipe, o meu filho que eu amo de coração.
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1: Então, se você tem mais pessoas, né, que tá completando o ano nessa manhã, ontem ou sexta-feira, manda pra cá, que a gente vamos estar mandando os parabéns para você. Então, se ela gosta de Cassiane, vamos ouvir Cassiane nessa manhã de domingo.
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E você vai passar. 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

que o meu Deus opera milagre. 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

0: 11 horas e 52 minutos, eu só quero falar à noite, porque eu tô mais acostumado com a noite, não, mas a gente estamos indo devagarzinho aqui, mas 11 horas e 52 minutos, pela Simone Dias FM, educadora de Frei Paulo, essas rádios que é líder de audiência, Deus abençoe a cada um de vocês, tá bom? E lembrando para vocês que hoje à noite nós temos culto, hein, irmãos? Nós temos cultos, vocês que quer cultuar junto conosco, é aqui, no coração de Simão Dias. Onde é que fica o coração de Simão Dias, Estevão? Fica aqui na na Rua Cicero Guerra, né? Na Igreja Assembleia de Deus Missão, tá bom? A partir das 18h30, você é o nosso convidado. Ah, Estevão, por que começa cedo assim às 18h30? Eu tenho uma maneira de dizer para vocês que a gente começa o culto às 18h30, porque termina 8h30. Por quê? Como termina 8h30? Nosso pastor é muito pontual, porque dá tempo de você pôr uma pizzaria, você põe uma lanchonete, tá entendendo? Aí se terminar 9 horas, vocês não vão dar tempo, porque no outro dia é dia de trabalho. Então nosso pastor termina cedo, 8h30 ele termina, para você quiser pôr uma pizzaria, né? É, comer aquela pizza, aqui pôr uma lanchonete, pôr um açaí, então vocês ficam à vontade. Então dá tempo de você ir, tá bom? Leva sua família hoje, né? Aqui na Rua Cicero Guerra, próximo à funerária São Jorge, não tem como se perder dentro da nossa cidade, tá bom? É, a partir das 18h30 eu espero o você na porta da igreja para te dar aquele grande abraço, tá bom? Vamos ouvir mais aqui um louvor com a cantora Mirelle, que tá aqui dando essa honra de estar conosco na manhã de domingo, tá bom? Então, Mirelle, bom dia.
1: Bom dia, pessoal, Pai do Senhor, a todos que estão ouvindo. Quero primeiramente agradecer a Deus por essa rica oportunidade de estar aqui neste lugar. Agradecer também ao nosso irmão Estevão, que nos deu essa oportunidade. É, quero aproveitar essa oportunidade para desejar um feliz aniversário para minha irmã de Salvador, que está completando mais um ano de vida. É, desejar que chuva de bênção caia sobre ela neste dia e todos os outros. E dizer também que eu amo muito a minha irmã.
0: Agora você não falou o nome da irmã.
1: Veridiana.
0: Agora vamos parabéns para ela.
2: Parabéns. Parabéns, parabéns pra você.
0: Mirelle, irmão Givaldo, ela esteve aqui já no programa há muito tempo, né? Ela esteve aqui há muito tempo no programa. E quando ela esteve aqui, a Bahia toda, Salvador em peso, ligou lá o celular lá e começou a mandar áudio, né? Então, Mirelle já veio aqui no nosso programa, né? À noite. E agora ela está vindo aqui de dia, né? Tem um pouquinho de tempo, ela era...
1: tem muitos anos.
0: Era menorzinha, né? Então, graças a Deus, ela está de volta aqui nos estúdios da Simão Dias FM e também agora com a educadora de Frei Paulo. Vamos louvar?
1: Sim, com certeza.

0: 12 horas e ponto, irmão. 12 horas. Rapaz, as horas hoje tá voando, né, irmão de volta? Voa, né? Hoje, graças a Deus, tá voando. Domingão já tá indo embora. A gente vamos ouvir Kelly, mais um louvor, tá bom? E logo depois, Diácono Irmão Givaldo já entra cantando, já faz aquilo que Deus mandar, né? É, a mensagem, o que Deus tocar no coração dele aí, tá bom? Então você já pode estar ainda, os telefones já estão liberados, tá bom? Vocês podem ligar para cá, para o nosso telefone da Rádio Simão Diz FM, mandar sua mensagem pelo nosso YouTube, né? Que vai lá, programa Valente da Fé, tá bom? Você pode entrar lá na nossa página oficial lá no YouTube, programa Valente da Fé. Você pode estar pedindo seu louvor por lá também, tá bom? Vamos ouvir a cantora Kelly.
1: Glória a Deus, mais uma vez a paz do Senhor a todos.

0: São exatamente 12 horas e 6 minutos. Você está ouvindo aqui o programação, programa Valente da Fé até as 13 horas. A gente vamos ouvir irmão Givaldo, né, louvar o primeiro hino, né? Daqui a pouco nosso pastor vai estar aqui entrando no estúdio, que ele deu uma saidinha, e ele vai estar dando um alô aqui para os ouvintes, né? E logo depois da saudação do nosso pastor, o diácono irmão Givaldo volta a pregar, tá bom? Vamos estar ouvindo irmão Givaldo.
1: Eu quero agradecer a Deus, né, pela oportunidade de retornar aqui a Simão Dias FM, ao programa Valente da Fé. Quero aproveitar a oportunidade e mandar um abraço especial para todos os irmãos aí do Povoado Triunfo, de todas as congregações. Quero mandar um abraço para minha família. Glória a Deus. A minha esposa e meus filhos, essa família maravilhosa que Deus me deu. Quero agradecer a Deus pela vida de vocês e agradecer a Deus pela vida do nosso pastor Aguinaldo, que está conosco aqui, o diácono Estevão, e as jovens aqui, que Deus está abençoando grandemente o talento que Deus tem dado. E nesse momento eu quero aqui abrir a oportunidade para o nosso pastor Aguinaldo, porque ele está para Aracaju e ele precisa falar, e depois eu retorno.
2: A paz do Senhor Jesus, boa tarde para todos. Amém, que Deus continue abençoando todos vocês. Hoje nós estamos aqui no programa Valentes da Fé, como vocês sabem, todos os domingos das 11 às 13 horas, transmitido aí, como sempre, pela nossa Rádio Educadora de Frei Paulo, 89,5 FM. Não me recordo assim, não sei quem está aí na técnica hoje, mas quero dar uma boa tarde a todos aí na paz do Senhor Jesus. Acredito, geralmente é Teco, mas alguns domingos é um outro, mas independente, mando um abraço aí para vocês e todos que fazem essa tão bem conceituada emissora, como também é transmitido aqui pela Nova Simão Dias FM 87,9. Aqui na pessoa aqui do nosso diretor aqui, Silvio, e na técnica aqui com o nosso diácono Estevão, como sempre. E hoje estamos recheados aqui, né, com o nosso auxiliar Givaldo, além do Triunfo, só faltou vir a cantora, para vir a dupla. Já foram para Poço Verde? É hoje, não é? É hoje à noite, pois
1: ela, ela não pôde vir, mas
2: eu sei. Eu vou trazer outro dia ela. Amém. Né? E também estamos aqui com essas jovens. Kelly Mirela. Kelly é a filha do evangelista Isaías, que é sobrinha do diácono Estevão. Muito bem-vindas, muito prazer em conhecê-las. A Mirela é colega dela, é amiga, é irmã da igreja. Que Deus abençoe vocês. Continue aí usando poderosamente aí os louvores na vida de vocês e continue sendo abençoadas por Deus. Eu quero pedir aos irmãos permissão, eu não vou poder continuar no programa. Uma boa parte aí dos irmãos que estão nos ouvindo podem já estar sabendo que o nosso pastor Antônio dos Santos, que era deputado estadual, pastor Antônio dos Santos, ele partiu, né, hoje de madrugada. Ele estava num procedimento cirúrgico, né, teve uma melhora, veio para Aracaju, depois teve uns sintomas, retornou a São Paulo, pegou uma virose muito forte lá e por fim hoje partiu para a glória e está sendo o seu corpo velado ali na Igreja Assembleia de Deus em Aracaju, no Templo Central, e que teremos o culto fúnebre às 13 horas e teremos o sepultamento às 15 horas. Então, eu quero deixar aí registrado para vocês, orem pelos familiares, pela esposa, pelos filhos, para Deus trazer o consolo. Este momento, só Deus que pode fazer um milagre, um consolo na vida de cada um. E as nossas orações, eu creio que surtem efeito na vida deles. Que Deus abençoe a todos, vocês continuem aí com a programação, vão estar ouvindo daqui a pouco nosso auxiliar Givaldo ali do Triunfo, Congregação do Triunfo, aqui um povoado nosso aqui em Simão Dias. Já ele estará aí cantando, ministrando. Daqui a pouquinho vamos ouvir mais uma vez também a irmã Kelly, a irmã Mirela, estarão louvando aí, com certeza será bênção, né? graças a Deus. Então que Deus abençoe a todos em Cristo Jesus.
0: Amém. Aí você ouviu o nosso pastor, né? Que ele vai ter que dar uma saidinha, vai estar ainda na nossa capital ali, né? É urgente, né? Sobre a vida do pastor Antônio dos Santos, que partiu para a glória, né? Então a gente fica nosso sentimento para a família, né? Então, você que pode estar indo lá, até a nossa igreja sede ali em Aracaju, né? Que fica na Rua Bahia, né, pastor?
2: Isso, Rua Bahia 836.
0: Então, aí você puder, né, estar indo até lá, fica à vontade, tá bom? Você vai ser bem recebido, bem acolhido lá. Irmão Givaldo.
1: Glória a Deus. Retornando aqui, eu quero ler aqui dois versículos aqui do Salmo 27, versículo 4 e o 5. Depois vou estar louvando. Salmo de número 27, versículo 4 e o 5 diz: uma coisa pedi ao Senhor e a buscarei, que possa morar na casa do Senhor todos os dias da minha vida, para contemplar a formosura do Senhor e aprender no seu templo. Porque no dia da adversidade me esconderá no seu pavilhão, no oculto do seu tabernáculo me esconderá e pormeá sobre uma rocha. Glória a Deus. Eu vou estar cantando nesse momento um louvor que tem por título Paixão pela Presença. E todos nós somos dependentes da presença de Deus. Sem ela nós não somos nada.

Senhor. Aleluia. Glória a Deus. Glória a Deus. Eu quero mandar um abraço especial também para o nosso irmão João, aí juntamente com a sua esposa, a irmã Clévia, aí povoado Triunfo. Vai estar nos conduzindo, sendo da vontade do Senhor, hoje ali a cidade de Poço Verde. E quero mandar um abraço especial também para o nosso irmão Wilson, a nossa irmã Ivanete, aí em Massaranduba. Quero mandar um abraço para o nosso irmão Nildo, aí também em Cruz dos Palmares. Abraço para a nossa irmã Gedalva, aí povoado Barnabé, juntamente com toda a família. Diácono Pedro Celestino e todos vocês que estão ouvindo nesse momento esse programa. Meus amados, eu costumo dizer que o crente, ele tem que ter raízes, ele tem que estar sempre buscando a presença de Deus, desejoso pela presença de Deus, porque, como foi lido aqui no versículo 5 do Salmo 27, porque no dia da adversidade me esconderá no seu pavilhão. Então, o crente que tem raízes, nos momentos difíceis da vida que ele vai passar a enfrentar, Deus vai dar graça para ele suportar. Porque é a graça de Deus em nossas vidas que faz nós estar de pé. Estamos vivendo o tempo de buscar mais a presença de Deus, como Deus fala pelo ministério do profeta Isaías, capítulo 55, versículo 6. Buscai ao Senhor enquanto se pode achar, invocai enquanto está perto. Deus fala também pelo ministério do profeta Amós, no capítulo 8, versículo 11 e 12. Eis que vem dias, diz o Senhor, em que enviarei fome sobre a terra, fome não de pão, sede mas não de água, mas de ouvir a palavra do Senhor. Irão errantes de um lado para o outro buscando a palavra do Senhor e não acharão. Então nós temos que aproveitar as oportunidades que Deus nos dá, Diácono Esteve, todos que estão aqui nesse momento nos ouvindo, para nós buscar a presença de Deus. Diácono Esteve, rapidinho, contando assim um pouco do meu testemunho, vou ser rápido. A minha família, ela era composta de oito pessoas, né? Meu pai, minha mãe e seis filhos, que quatro homens e duas mulheres. E o meu pai sempre foi um homem que procurou criar os filhos, ensinando o caminho da educação. Era um homem de caráter, um homem de um caráter ilibado. Se você chegar ali no povoado Jacaré e perguntar quem era seu João aqui, seu João de Jovem, era João Martins de Oliveira, conhecido por João de Jovem. Foi um homem que sempre procurou criar os filhos, dando educação, um homem de exemplo. E meu pai, há muitos anos atrás, ele ganhou uma Bíblia, Diácono Estevão, do marido da minha tia, presenteou ele com a Bíblia. E ele sempre lia a Bíblia. E às vezes ele chamava a gente para mostrar algum texto da Bíblia que ele estava lendo. E a gente fomos criados assim, com aquele desejo de salvação em nossas vidas. A gente participava de um movimento religioso, não vou estar aqui falando o nome, não precisa. E a gente tinha desejo de salvação. Só que Paulo, ele vai dizer, escrevendo a sua epístola aos Romanos no capítulo 10, ele fala de um povo zeloso, mas um povo sem um conhecimento. Então, como a Bíblia diz lá em João 8:32, e conhecereis a verdade, e a verdade vos libertará. Então, a gente começou, Estevão, Diácono Estevão, a receber os irmãos lá na casa de meu pai, que ia evangelizar os crentes. E a gente sempre tinha uma admiração muito grande pela vida deles. A gente sempre via na vida deles que era um povo dedicado, um povo diferente, e a gente tinha um grande respeito. E a gente começou a receber eles em nossa casa, na casa de meu pai, e eles começaram a ler a Bíblia pra gente, mandando a gente ler na nossa Bíblia, nas escrituras. Então, muita coisa que a gente fazia achando que estava certo, agradando a Deus, a Bíblia vinha de encontro a gente. Então nós temos que se esforçar para fazer a vontade de Deus, obedecendo a palavra. E aí surgiu no meu coração o desejo de eu fazer uma visita na igreja evangélica, né? Aí eu fui, chamei um vizinho meu lá, um amigo meu, e eu fui. E quando eu cheguei lá, eu fiquei muito maravilhado com o ambiente. Eu digo, se existe povo de Deus aqui, está congregado este povo.
E aí Deus colocou o desejo no meu coração, veio aquela fé, porque a Bíblia diz lá em Romanos 10, 17 que a fé ela vem pelo ouvir, ouvir pela palavra. E aí eu pensei, diácono Estevam, em tomar uma decisão aceitando Jesus como Senhor e Salvador da minha vida. Só que eu comecei dentro do meu lar enfrentar uma situação um pouco assim, um tanto difícil um pouco. Por quê? Porque a minha esposa, por ela, participava também de um movimento, o qual eu participava também. E aí eu comecei a mostrar dentro da Bíblia a ela de algumas coisas que a gente fazia achando que estava certo e não estava. E aí ela dizia assim: ah, mas eu leio a Bíblia também, e você quer ser mais entendido do que eu? Eu disse: não, não se trata disso não, é porque é para o nosso bem. Aí fui mostrando para ela, e a Bíblia vai dizer lá em Atos 16:31, crê no Senhor Jesus, será salvo tu e a tua casa. Então, um momento de fé, de coragem. E lá no Salmo 37, versículo 5, diz: entrega teu caminho ao Senhor, confia nele e tudo ele fará. E eu resolvi tomar minha decisão aceitando Jesus como Senhor e Salvador da minha vida. E a minha esposa na época tinha o primeiro filho, que é o Tiago. E eu lembro, o diácono Estevam, que quando eu saía para a igreja, o meu filho Tiago chegava assim para me dizer: pai, vamos para a igreja com a gente. Eu disse: meu filho, você vá com sua mãe, que eu vou para outra igreja. E assim aconteceu. Só que quando a Bíblia diz: entrega teu caminho ao Senhor, confia nele e tudo ele fará, eu entreguei a minha vida e confiei que Deus ia entrar com a providência. E aí, diácono Estevam, passou 15 dias de mim para ela. Eu nunca forcei ela a ser crente, porque a Bíblia diz que não é por força nem por violência, mas é pelo Espírito de Deus. Entreguei minha vida a Jesus, e aí comecei a orar a Deus, confiando, e Deus me deu graça, sabedoria. Eu tinha um sonzinho lá em casa que eu colocava já no programa de crente, antes de eu aceitar Jesus. Eu colocava no programa dos crentes, porque eu passei a ser amigo dos crentes. Entendeu? Eu não podia ver ninguém falar mal de um crente, eu não me sentia bem. E aí eu deixava o som ligado no programa evangélico, e aí agora, quando eu saía para trabalhar, ela desligava ou mudava. Eu estou falando isso aqui, irmãos, é um testemunho. Eu agradeço a Deus pela vida da minha esposa, é uma bênção de Deus, é uma mulher de Deus, porque depois Deus fez a obra na vida dela. E aí eu deixava ligado no programa, quando eu saía ela desligava ou mudava. Aí teve um dia que eu deixei na programação evangélica, e aí quando ela nesse dia ela estava passando um momento muito difícil, aquela angústia por dentro, e quando ela ia passando lá na sala, na casa, tinha um pastor pregando, e ela disse assim: como é que esse homem sabe da minha vida? O pastor estava falando do que estava acontecendo com ela naquele momento. O pastor não sabia, mas Deus, que estava usando o pastor, sabia, conhece a todos nós. Aí quando eu cheguei do trabalho, o diácono Estevam, para almoçar, eu cheguei lá, ela já tinha preparado o meu prato, tinha organizado tudo. Aí eu sentei, comecei a almoçar, ela disse assim: eu tenho uma coisa para dizer para você. Aí eu disse: pode falar. Ela disse: eu vou ser crente. Eu disse: é o quê? Ela disse: eu vou ser crente. Eu disse: quem dera que você estivesse falando a verdade. Ela disse: eu vou ser crente. Ela disse: você fala com minha família? Eu digo: fala até com o presidente, se você quiser. Eu brinquei até com ela assim. E aí, Deus fez a obra na vida dela. Ela foi conversar com um rapaz que organizava um movimento que a gente participava. E ela conversou com ele, disse: olha, eu vim aqui conversar com vocês, porque quando vocês souber que eu fui na Igreja dos Crentes fazer uma visita, que não seja de surpresa para vocês. Aí o rapaz disse bem assim: Joseane, você não está errada não acompanhar seu marido, seu esposo. E outra, ele está no caminho certo. Você pode ir. Eu nunca esqueci disso. E aí Deus fez a obra na vida dela. E antes dela aceitar Jesus, diácono Estevam, ela estava um dia lavando roupa ali em um tanque que tem no fundo da congregação do Jacaré. E aí uma amiga dela perguntou assim: Joseane, você já fez uma visita na Igreja dos Crentes? Ela disse: nunca fui e nem vou.
Aí ela disse assim: parece que a oração desse povo tem poder, porque quando eles oram por uma pessoa, aí ela disse assim: para saber que as orações deles têm poder, eles façam ir para lá, que Deus gosta de desafio. Aí Deus, olhando dos altos céus, disse: se preocupe não, eu vou escolher você, porque não é você que vai me escolher, sou eu que vou escolher você. Você vai ser dirigente de ciclo de oração na minha casa, regente do grupo das senhoras, e para a glória de Deus, eu estou vendo tudo isso acontecer nos dias de hoje. Então ela aceitou Jesus como Senhor e Salvador da vida dela. Hoje eu posso dizer que nem Josué falou: eu e a minha casa serviremos ao Senhor. E aí, como a gente sabe que o próprio Cristo, ele diz que nesse mundo nós teremos aflições, então a partir do momento que a gente aceitou Jesus, nós passamos por momentos de provas também, porque tem provas que Deus permite em nossa vida é para Deus abençoe. Tem provas que Deus permite em nossa vida não é porque você pecou, você falhou, é para você se estruturar em Deus. Aí eu pergunto agora: que pecado Jó cometeu? Você está entendendo? Então, Deus permitiu Jó passar pela prova, ele permite eu, permite você, para nos estruturar e pegarmos experiência com Deus para passar para outras pessoas. Então, meu filho Tiago, ele foi acometido de uma enfermidade, ele novinho, e aí, Diácono Estevam, a gente fizemos o que podia, comprando medicamentos, levando no médico, aquela coisa e tal, e nada resolvia. E aí chegou uma irmã pra gente, uma irmã de Salvador, ela estava na casa de uns parentes ali do povoado de Jacaré, e disse assim: olhe, vocês façam uma campanha de oração e jejum. E aí nós entramos numa campanha de oração e jejum, e aí, pra glória de Deus, foi com que o meu filho foi curado, meu filho Tiago. Quando ele ia fazer 4 anos também, Diácono Estevam, eu passei pelo momento muito difícil na minha vida. Eu vinha da igreja com ele na carroça, eu, minha esposa, ele caiu da carroça, e a minha esposa caiu por cima da perna dele e quebrou o fêmur da coxa dele, quebrou mesmo. E aí eu passei um momento muito difícil na minha vida que não desejo para ninguém. Passei alguns dias dentro da minha casa cuidando dele sem poder trabalhar, e a igreja lá do Jacaré se reuniu os irmãos, porque por onde eu andar eu vou dizer que se você pensar numa igreja hospitaleira, é aquela igreja ali do Jacaré, igreja hospitaleira. Os irmãos me procuraram e disse: irmão Givaldo, eu quero que você entenda que a gente não está dizendo que você está passando necessidade, não se trata disso, isso é o amor de Deus em nossos corações. E aí Deus usou os irmãos ali para suprir as nossas necessidades até o momento que eu pude retornar a trabalhar. Eu não posso esquecer disso. E aí também veio o período do coronavírus, né? Veio o período lá do coronavírus, que a minha esposa, ela foi atingida também, meus 2 filhos. Tive que passar mais 21 dias dentro da minha casa sem poder trabalhar para ninguém. Mas eu vi Deus fazer coisas tremendas dentro do meu lar. E aí só as consultas foram R$750. Foram consultados lá dentro da minha casa mesmo. O doutor Cleiton mandou uma mulher que trabalhava aí junto com ele para receitar. Fez chamada de vídeo, que ele estava viajando. E aí chegou um irmão da igreja para mim e disse: irmão Givaldo, você só vai pagar uma consulta. 2 consultas, quem vai pagar é a gente. E aí Diácono Estevam viu agir de Deus dentro da minha casa. Já falei aqui naquele dia, comecei a falar que teve uma semana que dentro da minha casa entrou 14 quilos de carne, para a glória de Deus. Teve um dia que eu abri a geladeira da minha casa, tinha 10 litros de leite. Em um dia só recebi R$781 de oferta. Os irmãos se reuniram, mandaram para... foi 2 irmãos aqui de Simão Dias, o pastor Aguinaldo também se reuniu com os irmãos aqui e mandaram uma oferta para mim de R$781. Então eu só tenho motivo de agradecer a Deus. Eu estou resumindo um pouco, Estevam, por causa do tempo, mas quero dizer para vocês que a vida do crente, a vida do cristão, ela é cheia de altos e baixos. Então, em todos os momentos da nossa vida, seja nos momentos alegres, momentos felizes, nós temos que estar com Deus em nossa vida, na presença de Deus, e seja nos momentos difíceis também, porque o Senhor ajuda nós a vencer.
Então, sem a presença de Deus, nós não somos nada. Então, eu agradeço a Deus hoje pela família que eu tenho. Tenho uns filhos abençoados, uma esposa abençoada, o meu lar. É uma bênção de Deus. Meus filhos estão pregando, recebendo convite já. E tem dois que é músico, né? No ministério, um é baterista, outro guitarrista. E eu só tenho motivo de agradecer a Deus. Hoje eu digo que nem Josué, eu e a minha casa serviremos ao Senhor. Então eu quero agradecer a Deus por esse momento, pela oportunidade, esse pequeno testemunho. E eu quero dizer para você que está nos ouvindo nesse momento, por mais difícil que você ache que esteja passando, enfrentando uma situação difícil, não há nada impossível para o nosso Deus. Deus cuida de nós nos mínimos detalhes. Então eu quero nesse momento, Diácono Josué, cantar esse louvor, não posso deixar de cantar ele. Isso. Então eu posso dizer que sou feliz, né, porque sirvo a Deus, eu e a minha casa serviremos ao Senhor. E agradeço a Deus o que Deus tem feito, né, está fazendo e vai fazer.

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0: Salve!
1: Meus irmãos, são 12 horas e 43 minutos. Aí você ouviu o nosso auxiliar, irmão Givaldo, né? Trazendo esse belo testemunho. Aí eu disse a ele que eu ia dar uma hora para ele trazer o testemunho dele todinho, né? Mas a gente vamos combinar você trazer todo, você só trouxe a metade, né? Eu sei que tem mais coisas aí, né, para você trazer. Então, meus irmãos, já estamos já quase no finalzinho, são 12 horas e 44 minutos, já estamos já quase chegando à reta final do programa, mas lembrando para você que quinta-feira eu estou aqui, né, a partir das 21 horas com você, tá bom? Quinta-feira, a partir das 21 horas, estou com vocês aqui ao vivo, tá bom? E vocês que tá nos acompanhando pela rede social, né, pelo YouTube, você vai lá na página do YouTube e bota lá, programa Palavra, pera aí, Estevam, programa Voz do Evangélico, né? Você vai lá no YouTube botando programa Voz do Evangélico, é porque eu tava no outro programa, porque a gente faz outros programas aqui, aí eu tava botando outros programas, mas é programa Voz do Evangélico, tá bom? Você vai lá, que é transmitido nas quinta-feira e nos domingos, tá bom? Você pode acessar lá a partir das 21 horas. E no domingo, que horas, Estevam? A partir de 11 horas da manhã, eu estou com você aqui até as 13 horas, tá bom? Você é o nosso convidado, tá bom? Para estar participando, fazendo essa programação junto comigo. Então, todos os domingos, todas quinta-feira, a gente sempre traz convidados, né? Você, Estevam, eu quero participar do programa. Como é que eu faço? Entre em contato conosco, a gente se vê aqui na bancada, né? Ah, mas é só pessoas do mesmo ministério? Não, tem duas Debrais aqui, né? Tem duas Debrais, as portas são abertas, o nosso pastor, ele não fecha as portas pro programa, tá?

0: bom? Ele deixa liberal. Então, você se sinta convidado. Você tem alguma programação da sua igreja, pode trazer aqui que a gente vamos estar passando para os ouvintes, as programações. E lembrando também a programação da igreja, hoje tem, desde sexta-feira está tendo festa ali no Conjunto de Abel, na Debrás, né? Ali com o pastor Rogério, né? Isso é que começa às 18h30 também hoje. Hoje é encerramento, não é isso, meninas? Isso. Hoje quem vai estar cantando é Kelly e Mirelle, não é isso? Se eu não tiver por fora da programação, acho que é isso mesmo, né? Quinta-feira foi a cantora que eu levei, ontem foi o irmão Tabaiana e hoje é as duas da casa, né? Então, eu gosto, pastor, irmão Givaldo, quando os pastores dão sempre oportunidades da casa, né? Não só bota pessoas de fora.
1: Tô entendendo.
0: Né? Bota os da casa. Então, eu fico muito feliz quando faz isso.
1: É muito
0: isso,
1: bom.
0: Né?
1: É muito bom.
0: Que é assim que eles se sentem, os da casa também se sintam honrados.
1: Com certeza.
0: Né? Então, nós vamos fazer festa só para os de fora. Não, para os da casa também eu fico feliz.
1: Existem muitos talentos dentro da casa que precisam ser usados, né? Para a glória de Deus.
0: Fala um pouquinho mais por cima do microfone que não dá. Microfonia. Então vamos ouvir ela de novo, Kelly, né? A gente vamos botar ela para cantar dois louvores em seguida, tá bom? Meirelle vai cantar também? Meirelle vai cantar? Então a gente vamos ver um louvor com Kelly e outro com Meirelle, tá bom? São exatamente 12h47 aqui pela Simone Dias FM, tá bom? Você ainda dá tempo de você mandar o seu áudio pra cá, tá bom? Pelo esse telefone aqui, ó.
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0: Então você manda seu áudio ainda, dá tempo de você mandar o seu áudio, pedir a sua oração, que daqui a pouco o diácono irmão Givaldo vai estar fazendo a oração por você do outro lado. Eu não sei o que você está precisando, só Deus sabe. Então você pode mandar o seu áudio e dizer, olha, eu quero uma oração, tá bom? Que ele vai estar orando daqui a pouquinho pela sua vida, tá bom? E ele vai também passar a programação de cultos também lá na igreja que ele dirige, tá bom? Então daqui a pouquinho ele vai estar fazendo a oração, passando o dia de cultos, tá bom? E eu tô devendo uma visita a ele e vou pagar essa visita, tá bom? Então, Kelly vai louvar o senhor.
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4: Esse próximo louvor, eu quero dedicar à minha mãe, né? Que mesmo depois de tudo que ela passou, ela nunca desiste e nunca desistiu de nenhum momento de nada.
0: E ela tá assistindo nesse exato momento aí, viu?

0: São exatamente 12 horas e 58 minutos. Nós estamos já encerrando a programação pela Educadora de Frei Paulo. Deus abençoe vocês aí de Frei Paulo, Itabaiana, o interior agreste aí dessa cidade aí maravilhosa, tá bom? Deus abençoe a todos. Irmão Givaldo, faça a oração final e fale da programação do culto, né? Estamos encerrando já na Educadora de Frei Paulo, só falta um minuto para encerrar lá, né? E a gente vamos terminar com a oração aqui.
1: Glória a Deus. Diácono Estevão, primeiramente eu quero agradecer a Deus, né? Quero agradecer a você mais uma vez pela confiança do nosso pastor Aguinaldo também de me receber mais uma vez aqui. E quero falar que nós temos os cultos ali na congregação do Povoado Triunfo. Nós temos nas terça-feira culto de ensino, começa às 19 horas até 21 horas. Temos nas quinta-feira círculo de oração no mesmo horário, das 19 horas às 21 horas. Temos a escola bíblica dominical no domingo pela manhã e o culto à noite às 18h30 até às 8h30, né? Então você é o nosso convidado especial. Temos ali culto também às segunda-feiras ali no Coração de Maria. Faço culto ali também na casa da irmã Dionísia, como ela não pode ir à igreja, à congregação, aí a gente vai fazer lá. Ela fica muito feliz quando a gente vai e a obra está sendo feita, né? Então nesse momento eu vou estar orando, agradecendo a Deus por esta oportunidade, por tudo que foi realizado aqui nesta manhã, né, pelos louvores, pela palavra, e Deus continua sendo Deus exaltado e glorificado, tá bom? Vamos orar. Soberano Deus, eterno Pai, eu quero te agradecer, ó Deus, pela oportunidade, pelo privilégio de estar aqui nesta manhã e nesse início de tarde, ó Deus, aonde, meu Deus, o teu nome continua sendo exaltado e glorificado através de cada vida aqui presente, ó Deus. Quero te agradecer pela vida das jovens, meu Deus, que o Senhor usou de maneira poderosa através do louvor aqui nesta manhã. Agradeço a Deus pela vida do diácono Estevão. Agradeço a Deus por todo o ouvinte, Pai, neste momento que estão ouvindo o programa Valentes da Fé. Quero também apresentar a família ali do saudoso pastor, que o Senhor resolveu levar para a eternidade, pastor Antônio dos Santos. Vai consolando todos os familiares, ó Deus. Sabemos, Pai, que é o Espírito Santo quem consola, quem conforta, nos dá uma tarde de paz na tua presença, um retorno abençoado para nossos lares. E eu te peço, Deus, toma a direção da minha viagem ali a Poço Verde à noite, pois está, se for da tua vontade, ministrando a tua palavra, que o Senhor venha me usar para a glória do teu nome, a minha esposa também, que vai estar louvando ao Senhor, adorando, em nome do Senhor Jesus Cristo, eu te agradeço, amém.
0: Bem, irmãos, já estamos encerrando, só passar um recadinho, os irmãos das Piabas, estou chegando, 2h30, estou chegando por aí, os irmãos das Piabas, tá bom? Vamos chegar daí.

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0: Às 13 horas, 15 minutos na cidade de Frei Paulo. Olha aí, e 11 minutos, muito obrigado, viu, cara? Às 13 horas, 11 minutos na cidade de Frei Paulo. Paulo, servo de Deus, apóstolo de Jesus Cristo. Para levar os eleitos de Deus à fé e o profundo conhecimento da verdade. A voz, graça e paz da parte de Deus nosso Pai e de Jesus Cristo nosso Senhor. A comunhão do Espírito Santo esteja sempre conosco. Bendito seja Deus.
1: Que nos reuniu no amor de Cristo.
0: Boa tarde, ouvinte do programa Momentos de Fé pela Rádio Educadora FM 89.5, programa de número 290, aqui pela Rádio Educadora FM. Deixa eu falar logo antes de apertar a Reginaldo e a Marco Nunes, senão vai haver uma complicação aí, né? E que Deus, né, nos abençoe. E agora até às 16 horas, com fé em Deus e em Nossa Senhora, estaremos aqui junto com você, ouvinte, você que nos acompanha, que gosta desse programa também, como a gente também agradece a Deus por estar aqui. Agradecer a seu José Arinaldo, dona Dulcelina, né, a família Oliveira, na pessoa também de Zé Arinaldo Filho, Jari Joãozinho, a Denilza, a doutora Ana Rita, que Deus abençoe. A dona Fátima aí, né, dona Fátima? Abraço. Aí na casa do seu José Arinaldo. Seu José Arinaldo tá ouvindo o programa. Abraço para todos. Então, de agora até às 16 horas estaremos juntos aqui com o Cacaia hoje. Já tem muito ouvinte, viu, Marco Nunes, mandando aqui já mensagem dizendo graças a Deus que o programa entrou no ar. Verdade. Manda um abraço para minha prima Mônica e desejar meus parabéns a Lili e a Selma. Tá completando mais um ano hoje de casado lá no povoado Mucambo. E tá pedindo uma música e oração pela família. Logo no início do programa já tá pedindo, né, Mônica? Obrigado aí, Deus abençoe a Tilili e a Selma. E também está conosco a dona Evanilza. Peguei aqui o celular porque escapulei daqui, mas já... E olha aí o que é que já dá, né? Cobrança, né? Boa. Então, a gente quer agradecer a Deus por mais um domingo de a gente estarmos aqui. E é tão bom estarmos aqui. A gente já fica, eu mesmo ontem mesmo já tava lembrando. Eu podia ligar para o Reginaldo aí para combinar um negócio que a gente combinou ali fora do ar, e não, mas deixa, mas eu. Mas já é pensando já no programa, né? Mas eu vi seu Reginaldo na última quinta-feira com um chapéuzão bonito aí na rua, né? Ia com chapéu, quase pedi aquele chapéu bonito. Parabéns, seu Reginaldo.
2: Aquele dia. Olha.
0: E foi?
2: Tanto sol, e aí é brincadeira.
0: Bonito aquele chapéu. Não tem condições, não, seu Reginaldo, para a gente apresentar aqui o programa, né?
2: Não combina ser de chapéu, não.
0: Não, rapaz. Boa tarde, né?
2: Você não anda no sol, você dirige.
0: Anda, né?
2: E eu, no Deus, tenho que pegar um sol meio-dia para lá, para dar na quinta-feira. Vou numas casinhas visitar do outro lado da pista. E eu volto quase meio-dia, no sol desse faz mal.
0: Tem que ter um chapéu mesmo.
2: Faz mal,
0: né?
2: Dá câncer de pele, sabe?
0: Não pode. Né? Não dá uma boa tarde aqui, senhor Reginaldo. Boa tarde, senhor Reginaldo, né?
2: Boa tarde a todos que estão ouvindo. Aguarde um momento para nós levarmos a mensagem do Senhor.
0: E boa tarde aqui, nosso amigo querendo ser gloriense, Marco Nunes. Boa tarde, Marco Nunes.
1: Boa tarde, irmãos e irmãs, né, que possamos abrir a porta do nosso coração, da nossa casa, que a palavra de Deus vai entrar e a sua participação é muito importante,
0: né? E eu, Marco Nunes, me diga, ontem o encontrão lá em Glória começou que hora? Às 6 da manhã ou 7?
1: 8 horas.
0: Foi 8 horas, você 8 saiu 5 de casa, 5 da manhã, você saiu de casa, graças a Deus, né?
1: Oxente.
0: Que povoado foi lá em Glória?
1: Na cidade mesmo.
0: Não, foi na cidade mesmo, foi? O encontro foi muito bom.
1: Na cidade
0: mesmo. Dormiu lá no baixo dela, lá, né? Graças a Deus. Deus é maravilhoso, viu?
2: Lá tem muitos amigos.
1: E na volta, passei na Lagoa Bonita, né?
0: Pra Glória.
1: Novena de Nossa Senhora das Dores.
0: Passou por lá também.
1: Foi.
0: Cacá, muito obrigado por esse copo de água. Cacá tá presentinha na gente aqui com o copo de água. Vamos iniciar o nosso programa, invocando a Santíssima Trindade, aqui nos estúdios da rádio, e aí na sua casa, no seu canto. Como é que você se encontra? Invoca a Santíssima Trindade, traça o sinal da cruz, ao se levantar, ao se deitar, antes de sair de casa, ao almoçar, ao tomar seu café, você se benze. Isso é muito importante, a gente traçar o sinal da cruz. Quanto é importante a gente, assim, uma vez que a gente puder, lembrar, antigamente nossos pais, não sei você que me ouve, você pode até dizer isso mais tarde numa mensagem, numa ligação, mas às vezes a gente passava assim, pela encruzilhada, meus pais diziam assim, se benza, né? Se benza por uma encruzilhada, a gente se benzia, traçava o sinal da cruz, né? Então isso é muito importante. Antigamente os pessoal chegavam na Quaresma, na Quaresma, tinha gente que ferrava os animais em forma de cruz, com um ferrozinho, se lembra? Com um espetozinho. Aí, tá vendo?
2: Pra não azedar.
0: Não azedar, né?
2: Quaresma, isso.
0: Isso, não era não, Sérgio Nada?
2: As raposas, cachorro.
0: Isso, pra não morder, né?
2: Eu me lembro disso,
0: a gente, não era assim? fazer, pegar um ferro, esquentar, sabia disso? Chegasse no animal e, né? Não era no tempo dele, eu me lembro, seu Reginaldo. Como era no tempo dele? Ele não, é mais velho que eu.
2: Ele era pequeno, papai.
0: Mas ele é mais velho. Quem quer dizer que eu me lembro, seu Reginaldo?
2: Não, mas você viveu em fazenda, rapaz.
1: Fazenda.
2: E ele viveu, foi numa cidade.
0: Na onde?
2: No Carira.
0: Não, rapaz, ele nasceu na cutia de brocossó pra dentro ali, não foi com o nome ali.
2: Ele disse que ele ficou nas, lá no Carira.
1: Em Carira.
2: Foi, né? Aí um dia, tá no ar. Ele contou uma história que ele tava no Carreiro. Aí passou um cara, tinha bebido numa moto, botou ele na garupa. Ele já rapazinho, né? Tava estudando ainda. Aí o cara bateu no chão, largou a cabeça no chão. Aí ficou na sétima série, nunca mais evoluiu. Não foi não, Marquinho?
1: Nunca
2: não
1: mais.
2: Evoluiu.
1: Nunca mais.
2: Foi, bateu a cabeça no chão, o cara bebaço.
0: Meu Deus, peguei. Tá vendo?
1: Uma
0: carona.
1: Pegar uma carona, né? Vocês sabem que o motorista estava habilitado. Aí quando chegou na baixa da lama.
2: Aí.
1: Aí. Foi um parado no João Alves.
0: Parei. Só misericórdia.
2: Aí daí pra cá nunca mais ele evoluiu nos estudos.
1: Foi, verdade.
0: Ah,
1: verdade.
0: É, foi. Mas foi por isso.
1: Eu era fera em matemática, fera em cada matéria mesmo.
0: É, é por isso que as feras não se cria.
2: Bateu a cabeça no chão na brincadeira.
0: Oi. Fera não se cria, não. Por isso que não se criou. Vamos invocar a Santíssima Trindade. Pedir ao Senhor que nos ajude. Ainda no Amaú de Mucampo, tá dizendo, mas que programa, mas a gente dá risada já do início. E é verdade, né? E agora não sei se Dona Ilda vai ligar, porque a gente tá esperando a Dona Ilda aí.
1: Não,
0: né? Disse que o bate-papo deu mais Dona Ilda. Disse que tá dando
1: muita
0: que falar.
1: Muita gente mesmo.
0: Mas eu, essa semana, Dona Ilda, eu vi um negócio do filho da senhora. Se a senhora ligar pra cá, eu conto no ar, né? Vamos invocar a Santíssima Trindade e pedir ao Senhor que nos ajude com essa alegria. E a alegria nos transforma. A alegria, ela é tão boa dentro da gente que os nossos organismos, aquele que está parado ou está murchando, ele acaba aqui despertando para o bem, sabia, Marco? Estremece, a carne da gente revigora.
1: É.
0: Uma pessoa triste, abandonada, às vezes a gente usa essa expressão, morre logo.
2: Coloca logo,
0: né? Pode ser, vamos lá.
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Às 13 horas e 22 minutos, voltamos aqui com o programa Momentos de Fé, após aí um anúnciozinho do horário eleitoral, né, Cacá? Sempre vai ter essa chamadazinha aí. Vamos invocar a Santíssima Trindade cantando, né, Marco Nuno? É.

0: Amor.
1: E é este amor de Deus que hoje o Evangelho nos narra, que é através do amor que acontece o perdão. E o perdão liberta, o perdão ele cura, e o perdão também torna a pessoa mais feliz. Isso já é constatado, sabia, seu Reginaldo? Se uma pessoa perdoar o seu irmão, se ele tiver alguma enfermidade, ele é curado. Pode crer. Às vezes a pessoa tem... E disse também que um perdão não dado gera câncer. E se a pessoa tiver câncer e ele não perdoa, diz que acelera mais ainda o processo daquela danada. Você imagine quanto é ruim. Padre Reginaldo Monsalvo dizia que um perdão não dado, ele dá câncer, mágoa guardada, a mágoa guardada dá infarto. E é verdade, a pessoa magoada fica com aquele negócio daqui a pouco, né?
2: O desejo mal que tem para com os outros, pega na pessoa. Pega na que pessoa. Deseja o mal, sabe? Isso. Não é pra ganhar. Aquele mesmo de coração. Tomara e acontecer.
1: É, aí dá ruim. Não
2: tem problema, sabe?
1: Mas a gente quer louvar o Senhor, porque o amor de Deus que nos reúne, o amor de Deus que une, o amor de Deus
0: é maravilhoso.
1: Então vamos.

0: merece.
1: Pela direção e funcionário. Deus
0: merece o
1: pelos louvor. Proprietários e sua família. Deus
0: merece o louvor.
1: Pro Marco Nunes.
0: Deus
1: quer se tornar glorioso, né? Que coisa boa, né, Marco Nunes?
0: É,
1: eu disse Marco Nunes porque é um homem de evangelização. Olha o Gilson Carlos ali, Marco Nunes, né?
0: Chegando aí, né,
1: Muito bem. Agora nós vamos ficar, mandar um abraço para nossa amiga Aparecida do povoado Fazendinha, município de Ribeirópolis.
0: Está
1: na capela dizendo que já participou da missa na capela São...
0: Sagrado Coração de Jesus.
1: Não, rapaz, São João Maria Vianês, rapaz, a capela lá, né? Sagrado Coração de Jesus em Ribeirópolis, rapaz. A mensagem que está aqui era da gente que já participou da Santa Missa na capela São João Maria Vianês. Né? Aí você está dizendo que a mulher participou. É, dona Aparecida, aí Fazendinha. Marquinhos está dizendo que essa capela da senhora é Sagrado Coração de Jesus, mas eu acho que não, né? Mandar um abraço para meu amigo João Vicente, né? Aí na Chã, juntamente com tia Beta e tia João, a Selma, né? O esposo da Selma aí, o João Vicente. Manda aí para mim, Maria Augusta, a Seição, também a Luiz Alberto, a André. Lá em Cicero Danta, na Bahia, né? Nosso irmão Lázaro, né? Esposo da Selma aí. Deus abençoe a todos, né, João Vicente? Ele tá perguntando se eu entreguei a encomenda a Marco Nunes. Não, rapaz, não deu pra entregar não, porque essas coisas não podem ir pra geladeira. Aí tem que ser consumido imediato, né? É um pacote de bolacha Copa do Mundo, que ele disse que então o Marco gosta, ele mandou uma. Mas aí Arthur gosta também. Deixar primeiro as crianças, deixar vir as minhas crianças. Não é verdade?
2: Vinha as minhas crianças.
1: Então, vem, né?
2: É o reino do céu.
1: É o reino do céu, né? Tem João, um abraço aí para o senhor e também para tia Beta, Marco Nunes e seu Antônio aí, né? Que era do Riachinho, mas mora ali agora. A dona Valdeci lá em Ribeirópolis, a Giovana, Val da Barraca, a Rita da Silva, Cristiane Mota, meu irmão, um abraço, obrigado. Aqui Zé de Cecília ali na rua, manda um abraço pro meu padinho, né? Robson, Maria José, minha madinha, ali na Lagoa da Vaca também. Manda um abraço aqui, meu amigo João Vicente Tapini, Amadeus e dona Marieta, seu Amadeus aqui na Chã, a dona Marieta na Chã, dona Silene na Chã. E também a Zé de Cecília na Ruinha, Cida na Ruinha, seu esposo, né? E Manuel de Auxílio, né? Ali na Lagoa da Vaca. E Toninho. Abraço, viu, Toninho? Deus lhe proteja grandemente. É, dona Josefa e seu Antônio lá na Nazaré, tá ouvindo o programa. Ela disse que é muito bom, Alexandre, rezar. É muito bom a gente cantar. E é verdade, esse canto é muito conhecido. Vamos dar uma boa tarde aí, nosso irmão Gilson Carlos. Boa tarde, Gilson Carlos,
3: boa tarde,
1: rapaz.
3: Alexandre e todos vocês dos ouvintes, né? Amigos dos estudos, né?
1: Isso, manda um abraço pra Evaniza, seu esposo, o Duvan, lá no povoado Fazendinha, Carira agora, viu? Lá o padroeiro é São Paulo, é ou não é?
0: É,
1: São Paulo, né? Agora nós vamos cantar uma música assim do Evangelho, mas quem vai ler o Evangelho é seu Reginaldo, que já vai entrar com a sua partilha. Pode cantar, né, seu Reginaldo, clamando aí, que você vai ler a palavra de Deus e a gente vamos cantar, né, Marco? Então, né,
0: um abraço aqui pra Patrícia e Holanda.
1: Na Ladeira da Cavalhada?
0: Não, não, Fortaleza.
1: Glória.
0: Né? É.
1: Né?
0: É, dona Lúcia e seu Geto.
1: Estão
0: ouvindo a gente.
1: Ouvindo. Um abraço a dona Lúcia, a Patrícia, né? Todos aí em glória. Mas aproveitar e mandar um abraço pra Patrícia. Lá em Carira, na Ladeira da Coalhada, a nossa irmã Flávia, Nossa Senhora da Glória, está dizendo: boa tarde, Alexandre. Estou ouvindo aqui o programa juntamente com a minha mãe, dona Edileza, minhas filhas. Que Deus abençoe a todos vocês aí. Um forte abraço, viu, Flávia? Coração sempre firme no Senhor, que é bom. E que Deus nos recompense sempre, né? Vamos cantar? Cantando assim. Não, rapaz, puxa outro, né? Toda a Bíblia, né? Já não é da Bíblia,
0: é
1: né?
0: Mesmo, é mesmo, é mesmo.
1: Ah, rapaz.

0: quem tem Deus
1: tem tudo na vida, né?
0: É. Agora com o seu Reginaldo.
2: O tema de hoje que eu vou abordar está no Evangelho de São Mateus, no capítulo 5. Traz como título as bem-aventuranças. Eu vou recitar a primeira bem-aventurança, porque, e vou comentar sobre ela, porque é a que resume todas as outras bem-aventuranças. Então, disse Jesus: bem-aventurados os pobres em espírito, porque deles é o reino dos céus. Vamos comentar. Todo meu comentário é sobre esse tema, é sobre esse versículo e essa primeira bem-aventurança. Vejamos só. Aqui tem: bem-aventurados os pobres em espírito. Aí pergunta-se: o que quer dizer pobre em espírito e pobre de espírito? Ah, não, uns dizem é a mesma coisa. É, não, é. Aí veja só: a diferença é muito grande. Pobre de espírito é com aquelas pessoas medíocres. Pobre de espírito, ó, medíocres, pessoas falsas, pessoas que não têm, aquelas pessoas que não são arrogantes, são aquelas pessoas que mentirosas, são aquelas pessoas que, egoístas, pessoas que não fazem o bem a ninguém, muitas vezes silenciosa, mas não cumpre os mandamentos. Eles chamam-se os pobres de espírito, né? E o que é pobre em espírito? São as pessoas pacíficas, que vivem para fazer o bem sem olhar a quem, são pessoas que não desejam mal a ninguém, faz o bem a qualquer pessoa sem olhar a quem quer que seja, né? São pessoas voltadas para Deus e vivem voltado para os santos mandamentos. Então, há uma grande diferença. Chama-se o oposto de espírito e em espírito. Chama-se o oposto. É como você conciliar o bem e o mal. Pode caminhar junto? Não. Então, isso é a mesma coisa. Pobre em espírito e pobre de espírito. Então, aqui vou falar, vou fazer, hoje você se prepare, porque eu vou falar, vou contar hoje seis histórias nesse tema daqui. Veja só. Sim, três pobre de espírito e três dos pobres em espírito. Então, são dois lados totalmente diferentes. Então, eu vou começar contando as minhas histórias. Vou começar por Frei Paulo, né? Há 30 anos atrás, eu estava num ambiente assim, um ambiente de trabalho, e o dono daquele ambiente, ele era pessoa jovem ainda, mas ele já era casado, tinha um casal de filhos, e vivia muito bem. Mas ele era conversador e ele tinha quase 5 pessoas naquele ambiente. Eu não posso dizer que ambiente era. Então ele começou umas besteiras. Ele disse assim: se eu fosse rico, repare que o tema é daqui, se eu fosse rico, só fazia tudo que não prestava. Agora, porque eu gosto da coisa depravado. Eu gosto da coisa aonde é de cabaré. Eu gosto, dizendo ele, era ele que estava. Eu gosto do cabaré, gosto de estar derramando cerveja em mulher nua, ambiente de mulher nua. Eu gosto da coisa de cachorrão, repare bem. Agora, como eu não posso, porque eu sou pobre, tenho que levar como me conformo com a vida que eu levo. Vejamos só, o que é que esse rapaz era? Pobre de espírito. Vejamos só, repare. Se ele é uma pessoa honesto, trabalhador, vivia bem com os filhos, ainda hoje ele vive, ele tem um casal de filhos, mas se fosse rico, virava o outro lado. É para o que é o ser humano. Agora, essa aqui é mais. Tem outra história que também foi de alguém desse município, né? Não foi da cidade de Frei Paulo. Essa pessoa vivia, morava distante da minha casa, uma légua. Mas nós encontrava quase toda semana. Era um homem pobre, mas trabalhador, honesto, bem casado, um pai exemplar e um marido exemplar. Mas ele, todo mundo gostava dele. Agora acontece o seguinte: é que ele era filho de mãe solteira. O pai dele não morava em Sergipe, pode morar no sul da Bahia. Então, acontece que alguém de Frei Paulo, que viajava para Salvador, conhecia o pai desse rapaz, desse homem. Ele tinha nessa época, ele tinha 8 filhos e já tinha em torno de 50 anos. Aí, Ele tinha 60 reais de repente, ele era pobre, mas era trabalhador. Então essa pessoa lá começou com o pai dele e disse a condição dele, que como era o filho dele. Só que o homem resolveu ajudar ele, mandou 3 ajudas para ele, uma média, outra boazinha, maior, e uma outra que ele comprou uma fazenda mesmo, de mais de 300 tarefas de terra, né? Vejamos só, aí se mudou para lá, fez um melhoramento no banco, fez uma sede e o caso, você sabe, é tudo, curral, com tudo, fez uma série e passou a morar ali naquela fazenda. Resultado, passou alguns anos, ele virou o disco, virou o outro lado, rapaz, um era honesto, super honesto. Pense, lá, quando ele fez, já estava com 10 filhos, né? Já estava passando 50 anos. Aí vejamos só, aí comprou um sítio afastado de uma légua e botou uma segunda mulher. Dessa teve 2 filhos com ela. Então, a família dele, a própria família, já estava criada, aí orientaram a mãe deles que separasse, porque era uma verdadeira humilhação. Ele, que era um honesto, agora botou uma outra mulher em outro sítio que ele comprou, sítiozinho, não convinha para aquela família. Então, aí se separa. Ela pegou a metade dela, ele ficou com a metade com a sede, né? Aí trouxe aquela mulher para dentro da sede dele. Passou algum tempo, ele foi acometido de um câncer. Vejamos só. Acometido de um câncer. Então ele já ficou pela metade. O gadinho foi descendo, descendo. As finanças dele foi descendo, foi fracassando. E a saúde dele fraca, era um câncer no pulmão. Ele não podia trabalhar, ficou pobre, ficou fraquinho de recurso. Aquela mulher, vendo que ela não era herdeira dele, aquela segunda mulher, então ela foi para o sítio dela. E ela ficou passando penúria. Vejam só, a mulher dele, quando soube que ele estava ruim já, estava mais para lá de que para cá, sobre a doença, então mandou os filhos buscar ele para dentro de casa. Vejamos só, mandou dentro de casa, e cuidou dele até ele morrer. E morreu aos 69 anos de câncer. Vejamos só. Esse homem teve os dois lados. Foi pobre e era honesto. E quando ele enricou, virou perverso. Foi para a perdição. O que é isso? E muita gente faz isso. Só a pessoa, se você quer ver a pessoa muda de destino, você coloca na mão dele o poder, ou o poder ou o dinheiro. Aquela pessoa muda de imediato, né? É poucas pessoas que se seguram. São pessoas de pobre de espírito. É um espírito fraco que não resiste nada, só melhorar de vida, pende para o lado material. Vou outra história, do mesmo nível, né? Então, agora, isso aconteceu perto da região que eu morava. Então, domingo eu falei aqui que eu me criei aqui, vivi a minha vida inteira 6 quilômetros daqui. Nessa região, ali era um núcleo de sítio, né? Todo mundo ali plantava milho, feijão, algodão e o plantio de mandioca. Ali tinha uma cultura naquela região que, quando era o mês de setembro, todo sítio tinha a sua casa de fazer farinha. Vejamos só onde eu quero chegar. Então, acontece que ali tinha uma cultura. O que é cultura? Aquele hábito que a pessoa tem. Quando era de tarde, no mês de setembro, já tinha limpo suas roças de algodão, já havia limpo as roças de mandioca nova, então ficava desocupado. Iam para as casas de farinha ajudar a raspar mandioca. Então, nesse dia, eu estava lá. Aí eu estava lá e ali o que acontecia? Fofoca. Aí, qual era o tema desse dia? Não, o homem rico e raparigueiro. Homem rico e raparigueiro. Tinha um homem que era o mexedor de farinha, ele já estava com 40 anos, né? E era o pai de 10 filhos. Mas ele era pavio curto. Tudo você perguntava a ele, ele respondia na hora. Ele não deixava para depois. Então ali tinha entre 8 e 10 pessoas ali da família. A raspando mandioca, mas era de graça. E a fofoca. Como naquele dia a fofoca era sobre homem raparigueiro rico, aí eu perguntei: seu fulano, se você fosse rico, tivesse umas 2 ou 3 fazendas, você tinha uma ou mais de uma mulher? Disse, em cada fazenda tinha uma mulher. E era honesto, era trabalhador, era um homem, era um pai exemplar. Disse, mas disse assim: tinha perto de mim uma mulher sentada raspando mandioca, e ele estava mexendo a farinha lá na pronta, mais na frente. Aí ela balançou a cabeça e disse assim: conjuro Satanás. Porque ele era um pobretão, com 10 filhos, o mais velho tinha 17 anos. Então, se fosse rico, virava o disco, virava o outro lado da matéria. Você veja só o que são as pessoas, né? Como as pessoas, isso se chama as pessoas, pobre de espírito. Você vê, a pessoa pegou aquela condição, muita gente não faz porque não tem condições, mas tivesse, fazia. É o mal disso aqui, chama-se pobre de espírito. Agora, o que é que diz? Como é que generaliza as coisas? Como é que as pessoas generalizam assim? O céu é dos pobres e o inferno é dos ricos. Essa frase está certa ou errada? Tá certo ou errada?
3: Rapaz, tá certo.
2: Tá errada, rapaz. Você é doido. Oh, meu Deus do céu. Olha, ela é extremamente errada. Vejamos só. O céu não é dos pobres. Os pobres em espírito, como diz Jesus, é deles o reino do céu. Os em espírito. O de espírito, aquele cheio de maldade, não pertence ao céu. E o inferno é dos ricos? Não. Veja, não é? A maioria absoluta, sim. Absoluta, sim. Bom, porque diz Jesus: todo quem estive, que não, ninguém possa servir a dois senhores, ou despreza um, ou ama o outro, e vice-versa. E ninguém possa servir a Deus e as riquezas ao mesmo tempo. Agora, aqui vou contar as 3 histórias do lado dos pobres em espírito. Agora,

então a França quebrou naquele ano, entrou em decadência, porque ele e a esposa, ele estourava a economia da França. Então, quando Luís XVI assumiu o trono da França, naquela época, então aconteceu, ele foi fazer o quê? Ele foi um rei honesto, um rei que buscou a economia da França, restaurou a economia da França e dedicou-se aos pobres. Veja só, em primeiro, o que ele foi atender? O período que os pobres sofreram, e agora foi dar recompensa. Onde existia uma aldeia, onde um vilarejo de gente pobre, ele mandava a comitiva do Palácio Real ajudar os pobres. Então ele fez isso durante todo o seu reinado. Então, quando ele morreu, virou santo. São Luís XVI. Vejam só que a capital de São do Maranhão chama-se São Luís, em homenagem a quem? A Luís XVI, é Luís, São Luís, em homenagem a Luís, rei da França. Esse aqui é o primeiro rei. Outra história de um outro rei, que rei não, agora vai uma rainha, vejamos só. Rainha também não é pobre, né? É rica, né? Essa rainha morava num castelo. Então, ela chamava-se Isabel. Então, o rei era mau. E ela trabalhava pelos pobres. Tudo que ela fazia era pelos pobres. Quando o rei não queria que ela ajudasse os pobres. Quando o rei ia fazer, se ausentava, que ia para visitar as províncias do seu reinado, ela aproveitava, saía com algumas criadas, ia levar algumas ajudas financeiras para uma colônia de pobres que tinha perto do castelo. Mas o rei soube, fez que foi, fingiu que foi para as províncias e retornou para apanhar ela no caminho ou lá na colônia dos pobres, distribuindo o dinheiro. Então, aí quando ele chegou para surpreender ela, ela vinha saindo do jardim. Para onde vais, Isabel? Ela disse, fui ao jardim recolher algumas rosas para enfeitar o nosso castelo. Disse, mostra-me. Ela estava com o avental, com a mão presa. Então ela abriu, tinha que abrir. Quando abriu o avental, estava cheio de rosas, cuidado naquela hora. Ele caiu em si. Não disse se ele se converteu e nem disse se ele continuou proibindo ela de fazer caridade aos pobres. Sabe que quando ela morreu, foi canonizada Santa Isabel, a protetora dos pobres. Agora vamos falar a última história, que você gosta de história. Então todo mundo sabe quem é Francisco de Assis. É. Aí vamos lá. Francisco de Assis, ele nasceu no norte da Itália, na cidade de Assis. O pai dele chamava-se Pedro Bernardone. Então, era um dos mais ricos comerciantes de tecido daquela região. E ele, veja, que o que é do pai, é do filho, né? Era um jovem descontraído, era um jovem que gostava do baile nos fins de semana, mas era aquilo para descontração, não era bailarino, um baile nos fins de semana. Então, veja, aos 22 anos, ele foi convocado para a guerra. Então, a cidade de Assis estava em guerra com a cidade de Perugia. Então eles, no trajeto que ia de Assis da Perugia, então tem um vale chamado Spoleto, e ali ele adoeceu. Quem adoece não pode ir para a guerra, tem que retornar para casa. Ele retornou para sua casa em Assis, e ali, quando estava se convalescendo, então ele recebeu a manifestação de Jesus, que dizia assim: o que é manifestação? Eu já expliquei, não é aparição, é uma voz que ecoa e você recebe do alto um anjo ou o próprio Deus falar, né? Aí chama-se manifestação divina. Então a voz diz assim: Francisco, restaura minha igreja. Ele pensou que era a igreja de São Damião, que estava em ruínas. Então ele foi, chamou alguns amigos e restauraram a igreja de São Damião. De passado uns dias, Jesus se manifesta outra vez: Francisco, restaura minha igreja. Então Francisco compreendeu que não era a igreja física, mas era a igreja espiritual. Então ele traçou suas ideias. Um certo dia, de manhã, ele reuniu seus familiares e disse: eu vou atender o chamado de Jesus. Ele saiu naquele dia só com os seus pertences e mais nada. A cidade ficou empolvorosa, porque dizia assim: como é que um jovem rico deixa a riqueza para abraçar a pobreza, viver de esmolas e com as esmolas ajudar os outros? Esse homem está maluco. Vejamos só por que Jesus mandou Francisco restaurar a sua igreja. Porque isso aí foi no século XII. Porque no século XI até o século XVII, aí os papas daquela época abraçaram a burguesia. É bom saber, abraçar o que é a burguesia? Os reis e os imperadores de toda a Europa. Então, naquela época, só se coroava um rei com a presença do Papa. Então, o Papa recebeu várias grandes áreas de terra na Europa.

para a igreja administrar. Em vez de administrar a doutrina de Jesus Cristo, foi administrar a terra. Aí, aqui, Ana desgostou a Jesus. Como é que está escrito no livro dos Atos? Que eles tinham tudo em comum. Ali foi o início do cristianismo. Eles tinham tudo em comum. Então, era assim que Jesus queria, e não a igreja do lado dos ricos. Então, aí mandou que Francisco de Assis fosse restaurar a sua igreja. Francisco chamou um companheiro chamado Bernardo, então, e saíram nessa condição. Durante 22 anos, ele evangelizou. Fundou a ordem franciscana, que dura até hoje, 800 anos depois, ainda está de vento em popa. Quantos milhares e milhões de missionários que hoje seguiram a ordem de São Francisco, e quantos milhões de pessoas que hoje são evangelizadas através de São Francisco de Assis. Vejamos só, dos santos, os que mais evangelizaram foi São Paulo e Francisco de Assis. Vejamos só, como é que eu me detive mais sobre Francisco de Assis? Então, todos vocês sabem que todo final, quando eu dou meu aqui, eu tento um comentário, eu uso uma música, eu solicito uma música, mas de acordo com o tema que eu estou abordando. Então, hoje eu escolhi a oração de São Francisco, porque foi ele mesmo que escreveu. Isso não foi alguém que escreveu, não foi ele que escreveu. Ele escreveu duas orações: a oração de São Francisco de Assis e a oração, o Cântico das Criaturas, que outro dia eu vou revelar. Então, nós vamos ouvir essa música agora para coroar com esse simples tema que eu acabei de falar, oração de São Francisco.

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0: 14 horas, 1 minuto na cidade de Frei Paulo, programa Momentos de Fé, Marco Nunes, né?
1: Verdade, né? Tá na hora do texto da batalha, né?
0: Vamos se preparar, vou falar aqui nos colaboradores, pra gente se preparar, pra a gente rezar o texto da batalha, você liga e reza conosco,
1: enquanto,
0: né,
1: Marco? Enquanto nós falamos no texto,
0: seu orar,
1: as pessoas, né, pode ser, que nos ajudam,
0: isso.
1: Prepara o texto.
0: Prepara o texto pra rezar com a gente, né? Lá lá, chega pra cá, nosso amigo Lalá, ali do Povoado Mucampo, também já está aqui nos estúdios da Rede Educadora.
1: Né?
0: E Lalá experimentou, fui de Lalá também, experimentou ali da bolacha que Marco Nunes, né? Da Copa do Mundo, que é muito proteinada, é rica em vitamina. C, B e D, né? É B, C e D, né?
1: É por isso que eu saio daqui forte.
0: É por isso que tá suado aí, né? Todo tá suado aí. Comeu agora, é pá. Né, seu Reginaldo? Parabéns pela essa bolacha,
2: né? Falou em mulher,
0: né? Aí, seu, dá uma boa tarde aqui, meu amigo Lalá, que vai falar um pouquinho também das crianças, né? Eu vou falar aqui nos colaboradores, mas antes a gente vai dar uma boa tarde aí. A gente aí, Marco Nunes aí. Não, ele conhece, mas deixa, não, pode deixar aqui, Lalá já tá acostumado a apresentar aqui um programa no quarto sábado do mês, né?
3: É isso aí. Boa tarde, irmãos e irmãos. Boa tarde, Marquinho, Alexandre, seu Reginaldo, Cacá.
4: Gilson Carlos.
3: Gilson Carlos, de Moita Bonita, que tá, conheci agora ele. Isso. Né?
0: E o rapazinho aí?
3: Isso aqui é o Capitão Alan.
0: É o Alan.
3: Dê uma boa tarde.
5: Boa tarde.
0: Eita, Alan aí.
3: Agradecer
0: tá
3: a Deus,
0: me ouvindo, viu, Alan?
3: Por estar aqui junto com vocês no programa Momentos de Fé. Que o Espírito Santo abençoe a cada um de vocês e a cada um de nós que sempre está nessa missão, né?
0: Graças a Deus.
3: De poder levar a mensagem de fé através da oração do texto para todos os irmãos que estão precisando nesse momento.
0: Verdade. Isso é muito bom. E lá, daqui a pouco nós vamos se preparar para resolver essa batalha, mas falar aqui nos colaboradores, depois a gente vai entrar aí no assunto com o Lalá aí que está chegando, né, a festinha do Dia das Crianças ali no Povoado Mucampo, né, Lalá?
6: É isso aí.
0: E daqui a pouco a gente vai ter essa palavrinha aí com o meu amigo Lalá, né, que também experimentou ali da bolacha, mas o Alan, de, a bolacha ali de Marco Nunes, né? O menino de Lalá veio pra, muito assim pra Marco Nunes e isso aí que é o Marco Nunes, é isso aí mesmo, né? Nana Maú tá mandando um abraço, viu? Já mandou uma mensagem ali, né? Tá acompanhando o programa Momentos de Fé. Vamos aqui agradecer os nossos amigos colaboradores, seu José Rinaldo e Dona Dulcelina. E também a José Rinaldo Filho, Jari Joãozinho, a doutora Ana Rita, a Denilza, a Dona Leia, a Dona Hilda, a Dona Nilda, a Dona Aliete, a Dona Douca, a Dona Leia, né, Dona... Você colocou aqui Leia duas, três vezes aqui, tem. E Dona Nilda também, viu? Ele botou aqui. Dona Leia, e Dona Nilda, e Dona Hilda, as irmãs, né?
2: Pega o menino lá.
0: Isso, e também a Dona Luzia, seu Nicolau, Moisés e Aparecida, né? Dona Luzia, vou fazer uma visita assim, ó, eu tô devendo, viu? Mas já a gente fica por aí. Gabriel do Sabor Supremo, Ari, Família Churrascaria e Pizzaria Santo Antônio, Socorro e Família, Ednei e Nova da Mercedes Sertãozinho, Edel da Padaria do Doc Família, Érica, Flávia e Eri da Farmácia Prêmio, Senhor Reginaldo, Rafaela de Sena Delic Atense das Graças, Eduardo Ivano e Materiais de Construção, Rose Mário da Padaria Sonho Meu, na BR-235, Dona Conceição na BR-235, Benedita e Luzia no Sítio Chã, Tânia e Dedé no Sítio Chã e seu Florencio e Dona Tereza no Conde João Lima, Carla e Família no Conde João Lima, Marquinho da Clara Variedade, seu José e Dona Vânia na Mercedes São José no Conde João Lima, Cristiano Maria Tartilhos Religiosos, Dona Zefinha, Bruno e também a Sandra na Rua Nofrio e Paulinho Chaveiro no Sítio Chã, os colaboradores de Alagadice, Zefinha de Tonhão, abraço, viu, Dona Zefinha? Lalá disse que próximo domingo vai pra missa e qualquer coisa já fica pra almoçar, né? É amiga. Não, posso mais não, pra missa lá. É, não, dia 24 vai ter um encontro lá. Dia 24 vai ter um encontro em Alagadiço, uma quinta-feira da Rádio Cultura, né?
7: Vou passar antes disso lá.
0: Vai passar antes, né? Então, aí eu tô dizendo a ela, ô Dona Zefinha, lá tá dizendo que vai passar aí, viu? Ele vai falar daqui a pouco do projeto que ele tem ali pro lado do Mucambo, nas crianças. O Reginaldo já deu ali a colaboração dele, né? Graças a Deus. E Dona Zefinha, se prepara que ele vai chegar aí. O carrinho já tá ali, né? Pra poder ir, né? Reginaldo, Oficina Vitória, Milineide no Baixio, Getúlio ex-vereador, Yolanda ex-vereadora, Pedro e Demide no Baixio. Os colaboradores de Mucambo, Lalá e Família, Gildo e João, Yara de Gilson da Topic, não é isso, Lalá?
7: É isso.
0: Olha aí. Então ele colocou errado aqui. Aqui. É esse. Quem tá. O produtor do. O produtor do programa é Marco Nunes. Ele botou Gilson, olha.
7: É Jailson.
0: É Jailson, viu? Faz parte. Olha aí, Yara de Jailson da Topic, viu? Agora você vai te acertar aí, viu, mano? Coisa boa. Volta e pai de criança. Por isso que o rapaz disse, quem é esse lá de Mucambo que eu não conheço?
2: É Jailson,
0: rapaz, né? Volta e pai de criança Pancadão, Val da Mercearia, Dona Joselita, Zezinho, que é tio de Dona Joselita, né? Isso. E ele não colocou não também aqui. Eu que tô me lembrando, foi o produtor arrumado, viu? Esse Marco Nuno, né? Tá. Zezinho de Verício, Ana de Verício, Cecília, seu esposo Doco. E aqui ele disse assim ainda mais: deixa comigo que essa parte é minha. Eu organizo tudo. Ele é quem faz a grade do programa. É que a arte gráfica é Marquinho. É, né? Deus benza, mas eu não tô vendo nada aqui. Só seu Reginaldo ali que, né, que dá apoio. Ana de Verício, Cecília, seu esposo Doco, Ana Artes, Carlinho de Gina, professor de Karatê. Dona Lourdes, esposa do saudoso Abraão, Lindolfo, irmão de Carlinhos de Gina, Luzia de Alfredo, Raimundo e família, Dona Cília, Carla Lancho, Etio Gás e Água, Eduardo de Vilma, Antônio Neto, Tony Rolenço, esposa da Graça, Celuta de Zé Brandão, Roseli e Rosângela. Faltou alguém aí?
4: Faltou Dandinha, filha de João de Coimbra.
0: Dandinha, cadê, Marcos? Hã?
4: Dandinha, filha
0: de João de Coimbra. Vamos botar aqui, viu? Dandinha, né? Dandinha, né?
4: Filha de João de Coimbra.
0: Embarca aí, viu, Marcos? Veja aí pra você acertar logo isso aí. Tá vendo aí? Coisa boa. E olha quem é colaborador, Marcos, o nosso amigo lá, já tá corrigindo no ar. Tá vendo aí? O programa é ao vivo, fazer que nem Faustão. Faustão dizia, quem sabe faz ao vivo. É porque era gravado o programa dele, eu acho, não era?
5: Era?
0: Era gravado, ele pisquei dizia, quem sabe faz ao vivo. Colaboradores de Itabaiana, Auto Baterias, com duas lojas, em Itabaiana de Lagarto, Daniel Supermercado Irmãos Peixoto, mas melhor atende, mais barato vende. Já foi lá, Daniel Peixoto? Ainda vai, né?
5: Já
0: passou, não foi? Ah, graças a Deus, né? Maria José do Povoado Queimadas, Eliana do Povoado Marias Preta e sua esposa Dailton, José Neto do Povoado Marias Preta, Val da Barraca, já foi em Ribeirão, lá em Val? Val, ele tem aqueles cordão de mel. Aqueles cordão de mel não tem, não tem melhor pra criança, né, Val? Aqueles cordãozinhos de mel. É bom danado pra criança. Criança gosta daquilo, né? É tanto dente que fica doendo depois, mas vale a pena chupar, né? Ministro Edinaldo da Lagoa das Esperas, Gilvânia Ribeirópolis, né? Valdeci Chico, em Ribeirópolis. Um abraço, viu, Valdeci? Valdeci estiver em Ribeirópolis, resolvendo um assunto aí, rapaz. E doido pra procurar a casa da senhora onde era, mas não encontrei de maneira alguma. Eu não tenho o número dela. Valdo Wilson e Armando Felipe, em Canindé, município de Aparecida. Forte Eletricista, sua esposa Dona Maria Forte, em Nossa Senhora da Glória, né? Em Carira, seu Dedeque, Dona Dina Fazenda Chu, Silvaniés na Fazenda São Domingo, Josué e Aldenina na Fazenda São Domingo, Senhora na Vila Nova, Zefinha, prima Senhora na Vila Nova, Filomena na Vila Nova, Maria Margarida na Vila Nova, Maria Baixinha na Vila Nova, Hilda Fernanda na Vila Nova, seu Jerônimo e Dona Joaninha na Vila Nova, Juarez e a ministra Denise na Vila Nova, Aislan Valadares, comercial Bom Jesus, na venda e compra de animais, aí na Redondeza, região ali que tem não, algum gadinho pra vender, ele compra, né? Aquele de seu pai lá pode vender, que ele compra, né, Oxê? Jaimira e João da Mata no Ponto Chique, Vanildo no Ponto Chique, Joelma e César na Mercedes da Joelma no Ponto Chique, seu Manuel e Dona Ângela no Ponto Chique, Cida do Geraldinho na Fazenda Tradição, Lourinho na Mercearia Nossa Senhora das Graças e família na Massaranduba, Lourdes e Pedrinho no Povoado Carreiro, William de João de Gadé, Dedé Mecânico, a sua esposa de Leusa, na oficina ali, né, em Carira, Bento Son na Paz Divina, TT Coordenador do Texto dos Homens, Adenuado da Grande Família, Jaconia da Padaria Santa Clara, Preguinho Eletricista e Família, Dona Zefinha no Preá, Valdo Pastel lá do Correio, Miralda no Alto da Boa Vista, Gilberto no Povoado Descoberto, ministro, Adilson, ministro em Cruz das Graças, Dona Glória no Alto da Boa Vista, Gilberto na Lagoa Verde, Turite no Campos Novos, João e Solange. João tá ouvindo o programa, mandando um abraço, viu, Lala?
6: Obrigado.
0: Né? João é gente fina, né, rapaz? É, um abraço aí, aproveitar e mandar um abraço pra Adelson, esposa de Solange, né? Sim. Não, perdão, rapaz, de Turi. Solange, que é a esposa de. Você tá me confundindo, viu? Lá, assim, né? Eurides, né? Que vende roupa em frente da casa do bolo, né? Dona Creuza, um abraço, viu, Dona Creuza? Tudo de bom pra senhora. Adriano, Lilielma, Lívia e Amanda no sítio Fortuna, Luiz Carlos, Rafaelma e Lucas Gabriel em Cambuqueiros, né? Aí, né? Não, aí não é Fortuna, não.
8: Luiz Carlos. Manda mensagem. Luiz Carlos,
0: um abraço, viu, meu irmão? Vamos fazer uma visita aí, você, um dia domingo. Eu sou Reginaldo, Marco Nunes, Lalá, Gilson Carlos e Cacai aí, viu? Com fé em Deus. E seu Reginaldo gosta de doce de leite, né? E você tem aí uma coisinha e dá certo. Com fé em Deus, Nossa Senhora, né, seu Reginaldo? Nós vamos um dia domingo e apresenta o programa de lá, né? Vamos, né? Com fé em Deus, Nossa Senhora. Max Silêncio por Voto Fortuna, Ana Bíblia por Voto Cutias. Tininha, no Alto da Boa Vista, Velho Taxista, no Povoado Carreiro, Beto Manteiga, Delma de Augusta, no Povoado Cutinhas, de Cima. Diga aí, tem mais outra? Não, né? Não. Só nossa irmã Dandinha, né? Isso. Mas, olha, eu quero agradecer a todos aqui de coração, seu José Arinaldo, a Cascudo, o funcionário que a cada domingo tá aqui com a gente, nos auxiliando e nos ajudando. Mas eu me lembro de um programa aqui, o Finado Zé Pequeno, do Rojão, casado com a minha tia Vanildo, manda um abraço, e também manda um abraço aí pra Carlinho, do Povoado Barro Branco, tá ouvindo, filho do saudoso Zé Pequeno do Rojão, juntamente com Ailton, do tio Pé de Serra aí, né? E eu me lembro que ele apresentava um programa aqui no sábado, que aquela lembra do Finado Zé Pequeno?
5: Me lembra.
0: Não era? E ele tinha um sábado que ele apresentava o programa numa fazenda, rapaz, ia pra uma fazenda, e me lembro que ele foi pra fazenda do saudoso Adarvaldo lá, e foi uma festa, viu? Mas também a festa, e o melhor depois foi o café, o Zé Pequeno entrou abaixado.
5: Era o né? Pidão.
0: Não, o Zé Pequeno era... ele gostava de apresentar o programa dele também nas fazendas. Se o programa era sertanejo, o que é que ele ia fazer? Ia para as fazendas. Apresentar. Era tão bonito aquele programa que eu não me esqueço, não tô me lembrando o nome do programa que ele apresentava aqui ao sábado. Zé Pequeno do Rojão, um programa bom danado, rapaz. Então, interagia, né? Tanto com aquele vaqueiro, o proprietário ali, e também quem estava na ordenha ali no curral, porque antigamente não tinha esse negócio de ordenha, mas era mais sofisticado, era manual.
5: Exatamente.
0: Né? E seu Reginaldo ainda lutou pra ele lá apresentar um dia na fazenda do senhor. Ainda foi, seu Reginaldo?
5: Não, nada aqui.
0: Mas quase ia. Seu Reginaldo disse: não vem esse sábado, não, porque não botei o leite pra coaiar.
5: Ele gostava de coaiada. Ele pegou o boi azulão, que ele gravou.
0: E lá
5: não tinha o boi azulão mais.
0: Era, tinha uma música do boi azulão, só do Zé Pequeno, rapaz. Então veja só, o ouvinte ele gosta dessa aproximação, né, Cacá? Né? Então, Zé Pequeno Rojão disse: eu já sei pra onde eu vou. Eu vou agora pro curral, onde está o tirador de leite tirando leite. Vou apresentar o programa de lá. E isso era tão bonito, rapaz, né? Então, quem sabe se a gente não pode sair aí um dia de domingo apresentando um programa aí nessas fazendas aí de Adriano, Luiz Carlos, tantos outros aí, né? Nada não, o cara sai com uns 10 litros de leite lá pra cá. Dona Aida não dá o fio dela, a gente traz lá pra cá, que foi em Deus e Nossa Senhora, né? Né, Jesus Carlos?
6: 10 litros cada um, fala a verdade, vai tomar pra juízo, quer dizer?
0: Não, divide, né?
6: É 10 6 pessoas aqui.
0: 5 pra mim e divido o resto pra vocês.
5: Pra ele, tá aqui.
0: Lá, lá, vamos aqui então interagir assim pra gente se preparar pra rezar o texto, né? O texto da batalha, mas antes, 2h15, então é por isso que aqui a gente estamos esperando aqui, que a Cacá já deu um sinal que daqui a pouco vai ter uma chamada aí do horário, né, de política aí, né, e nós vamos aí, você vai rezar o texto conosco, você liga, participa com a gente. Dona Mauro mandou uma mensagem pra gente também, dona, nosso amigo Clécio Transporte em Porto da Folha. Vamos ler aqui até a chamada aí, Cacá vai dar um sinal aí, né? Boa tarde, meus amigos, tô ouvindo aqui vocês de Porto da Folha. Manda um abraço e peço oração para Otávio, Luciene, Cauã, Nado, Vadinho, Moto Peça, o Coronel Mike, para todos os buraqueiros. Aqui é Clécio Transporte. Tá ouvindo o programa lá, né? Em Nossa Senhora da Glória, né? Ô, oh, olha não, aí é Porto da Folha.
9: Educador, é mais luto para o Mucambo. Deixa eu pedir a oração do texto da Palavra da Misericórdia. Para todos os meus fãs sobre isso.
0: Vamos rezar o texto no instante, vida normal. Eu
9: trabalho Graciano, Tiago, Edlendegue, a família.
0: Quem é essa voz aí? Quem que me conhece?
9: Minha sobrinha de São Paulo. Laís, o filhinho, o marido, a minha sobrinha Liz.
0: Luiz Carlos disse que a gente está convidado para apresentar Campinas, o programa. Nós todos convidados.
9: Um filhinho e outro que deve nascer em nome de Jesus.
0: E é irmão do senhorzinho, né?
9: Para vocês também, né? Educadora Rio Cacá, todos que estiver aí, viu?
0: Amém, minha irmã.
9: E graças a Deus estou aqui nas ordens do Senhor, Senhor. Graças a Deus para minha missa, estou aqui nas ordens de Deus.
0: Já participou da missa, está tranquilo, né?
9: Nildo também, a família do Nildo, todos que estiver aí. Viu? Que Deus abençoe. Um abraço, dona Jainira e dona Ida Fernandes. Eu gostei muito das duas que estão falando, viu?
0: Ah, dona Ida.
9: Um abraço para as duas.
0: Que Deus abençoe. Deixa eu ver se ela liga aí, mal. Que eu quero pedir a nome da senhora.
9: De Deus, viu? Que Deus abençoe nós todos em nome de Jesus. Tchau.
0: Tchau, amigos, dona Laú.
10: Boa tarde, família abençoada de
0: Deus.
10: Dona
0: aqui
10: Dilma, eu ofereço todas as orações de hoje para mim, meus filhos, meus netos, por toda a minha família, por Marcos e família. Por cada um de vocês que faz essa bênção de Deus e família, todos os meninos que fazem esse programa também, de família, por Dona Valdira e família, e também ofereço todas as orações para a família que faz parte do CRAS, todas elas, que são minha família também, que estão ouvindo vocês, e que Deus abençoe todos vocês. E eu também peço todas as orações para todas as pessoas que estão doentes em suas casas, para todas as pessoas que estão hospitalizadas, por Raimunda e família, no pé do programa de vocês, na Paturi, na Valdir e família.
0: Boa Paturi, hein?
3: Ah, Paturi agora,
10: né? Não, Aparecida. Bom dia, bom trabalho, que Deus abençoe a todos.
3: Por Paturi também lá, né? É. Vamos para a chamada aqui, né? Da...
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0: Às 14 horas, 18 minutos, na cidade de Frei Paulo, programa Momentos de Fé pela Rádio Educadora. Vamos se preparar para a gente rezar o texto da batalha, pedindo ao Senhor que nos proteja, aonde você esteja, por quem você vai rezar, pedindo ao Senhor que proteja e livre de todo mal. Pedir que o Senhor nos ajude pela intercessão de Nossa Senhora, como ela rogou nas bodas de Caná ao seu filho. Nós também pedimos a Nossa Senhora que rogue por nós. Na oração da Ave Maria, a gente diz assim, né, no final da Santa Maria: rogai por nós, pecadores, agora e na hora da nossa morte. Veja, nós roga, pede a Nossa Senhora por nós, pecadores, agora em vida, e roga a Nossa Senhora na hora da morte, por quê? Se rodasse cara, o inimigo ainda pega o nosso corpo para desviar a nossa alma, para não chegar ao céu.
1: Outros
0: cantos,
1: né?
0: Vamos dizer. Então, alô do telefone, Deus abençoe sua casa, sua família, Deus abençoe sua ligação. Nós falamos com quem? Meu amigo Valdo, como é que está o senhor, meu irmão?
2: Eu estou bem, e você?
0: Aqui está tudo bem, rapaz. E nós estamos aqui com o Lalá, que o Lalá também vai fazer um convite. E eu estou achando que vai chegar esse convite ao senhor, viu?
2: Seja bem-vindo, fazer o quê?
0: É, o senhor é bom de convite, né?
2: É.
0: Mas, Valdo, o senhor está bem, senhor Valdo?
2: Estou.
0: Ontem o senhor estava... Foi ontem ou foi ontem? Você estava participando da festa Nossa Senhora das Dores, né, senhor Valdo?
2: Fui duas noites.
0: Olha que coisa boa. Era pra mim ter de participar, mas não deu, que eu cheguei tarde e não tive como, mas. Uma hora a gente vamos lá, né?
2: É, ainda hoje nós estávamos comentando lá mais uns caras de lá. E daí tu foi, eu disse, fui as duas noites.
0: Que coisa boa, né, rapaz?
2: É bom, né?
0: É, e é pertencente a Nossa Senhora Aparecida, o povoado, né, Valdo, isso aí?
2: É.
0: Mas Valdo, você manda aqui no programa Momentos de Fé, meu amigo.
2: É só dar aí por mim, por meu filho, por minha família, por vocês todos que caem na rádio, por você, Lalá, quem é o outro?
0: Gilson Carlos, seu Reginaldo e também o Marco Nunes, viu?
2: Ah, pois, peraí.
0: E o Laã.
3: Capitão Cacá,
0: né? E Cacá é aqui conosco.
2: E pra o Cacá, e aí... Para o Val da Barraca, para a Gilvânia, para o Valdeci, para o ministro Edinaldo, para o Zé.
0: Gente boa.
2: Para Fátima agora, para o Guri, Carlinhos Almeida.
0: Sim.
2: E
0: para todos,
2: né? Comunidade daqui de Canindé, para o Val da Conceição. Pra todos, né?
0: Nós vamos rezar o texto da batalha. Quer rezar com a gente? Fique na linha.
2: Não. Eu tô com vergonha de rezar agora, que eu tava dormindo.
0: Olha que coisa bonita, rapaz. Rezando, dormindo assim é muito bom. Porque é muito bom, rapaz.
3: Né?
0: Não tem coisa melhor, rapaz. Né, seu Valdo? Isso.
2: É, que mas então bora rezar.
0: Vamos rezar, vamos se preparar pra gente rezar com o texto da batalha. Já tem outra pessoa na linha, vamos botar ela pra rezar com o Valdo. Vamos rezar o texto da batalha com você e por você, pedindo ao Senhor que nos ajude rezando o texto.
3: Pode soltar um beijo aqui? Tá pronto, não?
0: Tá, vamos lá.

0: Vamos exaltar-se da batalha, pedindo ao Senhor que sempre, eu digo isso, nos dê força e coragem. É preciso isso. Jesus disse isso aos discípulos. Coragem, eu venci o mundo. A força faz com que aquele povo que marchava para derrubar as muralhas de Jericó precisou só de gritar. Essa é a força de quem se une. Grita e as muralhas vêm abaixo. Quando a gente grita por Deus, tudo dá certo. E nada é impossível para Deus, disse o anjo a Maria no capítulo 1, versículo 37 de Lucas. Pelo sinal e poder da Santa Cruz, lembra-nos Deus nosso Senhor dos nossos inimigos. Em nome do Pai, do Filho e do Espírito Santo. Amém. Creio em Deus Pai, Todo-Poderoso, Criador do céu e da terra. E em Jesus Cristo, o seu único Filho, nosso Senhor, que foi concebido, nasceu da Virgem Maria, padeceu sob Pôncio Pilatos, foi crucificado, morto e sepultado, desceu à mansão dos mortos, ressuscitou o terceiro dia, subiu aos céus, está sentado à direita de Deus Pai Todo-Poderoso, de onde há de vir a julgar os vivos e os mortos. Creio no Espírito Santo, na Santa Igreja Católica,
1: na comunhão dos santos,
0: na remissão dos pecados, na ressurreição da carne, na vida eterna. Pai nosso que estás no céu, santificado seja o vosso nome. Venha a nós o vosso reino, seja feita a vossa vontade, assim na terra como no céu.
2: O pão nosso de cada dia nos dai hoje, perdoai as nossas ofensas, assim como nós perdoamos a quem nos tem ofendido.
0: E não nos deixeis cair em tentação, mas livrai-nos do mal. Ave Maria, cheia de graça, o Senhor é convosco, bendita sois vós entre as mulheres, bendito é o fruto do vosso ventre, Jesus.
3: Santa Maria, Mãe de Deus, rogai por nós, pecadores, agora e na hora de nossa morte.
0: Glória ao Pai, ao Filho e ao Espírito Santo,
3: como era no princípio,
0: agora e Nossa Senhora da Batalha, rogai. São Miguel Arcanjo, defendei-me. Meu amigo Valdo, isso você vai rezar o primeiro mistério juntamente com o Val da Barraca. Que coisa bonita. Val, boa tarde, meu irmão. Deus abençoe sua casa e sua família, meu amigo.
4: Amém. Deus abençoe você também, Alexandre.
0: Que coisa boa ouvir a voz de Val da Barraca, meu irmão. Vamos rezar por quem, meu amigo?
4: Desde o
0: meu estado,
4: você falando
0: no navio
4: de abelha, viu?
0: Olha aqui, olha aí, tá vendo? Olha lá, Bruno. O sorriso de Lala agora aqui foi muito grande, viu?
4: Então, pedi as orações aí para esse ouvinte maravilhoso, esse momento de oração, né?
0: Sim, sim, meu amigo.
4: Pedi para você e sua família na casa, nosso amigo Carlos Roberto na casa de minha família, que Deus abençoe ele também, pela esposa dele, a filhinha, a neta dele, e esses todos os locutores maravilhosos dessa rádio habitadora, que é o nosso São José Inácio, Domingo Celina, pra galera, a família Oliveira, que Deus abençoe aí, né, Alexandre?
0: É verdade, Val.
4: Pro Valdir também, pra Roberto Alves, que está na fazenda lá, nosso amigo Carlinhos Almeida, o Adriano Almeida, todo mundo ligado lá no Sertão São Paulo, por certeza, aqui Cristiano Moto, Paulão, de Carro de Som, pra nossa amiga Giovana, Valdecinho, da Liana Maria Seca, de Ciara, José Augusto, maravilhoso ouvinte que está ligado nessa maravilhosa educadora, né?
0: Amém, meu irmão. Você vai rezar com...
4: Para não esquecer que ele passou por aqui, viu?
0: Quem passou?
4: Giscardo.
0: Ah, Giscardo, tá aqui, isso mesmo.
4: Tá aí, nosso amigo seu Reginaldo, Marquinhos, e por todos vocês, né?
0: Amém, meu irmão. Você vai rezar com o Valdo isso, então vamos dizendo junto, muito Pai bom. Eterno, me dê força, Jesus Cristo, me dê poder, Nossa Senhora, me ajude a esta verdade. Sem morrer, sem me abater e sem meu juízo. Valdo isso, pode dar início, Valdo isso. Deus quer e Deus pode.
5: Deus quer e Deus pode.
6: Eu hei de vencer.
5: Deus quer e Deus pode.
6: Eu hei de vencer.
5: Deus quer e Deus pode.
6: Eu hei de vencer.
5: Deus quer e Deus pode.
6: Eu hei de vencer.
5: Deus quer e Deus pode.
6: Eu hei de vencer.
5: Deus quer e Deus pode.
6: Eu hei de vencer.
5: Deus quer e Deus pode.
6: Eu hei de vencer.
5: Deus quer e Deus pode.
6: Eu hei de vencer.
5: Deus quer e Deus pode.
6: Eu hei de vencer.
5: Deus quer e Deus pode.
6: Eu hei de vencer.
5: Deus quer e Deus pode.
6: Eu hei de vencer.
5: Deus quer e Deus pode.
0: Eu hei de vencer. Glória ao Pai,
5: e
0: ao Filho e ao Espírito Santo, como era no princípio, agora e sempre. Nossa Senhora da Batalha, São Miguel Arcanjo,
3: defendemos o combate.
0: Meu amigo Val da Barraca, que Deus lhe proteja e abençoe grandemente.
4: Nosso amigo Nilton lá em Lagarto também.
0: Ah, com certeza, meu irmão. Olha, ela vai passar aí na sua barraca, viu? Ele vai passar aí na sua barraca, viu?
4: Vai, que com Deus.
0: Prepara um mel e mais alguma coisa. Forte abraço, viu?
4: Sabe que o seu nome ele vai trazer uma cacheirazinha de novo, né?
0: Oi, tá vendo aí? É coisa boa. O Val da Barraca tá aí aguardando aí, viu? Meu amigo Valdo Wilson.
4: Vou brincar como
0: ah, com certeza, meu irmão. Com certeza.
4: Boa tarde.
0: Boa tarde, viu? Meu amigo Valdo, isso o senhor rezou, quando o senhor quiser rezar o texto da batalha, tira um cochilo primeiro, que o senhor rezou foi bom, viu, rapaz?
5: Foi.
0: Com uma voz assim bem forte, Valdo, isso agora saiu, não foi, Lala? Olha lá, vai fazer uma visita o senhor aí, viu, que ele vai pedir uma ajuda aí para o Dia das Crianças, ele vai aí na fazenda do senhor, viu?
5: Tá, beleza, seja bem-vindo.
0: Eu levo ele aí, para isso aí nós... vai, viu?
5: Certo.
0: O senhor ajuda, o senhor tem um coração grande, né, Valdo, isso?
5: Então,
0: qualquer coisa eu pego uma rapadura no nível da barraca e você paga. Valeu, meu irmão.
5: Valeu, meu irmão.
0: Cacá tá mandando um abraço pro senhor, viu?
5: Okay.
0: Fica com Deus.
5: E muita oração aí também pra nosso amigo Macedo Santos, né? Que fez a cirurgia, que se recupera.
0: Ah, com fé em Deus. É verdade, rapaz. Vamos rezar, né? Por ele. Abraço, viu, meu amigo? Coisa boa, é como o Val da Barraca acabou de dizer, né? Brincar um pouquinho, rir um pouquinho. Pra que tristeza? Pra que a gente carregar dentro da gente sempre aquele desânimo, que nada vai dar certo, e por que comigo? Por que acontece comigo? Às vezes a gente só usa essa palavra, por que comigo? Às vezes a gente não pergunta a Deus, Senhor, para que está acontecendo isso? Para que? Pergunta a Deus, para que? Quando a gente usa essa palavra, interroga a Deus, por que comigo? É uma interrogação muito forte, às vezes até numa discussão com o marido, com a mulher, mas diga por quê? Né? E aí, aquela, né? Gera um negócio muito forte esse por que. Interroga você profundo, né? Às vezes a pessoa... Olha, Luiz Carlos mandou até uma mensagem aqui. Luiz Carlos, do Sítio Fortuna, dizendo... Boa tarde, Alexandre. Sinta-se todos convidados a vir. E tá perguntando por que, assim, essa perseguição com o Marquinho. É, rapaz... Boa tarde, meu amigo Alexandre Marquinho. Todos aí os ouvintes, estamos aqui. E todos os estudos da Rádio Educadora. Gostaria de pedir oração para toda a minha família. Todos que fazem parte do movimento Texto dos Homens da paróquia Nossa Senhora das Dores e todas as paróquias, gostaria de convidar você, ouvinte, para participar do movimento do novenário em honra a Nossa Senhora das Dores, do povoado Lagoa Bonita, popular Feirinha, no caso a Feirinha agora está com esse Feirinha Lagoa Bonita. No caso, Marco, ele é da Lagoa Bonita. Feirinha, que é Feirinha. Mas rapaz, aí, ó, que coisa bonita, né? Aqui é Luiz Carlos, do povoado Fortuna. Estou trabalhando, ouvindo o programa no celular. Vocês podem vir, sinta-se convidado. Já tem doce de leite e a coalhada é fácil de fazer. E é verdade mesmo, né? Mas vamos. É muito bom, né? Olha, o ouvinte quem faz o programa é o ouvinte, né? Nós temos dois ouvintes para rezar o segundo mistério, mas antes vamos ouvir aqui que nosso amigo aqui vai falar só rapidinho,
7: boa
0: né?
7: Boa tarde, Marquinho, Alexandre, todos da rádio. As orações de hoje eu peço pela passagem do aniversário da minha filha Maria Vitória.
0: Olha aí.
7: Completou ano essa semana. Eu peço pro meus filhos, né? Maria Vitória, Mário Vitor, Valdir, José Valdo. José Augusto, né, que é meu neto, minha nora Branquinha, né? E por todos os meus irmãos e irmãs.
0: Programa Momento de Fé,
7: uma bênção. Da rádio.
0: É bom. Mensagem aqui, Deus bonita.
7: Naldinha, do Vila Nova, Carilha. Sua grande ouvinte.
0: É quem? Deixa eu ver aqui, né?
7: Naldinha, do Vila Nova,
0: Naldina, Carilha. Né?
7: Sua grande ouvinte.
0: Arnaldina, né? Arnaldina. Ô, dona Arnaldina. Agora essa voz aqui é conhecida,
8: tia,
0: né?
8: Tia de Esther.

0: Preciso
1: revelação
0: que entender no coração. Boa tarde, aqui é Carlinhos Almeida.
1: Carlinhos
0: na Lagoa
1: Almeida.
0: Das Pias, na escuta desse programa aí, maravilhoso Momento de Fé. Gostaria de pedir uma música aí, se der tempo. Meu interior tem Deus aí, com
1: o Padre Fábio de Melo, ofereço para todos os ouvintes,
0: para o Valdo Wilson, Val da Barraca, Giovanni de Ribeiro, ofereço também para Lucas da Padaria Panificação Maria Vitória em Família, para todos, né? Sertanejo, já ofereço também pra
1: coisa boa, né?
0: Marquinhos aí, né, que tá no comando aí,
1: Quer se tornar gloriense.
0: O proprietário da rádio, todos ouvindo aí, de uma sempre pra não esquecer ninguém,
1: uma
0: boa tarde, e tô aqui no momento de oração aqui,
1: amém,
0: escutando esse maravilhoso
1: é
0: programa,
1: o Carlinho Almeida, né? Ele é irmão daquele trabalhador, né? Ou parente, eu acho, né? Pela voz, tudo aí em dentro. Vamos atender os dois telefonemas, depois a gente ouve mais e lê as outras mensagens. Alô do telefone, Deus abençoe sua casa, sua família. Deus abençoe sua ligação. Nós falamos com quem?
2: Boa tarde.
1: Meu amigo, seu José Augusto.
2: Com certeza.
1: Meu amigo José Augusto. Vamos rezar por quem? Esse segundo mistério do texto da batalha, meu amigo. Obrigado, meu amigo. Aqui está Cacaia, seu Reginaldo, Gilson Carlos, Marco Nunes, Lalá, Alain e Jesus Cristo.
3: É isso aí.
2: Cacaia em família, pra José Arnaldo do Celinho em família, pra Lalá aí com a família também, eu acho que aí com você ainda, pra Reginaldo aí em família, Marcos de Careira também.
1: Isso, da Vila Nova.
2: Pra Carlos de aí de Monte Bonito, né, Jean Carlos. E não volte tanto, tem que chamar aí o restante. Hein? Alexandre?
1: Sim, senhor José.
2: Só esse mesmo.
1: Não, então, não, você vai rezar com outra pessoa, viu?
2: Sim, eu tô dizendo assim, só esses que estão aí mesmo, pra Paulo também estar ligado na oração pra ela também.
1: Sim, Paulo e Neninho, né?
2: Não, o Neninho faleceu.
1: E foi, rapaz?
2: Foi.
1: Ô, rapaz, meus sentimentos familiares, viu, meu amigo?
2: Com certeza. E vai pra Ritinha da Silva também, que tá ligadinho nos mães pra saúde dela. Ana Lúcia, também Maria da Silva, todos estão participando nesse momento. Eu peço oração por todos, meus vizinhos aqui também, de um lado e de outro. E também pra todos que estão participando, né? Minha família, São Popé, Valduís, Val da Barraça, Valdeci, Eliana Maria, todos que estão participando.
1: Amém. Vamos ver quem vai rezar com o senhor. Ela do telefone, Deus abençoe sua casa, sua família, Deus abençoe a sua ligação. Falamos com quem? Alô do telefone?
4: Hilda
1: Fernandes? Alô, dona Hilda? Dona Hilda, retorne pra gente, minha irmã, pra gente rezar junto, dona Hilda.
2: Ô, Alexandre.
1: Sim, senhor.
2: E vai também pra no portão do nosso amigo Nildo aí, também, aí, Toninho, da saúde do Toninho da feira também.
1: Caiu no ferro, assim.
2: Pra aquele menino que faz a palavra também, onde Marco mora também, outro Marco, que é charada dele também, faz a palavra de vez em quando, Marco.
1: Sim.
2: E se eu gostar de falar em família e todos que estão participando.
1: Amém, meu irmão. Viu? O senhor vai rezar com Dona Eliane, povoado Maria Espreita, nossa Ribeirópolis. Eliane, boa tarde, minha irmã. Deus abençoe sua casa, sua família. Alô, Eliane. Também não tá indo?
2: Não tá indo.
1: Vamos ver pra outro então. Alô, telefone, Deus abençoe sua casa, sua família, Deus abençoe sua ligação. Falamos com quem?
5: Com Hilda Fernandes.
1: Ô, dona Hilda, como é que está a senhora, dona Hilda?
5: Eu tô boa, graças a Deus. E vocês aí, como é que estão?
1: Nós estamos bem, né, minha irmã, e rezando o texto da batalha, graças a Deus, né, dona Hilda?
5: É.
1: Dona Hilda, vamos rezar por quem, minha amiga?
5: Nós vamos rezar por todos vocês que estão aí, que eu não sei o nome de todos.
1: Sim.
5: Pelos donos dessa emissora maravilhosa, se não fosse eles, nós não tava falando assim, ligando para aí.
1: É
5: e pra Tom de Maria do Jogo do Bicho, que tá doente, internado, do João Alves.
1: Oh.
5: Pra Maceda.
1: Sim.
5: Pra minha família. Pra seu Erivan. Pra Val da Barraca. E pra todos os seus ouvintes. Pra seu Jerônimo, que não pode esquecer.
1: Isso.
5: E dona Joaninha, filha dele.
1: Amém, minha irmã.
5: Estão muito ligados. Então, Marquinho com a esposa.
1: Sim. Que coisa
5: e
1: boa.
5: E pra Cristiane, minha filhinha, que tá aqui do meu lado, dizendo que eu falar nela.
1: Abraço, Cristiane. Deus abençoe. Eu acho que é... Abraço, isso, muito bem. Tá vendo aí?
5: A família também de Aldemir, na Fazenda São Domingos.
1: É, vamos rezar
5: e por... pra todos. E a música depois vocês toquem aí, ao lado de Deus.
1: Pronto. Ah, pois muito bem, essa música é muito bonita, a gente vamos ouvir sim. Então vamos rezar com o seu José Augusto e Dona Hilda, pedindo ao Senhor que nos ajude, dizendo: Pai Eterno, me dê força, Jesus Cristo, me dê poder, Nossa Senhora, me ajude a esta batalha vencer, sem morrer, sem me abater e sem meu juízo perder. Pode dar início, José Augusto?
2: Deus quer, Deus pode.
5: Eu hei de vencer.
2: Deus quer, Deus pode.
1: Eu hei
5: de vencer.
2: Deus quer, Deus pode.
1: Eu hei
5: de vencer.
2: Deus quer, Deus pode.
1: Eu hei de vencer.
2: Deus quer, Deus pode.
1: Eu hei
5: de vencer.
2: Deus quer, Deus pode.
1: Eu hei
5: de vencer.
2: Deus quer, Deus pode.
1: Eu hei
5: de vencer.
2: Deus quer, Deus pode.
1: Eu hei
5: de vencer.
2: Deus quer, Deus pode.
1: Eu hei de vencer.
2: Deus quer, Deus pode.
1: Eu hei
5: de vencer.
2: Glória ao Pai, ao Filho e
5: Espírito Santo.
1: Como era no princípio, agora e sempre. Nossa Senhora da Batalha.
5: Rogai por nós.
1: São Miguel Arcanjo.
5: Defendei-me do combate.
1: Meu amigo, Senhor José Augusto, que Deus abençoe grandemente ao Senhor e todos aí de Ribeirópolis, meu irmão. Forte abraço, viu?
2: Rapaz, o Fernando também, com o filho Erivan, também com a família, viu?
1: Isso, meu filho Erivan.
5: E vai pra você também, José Augusto.
2: Obrigado.
1: Olha que coisa boa. Aí, tá vendo aí, seu José Augusto?
5: Que Deus abençoe todos vocês e todos nós.
1: Amém, dona Hilda, dona Maú de Mucampo tá mandando um abraço pra senhora, viu?
5: Eu vou mandar outro pra ela, apesar de eu não também meus ouvintes, muitos ouvintes aí eu falo neles, mas sim, eu também nem conheço eles, nem eles me conhecem.
1: Amém, mas olha,
5: é amizade, né?
1: É, dona Maú tá me dizendo que realmente a senhora é uma pessoa muito boa e que eu tô de parabéns quando eu tô pedindo as coisas à senhora.
5: E é bom não pedir mesmo, porque eu não tenho o que me dar agora. Você tem que pedir aos fazendeiros no lugar que o povo tira leite. Agora com essa seca o povo não tá tirando quase nem leite.
1: Ô, dona Hilda, só um minutinho mais pra gente ter mais
5: outro ouvinte. Pode dizer que eu tô escutando.
1: E nosso amigo, o filho da senhora, o dono da mesa, ele arruma não daquele leite que é fácil assim, da gente pedir em nome da senhora, dona Hilda? Caiu, não foi a ligação dela, dona Hilda, né? Que Lala também tá querendo um leitezinho pro dia das crianças pra fazer bolo, né, Lala? E aí fica fácil com dona Hilda, né? Deixa eu ver se ela retornar aí, caiu a ligação dela, né? Mas Lala tá com a campanha pro dia das crianças, vamos ver se dona Hilda dá o leite pra poder fazer os bolos, né? O outro caiu, não foi? Seu José Augusto já também já saiu, né? Caiu a ligação, né? Vamos ver aqui, né?
3: Alexandre.
1: Olha o ministro Marco aí, né?
3: Boa tarde, meus irmãos, Marquinhos.
1: Eu acho que dona Hilda vai ligar, né?
3: Ela
1: vai
3: doar. Seu Reginaldo, Gilson K, todos que fazem esse programa, peço oração do texto da batalha para minha família, meus irmãos do texto, dos homens e todos aqueles que estejam ouvindo este programa. Quem fala é Marcos, povoado Lagoa Bonita.
1: Lagoa Bonita Glória, mais conhecido como Feirinha, né, Marcos Nunes? É, mas agora é Lagoa Bonita, né? Vamos para o terceiro mistério do texto da divina, ou melhor, do texto da batalha, com a nossa irmã Eliane Povoado Maria Preta. Você liga, participa, reza conosco o mistério. A nossa irmã Roberta da Portelinha está pedindo oração por toda a sua família, pelos seus pais, Nen e Dona Vânia, a sua avó Maria de Roque, a sua tia Lúcia, Maria Aparecida. Ela reza também por Ana de Seu Roque, Antônio, Neném, Chiquinho. Ela reza também por todos os ouvintes do programa Momentos de Fé, seus irmãos e sobrinho. Também está conosco rezando e pedindo nosso amigo Everaldo, no texto dos homens ali em Alagadiço, dizendo que hoje haverá às 19 horas o Santo Terço, né? Ali na casa da nossa irmã, da irmã da nossa irmã Lourdes, né? Precisando de oração. A dona Josefa, né? Ali, irmã Dona Jerusa também, no pé de serra, ouvindo o programa, juntamente com seu esposo, pé na meia, né? Deus abençoe todos vocês. Seu Antônio também, ali no pé de serra. Obrigado, minha irmã. A dona Josefa, ministra, juntamente com seu Antônio, lá Nazaré, ouvindo o programa, rezando e pedindo a Nossa Senhora que nos ajude, juntamente com Dona Rosinha, Nazaré. Também está conosco e pedindo oração aqui, nosso amigo Lolo, lá no Pau Ferro, seu Antônio, juntamente com sua esposa, Dona Meirinha. E também o Luiz, né, de Santinho, sua esposa, minha comadre ali, a Solange. Meu compadre Jailson, né, minha comadre Viviane, tá ouvindo o programa, pedindo oração por todo, e ele tá dizendo se Marquinho realmente está bem. porque disse que eu tô denunciando. Então não, né?

0: nossa amiga Giovânia, Walter Barrato, seu Zé Augusto, pra seu Arinaldo e dona Dulcelina, pra sua esposa, com o atual Arthur.
1: Obrigado, minha.
0: Pra seu Reginaldo aí, Marcos, né, que você judeia muito dele.
1: Meu pai.
0: Pra minha sogra, dona Nete, que ela tá ali escutando.
1: Um abraço, dona Nete.
0: Nossa Senhora proteja ela, dê muita saúde a ela, minha comadre Josnete, Severado. Para todas as pessoas que estão ouvindo, que Nossa Senhora passe à frente e que Deus possa dar a graça da cura àquelas pessoas enfermas que estão precisando.
1: Amém, minha irmã. Então vamos rezar juntos dizendo: Pai Eterno, me dê força, Jesus Cristo, me dê poder, Nossa Senhora, me ajude a esta batalha vencer, sem morrer, sem me abater e sem meu juízo perder. Pode dar início, Aliane. Isso.
0: Deus quer e Deus pode.
1: Eu hei de vencer.
0: Deus quer e Deus pode.
1: Eu hei de vencer.
0: Deus quer e Deus pode.
1: Eu hei de vencer.
0: Deus quer e Deus pode.
1: Eu hei de vencer.
0: Deus quer e Deus pode.
1: Eu hei de vencer.
0: Deus quer e Deus pode.
1: Eu hei de vencer.
0: Deus quer e Deus pode.
1: Eu hei de vencer.
0: Deus quer e Deus pode.
1: Eu hei de vencer.
0: Deus quer e Deus pode.
1: Eu hei de vencer.
0: Deus quer e Deus pode.
1: Eu hei de vencer. Glória ao Pai, ao Filho.
0: Glória ao Pai, ao Filho, ao Espírito Santo.
1: Como era no princípio, agora e sempre. Amém.
0: Agora e sempre. Amém.
1: Nossa Senhora da Batalha. São Miguel Arcanjo.
0: Defendendo os combates.
1: Minha amiga Eliana, dá um abraço a todos aí. Fique com Deus e um abraço carinhoso aí em Adailton, minha irmã.
0: Tá aqui, tá ouvindo, deu um grito agora.
1: Ei, Adailton, abraço, viu, meu irmão? Grande Adailton, homem de bem, viu? Abraço pra todos.
0: Amém, meu filho. Graças a Deus. Tchau.
1: Que coisa boa, Adailton aí. Conheci o Adailton bem de pertinho, rezando ali uma via sacra. Rezemos uma via sacra, foi uma novena de Natal, não me recordo bem. Mas que o importante é estarmos ali, conheci o Adailton. E é muito bom quando a gente vai ao encontro, né, Marcos? Né, em encontro dessas comunidades, a gente sai assim, rezando. É uma recompensa que, e só sabe, não é que você não experimente, mas é preciso que você experimente, faça parte de uma caminhada um dia, de uma quaresma, de uma novena de Natal, né? Que sempre tem, a igreja proporciona esses encontros. É igual quando a pessoa diz: olha, eu fui para a caminhada de Nossa Senhora Aparecida, que coisa boa, eu me senti tão leve. Então, é preciso sair um pouquinho também ali do sofá, da cadeira, e um encontro de Deus também. Né, Marcos? É por isso que Marco, graças a Deus, né? As pessoas aí pensam que eu tô junto, mas não, é porque Marquinho, nós conhecemos assim um pouquinho. Marco saiu ontem, 5 horas da manhã, né? Dormiu lá pro lado de Nossa Senhora da Glória, porque o negócio dele é Nossa Senhora da Glória, né? Já passou por duas comunidades, né, Marco? Né? Foi, Reginaldo? Ele dizendo que dessa viagem dele passou por duas comunidades.
2: Lagoa Bonita, né?
1: Aí disseram: toma café. Ele disse: não, porque eu tenho um programa na rádio, eu não posso chegar atrasado. Eu disse: rapaz, dá tempo tomar café. Né, senhor Reginaldo? Ele, dá tempo. Né? Mas ele disse que teve medo, que a motinha anda parando mais do que, né? Vê como é aqui, graças a Deus, né? Vamos rezar o quinto e último mistério do texto da batalha. E tem mais intenções aqui para esse mistério. Deixa eu ver aqui só o WhatsApp da Rádio Educadora. Tem uma pessoa dizendo que mandou uma mensagem. Nós vamos ouvir aqui. Nosso amigo Guilherme. Boa tarde, Alexandre. Estou ouvindo aqui o programa. Eu peço oração por minha mãe Zá, por Amintas, por Irene, por Juca, por sua esposa também, né? Deus abençoe Juca, né? Aí, a Cristiane Mota mandou aqui uma mensagem, né? Ela está com muita pena de Marco, mas é assim mesmo, é a vida.
3: Boa tarde, olha. Boa tarde. Aqui é Cristiano Mota, de Ribeirópolis.
1: Florencio também vai doar alguma coisa.
3: Estou ligadinha, viu? Estou escutando o programa.
1: Deus abençoe, viu, minha irmã?
3: Aquele abraço. Peço orações para mim, para minha mãe Maltide.
1: Olha aí, coisa boa. Né?
4: Vamos ver. Boa tarde, meus caros amigos aí da Rádio Educadora, inclusive do dono. Quero pedir oração para rezar aí pelos donos da Educadora, por vocês que estão tudo aí rodeados um com o outro aí, desde você, Alexandre, até chegar em Cacaia. Meu abraço a todos vocês. Quero pedir oração para mim, para minha família, para João Guia, João do Facão, Zé de Polim, Eleni Evangelista, e todos que eu rezo todo dia por eles, e aqueles que rezam por mim.
1: Isso, meu amor.
4: Quero pedir oração para dona Hilda Fernandes aí no Vila Nova, minhas irmãs, Valmir Astopi. Quero pedir para todos aí,
1: Abraço,
4: toda essa galera boa de amigo aí que eu tenho. Quero

0: conversar por todos. Vânia Marnet de Rock, por todos. Quem for meus amigos, está incluído todos. Não vou falar o nome de todos, porque se for falar, o programa A Tarde é Pouca. Então é o seguinte,
1: eu começar a pedir
0: um grande
1: pior.
0: Abraço para você aí, que é o chefe do programa, né? Você, Alexandre, é o chefe do programa. Alexandre. Esse meu amigo Alexandre é fogo, viu? Valeu, um abraço a todos aí, Marquinhos, o Reginaldo, Cacá, todos que estão aí, tá bom?
1: Abraço,
2: Alexandre. Alexandre, crescer esses desafios para meus filhos,
1: Dona
2: minha
1: Eva.
2: Família, para
1: Dona
2: vocês
1: Eva
2: aí fala, da rádio,
1: de
2: para
1: Aradeu,
2: todos,
1: né?
2: Que estão ouvindo. Quem está falando aqui é Elfa do povoado Querereu, caralho.
1: Querereu, né? E Gararu, manda um abraço também, tá aqui pedindo oração também, nossa irmã Maria José, lá em Gararu, né? Deus abençoe, Dona Maria José, Deus lhe proteja. Ela disse que acompanha o programa, ela disse que é tão bom. A gente acaba aqui a tarde passando tão rápido, porque acho que logo depois também é outro programa de oração e acaba aqui ficando em oração. Isso é muito bom, né? Mas ela disse que dá muita risada aqui no programa, se sente muito feliz. Boa tarde, meu amigo. Tô ouvindo o programa. Boa tarde, tô aqui ouvindo o programa. Agora não disse de onde era, né? Tô ouvindo vocês. Ah, rapaz, agora tô entendendo. Boa tarde, meu amigo. Deus abençoe você. Tô aqui ouvindo o programa juntamente com minha esposa, a Tiana, meu filho Caio. É o meu amigo Jó, rapaz. Por vada largadice, né, Jó? Deus abençoe você e lhe proteja, rapaz, grandemente, viu? Forte abraço, meu amigo Jó. Deus proteja seu coração sempre. Esse homem de bem. Meu amigo Calango também tá dizendo: seu Reginaldo, as histórias de hoje foi muito profunda e muito boa. E é verdade, e agora ele disse um negócio. E ele disse engraçada também com esses homens que estão querendo pular cerca. E é verdade, né? E pior que é mesmo, né? As histórias do seu Reginaldo hoje foi quase tudo assim, não foi, seu Reginaldo? Meu amigo Andrezinho tá dizendo que o programa tá de parabéns, seu Reginaldo sempre cada vez mais nos ensinando. E isso é muito bom. E informando e formando. É verdade. Para que a gente também reflita. Se um dia chegar um ponto lá no alto, não olhar esse lado, né? Fazer de conta que isso não existe, né, senhor Reginaldo? Seguir em frente, se Deus deu, não era para isso, né? E também no povoado Alagadiço, está conosco, né? Zé de Galdino, abraço, viu, rapaz? Aí na praça da igreja ali, Deus lhe proteja grandemente. Hein? Olha aí, manda agora, fala agora. Meu amigo Louro, povoado Catuaba, tá ouvindo o programa, pedindo oração por toda a sua família, sua neta, e também pelo Valmir e Dona Lúcia, todos que fazem parte do movimento da Santa Chaga da Capela Santa Paula. E também a Dona Lúcia ali, né, Dona Lucinha? Deus abençoe a senhora, todos aí do Catuabo. Deus o proteja grandemente e proteja nosso amigo Louro, aí do Catuabo, que é muito amiguíssimo do Valmir, só andam os dois juntos ali pra ir pra capela. Eu já disse a Louro, ensina Valmir a boiar como você, mas diz que Valmir não tem vocação, não, para a boiar, só para rezar, né? E também para a gente finalizar aqui, mais duas mensagens, aqui meu amigo Etinho, por Vado Cutias, sua esposa Jane, todos ali, tá pedindo oração por toda a sua família, pela comunidade Cutias, né? Meu amigo Marco tá esquecendo, né? O Lourinho, agora Lourinho aí, né? Pedrinho, né? Deus abençoe, viu, Pedrinho? A você, a Lourdes aí no povoado Carreiro, né? Que Deus ilumine e abençoe, tá pedindo oração por toda a família. Meu amigo João, ali de Campos Novos, ainda com sentimento da perda de sua mãe, meu irmão. Nosso sentimento para você, que Deus lhe dê força, que Deus lhe dê coragem e que o Sagrado Coração de Jesus, que é padroeiro, né, de Careira, Santa Terezinha aí, conforte vocês todos. Meu amigos, amigo Alex da Tangará, da cidade de Itabaiana, ele tá pedindo oração por toda a sua família, pelo seu trabalho e pedindo oração por todos que se encontram enfermos nos hospitais e que necessitam muito de oração. Nossa irmã Joelma, lá da Lagoa Grande, tá pedindo oração por toda a sua família e pelo novenário em honra a Nossa Senhora da Dores, e tá mandando um abraço aí para você, Marco Nunes, né? Que Marco Nunes, ela disse que é igual um foguete, é passando, né? Não para. E é verdade, né? Nossa irmã Altamires, né, do povoado Bonfim, ela tá aqui dizendo, agradecendo a Deus pelo trilho da Santa Chaga que aconteceu essas noites e só foi benção, e hoje encerra às 17 horas com a Santa Missa celebrada pelo padre Ivan. A meu amigo também Vieira, do povoado Bezerra, né, pedindo oração por toda a sua família e aqueles que estão ouvindo o programa e necessita de oração. Queremos também rezar aqui, Marco, no nosso amigo, e mandar um abraço para meu amigo Valmir, das Topic, na cidade de Careira, agradecendo a Deus, né, por todas as bênçãos, graças que Deus tem concedido, e para todos os careirenses e para todos os ouvintes da Educador FM. Abraço, viu, Valmir? E a gente ainda quer registrar mais outra mensagem aqui, o Marco Nunes. É, a nossa irmã Joelma, né? Deus abençoe minha amiga Joelma do povoado Gameleiro. Joelma, vamos rezar o quinto e último mistério, viu, minha irmã? No texto da batalha. Agora, temos ouvinte aí, não? Não, né? Então é a nossa irmã. Tem, né? Não, tem não, né? Nossa irmã Joelma do povoado Gameleiro, que vai rezar conosco esse quinto e último mistério. Também a Eduarda do povoado Fazendinha está pedindo oração para o seu pai Duvan, sua mãe Evanilza e todos da comunidade Fazendinha Carira, né? Que Deus o abençoe ricamente a todos aí do povoado Fazendinha, que tem como padroeiro ali São Paulo Apóstolo. E também está conosco meu amigo Marco Nunes, retransmitindo o programa Momentos de Fé no seu carro, meu amigo Seu José Hamilton, lá da oficina, na Colina 13 Lagarto. E um abraço também para Nildo e para o Eduardo Ribeiro Santa Maria. Deus o proteja, viu? É, graças a Deus, a gente só tem que agradecer a Deus, né, meu amigo? E também o meu amigo aqui, o Gidásio, também o Marconi, ali no Estreito, e Cristiano, né, na Serra Redonda, ouvindo o programa e mandando um abraço para todos. Deus o proteja ricamente a todos que assim nos ouve. Olha aí, meu amigo bacana, né, pedindo oração por toda a sua família, para sua esposa Maria. Ele disse que é bacana porque é bacana mesmo, e é bacana, né, mandando um abraço para todos. Bacana sempre tem uma rimazinha, né, um negocinho aí, um versozinho, um negócio animador, o nosso amigo, o bacana. Rezar também, Marco Nunes, e pedindo oração, e queremos entregar no colo de Deus, por intercessão da Virgem Maria, Nossa Senhora da Batalha, a nossa irmã Carla, no conjunto João Lima Feitosa, tá ouvindo o programa e rezando. Ela tá perguntando se você está bem mesmo. Eu acredito que tá. Você tá. Que eu disse que você tava suando, ela achou que você tava, né? Mas foi devido, né? O ouvinte tá atento, né?
3: Graças a Deus, né?
1: Vamos rezar, Marco Nunes, juntamente com. A gente vai deixar essas outras mensagens aqui pro texto da Divina Misericórdia, porque logo após aqui tem uma música e a gente volta com o texto da Divina Misericórdia, agradecendo a Deus por este momento, né, que Deus tem proporcionado pra gente, para rezar com você e por você. Tão bom quando a gente se entrega a Deus, sendo verdadeiro, sem vacilar, acreditando que Deus pode fazer sempre o melhor, para que a gente não desista. Se vir coisas ao contrário daquilo que a gente imagina, segurar na mão de Deus. Se você não está alcançando aquilo que você desejou, pare um pouquinho. Talvez não é o melhor para você. Às vezes a gente insiste numa coisa e não está dando certo. É preciso a gente parar um pouco também para a gente rever essa tipo de coisa que não está dando certo. Se não está dando certo, talvez a gente tenha que parar para pensar, meu Deus, se não está dando certo, é porque não é a vontade de Deus. Não é para ser agora. Às vezes tem pessoas que vai comprar um carro e está tão afobado para querer que o primeiro que encontra já compra. Não espera. Daqui a pouco o carro dá um defeito. Meu Deus do céu, para mim, parece que eu sou azarado. Aí começa a conhecer. Não, né? A gente precisa um pouquinho entender que é no tempo de Deus. Né? Às vezes a gente encontra uma pessoa tão triste que foi me arrependi de ter casado, me precipitei. Não. É porque às vezes a gente nunca vai conhecer uma pessoa, mas é preciso que a gente tenha paciência. Ver o lado também da outra pessoa, compreender outra pessoa. Né? Qual é a vida dele que ele tinha antes, a vida que ela tinha antes, né? É você, mas às vezes os pais dão um conselho, a filha tá tão apaixonada, ou o filho apaixonado que não quer ouvir. Não, tô apaixonado, se eu não morrer, se eu morar com ela eu morro. E depois daqui a pouco tá dizendo que tô morrendo porque tá acontecendo isso e aquilo. Porque no impulso da paixão, daquilo, acaba que não ouvindo um conselho. Isso tudo acarreta lá pro final, lá na frente. Isso vem sobre você tipo uma bomba e você não sabe como vai agir. E é tão difícil. Mas a gente acredita que Deus, né? Marco não tá indo assim, dizendo, né? Eu já tentei casar, não foi, mas um dia chega. Com fé em Deus, Nossa Senhora, né? Vamos rezar, né? Olha aí, nosso amigo Valmir aí.
0: Obrigado pelas palavras, obrigado por tudo, Alexandre.
1: Tá vendo aí, Marcos?
0: Só agradecer a Deus e as pessoas que rezam por mim, os amigos.
1: Coisa boa ver a voz do Valmir aí, né?
0: Os padres que rezaram por mim, todos, tudo bem.
1: Olha, que coisa bonita aí. Oi, né? Sinal bom, senhor Reginaldo.
0: Tá sempre com a gente, né?
1: Vamos marcar lá pra gente. Deus abençoe. Provavelmente, se aqui tem condições, a gente apresentar o programa aí e almoça lá mesmo, que o galo já tem, né? Senhor Reginaldo, top. Jesus Carlos também.
4: Com certeza.
1: Né? Tá. Vamos rezar o quinto e último mistério. Entregando ao Senhor esse maravilhoso trabalho que nosso amigo Lala faz ali no povoado Mucambo, em prol das crianças. Que Deus tem retribuído 100 vezes mais, né, Lala? Tenho certeza que Deus só tem lhe dado a você em dobro, né? Nosso amigo Etinho, né? Boa tarde, Alexandre. Peço oração pela minha família, juntamente com o Jânio, Caio e João Paulo ali, né? Nas cutias, mandando um abraço aí, viu, Marquinho? Nosso amigo Etinho, tá ouvindo o programa. Esse daqui a pouco vai pra ordenha. A nossa irmã, senhora na Vila Nova, ela mandou um áudio, mas ela mandou escrito aqui. Vamos ouvir o áudio dela primeiro, né? Mas ela mandou uma foto aí, Marquinho.
4: Boa tarde, Alexandre, senhora. Quero parabenizar minha filha Carla, que está aniversariando, que aniversariou ontem.
1: Sim.
4: Minha irmã Natividade, que aniversariou no dia 8.
1: Ah, que bênção. Natividade, não é bonita, né?
4: Anos de vida, muita saúde e muita paz para elas. E quero oferecer as orações do Santo Terço a todos os meus amigos e amigas. Para Creuzinha, para Raimunda lá na Rua de Baixo, para Beta no Pé da Grande Glória, para Dona Hilda Fernandes,
1: para
4: minha madrinha Maria, meu padrinho Gregório, minha madrinha Judite, padrinho Moisés, madrinha Nivalda, madrinha Rivalda,
1: não, que coisa boa.
4: Todos os meus irmãos e irmãs.
1: Esse áudio ficou bom, não foi? Saiu aí, né? Ela mandou um bolo, Marquinhos, pra você, que você. Aí, né?
5: Oi, rapaz.
1: Pode ficar pra você, não quero não, viu? Que Deus abençoe, tá forte já. Vamos rezar o quinto e último mistério com Lala, rezando. Pai eterno, me dê força. Jesus Cristo, me dê poder. Nossa Senhora, me ajude.
6: A esta batalha você.
1: Sem morrer, sem me abater e sem meu juízo perder.
7: Deus quer e Deus pode.
1: Eu hei de vencer.
7: Deus quer e Deus pode.
6: Eu hei de vencer.
7: Deus quer e Deus pode.
1: Eu hei de vencer.
7: Deus quer e Deus pode.
1: Eu hei de vencer.
7: Deus quer e Deus pode.
1: Eu hei de vencer.
7: Deus quer e Deus pode.
1: Eu hei de vencer.
7: Deus quer e Deus pode.
1: Eu hei de vencer.
7: Deus quer e Deus pode.
1: Eu hei de vencer.
7: Deus quer e Deus pode.
1: Eu hei de vencer.
7: Deus quer e Deus pode.
1: Eu hei de vencer.
7: Glória ao Pai,
1: ao Filho, ao Espírito Santo, como era no princípio, agora e sempre.
6: Amém.
1: Nossa Senhora, rogai
7: por nós.
1: São Miguel Arcanjo, defendei-nos no combate. Vamos rezar a salve rainha entregando a Nossa Senhora, pedindo a ela proteção, ao seu Filho Jesus, que nos ajude, que conceda a nós aquela graça que merecemos. Salve rainha, mãe da misericórdia, vida do sul e esperança nossa, salve. A voz bradando, degredado, filho de Eva. A voz suspirando, gemendo, chorando neste vale de lágrimas. E a porta de Eva da nossa. Esses vossos olhos misericordiosos a nós ouvir. E depois deste desejo, mostrando Jesus. Bendito é o fruto do vosso ventre, ó clemente, ó piedosa. Ó doce sempre Virgem Maria.
6: Rogai por nós, Santa Mãe de Deus,
1: para que sejamos dignos das promessas de Cristo.
6: Amém.
1: A vossa proteção recorremos, Santa Mãe de Deus, não desprezei a nossa súplica e nossas necessidades, mas livrai-nos sempre de todos os perigos, ó Virgem gloriosa e bendita. Rogai por nós, Santa Mãe de Deus,
6: para que sejamos dignos das promessas de Cristo. Amém.
1: E a gente queremos, e muita gente conhece essa oração, é pequena, mas é fácil, mas também é muito protetora. E a gente reza ela sempre nos ofícios e tem uma proteção profunda quando a gente reza o ofício. Acredito que muita gente conhece e reza o ofício. É pouco longa até a gente achamos o ofício, mas é uma bênção, é uma proteção que você nem imagina quando você reza o ofício. E a gente acredita muito na intercessão de Nossa Senhora. A gente acredita muito que Nossa Senhora, ao rezar a salve rainha, diz pelo vale de lágrimas que atravessamos, né? Nossa Senhora está com a gente. Não sei se Marquinhos conhece, mas pode nos ajudar. Oração de Santa Maria, Rainha do Céu, Mãe de Nosso Senhor Jesus Cristo, Senhora do Mundo, que a nenhum pecador desamparai nem desprezai. Põe, Senhor, em mim os olhos de vossa piedade e alcançai-me de vosso amado Filho o perdão de todos os meus pecados, para que eu, que agora que venero com devoção,
8: São Santa Imaculada Conceição,
1: mereça na outra vida alcançar o prêmio da bem-aventurança, por merecimento de vosso benedíssimo Filho Jesus Cristo, nosso Senhor, que com o Pai e o Espírito Santo vive e reina na unidade do Espírito Santo. Amém. Sede meu favor, Virgem soberana, livrai-me do inimigo com vosso valor. Glória seja ao Pai, ao Filho e ao amor também, que Ele é um só Deus em pessoas três. Agora e sempre, sem fim.
8: Amém.
1: Olha, eu, em nome do Pai, do Filho e do Espírito Santo, amém. Tem uma mensagem aqui, eu vou ler fora do ar, vocês vão entender. Vamos ouvir uma música e a gente volta com o texto da Divina Misericórdia.
8: A música que abençoa.

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4: Ouve-me.

0: 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Vamos rezar e se preparar para o texto da Divina Misericórdia, entregando ao Senhor nossa casa, nossa família, tudo que somos e temos, as nossas necessidades, preocupação, mas também entregar a Deus e agradecer a alegria, as vitórias, a paz interior que sentimos, a união que há na nossa família, o trabalho que temos, o alimento que temos, a família que temos, isso faz parte, nos amigos que temos. Tão bom partilhar com Deus. Obrigado, Jesus, porque às vezes a gente esquece disso e só olhamos para Deus e para falar com Deus quando não temos amigo, porque aquele amigo me traiu, porque meu filho me desobedeceu, numa doença, né? A gente começa a voltar, mas a gente não cria a expectativa do bom, do melhor. Não sei por que a gente não tem isso. A gente não cria. Às vezes a gente encontra pessoas dizendo, ah, você teve uma vida sofrida. Como você sabe? Pronto. Ah, falar do seu passado é, né? Mas não diz assim a você, olha. Eu vejo em você assim, você tem tanta vontade de vencer. Você é uma pessoa guerreira, você honra a sua família, você luta pela sua família, você luta pelo seu trabalho, você valoriza a sua amizade, você tem se dedicado tanto no seu trabalho de evangelização. Às vezes as pessoas não motivam você dizendo isso, diz?
1: Não.
0: Tão bonito ver, às vezes as pessoas não dizem isso. Olha, eu acho tão bonito quando você está mais seu filho brincando, abraçando, dizendo que assim é seu filho. Eu amo você, meu filho. E às vezes o pai ouvindo isso, ele começa a criar aquilo dentro dele. Meu Deus, eu não digo isso com meu filho. Desculpe minha palavra, mas a gente se acovarda um pouco diante disso. É um amigo que não pega mais na mão do outro e dá um abraço. Rapaz, quanto tempo! Deixamos o tempo passar e o tempo vai tirando da gente essas oportunidades. E às vezes esse tempo ele cobra lá na frente, que quando há uma perda, a pessoa diz, meu Deus, não aproveitar. Não aproveitei, eu não fiz a minha parte, eu não dei o meu melhor, por que não valorizei mais? E por que eu não tinha tempo quando a pessoa estava vivo, mas eu tenho tempo agora para ir quando a pessoa morre? Não é verdade, o tempo ele, né? E aqui ele vai ficar com remorso. A mesma coisa quando você não dá o perdão, a pessoa morre e você, meu Deus, eu devia ter perdoado. Eu devia ter ido lá pedir perdão. A tristeza entra no coração por conta disso, o remorso. Mas a gente tem tempo para tudo isso, é porque a gente não quer. Infelizmente. Vamos rezar o texto da Divina Misericórdia? Tem gente na linha e a gente não pode agora deixar o ouvinte esperando. Vamos rezar o texto da Divina Misericórdia, que nos faz bem, que nos alimenta. E a misericórdia divina, ela nos impulsiona, porque é o amor, já disse São Paulo. E ele experimentou desse amor. O amor desculpa, perdoa, mas olha que bonito. O amor se alegra com a justiça, mas não se alegra com a injustiça. Coisa bonita, né? E é tão bonito quando a gente vê, né, as pessoas alegres através do amor verdadeiro. Ali, às vezes a gente diz assim, ali é uma verdade, hein? Ali é uma amizade verdadeira mesmo, viu? Né? Ali é um homem de verdade, quando diz assim, porque ele anda com a verdade, não tem falsidade. Foi o que Jesus disse a Natanael, capítulo 1, versículo 46 de João. Aí vem um verdadeiro israelita que não há falsidade, tá vendo? Salomão já pediu a Deus no capítulo 3, que, Senhor, afasta de mim falsidade e mentira. Afasta de mim, olha. É uma coisa perigosa a falsidade. E uma pessoa mentindo pra você? Marquinhos já foi iludido tantas vezes, as pessoas mentindo aí pra ele. Não foi, Marcos? Rapaz, o cara me enganou ali, me iludiu, tá vendo? Por quê? A mentira. E depois da mentira vem a ilusão. Você acabou se descobrindo que foi iludido. Por isso que não casou, foi iludido uma vez, pronto. Vamos rezar o texto da Divina Misericórdia, pedir ao Senhor que nos ajude, nos dê força, mas muita coragem. Porque Jesus disse assim no capítulo 16, versículo 32 de João: no mundo havereis de ter aflições, em mim tereis paz. Coragem, eu venci o mundo. Olha que coisa forte. Coragem. Às vezes a gente falta muito dizer isso e também ouvir isso. Coragem. Levanta-te. Tua fé te salvou, tua fé te curou. Coragem. A palavra é essa, viu? coragem para esse projeto, coragem para a evangelização. Em nome do Pai, do Filho, do Espírito Santo.
1: Amém.
0: Pai nosso que estás no céu, santificado seja o vosso nome. Venha a nós o vosso reino.
1: Seja feita a vossa vontade,
0: assim na terra como no céu. Pão nosso de cada dia nos dai hoje. Perdoai as nossas ofensas,
1: assim como nós perdoamos a quem nos tem ofendido.
0: Amigas,
1: não deixeis cair em tentação,
0: mas Ave Maria, cheia de graça, Senhor convosco, bendita sois vós entre as mulheres, bendito o fruto do vosso ventre, Jesus.
1: Santa Maria, Mãe de Deus, rogai por nós, pecadores, agora e na hora da nossa morte. Amém.
0: Creio em Deus Pai Todo-Poderoso, Criador do céu e da terra, e em Jesus Cristo, seu único Filho, nosso Senhor, que foi concebido pelo poder do Espírito Santo, nasceu da Virgem Maria,
2: padeceu sob Pôncio Pilatos, foi crucificado, morto e sepultado, desceu à mansão dos mortos,
0: ressuscitou o terceiro dia,
2: subiu aos céus, está sentado à direita de Deus Pai Todo-Poderoso,
0: de onde há de vir julgar os vivos e os mortos. Creio no Espírito Santo, na Santa Igreja Católica,
2: na comunhão dos santos,
0: na remissão dos pecados, na ressurreição da carne, na vida eterna. Vamos para o primeiro ouvinte, a nossa irmã, a dona Valdeci, lá de Ribeirópolis, está em casa juntamente com Chico e também com a Aparecida, e vai rezar o primeiro mistério do texto da Divina Misericórdia. Valdeci, minha irmã, boa tarde, Deus abençoe sua casa e sua família. Vamos rezar por quem, minha amiga?
3: Boa tarde, Alexandre, por mim e toda a minha família, por toda a sua família. Silvanete, Ana da Maria Feita, Valda Barraca, Silvânia, José Augusto, Valdo Wilson, Aparecida Fazendinha, toda a família do mundo inteiro. Amém.
0: Amém. Vamos dizer junto, Eterno Pai, eu vos ofereço corpo e o sangue, a alma e a divindade de vosso diletíssimo Filho, nosso Senhor Jesus Cristo, em expiação dos nossos pecados, dos pecados do mundo inteiro.
3: Pela sua dolorosa paixão,
0: tende misericórdia de nós e do mundo inteiro.
3: Pela sua dolorosa paixão,
0: tende misericórdia de nós e do mundo inteiro.
3: Pela sua dolorosa paixão,
0: tende misericórdia de nós e do mundo inteiro.
3: Pela sua dolorosa paixão,
0: tende misericórdia de nós e do mundo inteiro.
3: Pela sua dolorosa paixão,
0: tende misericórdia de nós e do mundo inteiro.
3: Pela sua dolorosa paixão,
0: tende misericórdia de nós e do mundo inteiro.
3: Pela sua dolorosa paixão,
0: tende misericórdia de nós e do mundo inteiro.
3: Pela sua dolorosa paixão,
0: tende misericórdia de nós e do mundo inteiro.
3: Pela sua dolorosa paixão,
0: tende misericórdia de nós e do mundo inteiro.
3: Pela sua dolorosa paixão,
0: tende misericórdia de nós e do mundo inteiro. Ó sangue e água que jorraste do coração de Jesus, como fonte de misericórdia para nós, eu confio em vós. Jesus,
1: eu confio em vós.
0: Sagrado coração de Jesus, que tanto nos amais,
1: fazei que vos ame.
0: Minha amiga Valdeci, um forte abraço, tudo de bom para a senhora. E dá um abraço aí no Chico por mim, viu, dona Valdeci?
3: Vou dar sim, Alexandre. Pra você que eu também mando as papas aí, viu?
0: Obrigado, minha irmã. Um forte abraço, dona Valdeci.
3: Tchau.
0: Tchau, dona Valdeci. Vamos rezar o segundo mistério de dona Evaniza, o povoado Fazendinha, Carilha. Evaniza, boa tarde, Deus abençoe sua casa, sua família, minha irmã, ela tá bem?
4: Boa tarde, Alexandre, tô sim.
0: Graças a Deus, cadê Duvan?
4: Acabou de chegar agora.
0: Eita, Alexandre, depois a senhora dá um abraço nele, vou pedir pra senhora dar, deixa a senhora rezar primeiro, que agora é hora de rezar, né, dona Vanilza?
4: É sim.
0: Vamos rezar por quem, dona Vanilza?
4: Por a minha sala.
0: Eita, a conexão aqui do meu celular, agora foi, dona Vanilza, tá nos ouvindo? Eita, caiu aqui, tá nos ouvindo. Vamos rezar por quem, minha amiga?
4: Por a minha saúde, a saúde de meu esposo e por os meus filhos.
0: Amém. Vamos dizer junto, Eterno Pai, vos ofereço o corpo e o sangue.
4: A minha divindade.
0: E vosso diletíssimo Filho, nosso Senhor Jesus Cristo. Em expiação dos nossos pecados,
1: pecado do mundo inteiro.
0: Pode dar início.
4: Pela sua dolorosa paixão,
0: tende misericórdia de nós e do mundo inteiro.
4: Pela sua dolorosa paixão,
0: tende misericórdia de nós e do mundo inteiro.
4: Pela sua dolorosa paixão,
0: tende misericórdia de nós e do mundo inteiro.
4: Pela sua dolorosa paixão,
0: tende misericórdia de nós e do mundo inteiro.
4: Pela sua dolorosa paixão,
0: tende misericórdia de nós e do mundo inteiro.
4: Pela sua dolorosa paixão,
0: tende misericórdia de nós e do mundo inteiro.
4: Pela sua dolorosa paixão,
0: tende misericórdia de nós e do mundo inteiro.
4: Pela sua dolorosa paixão,
0: tende misericórdia de nós e do mundo inteiro.
4: Pela sua dolorosa paixão,
0: tende misericórdia de nós e do mundo inteiro.
4: ó sangue e água
0: que jorraste no coração de Jesus, como fonte de misericórdia para nós,
2: eu confio em vós.
0: Jesus,
2: eu confio em vós.
0: Sagrado coração de Jesus, que tanto nos amais,
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4: Cada vez mais.
0: Dona Evanilza, que Deus abençoe grandemente a senhora, toda essa comunidade aí de Fazendinha, em Redondeza aí. Também dá um abraço aí em seu Duvan agora por mim, viu, Dona Evanilza?
4: Obrigada.
0: Faça um cafezinho pra ele, viu? Amém. Faça um cafezinho e aí agrada ele, ele fica mais alegre, né, Dona Vanessa?
4: É, sim, Alexandre.
0: Agora depois eu vou perguntar a ele se a senhora deu um abraço mesmo, dizendo assim: Duvan, eu te amo. Vai dizer, Dona Vanessa? Alexandre. Abraço, viu, Dona Vanessa?
4: Alexandre.
0: Tchau, Dona Vanessa.
4: Tchau.
0: Mas a gente tem que ser verdadeiro. De vez em quando o marido tem que dizer se a esposa. De vez em quando não, se puder. Duas vezes ou três na semana, né, Lala? Lala tem muito tempo, parece que disse, né? Pra Dona Lia, né? Ô, Bia, né? Podia perguntar, Bia, né? Mas falta isso no relacionamento. Esfria. O culpado somos nós mesmos. Não é ninguém de fora, não. Nós estamos dentro de casa, um era pra estar dizendo o outro: eu amo você. Eu escolhi você pra viver comigo. E nós não dizemos. Temos vergonha. Chega um tempo e essa palavra não existe mais, se tornou vergonha dizer. E se dizer, a mulher vai dizer: que foi que teve? Você tá dizendo essa palavra comigo?
1: Já desconfia logo,
0: né? Então por que? O tempo lhe judiou, você deixou de ouvir e acaba se desgastando. E é triste isso, né? Vamos rezar com o Val da Barraca. Com certeza depois de terminar o texto ele vai dizer com a mulher, né? Val, meu irmão, terceiro mistério. Deus abençoe sua casa, sua família. Deus abençoe sua ligação. Vamos rezar por quem, Val?
5: Boa tarde, amém. Vamos rezar por você.
0: Mas ele não, ficou triste.
5: Por nosso amigo Cacaia, com a esposinha, a filhinha dele, a neta. Por todos esses locutores maravilhosos da Serrada Educadora, nosso amigo Teto também, é que quando ele não está mais, ele está ouvindo, né?
0: Isso é verdade. É,
5: nosso amigo Michi aqui do Cotel dos Bosques, toda a família dele, todos os Cotel aqui, nossa amiga Maria Aparecida Fazendinha, da Fazendinha, é o Valdoir, a Helena Maria Seca, o Alberto aqui do Rio de Janeiro, o Lima, minha Aparecida, o Carlinhos Almeida, o só do Sertão, né? O Carlinhos Nadir Almeida, para a bandida Abel Sabahama,
0: amém, meu irmão.
5: Vamos começar,
0: começar dizendo: Eterno Pai, vos ofereço o corpo e o sangue, a alma e a divindade de vosso diletíssimo Filho, nosso Senhor Jesus Cristo, em expiação dos nossos pecados, dos pecados do mundo inteiro. Pode dar início, Val.
5: Pela sua dolorosa paixão,
0: tende misericórdia de nós e do mundo inteiro.
5: Pela sua dolorosa paixão,
0: tende misericórdia de nós e do mundo inteiro.
5: Pela sua dolorosa paixão,
0: tende misericórdia de nós e do mundo inteiro.
5: Pela sua dolorosa paixão,
0: tende misericórdia de nós e do mundo inteiro.
5: Pela sua dolorosa paixão,
0: tende misericórdia de nós e do mundo inteiro.
5: Pela sua dolorosa paixão,
0: tende misericórdia de nós e do mundo inteiro.
5: Pela sua dolorosa paixão,
0: tende misericórdia de nós e do mundo inteiro.
5: Pela sua dolorosa paixão,
0: tende misericórdia de nós e do mundo inteiro.
5: Pela sua dolorosa paixão,
0: tende misericórdia de nós e do mundo inteiro.
5: Pela sua dolorosa paixão,
0: tende misericórdia de nós e do mundo inteiro.
5: Ó sangue,
0: tende misericórdia de nós e do mundo inteiro. Ó sangue e água que jorraste o coração de Jesus, como fonte de misericórdia para nós, eu confio em vós. Jesus, sagrado coração de Jesus, que tanto nos amais,
2: fazer que eu vos amo cada vez mais.
0: Meu amigo Val da Barraca, que Deus lhe proteja, Deus abençoe grandemente a você e sua barraca, viu, meu irmão? Em nome de Jesus, forte abraço, Val da Barraca.
5: Essa semana era para ter levado aqui um objeto, mas você passou correndo demais.
0: Não, eita, mas não deu tempo não, rapaz. Que né?
5: E aí, eu ouvi você dizendo, né, Carlos de Valdeci, não deu tempo, né?
0: Não deu tempo não, rapaz. Foi um assunto vai rapidinho tempo, aí, viu? Mas se preocupe não, é porque eu tava sem um saco, que eu ando com um sacozinho, não tava, viu? Viu? Abraço, viu, meu irmão?
5: Valeu, abençoado.
0: Mandar um abraço carinhoso pra minha amiga Rose da Lagoa, lá em São Miguel do Aleixo, a todos de São Miguel aí, o Edson Ministro também, a todos aí, seu esposo Adelmo, né, Rose? Forte abraço, que Deus lhe proteja e abençoe na sua caminhada. E nós vamos rezar o quinto, o quarto mistério, com pode soltar aí o áudio aí, né, Dona Aparecida e também o Nildo. Vamos rezar com o Altamires, né, Marco Nunes?
6: Com certeza.
0: Altamires, lá do Povoado do Bonfim. Pode soltar esse áudio aí.
7: Boa tarde, Alexandre, seu Reginaldo, Teco, Marcos Nunes, Gilson, Carlos e todos os ouvintes da Rádio Educador FM 89.5, Frei Paulo Sergipe. Eu quero colocar nas orações todos vocês, todos os ouvintes. Sua esposa Ana Cássia Alexandre, Silvanete, Dona Nen, sua sogra e toda a família, todos de Alagadiço.
0: Sim.
7: De Frei Paulo, seu Florenço, saúde para ele. De Mucambo, Dona Joselita, Lalá, seu Zezinho Veríssimo e todos de Carira, a exemplo de Jussiara, Toninho Carteiro, seu Emanuel. Coloco também em Ribeirópolis, seu Zé Augusto, né, Val da Barraca, todos de Ribeirópolis. Eu quero colocar todos de modo geral, né? Pedindo a graça da saúde e da paz, viu?
6: Boa tarde, Alexandre. Boa tarde. Todos que se encontram aí na Rádio Educadora, seu Zé Linado, Dona Juscelina, minhas amigas, Valdeci, todos de Ribeirão, Rita da Silva, Zé Augusto, Val da Barraca, Cristiano Moura, mais o espaço, e a todos que estão ouvindo neste momento. Todos que estiver rezando o Santo Texto, reze por mim, por todos os doentes dos hospitais, por aquelas que estão passando por quimioterapia. Jesus, eu confio em vós.

0: Aparecida da Fazendinha.
1: Vamos lá para o quarto mistério, Dona Aparecida. Muito obrigado a todos, né? Que estão ouvindo o programa. Meu amigo Evaldo, lá na Serras Preto, o ministro Tamendé. Está ouvindo o programa, rezando conosco, acompanhando o texto, dizendo: é bom rezar a misericórdia, é bom entregar a Deus. E é verdade, Alexandre, precisamos valorizar nossa família, nossas mulheres, precisamos amá-lo mais, precisamos falar mais. É verdade, Evaldo?
2: Tá vendo?
1: Faça isso, meu irmão. Precisamos dar um passo. Vamos rezar com Altamires. Olha, uma mulher está na linha. Eu acho que o marido dela hoje vai caprichar também. Boa tarde, minha amiga Altamires, povoado Fazendinha. Hoje, encerramento do trilho da Santa Chaga. Sei que foi uma benção. E vamos rezar por hoje, entregando ao Senhor a sua casa, a sua família, minha irmã. Boa tarde, Altamires.
3: Boa tarde, Alexandre, a todos os programas Momentos de Fé. É, só corrigindo, povoado Bonfim, Alexandre.
1: Eu falei errado, Altamires?
3: Fazendinha.
1: Só por amor, viu, minha irmã? Tanto falar Fazendinha aqui, foi Fazendinha, Altamires.
3: Tá tranquilo. É verdade, onde encerramos o trido foi uma bênção, né? Como tudo que vem de Deus é uma bênção. É, as tribulações para nos deixar mais fortes, né?
1: Isso.
3: E hoje encerraremos daqui a pouco com a Santa Missa, às 5 horas da tarde, com o Padre Ivan. E eu rezo por todas as mensageiras das Santas Chagas. Eu costumo dizer que a mensageira da Santa Chagas é uma família só.
1: Amém.
3: Só tem várias casinhas, né? Então, que Jesus da Santa Chagas nos abençoe, nos proteja. E rezo também por todas as almas de purgatório e por todos os enfermos e pelas famílias do mundo inteiro.
2: E foi, amém, meu irmão. E foi bem participado, não foi, Altamires? Graças a Deus, não
3: foi? Foi uma bênção, graças a Deus. É o segundo ano, né?
2: Uhum.
3: Foi o segundo ano do trido, muita coragem. Porque assim, é um trido, não é a festa do padroeiro, né? Então, a festa do padroeiro sempre tem mais e mais. Mas, graças a Deus, está sendo uma bênção, bem participativo mesmo.
1: Amém,
2: meu. Não pude ir por causa das missões, mas graças a Deus, quem postava os áudios aí, sabe, as fotos.
1: É porque ele quer estar, ele é onipotente, ele quer estar em tudo, entendeu? Ele é onisciente em tudo, né?
3: A gente convida, Marquinhos, mas a gente sabe que não dá certo, né?
2: Verdade.
3: É, são várias missões. Isso. E é assim mesmo, onde Deus marcou naquele Isso. dia, é ali que a gente vamos estar, com a graça dele.
1: Olha, Altamires, é o dever nosso, como terminas as bem-aventuranças, com esse versículo do capítulo 5 de Mateus, versículo 46, ele diz assim, já está no livro do Levítico 19, sede perfeito, como o vosso Pai Celeste é perfeito. Tudo que a gente fazer para Deus é perfeito, é louvável. Então, isso. O que aconteceu aí foi perfeito, nunca esqueça isso.
3: Foi perfeito.
1: Não diga assim, me perdoe eu dizer no ar, mas para que sirva para todo, para mim, para todos. Mas quando tiver fazendo para Deus, quando tiver, não, ficou alguma coisinha, não diga isso, foi perfeito.
2: Perfeito.
1: Já aconteceu, agora se não tivesse acontecido, você poderia dizer que não deu certo porque aconteceu isso. Mas aconteceu, então foi o quê? Perfeito. Perfeito. Viu, amiga?
3: Foi perfeito.
1: Então me perdoe eu falar isso, mas a missão é assim. Vamos rezar junto dizendo.
3: É, a missão,
1: né?
3: É assim mesmo.
1: Eterno Pai, eu vos ofereço o corpo e o sangue. A alma e a divindade
3: de vosso diletíssimo Filho,
1: nosso
3: Senhor Jesus Cristo,
1: em expiação dos nossos pecados
3: e dos pecados do mundo inteiro.
1: Pode dar início, minha irmã.
2: Pela sua
1: dolorosa. Altamires.
3: Eu ou ele?
1: E você? Você vai dizer pela sua
3: dolorosa paixão.
1: Tem de misericórdia de nós e do mundo inteiro.
3: Pela sua dolorosa paixão.
1: Tem de misericórdia de nós e do mundo inteiro.
3: Pela sua dolorosa paixão,
1: tem de misericórdia de nós e do mundo inteiro.
3: Pela sua dolorosa paixão,
1: tem de misericórdia de nós e do mundo inteiro.
3: Pela sua dolorosa paixão,
1: tem de misericórdia de nós e do mundo inteiro.
3: Pela sua dolorosa paixão,
1: tem de misericórdia de nós e do mundo inteiro.
4: Estou pensando em Deus.
3: Pela sua dolorosa paixão,
1: tem de misericórdia de nós e do mundo inteiro.
3: Pela sua dolorosa paixão,
1: tem misericórdia de nós e do mundo inteiro.
3: Pela sua dolorosa paixão,
1: tem misericórdia de nós e do mundo inteiro.
3: pela sua dolorosa paixão.
1: Tem misericórdia de nós e do mundo inteiro. Ó sangue e água, arraste o coração de Jesus.
3: Como fonte de misericórdia para nós,
1: eu confio em vós. Jesus,
3: eu confio em vós.
1: Sagrado coração de Jesus, que tanto nos amais.
4: Fazei que vos ame cada vez mais.
1: Meu Jesus, perdão e misericórdia.
3: Pelos méritos de vossas santas chagas.
1: Eu senti que você queria rezar esse mistério. Aí você disse, pai, é da misericórdia. Mas tá tão acostumada, né, Otamiri?
3: Eu me atrapalho, é verdade. Eu tenho que concentrar misericórdia nas santas chagas, que é bem parecido.
1: Ô, meu irmão, essa voz rouca assim foi de louvar a Deus e dizer obrigado, Jesus, porque...
3: Não, a voz, né? eu estava sem voz. Eu digo, Senhor, já começa a próxima semana e eu tô assim, sem voz mesmo. Aí quando foi na quarta-feira, ela apareceu um pouquinho, e aí deu pra me falar, assim, estou me sentindo, tá rouca, mas tá bem melhor.
1: E tá bom, e tá bem bom. E Deus abençoe a todos vocês, abraçada Lucineide e todos do povoado Bom Fim, viu? Que Deus abençoe, meu irmão. Forte abraço, viu?
3: Abraço, tchau, tchau.
1: Nós falamos aí com Altamira, povoado Bom Fim, que... Assim se dedica essa mulher guerreira naquele povoado ali também, com tantas outras que se somam, né? Claro, ninguém caminha só, ninguém está só, ninguém faz tudo só, faz lá lá. Você que organiza uma procissão de São José ali no povoado do Mucambo, você sabe quanto precisa para que aquela procissão desenvolva, né não? É tanto que o quinto mistério agora, São José Augusto, vai rezar conosco. O quinto e último mistério, nosso amigo José Augusto apresentando as suas intenções. Seu José Augusto, boa tarde mais uma vez. Vamos rezar por quem, meu amigo?
5: Vamos rezar por você, que Deus fortaleça cada vez mais nessa caminhada. O Alexandre, o todos os canais da rádio, o Edilmo Cascudo, o Zé Augusto, a gente fala em família, José Arnaldo, Celinha Família, da todos os funcionários aí da educadora. E todos vocês aí que estão fazendo o programa também, para Nilda ainda largada em família, não ligou hoje, mas já para Padre Felipe também, com a saúde dele também.
1: Isso.
5: E por você e sua esposa e Arthur, para a saúde de vocês também, Reginaldo. Os dois Marcos, Sonho aí, Carteiro também, para a saúde dele também. Marcos aí, Careiro, Marcos também está aí também com você, para ele também. E não faltando também... Comer Carlos aí de vem Carlos de Muito Bonita. E Lalau também aí, onde ele estiver também, tiver aí também pra ele também, família. E também pro Dona Nete Maria, da saúde dela e a daí de Dona Eliana e a família toda. Pra Paula aqui, tá ligado em pronto pela saúde dela também, pra mim mesmo também, meus vizinhos aqui, um lado e de outro. Pra Ritinha da Silva e pra Valda Barraca e pra Ailton também, família, pra. Valdo Wilson, Tom Góes e Ritinha da Silva, Maria da Silva, pela saúde dela também, outra Neto Morena tem aqui, e todos estão ouvindo nesse momento. Para todos que estão, Deus sabe quem precisa de oração, quem precisa da cura, né?
1: Isso.
5: E Deus abençoe a todos e vamos conversar com Deus.
1: Vamos rezar, meu amigo, pedindo ao Senhor que nos dê força sempre, né? E rezar com a nossa irmã, Dona... Genildo do povoado Santo Antônio. Dona Genilde, boa tarde, Alexandre. Dona Genilde.
5: Alexandre, vamos para aquela mulher também que você pediu o leite também para o filho dela, Erivan.
6: Todo do raio.
1: As suas intenções, minha amiga.
6: Amém.
1: Vamos rezar por quem esse quinto e último mistério, minha amiga?
6: Rezar por o meu esposo que está acamado, pela paz do mundo, por os meus filhos, meus netos, pelos padres, pelo papa, pelo bispo, por todos, por as férias, e por vocês aí da rádio, e por a paz do mundo.
1: Isso.
6: Por o fim dessa vida, viu?
1: Amém, minha irmã. A senhora vai rezar com o seu José Augusto, lá da cidade de Ribeirópolis. Ele vai dar início e a senhora responde, tá bom? Amém, meu amigo. Então vamos dizer junto, eterno Pai, vos ofereço corpo e o sangue, a alma e a divindade de vosso diletíssimo Filho, nosso Senhor Jesus Cristo, expiação dos nossos pecados, os pecados do mundo inteiro.
6: Pela
5: sua dorosa paixão.
7: Tem misericórdia em nós, do mundo inteiro.
5: Pela sua dolorosa paixão.
1: Tem misericórdia em nós, do mundo inteiro.
5: Pela sua dolorosa paixão.
1: Tem misericórdia em nós, do mundo inteiro. Tem misericórdia de nós.
5: Pela sua dolorosa paixão.
1: Tem misericórdia de nós, do mundo inteiro.
6: Do mundo inteiro.
5: Pela sua dolorosa paixão.
1: Tem misericórdia de nós, do mundo inteiro.
7: Tem misericórdia em nós.
6: Tem misericórdia em nós.
5: Pela sua dolorosa paixão.
1: Tem misericórdia de nós e do mundo inteiro.
5: Pela sua dolorosa paixão.
1: Tem misericórdia de nós e do mundo inteiro.
6: Pela sua dolorosa paixão.
1: Tem misericórdia de nós
6: e do mundo inteiro.
1: Ó sangue e água que jorraste no coração de Jesus.
6: Com
1: fonte de misericórdia para nós.
7: Eu
1: confio em vós. Jesus,
7: eu confio em vós.
1: Sagrado coração de Jesus, que tanto nos amais. Meu amigo seu José Augusto, muito obrigado. Que Deus lhe proteja e abençoe. Muito obrigado pela atenção, viu, meu irmão? Forte abraço para seu José Augusto aí. Abraço para a senhora também, dona Genilde, viu? Assentamento de Santo Antônio. Amém. Falamos aí com dona Genilde.
6: Domingo você tá no ar.
1: Amém, dona Genilde. Forte abraço, viu? Vamos rezar junto essa esta ejaculatória entregando ao Senhor esta semana. Que seja de realizações, proteção e de vitória. Deus Santo, Deus Forte, Deus Imortal, tende piedade de nós e do mundo inteiro. Deus Santo, Deus Forte, Deus Imortal, tende piedade de nós e do mundo inteiro. Deus Santo, Deus Forte, Deus Imortal, tende piedade de nós
7: e do mundo inteiro.
1: Em nome do Pai, do Filho e do Espírito Santo.
8: Amém.
1: Vamos agora com Gilson Carla ali. E depois de Gilson Carla, a gente vamos ouvir uma música e volta com Lala, né, Lala? Vamos ali com a mensagem de Gilson Carla que ele tem para dizer que ele aí trouxe notadinho, né, Gilson Carla?
7: Com certeza, né?
1: Programa Momentos de Fé pela Rádio Educadora FM. Vamos agora, né, com Gilson Carlos, né, Gilson Carlos?
7: Com certeza. Boa tarde, Alexandre, amigos dos estudos e ouvintes. Rádio Educadora do Fé Paulo, 89.5. Hoje, 13 de setembro de 2026. Momento de Fé. A conta da vida. A vida é com o restaurante. Você escolhe o prato, o caminho e as palavras. Mas uma coisa é certa, ninguém vai embora sem pagar a conta. Cada atitude cobra, cada gesto volta. Cada escolha tem um preço. Às vezes, a cobrança vem como um arrependimento, outras como uma lição. Enquanto é Deus que envia a conta, Ele não quer punição, Ele quer transformação. Por isso, pense bem no que você serve ao mundo. Seja leve, seja justo, seja amor. Porque no fim da conta, quem pensa é dar consciência e dormir em paz e o maior lucro da vida. Então, foi que nem seu Reginaldo falou nesse tanto, né? É, transformação é a gente tem que transformar de melhor a melhor, não pior. Quando fala na conta, a conta nós temos de pagar a Deus do que você faz aqui na Terra. Então a mensagem de hoje eu deixei para hoje. Pra semana foi, tem mais outras mensagens mais diferentes, né? Então, o que fala da vida da gente é isso. A gente tem que saber viver e amar o próximo. Se a gente não amar o próximo, como é que nós vamos amar Deus, né? Então a mensagem de hoje eu deixo isso aí. Amém?
8: Amém.
7: Então, eu quero dizer a vocês, mais uma vez, eu quero agradecer a Deus por tudo. Deixo meu louco para a minha família de Moita Bonita, amigos, Nero, da Mercedinha, família Carlos e sua esposa Tônio, taxista e família, Zé Dozinha, piloto, Pedro Zé Manezinho e família. E todos os amigos de Moita Bonita. Meus irmãos de Cruz das Graças e amigos, Pedro Tavares, José Tavares, compadre Adilson, ministro da igreja, Lenilson de Tônio Doutor, Wilson Santos, filho de Finado Maneca, do Boqueirão, de Goiás e regiões. Dona Vânia Janição Amelon, Maria Santos, Antônio Marcelinho Neto, conhecido por Arroz, Gustavo Detim e a família, e todos de Nossa Senhora da Glória e regiões. Dudu, Maria Flor, professor João, que mora em Ribeirópolis, que trabalha em Moita Bonita, Colégio Mãe da Glória.

0: Simões. E todos os amigos do Facebook, Instagram, TikTok, meu abraço de coração para coração. Eu, Gilson Carlos, também deixo meu alô no programa de fé para o nosso amigo irmão José Linaldo e família e todos ouvintes de Frei Paulo e regiões. Obrigado, Alexandre. Até domingo, se um bom Deus me permitir, e a todos vocês, de coração para coração, meu abraço.
1: Amém. Gilson Carlos, aí diretamente, bom dia, bonito, de coração para coração. Vamos falar aqui que o nosso amigo Lalá, do povoado Mucambo, que tem esse projeto bonito, né? Sempre ele realiza após a data, depois do dia 12, né, Lalá?
2: É isso aí. A gente agradece a Deus, primeiramente, né, pela oportunidade da família Oliveira também nos dar, de poder estar aqui evangelizando através do texto de orações e também se somar com nossa festa do nosso povoado Mucambo, Festa das Crianças, né? Através do programa, a gente estamos aqui também pedindo ajuda aos amigos, aqueles amigos que queiram nos ajudar, não importa com o que seja, né? O que seja, o importante é que venha de coração, que seja um brinquedo, seja um pacote de bala, um pacote de pirulito, qualquer coisa que venha de coração. Desde já a gente agradece a todos que nos ajudam, né? É 27 anos de projeto.
1: 27 anos.
2: Agradecer a Deus por cada irmão, cada amigo que cada ano vem nos ajudando. Então, através do programa Momentos de Fé, eu estou aqui pedindo ajuda a cada irmão que está nos ouvindo nesse momento e que queira nos ajudar a fazer uma criança feliz. Esse é o projeto de 27 anos que vem aí junto com os amigos, né? Agradecer a Deus por cada um. Agradecer também aos meninos também da Rádio Educadora que sempre
1: estão tá divulgando
2: aqui, ajuda, pedindo,
1: né,
2: ajuda.
1: É,
2: as pessoas que queiram ajudar, pode
1: projeto
2: procurar.
1: Projeto do bem, né?
2: É isso. Pode, né, procurar o menino da Rádio Educadora aqui, pode deixar com os meninos aqui. E os meninos é 100%, né? Desde já também agradeço a Cascudo também.
1: Sim.
2: Por ele dar essa força também. E a todos, né? Então, desde já que o Espírito Santo cubra cada um dos irmãos que nos ajuda. E aqueles que nos ajudam. Se for da vontade de Deus e querer ajudar,
1: tocado,
2: tocar no coração,
1: né?
2: E também faça essa doação.
1: E, né, começou com 4, 5 crianças e hoje você não conta mais.
2: É, hoje, realmente,
1: né?
2: Essa
1: hoje não conta, né? Seu Reginaldo teve lá um ano lá e é inúmera, né? A gente não consegue. Você pode ter uma estimativa, mas
2: isso,
1: você, porque sai criança, chega criança. E você,
2: mas é verdade.
1: Entenda, vai chegando. Eu não vi saindo uma.
2: E hoje,
1: mesmo Alexandre, acabando, ainda fica lá dançando.
2: As crianças que participavam dessa festa, hoje é mãe de família, é pai de família, né? Então, hoje eles estão levando os filhos.
1: Os filhos deles, olha que bênção.
2: Então, assim, é só bênçãos de Deus e agradecer a Deus por esse projeto.
1: Lá, nesse projeto aí seu, que você que me ouve, né? No programa Momento de Fé, lá tem corte de cabelo de graça.
2: Tem,
1: tem
2: sim,
1: sorvete, tem picolé, tem bolo,
2: cachorro quente.
1: Essas menininhas, assim, essas crianças aí, já teve até manicure também se colocando pra poder ajeitar as unhas dessas meninas aí que ficam, né?
2: A Deus querer pode pintar.
1: Tem alguma, corte, né, de cabelo pra mulher, dando escova também, né?
2: A Deus querer pode pintar, mas alguma mulher querer.
1: Tem pra masculino, você pode agora colocar pra feminino.
2: Quem sabe se algumas delas não queira fazer isso.
1: É porque
2: isso
1: a mulher não quer, não, porque depois tem uma brincadeira sua e não vai querer.
2: É, né? É isso aí.
1: Mas é festa de criança, é muito bom. Algodão doce. Marquinhos foi uma vez lá que eu queria sair com aquele coxo da moto com os três dentro, né? Não, vai que é pra criança, né? Mas você ajuda e nosso irmão Lalá. É um projeto muito bonito. Eu já tenho ido lá 2 anos, né? E é muito grandioso. É assim. Na verdade, só faz quem tem amor.
2: É a verdade.
1: Porque lá ele se desloca para os povoados, se desloca para a cidade, para os comércios,
2: isso,
1: pedir. Né?
2: Pedindo ajuda, é isso aí.
1: E fazer uma criança feliz, dar um brinquedo aí, que você vê uma criança feliz. E é uma tarde, né, de brinquedo, né, rapaz?
2: Já começa pela parte da manhã.
1: Da manhã, né?
2: A partir da parte da manhã já tem um corte de cabelo de 8 horas até 1, 2 horas da tarde.
1: Mas caba novo assim, corta assim, criança nova, corta,
2: às,
1: né,
2: vezes faz, às vezes os meninos têm uma parceriazinha e faz.
1: E faz, né? Mas o negócio é pra criança, né?
2: Então, agradecer a todos que sempre estão nos ajudando, graças a Deus. Essa semana eu já fui pra Itabaiana, chegou umas bênçãos, já fui buscar brinquedo, né? Então, só agradecer a Deus, aos pouquinhos tá chegando. E eu tenho que daqui até o dia 18 de outubro,
1: né?
2: Chega muito mais.
1: Chega. Né? Seu Reginaldo já deu ali a sua colaboração, isso, sua ajuda, que isso, todo ano ele se apaixonou pelo projeto também, né? Marquinhos disse também ia dar ajuda. Ele prometeu no asa. Os ouvintes estão cobrando aqui. Jailson disse que Marquinhos prometeu. Né, Jailson? Então.
2: Vamos, irmão.
1: Em Careira, tem ido lá em Careira? Nunca foi, não.
2: Cara, eu tenho uns amigos lá que me ajudam também a respeito dos. De picolé, né? Que faz doação de picolé.
1: Sim.
2: Né? E eu espero que esse ano também, se estiverem nos ouvindo nesse momento através da transmissão da Rádio Educadora 89.5,

0: e se some mais uma vez, não por mim, e sim pelas nossas crianças, né? É um projeto assim, é um projeto sem interesse. O interesse do projeto é fazer uma criança feliz. Esse é o projeto, né?
1: Que é bonito, rapaz.
0: Entendeu? Então, assim, é muito gratificante você chegar uma tarde do domingo, o dia... Porque o dia certo é dia 12, mas tem a festa de Aparecida, a gente não pode fazer no dia 12 de Aparecida que...
1: Vai competir, né?
0: É a verdade, então a gente tem que fazer depois. Mas graças a Deus, é só bênçãos, só bênçãos. Cada ano que se passa, os amigos cada vez mais
1: estão... Tá ajudando, né?
0: Ajudando, pessoas estão se somando mais
1: que
0: ainda.
1: E apesar que no início muita gente ficou desacreditado. Será que lá, realmente... Eu tô falando assim em questão de ajuda. Teve
0: não,
1: pessoas que disseram, será que é para isso mesmo? Será que é para esse fim... esse fundo que ele está buscando, e quando a pessoa foi ver, era mais daquilo que ele pensou. Nem foi nem a metade do que Lala falou.
0: Então, justamente.
1: Né? Aí foi muito mais, e a pessoa disse, rapaz, a grandiosidade é muito grande. Só isso. Faz isso aí quem tem coragem.
0: E você vê que a gente tem filmagem, né?
1: Exato.
0: A gente tem
1: filmagem,
0: tudo certinho. A gente tem DVD também, que inclusive, eu, na época que existia DVD, eu saí distribuindo DVD da festinha das crianças. Então a gente tem algo para mostrar.
1: Sim.
0: Inclusive no meu celular também eu carrego a filmagem da festa das crianças, porque aonde eu vou, sim, eu mostro a filmagem, explico tudo certinho aqui. Isso aqui é cada um dos irmãos que sempre vem nos ajudando com esse projeto. Então, é só bênçãos de Deus, né?
1: Agradecer a Deus, né? Porque
0: por tudo.
1: É, a gente tem que ter esse papel, seja com o irmão, mas principalmente com Deus. Agradecer, saber agradecer a Deus. Porque
0: mas é a verdade.
1: Tudo isso se realiza, Lala, porque você abriu o coração e Deus conheceu da sua generosidade para aquelas crianças e saber do que, seu objetivo que era.
0: E essa festa, meu irmão, eu vou dizer a você. Essa festa, eu comecei com 50 reais. 50 conto. Peguei 25 reais no dia que eu recebi. Aí peguei papai e meus irmãos e eles me ajudaram, mas completamos 50 reais. E a gente deu início. Mas demos início com uma bala, um pirulito, uma pipocazinha.
1: Sim.
0: Mas Deus tocou na minha mente, no meu coração, se você vai dar continuidade a esse projeto, e até hoje está aí.
1: Não
0: agradecer
1: falta.
0: Agradecer a Deus, não falta.
1: Não
0: agradecer
1: falta.
0: A Deus
1: só
0: e os
1: chegando,
0: amigos.
1: Só chegando, né?
0: É, só chegando.
1: Não, tem coisa que marca, viu, Lala? Isso aí marcou você e veja o que Deus fez, multiplicou. Você não pode, eu digo que nem multiplicou, você não consegue mais fazer conta de quanta soma está vindo.
0: Mas é a verdade.
1: Né? Porque você, olha, já está em 7, já está em 10, aí você vai perdendo. Hoje o Evangelho fala que Jesus disse que o homem deve perdoar sempre, porque a quantidade do que o patrão tinha deixado do servo para lá. E disse que calculando aquele valor de 10 talentos, calcula-se, se você trabalhasse para pagar, calcula-se 164 mil anos. Para você pagar.
0: É muito tempo.
1: Quando? Nunca.
0: Nunca.
1: E o que devia ao outro menos, de se trabalhar a lista, você trabalhando, você poderia pagar em 4 meses. Tô errado, seu Reginaldo? Né? Mas entenda. Veja só, a multiplicação que Deus faz na sua vida é incalculável. Você não imagina.
0: É verdade. É a verdade.
1: Cada criança daquela, porque ali começa o reino de Deus por uma criança, entenda. Chega um dia da festa das crianças, é o Natal. Primeira coisa que uma criança bota na mente é ver se vai ganhar um presente.
0: Isso, essa é a verdade. Essa é a verdade.
1: Eu nunca esqueço disso, que um pai fez uma festa pro filho. Ele tinha na faixa de uns 5 anos. E terminou a festa. Quando terminou, o pai disse: aí, meu filho, você gostou? Foi bonito. Seu pai pôde fazer. Eu fiz. Pula, algodão doce, contou tudo. Ele disse, sim, pai, muito obrigado. Mas faltou uma coisa, ele disse, o quê, meu filho? Os meus colegas, os meus amiguinhos, porque tá tudo aí, é amigo do
0: mas
1: senhor.
0: Essa é a verdade, né? É a pura verdade, mas é.
1: A festa
0: é
1: da criança.
0: Né? Mas é a verdade.
1: Hã? Aí o pai convidou os amigos dele mesmo, vem pra festa do aniversário do meu filho, ele não diz assim ao filho, convide seus coleguinhas.
0: Mas é a verdade.
1: Nós não manda. Nós escolhemos nossos amigos e...
0: E não deixa ele tudo. Escolher.
1: Não é verdade, não?
0: Mas é a verdade.
1: Então essa festa aí, eu... Já aconteceu isso com o senhor, Reginaldo?
2: Não.
1: Não? É. O senhor queria... Mas não é assim que uma...
0: Mas é a verdade, hein?
1: Que a criança vai para uma festa daquela, né? Você preparou para todas.
0: Isso.
1: E cada um vai se identificar com aquele presente que ali tem e ganha e se conforma.
0: Mas é a verdade, hein? e não discriminar nenhum, ninguém. Né? Todo mundo são iguais ali. Então, através disso é que a gente...
1: Eu só vi um negócio lá no seu... Na sua festa,
2: tamanho,
1: né?
2: Criança gosta também do seu tamanho.
1: Que até ali tem uma... Para uma criança escolher. Aí agora eu digo assim, que você colocou e a criança... Vai, você quer isso aqui? Não, aí eu não quero. Só foi, sabe o quê? O pau de sebo. Nem toda criança vai querer,
0: mas
1: né?
0: Mas é verdade.
1: Subir lá para pegar. Mas entende, mas é uma brincadeira que estimula os outros a querer tentar. Teve um menininho que subia, quando subia, aí voltava. Mas ele não desistiu. Sabe o que ele fez? Correu e se melou na areia. Subiu em cima do outro,
0: né? Sabido,
1: hein?
0: Não, você sozinho.
1: Tá sozinho.
0: Sozinho, ele foi e ganhou
1: o prêmio. Estimulou a criança. Então você veja o que vale, né?
0: Mas é verdade.
1: E é uma alegria, todo mundo dá risada. E o outro grita de cá, vai, vai, vai. Disse uma história que teve um sapo, né? Você conhece, né? Que o sapo começou. E eu não vou nem falar no sapo. Assim, por exemplo, um cara tentou subir no pau, e o cara dizendo que ele não ia conseguir. E gritar, você não vai conseguir não, você não vai conseguir não. E ele subindo. E ele conseguiu. Aí quando perguntaram a ele por quê, que ele não desistiu daquilo, aí disseram, não, ele é surdo. Como é que ele vai conseguir? Como é que ele vai ouvir o cara dizendo, desça, você não vai conseguir não, não vai conseguir. Então é tem hora que a gente tem que fazer isso com quem grita com a gente. Você não vai conseguir, tá pra ouvir.
0: Mas é verdade.
1: Eu cheguei, ele não ouviu eu gritando, rapaz, tá aí, ele disse, não, ele é surdo. Né? Então mas tem é coisas verdade. Que é assim na mas nossa é. Vida. Quantas vezes você tapou seus ouvidos quando alguém disse um não a você? Quantas vezes você tapou seus ouvidos a pessoa dizendo, você é um besta, rapaz, pare com isso. Você é perdido, pra quê? Qual é a vantagem?
0: Mas é verdade. Mas algumas pessoas já chegou pra mim e dizer
1: então, que você... Mas é ilusão, rapaz.
0: Eu continuo, enquanto né? Deus me deve de saúde.
1: Cuidado, rapaz. Aí ainda diz cuidado, e aí pode acontecer alguma coisa e tal. Isso para o quê? Para desanimar, para que você desista daquilo. Mas você tem que fazer o quê, seus ouvidos? Tapar. Deixa gritar. Uma hora ele vai cansar. Duvido uma pessoa ficar gritando direto.
0: Mas é
1: duvido uma pessoa ficar falando direto.
0: É verdade.
1: Uma hora ela vai cansar. É o pior que fala mesmo. Eu não tenho limite aqui, eu falo, falo, mas tem hora que tem que dar um limite parado. Mas que um dia você fala demais, mas eu tô apresentando um programa. Mas uma hora a gente toca uma música, reza, né? Um ouvinte. É assim? Também assim esse projeto. Que Deus lhe abençoe, viu, meu irmão?
0: Amém. Que Deus lhe proteja. Cada um de vocês também. Obrigado mais uma vez pelo espaço, né? De vocês nos conceder esse espaço aqui de poder rezar o texto junto com vocês, o texto da batalha.
1: Isso.
0: E pedir ajuda através. Do texto da Divina Misericórdia, né?
1: Então,
0: que o Espírito Santo derrama as bênçãos sobre cada um de vocês e todos os amigos, aqueles que estão nos ouvindo nesse momento, que também, e Deus toque no coração de cada um deles para que vamos fazer uma criança feliz.
1: Vamos fazer.
0: Esse é o projeto, né?
1: Eu dou um brinquedo aí.
0: 27 anos de projeto.
1: Olha, 27 anos.
0: Se for da vontade de Deus e dos amigos que está sendo, que está chegando as bênçãos, 25 anos de festa.
1: Olha. É. Que benção, rapaz.
0: Só agradecer, né? A Deus, né?
1: Cacá, isso... eu tô achando que ele vai dar uma ajuda, pra você balançar a cabeça, né?
0: E seja bem-vindo, né?
1: Cacá tem muito brinquedo em casa.
0: Certo? Obrigado, né? Mais uma vez. E agradecer também aos proprietários
1: da Seu José Arinaldo, dona Lucelina, tá ouvindo o programa aí na Avenida José da Cunha, dona Fátima, né, dona Fátima? Acho que era, tá lá por lá. Deus abençoe, seu José Arinaldo, Deus lhe proteja, dona Lucelina. Nosso muito obrigado de coração. Até o próximo domingo. Vamos deixar uma música tocando aí. E a despedida sempre termina com o Marco Nuno, que ele disse que começa por ele, tem que terminar com ele, não. É assim que acontece. Cacá, muito obrigado. Lá, meu irmão. Deus abençoe. Que Deus abençoe também. Deus ilumine você. Vê se você tá com a mão fria, pior que é de Marcos, viu? Será que é fome? Não, né? Então, até o próximo domingo, se assim o bom Deus nos permitir. Forte abraço ali pra Jerry e meu amigo Ronaldo tá ali já de prontidão e também ali Joval, que já vai começar também seu programa. Tchau, até domingo.
2: Bem, Reginaldo. A todos que direto e indiretamente participaram desse programa, renovou o apelo para que no próximo domingo estejamos juntos para levar a mensagem do Senhor. A todos, muito obrigado.
3: Isso, Carlos.
4: Mais uma vez, também quero agradecer a Deus por tudo, por a oportunidade, Alexandre e todos vocês aqui, né? E dizer a vocês, muito e muito obrigado. E dizer a vocês, fui até domingo, se um bom Deus me permitir. Gente, seu, obrigado, tchau.
3: Seu Lalá.
0: Agradeço a Deus, primeiramente, né? Por estar aqui junto com vocês aqui. Que o Espírito Santo derrama as bênçãos sobre cada um de nós e a todos os ouvintes que acompanham todos os domingos o programa Momentos de Fé, não é isso? Que Deus abençoe, até a próxima.
3: Foi muito bem, então, né, que todos que estão nos ouvindo, hoje é dia do Senhor, hoje é dia de missa, louvado seja o nosso Senhor Jesus Cristo. Muito obrigado, Cacaia.
5: Eu esqueci de falar de Cacaia.
3: Tô muito bem. Fique todos com Deus. Que Deus abençoe. Amém.
5: Valeu, Cacaia. Muito obrigado.
4: Querido. Deus te abençoe cada dia mais. E conselha sempre esse amigo que você é. Valeu.

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0: José Ronaldo. Antes
1: mesmo... Boa tarde, ouvintes. Boa tarde, meus irmãos da Rádio Educadoras. São exatamente às 16 horas e 11 minutos. Estamos aqui com mais um programa, Orando com Maria. Agradecendo a Deus por esse programa lindo e maravilhoso. Agradecemos aqui mais uma vez, né, a todos os irmãos que estão aqui na rádio, nosso irmão Gerivaldo, nosso irmão Joval, nosso irmão Cacaia. E queremos aqui também agradecer a Sr. José Arinaldo Oliveira, a Dona Dulcelina, a família Oliveira, o Jairo, a José Arinaldo Oliveira Filho, a nossa irmã Adenilza, a doutora Ana Rita e a todos os familiares da família Oliveira. Também queremos agradecer ao nosso irmão Edilmo Cascudo por ter dado a nós esse espaço para que a gente pudesse levar a palavra de Deus a todos os nossos irmãos e ouvintes da Rádio Educadora. Fala aí, meu irmão Gerivaldo.
0: Gerivaldo Santos!
2: Boa tarde, meus irmãos. Nós estamos aqui mais para uma tarde de Orando com Maria. Você já vá se preparando aí, acendendo sua velinha, né, no recanto sacrossanto do seu lar. Nós temos hoje o terço, abrimos com o terço de Nossa Senhora, depois temos o Evangelho, depois nós vamos rezar o Magnífica, depois fazemos a intercessão, tudo isso para você, porque com Jesus tudo pode ser mudado pela força da oração. E eu já quero louvar a Deus, que eu digo sempre, inicio este programa dizendo: Deus seja louvado e o inimigo acorrentado, pois nós estamos aqui porque cremos no senhorio de Jesus. E você que está sintonizado na 89.5 FM Educadora, já vá preparando aí o seu oratóriozinho, porque dentro de mais alguns instantes nós iremos iniciar com o texto de Nossa Senhora, já pedindo que Jesus, da sua infinita misericórdia, abra as comportas do céu e derrame curas, milagres e prodígios sobre a sua vida, porque Ronaldo, com Jesus,
1: tudo pode ser mudado pela força da oração.
2: E eu quero já também agradecer aos nossos irmãos que nos deram esse espaço, né? A Dona Dulcelina, seu José Arnaldo Oliveira, a toda a família Oliveira, o meu irmão Antônio Edilmo, que eu estive com ele ontem, viu? Lá no bar do meu irmão Enio, e nós batemos um papo, lembrando dos velhos tempos, onde nós eram mais assim, aconchegando, né? Aconchegado. Mas a vida tem os seus espaços, né? E hoje nós vivemos uma vida completamente diferente daquela, né, Ronaldo?
1: Isso mesmo, irmão.
2: Né, porque hoje nós somos mais dedicados à vida em Jesus. Fala, meu irmão Joval, manda um abraço aí para os nossos ouvintes.
3: Eu quero mandar um abraço para um colega meu lá em Pedro Alexandre.
2: Uhum.
3: Ele mandou um recado para mim e ficou feliz da penúltima vez que eu estive aqui, rezando o texto, e ele ouviu. Uhum. Ele mandou um recado para uma pessoa essa semana daqui de Freeport. Agradeço a ele. É. Ele ligou comigo lá no próprio PA, né?
2: Amém.
3: E ele, coincidência, né? Grande coincidência.
2: Amém. Então, eu já vou mandar os meus colocando, porque daqui a pouco, meu amigo, vai entrar o programa político. Então, eu já vou colocar aqui, né? Colocando as intenções. Será que dá tempo, Carlos Alberto?
4: Não.
2: Não dá, não, né? Então, vai entrar o programa político e a gente volta dentro de um minuto e meio, né, Cacai? Um minuto e meio, a gente retorna com as nossas orações do texto de Nossa Senhora.
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2: Estamos de volta, graças a Deus, né? Estamos de volta e nós vamos já colocando as nossas intenções, eu e o Ronaldo, porque as pessoas nos pedem oração e nós temos que colocar, não é, Ronaldo?
3: Sim, meu
2: porque
3: irmão.
2: É, o programa vive disso aí, dos nossos irmãos, dos nossos ouvintes, né? Então eu já quero colocar o meu irmão Etinho lá nas Cutia. Ele é sobrinho de Cascudo, né? Nós falando, ele é sobrinho de Cascudo. Etinho aí nas Cutia. Maria José aí no Carira e Jonas. César de Jesus Santos, né? Pedindo oração. Aloysio e Dona Mocinha aí no Alagadiço. Ivan Nazareia, Adegilza e seu Antônio, é os pais do nosso irmão Vanaldo. José Augusto, Val aí da Barraca e Buril, né? Esses são os nossos ouvintes que reza com a gente, né? Todos os domingos. Tita Dinês, manda aí, Tita Dinês, ela disse que não perde o programa, viu, Ronaldo? Tita Dinês, aí na Floriano Peixoto. Rafael Evangelista e Dona Irene, né? Dona Irene aí no Conjunto Mutirão. Raimunda e José Mocó. Fabinho, nosso ministro, estive com ele hoje, rezando, orando e rezando e celebrando também a missa lá na Portelinha. Salete e família, mãe de nosso irmão Rivaldo, Luiz Araújo, o popular Luiz Bicudo, Iraneide, Natanael aí na Avenida José da Cunha, meu vizinho, toda a sua família, né? O Adson e a sua esposa, o seu filho Elano também, Angélica de Diógenes, Lude aí na Almirante Barroso, nosso abraço e receba as nossas orações. Carol, Ronaldo, Caio e Joaquina, meus sobrinhos. Lita de Preta aí na Avenida José da Cunha. Carla, minha sobrinha e toda a sua família. Jairo de Sicudino aí no Manuíno. Paulo Pedreiro, receba as nossas orações. Jailson no Conjunto Mutirão. Carlos no município de Carira. Leidia e Anailson aí no Carira. Ítalo Souza Silva, o filho do meu irmão Valde João Nogueira. Gabriela aí na Avenida José da Cunha, Gabriela de Benga, nossa amiga. Leide de Totó e Tropeiro. Josefa, aqui a irmã de Joval, nossa minha comadre, a mãe de Cumpado Osto, também rezamos pelo Cumpado Osto, pela minha comadre, pelo meu afilhado João Lucas.
3: Mariana.
2: Lídia no Conjunto Mutirão, a nossa ouvinte, viu, Ronaldo? Ela não perde o nosso programa. Lígia de Zé Cutela aí no Conjunto Mutirão. Gilvan, Lô de Madalena, Maísa e Sofia, Gisélio e Rosana aí na Doutor Mário Almeida Lobão, Alice, Dene e Luiz, o popular Cascata aí em Itabaiana. Manuel de Ocílio, Paulo de Ocílio e família. Eliane de Bado, João Carlos, Célio de Fuliar e família. Ceciane e família aí no povoado Alagadiço. Ceciane, Ronaldo, é irmã do nosso irmão Ronaldo.
3: Sim, já rezamos na casa dela.
2: Gidenilson Lima, Aparecida, esposa de Nino, aí na praça, né, da Ruinha. Roberto Pereira de Lima, rezamos pela alma dele, o popular Bolinha, para que Deus liberte a sua alma e leve para o convívio dos eleitos.
3: Sim.
2: Fala, meu irmão Ronaldo.
3: Então, meus irmãos, boa tarde mais uma vez, né? Tem aqui os pedidos a nossos irmãos
2: de oração.
3: Railda da Capoeira Grande e família aí em Carira, né? Laurenice, nossa irmã Laurenice, que passou por uma cirurgia recentemente. Rafaela, filha do nosso irmão Edmundo também, que passou recentemente por uma cirurgia. Zé Carlos, né, de seu João de Batista, do saudoso João de Batista, que pede nossas orações. Dona Silene, aí no Bairro Chã. Rita Celina da Silva, mãe da nossa irmã Raquel, aí da Avenida. Maria do Carmo Santos. E o senhor Juca também, né? Pedindo oração para o senhor Juca, onde a gente rezamos o texto na casa dele esses dias. O pai do nosso irmão Dinho. Maria de Afonso, o senhor Santo e sua esposa Dona Maria. Rezemos também por o senhor Oliveira, o pai do nosso irmão Duda, Dona Luzia, Lívia do bairro Chã, Dona Marieta também do bairro Chã, Dona Carmelita e família, né? E sua filha Gidelma e seu neto Gênesis, pede nossas orações. Dona Josefa das Cutias, Verônica aí de Simão Dias e família. Também vamos rezar por nossa irmã Maria de Lourdes, de João de Santa. Rezar pela nossa irmã Regina e Ana Cristina aí da Praça da Igreja. Rezar também pela nossa irmã Carla e família, a filha de Reginaldo e Ayrton, aí na Rua da Santa. Rezamos também pro seu Florenço e Dona Tereza. Rezar por nossa irmã Nádia de Dona Nelly. Queremos rezar também por Dona Maria do Carmo, em Mucamba, a esposa do nosso do saudoso João Bosco. Vamos rezar também por nossa irmã Sávia, aí do Conjunto Mutirão, e de Carla de Pitão. Queremos rezar para nossa irmã Flávia, aí em Glória, e Maria José Nena, aí Carira, como você falou há poucos instantes. Rezemos também para nosso irmão Murilo Barreto, José Vieira, Luciano Santos, Guilherme Santos e Maria Luciana. Queremos rezar para o nosso irmão Ari, nosso irmão Ari do Texto dos Homens e Mulheres. Rezar também para o nosso grupo do Texto dos Homens e Mulheres, por todas as pastorais e movimento. Quero rezar também para o nosso irmão Manuel de João de Santa, que é verde. Rapaz, você fala em todo mundo e não fala no meu nome. Tá aí, Manuel de João de Santa. Vamos rezar por você. Rezar para o nosso irmão Ivan aí das Areias, onde a gente fomos fazer a visita a ele. José Afonso, o Zezé, né, que a gente rezemos também. Há um mês atrás. Rezar por Maria,
2: José Rosena,
3: né? Do saudoso tio Jorge, né? E família. E por todos os nossos irmãos que pedem nossas orações, pela minha família. E também quero rezar por essas orações por mim, que hoje eu faço 8 anos de transplante, né? Deus me deu essa oportunidade de ter 2 aniversários, né? 11 de agosto, que é o dia do meu nascimento, e 8 de setembro, que foi o dia que ele me trouxe de volta ao mundo de novo, né? Mais um transplante, que o médico dizia que eu ia morrer. Você não dá uma semana de vida, mas Deus disse, esse aí não, esse eu vou levantar, esse eu vou trazer para o seio da família, né? Para ele levar a minha palavra. Então, agradecendo a Deus por mais esse dom da vida. Obrigado, Senhor Deus. E por todos os nossos irmãos que pedem nossas orações.

0: muito, ele acalmou suas tempestades, Ronaldo. Isso e mesmo. Vai acalmar, neste momento, as tempestades que você está vivendo, meu irmão.
1: Isso.
0: Escuta bem, reza conosco esse texto de Nossa Senhora. Confia na misericórdia de Deus. Abra as portas do teu coração. Deixa que Jesus adentre o teu coração, porque ele quer fazer uma obra de restauração. Sim. Uma obra de santificação na tua vida e no teu coração. Confia no Senhor e será salvo você e toda a sua família. Em nome do Pai,
1: do Filho e do Espírito Santo. Amém.
0: Vinde Espírito Santo.
1: Enchei os corações dos vossos fiéis e acendei neles o fogo do vosso amor. Enviai, Senhor, o vosso Espírito e tudo será criado e renovareis a face da terra. Oremos, ó Deus, que instruísse os corações dos vossos fiéis com a luz do Espírito Santo. Fazei que apreciemos retamente todas as coisas, segundo o mesmo Espírito, e gozemos sempre de sua consolação.

0: quero ser aquilo que Deus quer. Você sabe, meu irmão, você que está ligadinho aí conosco, na 89.5 FM Educadora, Deus quer a nossa santificação. Sede santo, como vosso Pai do céu é santo. Então, meu irmão, é isso que Deus quer fazer também em nosso coração. Santificar as nossas vidas, para que nós, nesse exato momento, mudemos de vida. Sejamos homens e mulheres de Deus, com os nossos pensamentos fixos no céu, que é a nossa morada. Vamos exatamente já, Ronaldo, também colocando, Deus colocou no meu coração, aquelas pessoas que têm medo da morte.
1: Sim.
0: Para que Deus liberte. Sabemos que a morte é, São Francisco, é a nossa irmã companheira, né?
1: É verdade.
0: Então, aqueles que têm medo da morte, reze para que Deus te liberte nesse exato momento de tudo aquilo que impede da graça de Deus a entrar no teu coração, né?
1: Creio em Deus Pai Todo-Poderoso, Criador do céu e da terra, e em Jesus Cristo, seu único Filho, nosso Senhor, que foi concebido pelo poder do Espírito Santo, nasceu da Virgem Maria, padeceu sob Pôncio Pilatos, foi crucificado, morto e sepultado, desceu à mansão dos mortos, ressuscitou ao terceiro dia, subiu aos céus, está sentada à direita de Deus Pai Todo-Poderoso, donde há de vir a julgar os vivos e os mortos. Creio no Espírito Santo, na Santa Igreja Católica, na comunhão dos santos, na remissão dos pecados, na ressurreição da carne, na vida eterna. Amém.
0: Pai nosso que estás no céu, santificado seja o vosso nome. Venha a nós o vosso reino. Seja feita a vossa vontade, assim na terra como nos céus.
1: O pão nosso de cada dia nos dai hoje, perdoai nossas ofensas, assim como nós perdoamos a quem nos tem ofendido. E não nos deixeis cair em tentação, mas livrai-nos do mal. Amém.
0: Deus o salve, Virgem, filha de Deus Pai, que nos criou. Ave Maria, cheia de graça, o Senhor é convosco. Bendita sois vós entre as mulheres e bendito é o fruto do vosso ventre, Jesus.
1: Santa Maria, Mãe de Deus, rogai por nós, pecadores, agora e na hora de nossa morte. Amém.
0: Deus o salve, Virgem, Mãe de Deus, Filho, que nos remiu dos pecados. Ave Maria, cheia de graça, o Senhor é convosco. Bendita sois vós entre as mulheres e bendito é o fruto do vosso ventre, Jesus.
1: Santa Maria, Mãe de Deus, rogai por nós, pecadores, agora e na hora de nossa morte. Amém.
0: Deus o salve, Virgem, esposa do Divino Espírito Santo, que nos santifica, templo e sacrário da Santíssima Trindade. Ave Maria, cheia de graça, o Senhor é convosco. Bendita sois vós entre as mulheres e bendito é o fruto do vosso ventre, Jesus.
1: Santa Maria, Mãe de Deus, rogai por nós, pecadores, agora e na hora de nossa morte. Amém.
0: Glória ao Pai, ao Filho e ao Espírito Santo.
1: Como era no princípio, agora e sempre. Amém.
0: Ó meu Jesus,
1: perdoai-nos, livrai-nos do fogo do inferno, levai as almas todas para o céu e socorrei principalmente aquelas que mais precisarem da vossa misericórdia. Abençoai, Santo Padre,
0: e aumentai a nossa fé.
1: Convertei os pecadores,
0: dai-nos a paz e os dons do Espírito Santo.
1: Jesus, Maria e José,
0: a nossa família vossa é.
1: Jesus, Maria e José,
0: a nossa família vossa é.
1: Jesus, Maria e José,
0: a nossa família vossa é.
1: São José,
0: rogai por nós. Então, nós temos algum áudio, tem algum áudio pra gente colocar aí?
2: Tem, meu irmão, tem uns áudios aí pra colocar.
0: Vamos colocar logo, porque às vezes tem pedido de oração.

0: Oi meninos, boa tarde. Eu não vou falar o nome de um, porque talvez eu possa me esquecer o nome dos outros, mas todos vocês que estão aí, né, no estúdio, ofereço a oração de Nossa Senhora, né, o texto de Nossa Senhora, por minha saúde, a saúde da minha esposa Daílton, minhas filhas Suzana, Letícia e José Arthur, minha sogra Dona Nete, que Nossa Senhora dê a graça da cura, da libertação dela, do Nosso Senhor Jesus cura ela. Minha comadre Josinete, esposa Veveraldo, nossa amiga Giovânia, Valdeci, Valda Barraca, seu Zé Augusto, seu Alexandre com a esposa Ana, e para todos vocês aí que compõem esse momento de orações todos os fins de semana, aqui é a linha do povoado Marias Pretas.
1: Ei, Arinaldo, Ronaldo, boa tarde, é o Luiz, o irmão do Ronaldo.
2: Isso.
1: Tudo de bom para vocês aí, meus queridos. Quero pedir oração para todos os meus familiares, tá bom? Meu irmão lá em, no Piauí, minha família em Frei Paulo, minha irmã lá em Adriana, em Aracaju e os meus aqui de São Paulo, tá bom?
2: Amém, meu irmão.
1: Eu queria ouvir, nada poderá me abalar, tá bom?
2: Amém, tá
1: bom. Tô com meu filho aqui, peço oração para todos vocês.
2: Amém, meu irmão.
1: Um beijo no coração. Um abraço aí no Joval, no Cacaia.
2: Uhum.
1: Lembro muito dele ainda, do Cacaia.
2: Valeu.
1: Ponta esquerda.
2: Valeu, meu irmão. Um abraço. Valeu, Luiz. Fica com Deus, receba as nossas orações.
0: Boa tarde. Eu não vou falar o nome de um, porque talvez eu possa me esquecer o nome dos outros. Mas todos vocês que estão aí, né, no estúdio, ofereço a oração de Nossa Senhora, né, o texto de Nossa Senhora, por minha saúde, a saúde da minha esposa Daílton, minhas filhas Suzana, Letícia e José Arthur, minha sogra Dona Nete, que Nossa Senhora dê a graça da cura, da libertação dela, do Nosso Senhor Jesus cura ela. Minha comadre Josinete, esposa Veveraldo, nossa amiga Giovânia, Valdeci, Valda Barraca, seu Zé Augusto, seu Alexandre com a esposa Ana, e para todos vocês aí que compõem esse momento de orações todos os fins de semana, aqui é a linha do povoado Marias Pretas.
3: Boa tarde, família abençoada de Deus, aqui é a linha do povoado Cutias. Eu peço as orações de hoje para mim, meus filhos, meus netos, por cada um de vocês de família, para Ronaldo de família, para o outro que eu não sei o nome, esqueço do nome, família, para esses meninos que fazem maravilhoso programa em família, Fernando, Cícero, Carlos André, para todos esses meninos que fazem maravilhoso programa em família, para o seu Arinaldo de família, por toda a minha família, por todas as pessoas que estão doentes em suas casas, por todas as pessoas que estão precisando de oração, por todas as pessoas que estão hospitalizadas e por todos nós do mundo inteiro. Que Deus abençoe todos, uma boa tarde, fica todos com Deus.
4: Deus abençoe, vamos rezar assim por você e toda a sua família. Tem uma mensagem aqui do meu irmão Alberto. Sou Alberto, moro em Bocaina, Piauí. Peço oração para meus irmãos em Frei Paulo, Aparecida, Adriana, Ronaldo, e meus irmãos em São Paulo, Mônica, Luiz, Michele, todos os meus sobrinhos e sobrinhas, e para todos a Rádio Educadora de Frei Paulo e todos os ouvintes.
2: Amém.
4: Muito obrigado, meu irmão Alberto, Deus abençoe.
2: Amém. Pronto. Mas...
4: Não, só
2: então tenho... nós vamos começar o nosso texto, né? Rezando por todas as pessoas, o Luiz, né? O seu irmão, sim, Ronaldo. Sim. Rezar pelo o que falou agora, né? Para todos, era Alberto.
4: Isso.
2: Por toda, é, por Dilma todos, Nunes. Todos que pediram as nossas orações, estão sintonizados com a gente. Vamos iniciar o primeiro mistério glorioso. E o primeiro mistério glorioso, nós contemplamos a ressurreição de nosso Senhor Jesus Cristo.
5: Pai nosso que está no céu, santificado seja o vosso nome. Venha a nós o vosso reino, seja feita a vossa vontade, assim na terra como no céu.
6: O pão nosso de cada dia nos dai hoje. Perdoai as nossas ofensas, assim como nós perdoamos a quem nos tem ofendido. E não nos deixeis cair em tentação, mas livrai-nos do mal. Amém.
5: Ave Maria, cheia de graça, o Senhor é convosco. Bendita sois vós entre as mulheres. Bendito é o fruto do vosso ventre, Jesus.
6: Santa Maria, Mãe de Deus, rogai por nós, pecadores, agora e na hora de nossa morte. Amém.
5: Ave Maria, cheia de graça, o Senhor é convosco. Bendita sois vós entre as mulheres. Bendito é o fruto do vosso ventre, Jesus.
6: Santa Maria, Mãe de Deus, rogai por nós, pecadores, agora e na hora de nossa morte. Amém.
5: Ave Maria, cheia de graça, o Senhor é convosco. bendita sois vós entre as mulheres, bendito é o fruto do vosso ventre, Jesus.
6: Santa Maria, Mãe de Deus, rogai por nós, pecadores, agora e na hora de nossa morte. Amém.
5: Ave Maria, cheia de graça, o Senhor é convosco. Bendita sois vós entre as mulheres, bendito é o fruto do vosso ventre, Jesus.
6: Santa Maria, Mãe de Deus, rogai por nós, pecadores, agora e na hora de nossa morte. Amém.
5: Ave Maria, cheia de graça, o Senhor é convosco. Bendita sois vós entre as mulheres, bendito é o fruto do vosso ventre, Jesus.
6: Santa Maria, Mãe de Deus, rogai por nós, pecadores, agora e na hora de nossa morte. Amém.
5: Ave Maria, cheia de graça, o Senhor é convosco. Bendita sois vós entre as mulheres, bendito é o fruto do vosso ventre, Jesus.
6: Santa Maria, Mãe de Deus, rogai por nós, pecadores, agora e na hora de nossa morte. Amém.
5: Ave Maria, cheia de graça, o Senhor é convosco. Bendita sois vós entre as mulheres, bendito é o fruto do vosso ventre, Jesus.
6: Santa Maria, Mãe de Deus, rogai por nós, pecadores, agora e na hora de nossa morte. Amém.
5: Ave Maria, cheia de graça, o Senhor é convosco. Bendita sois vós entre as mulheres, bendito é o fruto do vosso ventre, Jesus.
6: Santa Maria, Mãe de Deus, rogai por nós, pecadores, agora e na hora de nossa morte. Amém.
5: Ave Maria, cheia de graça, o Senhor é convosco. Bendita sois vós entre as mulheres, bendito é o fruto do vosso ventre, Jesus.
6: Santa Maria, Mãe de Deus, rogai por nós, pecadores, agora e na hora de nossa morte. Amém.
5: Ave Maria, cheia de graça, o Senhor é convosco. Bendita sois vós entre as mulheres, bendito é o fruto do vosso ventre, Jesus.
6: Santa Maria, Mãe de Deus, rogai por nós, pecadores, agora e na hora de nossa morte. Amém.
5: Glória ao Pai, ao Filho e ao Espírito Santo,
6: como era no princípio, agora e sempre. Amém.
5: Ó meu Jesus,
6: perdoai-nos, livrai-nos do fogo do inferno, levai as almas todas para os céus e socorrei principalmente aquelas que mais precisarem da vossa misericórdia.
4: Abençoai o Santo Padre
7: e aumentai a nossa fé.
4: Convertei os pecadores,
7: dai-nos a paz e o dom do Espírito Santo.
4: Maria concebida sem pecado,
7: rogai por nós que recorremos a vós e por aqueles que não recorrem a vós.
4: São José,
7: rogai por nós.
4: Nossa Senhora da Salete,
7: rogai por nós. E nós vamos continuando o nosso texto, o segundo mistério glorioso, a ascensão de nosso Senhor ao céu. E eu quero pedir, Ronaldo, nesse mistério, por todos aqueles que nos perseguem, por aqueles que nos invejam, aqueles que nos caluniam. Hoje o padre falava sempre aquilo que nós batemos na tecla. Sim. Ele falava lá hoje, o padre Francisco, né? Que nós não podemos nos agir como os outros agem com a gente.
4: De jeito nenhum.
7: Né? Porque que cristãos somos nós? Nós não podemos jamais pensarmos em pagar o mal com o mal.
4: O mal paga com o bem.
7: De jeito nenhum.
4: Com
7: nós
4: bem.
7: Temos que pagar o mal com o bem. Né? Olha, a lei de Italião foi decapitada.
4: Isso,
7: do
4: coisa.
7: Jesus veio para contornar toda essa situação. Então nós vamos rezar e Carlos Alberto reza. E nós
4: ouvir um áudio aí da nossa irmã Ginalda. Vai colocar nesse mistério.
7: De mistério também, para orar por ela também. Vamos lá?
8: Boa tarde, irmãos e irmãs em Cristo. Ginalda Lima, de Nossa Senhora Aparecida. As minhas intenções hoje para o Santo Terço de Nossa Senhora é pela minha saúde, que estou precisando muito, pela saúde do meu pai, Dernival Lima, que está acamado.
7: Isso.
8: Pela saúde da minha mãe Maria José, por toda a minha família, pela saúde do meu esposo Ailton, pela saúde dos meus quatro filhos, dos meus netos. E estou sempre ouvindo, viu? Todos os domingos eu estou ouvindo vocês. Reza aí também por vocês todos aí, por Cacaia. E que Jesus abençoe todos. Deixo minhas intenções também pelo Papa Leão, por os bispos do mundo inteiro, por nosso padre aqui, Padre Adriano Leão, Padre Paulo Lima, Padre Francisco aí de Frei Paulo, né, da paróquia Frei Paulo aí. E enfim, por todos os doentes, aqueles que precisam das nossas orações, e por todos aqueles que estão acamados, que Nossa Senhora dê a saúde a todos e que tenham uma boa tarde. Que Jesus abençoe todos nós.
4: Eu vi. Agora e na hora de nossa morte.
8: Desculpa aí, é Ginalda Lima novamente. É, eu esqueci. Vou rezar também pela passagem do aniversário do meu genro Gilmar, que trabalha na Casa São Vicente em Itabaiana. Que já abençoe ele e dê muitos anos de vida a ele.
2: Amém.
4: Tem outra. É outra mensagem. Boa tarde, é minha irmã Mônica de São Paulo. Boa tarde, meus irmãos, Pai de Cristo. O amor de Maria esteja com vocês. Peço oração por mim, pela minha família, pelos enfermos, familiares de José Arinaldo, os ouvintes da Rádio Educadora e por todos vocês que fazem esse programa ser uma bênção. Que o Espírito Santo possa sempre conduzir vocês para levar a palavra de fé, oração e amor ao próximo. Peço oração pela comunidade de Jesus Cristo Salvador aqui em Osasco. É Mônica de Osasco. Também oração pela nossa irmã Luzia aí de Osasco e por todos os nossos irmãos que pedem nossas orações. Tá bom, Mônica? Vamos rezar assim por todos vocês aí de São Paulo, viu? Deus abençoe.
9: Pai nosso que estás no céu, santificado seja o vosso nome, venha a nós o vosso reino, seja feita a vossa vontade, assim na terra como no céu.
6: O pão nosso de cada dia nos dai hoje, perdoai as nossas ofensas, assim como nós perdoamos a quem nos tem ofendido, e não nos deixeis cair em tentação, mas livrai-nos do mal. Amém.
9: Ave Maria, cheia de graça, o Senhor é convosco. Bendita sois vós entre as mulheres e bendito é o fruto do vosso ventre, Jesus.
6: Santa Maria, Mãe de Deus, rogai por nós, pecadores, agora e na hora de nossa morte. Amém.
9: Ave Maria, cheia de graça, o Senhor

0: a Mãe de Deus, rogai por nós, pecadores, agora e na hora de nossa morte. Amém.
1: Ave Maria, cheia de graça, o Senhor é convosco. Bendita sois vós entre as mulheres, e bendito é o fruto do vosso ventre, Jesus.
0: Santa Maria, Mãe de Deus, rogai por nós, pecadores, agora e na hora de nossa morte. Amém.
1: Ave Maria, cheia de graça, o Senhor é convosco. Bendita sois vós entre as mulheres, e bendito é o fruto do vosso ventre, Jesus.
0: Santa Maria, Mãe de Deus, rogai por nós, pecadores, agora e na hora de nossa morte. Amém.
1: Ave Maria, cheia de graça, o Senhor é convosco. Bendita sois vós entre as mulheres, e bendito é o fruto do vosso ventre, Jesus.
0: Santa Maria, Mãe de Deus, rogai por nós, pecadores, agora e na hora de nossa morte. Amém.
1: Ave Maria, cheia de graça, o Senhor é convosco. Bendita sois vós entre as mulheres, e bendito é o fruto do vosso ventre, Jesus.
0: Santa Maria, Mãe de Deus, rogai por nós, pecadores, agora e na hora de nossa morte. Amém.
1: Ave Maria, cheia de graça, o Senhor é convosco. Bendita sois vós entre as mulheres, e bendito é o fruto do vosso ventre, Jesus.
0: Santa Maria, Mãe de Deus, rogai por nós, pecadores, agora e na hora de nossa morte. Amém.
1: Ave Maria, cheia de graça, o Senhor é convosco. Bendita sois vós entre as mulheres, e bendito é o fruto do vosso ventre, Jesus.
0: Santa Maria, Mãe de Deus, rogai por nós, pecadores, agora e na hora de nossa morte. Amém.
1: Glória ao Pai, ao Filho e ao Espírito Santo,
2: como era no princípio, agora e sempre. Amém. Ó meu Jesus, perdoai-nos, livrai-nos do fogo do inferno, levai as almas todas para os céus e socorrei principalmente aquelas que mais precisarem da vossa misericórdia.
1: Abençoai o Santo Padre
2: e aumentai a nossa fé.
1: Convertei os pecadores.
2: Dai-nos a paz e os dons do Espírito Santo.
1: Amém.
3: Jesus, Maria e José,
4: a nossa família vossa é.
3: Jesus, manso e humilde coração,
4: fazei o nosso coração semelhante ao vosso.
3: Nossa Senhora Aparecida,
5: rogai por nós e abençoai nossas famílias.
3: Amém.
5: E nós vamos para o terceiro mistério, contemplando assim o terceiro mistério glorioso, a descida do Espírito Santo, quando estava reunidos com Maria nos cenáculos. Eu quero pedir desse mistério pelas almas do purgatório. Pedi por todos os falecidos, para que o Senhor a conduza, todas as almas dos nossos falecidos, dos nossos entes queridos, para o convívio dos eleitos.
3: Pai nosso que estás no céu, santificado seja vosso nome. Venha a nós o vosso reino. Seja feita a vossa vontade, assim na terra como no céu.
4: O pão nosso de cada dia nos dai hoje. Perdoai as nossas ofensas, assim como nós perdoamos a quem nos tem ofendido. E não deixeis cair em tentação, mas livrai-nos do mal. Amém.
3: Ave Maria, cheia de graça, o Senhor é convosco. Bendita sois vós entre as mulheres. Bendito é o fruto do vosso ventre, Jesus.
4: Santa Maria, Mãe de Deus, rogai por nós, pecadores, agora e na hora de nossa morte. Amém.
3: Ave Maria, cheia de graça, o Senhor é convosco. Bendita sois vós entre as mulheres. Bendito é o fruto do vosso ventre, Jesus.
4: Santa Maria, Mãe de Deus, rogai por nós, pecadores, agora e na hora de nossa morte. Amém.
3: Ave Maria, cheia de graça, o Senhor é convosco. Bendita sois vós entre as mulheres. Bendito é o fruto do vosso ventre, Jesus.
4: Santa Maria, Mãe de Deus, rogai por nós, pecadores, agora e na hora de nossa morte. Amém.
3: Ave Maria, cheia de graça, o Senhor é convosco. Bendita sois vós entre as mulheres, bendito é o fruto do vosso ventre, Jesus.
4: Santa Maria, Mãe de Deus, rogai por nós, pecadores, agora e na hora de nossa morte. Amém.
3: Ave Maria, cheia de graça, o Senhor é convosco. Bendita sois vós entre as mulheres, bendito é o fruto do vosso ventre, Jesus.
4: Santa Maria, Mãe de Deus, rogai por nós, pecadores, agora e na hora de nossa morte. Amém.
3: Ave Maria, cheia de graça, o Senhor é convosco. Bendita sois vós entre as mulheres, bendito é o fruto do vosso ventre, Jesus.
4: Santa Maria, Mãe de Deus, rogai por nós, pecadores, agora e na hora de nossa morte. Amém.
3: Ave Maria, cheia de graça, o Senhor é convosco. Bendita sois vós entre as mulheres, bendito é o fruto do vosso ventre, Jesus.
4: Santa Maria, Mãe de Deus, rogai por nós, pecadores, agora e na hora de nossa morte. Amém.
3: Ave Maria, cheia de graça, o Senhor é convosco. Bendita sois vós entre as mulheres, bendito é o fruto do vosso ventre, Jesus.
0: Santa Maria, Mãe de Deus, rogai por nós, pecadores.

0: pecadores, agora e na hora de nossa morte. Amém.
1: Ave Maria, cheia de graça, o Senhor é convosco. Bendita sois vós entre as mulheres. Bendito é o fruto do vosso ventre, Jesus.
0: Santa Maria, Mãe de Deus, rogai por nós, pecadores, agora e na hora de nossa morte. Amém.
1: Ave Maria, cheia de graça, o Senhor é convosco. Bendita sois vós entre as mulheres. Bendito é o fruto do vosso ventre, Jesus.
0: Santa Maria, Mãe de Deus, rogai por nós, pecadores, agora e na hora de nossa morte. Amém.
1: Glória ao Pai, ao Filho e ao Espírito Santo.
0: Como era no princípio, agora e sempre. Amém.
1: Ó meu Jesus, perdoai-nos, livrai-nos do fogo do inferno. Levai as almas todas para o céu. E socorrei principalmente aquelas que mais precisarem da vossa misericórdia. Abençoai o Santo Padre
0: e aumentai a nossa fé.
1: Convertei os pecadores
0: e dai-nos a paz e os dons do Espírito Santo.
1: Chagas abertas, corações feridos.
2: O sangue de Cristo está entre nós e o perigo.
1: Chagas abertas, corações feridos.
2: O sangue de Cristo está entre nós e o perigo.
1: Chagas abertas, corações feridos.
2: O sangue de Cristo está entre nós e o perigo.
1: Nossa Senhora da Salete,
2: rogai por nós. E nós vamos caminhando para o quarto mistério glorioso. Hoje, Ronaldo, não tivemos participação, né?
1: É verdade. Então, foi falar, tá vendo aí? Tá vendo aí só?
2: Boa tarde, meu irmão, salve Maria.
3: Salve Maria, Ginalda Lima.
2: Isso, Ginalda.
3: Eu mandei o áudio, mas resolvi a responder o mistério do texto.
2: Amém, minha irmã. Vamos
3: como
2: rezar então.
3: Como é que vocês então estão?
1: Estamos bem, graças a Deus.
2: Graças a Deus na luta,
3: que
2: viu?
3: Bom, viva Deus, né?
2: É.
3: Eu vou rezar, deixar minhas intenções. Eu já deixei, né?
2: É
3: já
2: isso.
3: Mandei o áudio aí.
2: Uhum.
3: Mas vou deixar minhas intenções também pelas minhas amigas e irmãos do Grupo São Sebastião.
2: Amém.
3: Do Grupo São Sebastião.
2: Rezaremos pelo Grupo São Sebastião.
3: É, sim. E eu quero que vocês coloquem sempre as intenções aí no nome de Gidenilson Lima Santos, que é o meu filho.
2: Gidenilson.
3: Hoje está com 8 dias, eu falei a vocês, né? Que ele é ensegueirado muito à bebida, tenho muita vontade dele deixar, então nós temos que rezar muito para ver que ele deixa esse vício, né?
2: Amém. É Gidenilson de?
1: Lima Santos.
3: Lima Santos.
2: Pronto, a gente vai colocar nas orações contínuas, tá? E vamos rezar agora também por ele, viu? Para que
3: obrigado.
2: Nossa Senhora interceda e para que Jesus o liberte desse vício maldito. Eu conheço muito bem essa história, viu? Eu hoje tô 32 anos liberto desse maldito, mas é uma coisa terrível. Foi duas coisas que Deus me libertou, da bebida e do cigarro, né? Do cigarro de fumo, cigarro de pacote, cigarro de maconha, cigarro de tudo, graças a Deus, viu? Então, Deus é mais do que tudo. Confia na misericórdia de Deus e será salvo. Você
3: é
2: e toda a sua família, amém?
3: Amém.
2: Então comece o teu rezar.
3: Pai nosso que estás no céu, santificado seja vosso nome, venha a nós o vosso reino, seja feita a vossa vontade, assim na terra e como no céu.
0: O pão nosso de cada dia nos dai hoje, perdoai as nossas ofensas, assim como nós perdoamos a quem nos tem ofendido. E não deixeis cair em tentação, mas livrai-nos do mal. Amém.
3: Ave Maria, cheia de graça, o Senhor é convosco. Bendita sois vós entre as mulheres e bendito é o fruto do vosso ventre, Jesus.
0: Santa Maria, Mãe de Deus, rogai por nós, pecadores, agora e na hora de nossa morte. Amém.
3: Ave Maria, cheia de graça, o Senhor é convosco, bendita sois vós entre as mulheres, e bendito é o fruto do vosso ventre, Jesus.
0: Santa Maria, Mãe de Deus, rogai por nós, pecadores, agora e na hora de nossa morte. Amém.
3: Ave Maria, cheia de graça, o Senhor é convosco, bendita sois vós entre as mulheres, e bendito é o fruto do vosso ventre, Jesus.
0: Santa Maria, Mãe de Deus, rogai por nós, pecadores, agora e na hora de nossa morte. Amém.
3: Ave Maria, cheia de graça, o Senhor é convosco. Bendita sois vós entre as mulheres e bendito é o fruto do vosso ventre, Jesus.
1: Santa Maria, Mãe de Deus, rogai por nós, pecadores, agora e na hora de nossa morte. Amém.
3: Ave Maria, cheia de graça, o Senhor é convosco. Bendita sois vós entre as mulheres e bendito é o fruto do vosso ventre, Jesus.
1: Santa Maria, Mãe de Deus, rogai por nós, pecadores, agora e na hora de nossa morte. Amém.
3: Ave Maria, cheia de graça, o Senhor é convosco, bendita sois vós entre as mulheres, e bendito é o fruto do vosso ventre, Jesus.
1: Santa Maria, Mãe de Deus, rogai por nós, pecadores, agora e na hora de nossa morte. Amém.
3: Ave Maria, cheia de graça, o Senhor é convosco, bendita sois vós entre as mulheres e bendito é o fruto do vosso ventre, Jesus.
1: Santa Maria, Mãe de Deus, rogai por nós, pecadores, agora e na hora de nossa morte. Amém.
3: Ave Maria, cheia de graça, o Senhor é convosco, bendita sois vós entre as mulheres e bendito é o fruto do vosso ventre, Jesus.
1: Santa Maria, Mãe de Deus, rogai por nós, pecadores, agora e na hora de nossa morte. Amém.
3: Ave Maria, cheia de graça, o Senhor é convosco, bendita sois vós entre as mulheres e bendito é o fruto do vosso ventre, Jesus.
1: Santa Maria, Mãe de Deus, rogai por nós, pecadores, agora e na hora de nossa morte. Amém.
3: Ave Maria, cheia de graça, o Senhor é convosco, bendita sois vós entre as mulheres e bendito é o fruto do vosso ventre, Jesus.
1: Santa Maria, Mãe de Deus, rogai por nós, pecadores, agora e na hora de nossa morte. Amém.
3: Glórias ao Pai, ao Filho e ao Espírito Santo.
1: Como era no princípio, agora e sempre. Amém.
2: Ó meu Jesus,

0: rosário, da vossa misericórdia.
1: Abençoai o Santo Pai
2: e aumentai a nossa fé.
1: Convertei os pecadores.
2: Dai-nos a paz e o dom do Espírito Santo.
1: Ó Maria concebida sem pecado,
2: rogai por nós que recorremos a vós, e
0: por aqueles que não recorrem a vós.
1: Nossa Senhora Aparecida,
2: rogai por nós
0: e abençoai nossas famílias.
1: Santa Terezinha do Menino Jesus,
2: rogai por nós.
1: São Pedro e São Paulo,
3: intercedei a Deus por nós. Muito obrigado, minha irmã Ginalda, que Deus abençoe, saúde e paz. Vamos rezar assim pela sua família, viu?
1: Saúde para vocês também aí, para continuar rezando o Santo Terço, que é muito bom, né?
3: Amém. Isso mesmo. Família que reza unida permanece unida. Amém.
0: Fica com Deus.
1: Amém. Vocês aí também.
0: Até a próxima. Com fé em Deus, Nossa Senhora. Próximo domingo estaremos juntos com fé em Deus. E nós vamos para o quinto e último mistério, selando assim. Vamos pedir, Ronaldo, também, pela unidade da igreja.
4: É o quinto. Já tem gente para chamar.
0: É, louvado seja nosso Senhor Jesus Cristo, salve Maria.
5: Seja louvado, viu?
0: Amém, bora meu irmão.
5: Vamos.
0: É José, né?
5: É José Augusto.
0: José Augusto. Augusto. Pronto.
5: É aqui o povo tem sido num 7 de setembro reparando, tá ligando o Deus de Deus não, mas Deus está conosco.
0: É, nós reza por eles, com a graça de Deus.
5: Com certeza.
0: É, José? É. Tá bom, coloque suas intenções, José.
5: Minha intenção para minha saúde dos meus irmãos, minha mesmo, de Paula também, minha irmã, pela saúde de todos meus irmãos, minhas irmãs. Pela saúde de vocês, Deus ilumine cada vez mais, com saúde, paz e felicidade para todos.
0: Amém.
5: Para passar em família, todos, José Arnaldo, dona do Celinho em família.
0: Amém.
5: Para a Regina da Silva, para a Valda Barraca, para o Ailton, o pai de Matheus com a família, para a Dourinha. E não faltando Dona Neto Moreno, Neto Branco aí, Neto da Maria Espírito, Neto Moreno aqui de Ribeirão, que precisa de oração aí, Maria da Silva. E para todos vocês aí, Regina, e Zé Gustavo em São Paulo em família.
0: Amém.
5: E para todos os funcionários aí da educadora, o Cacá já está indo no programa ainda.
0: Tá.
5: Pra Cacá é também família.
0: Isso, ele tá aqui.
5: Cada vez mais nessa caminhada no dia de hoje, pra todos. E rezar por todos, né, rapaz?
0: Amém. Ô, José.
5: Oi.
0: Aguarda um pouco que tem alguém na linha e nós. Depois você começa e o outro nós respondemos, tá bom, José? Aguarda um pouquinho. Boa tarde, salve Maria.
6: Amém, boa tarde, Valda Barraca.
0: Eva, você chegou. Seu José. Seu José falou de você agora.
6: Nós é pontual, Jardim.
0: É, coloca suas intenções, Val.
6: Minhas intenções, Jardim, vai pra você e sua família.
0: Amém,
6: pra
0: amém.
6: Família do Ronaldo aí, nosso amigo Carlos Alberto da Batalha, pra esposa dele, a família dele, toda a família dele.
0: Amém.
6: Que Deus abençoe, Carlos Augusto já rezou também com você. É, Eliana Maria Feita, Valdeci aqui em Ribeirópolis. Pra nossa amiga Aparecida na Fazerinha. Pra o Valdir do Canindé, para o Roberto na Aparecida Canindé, para nosso amigo Isaac de Moisés, Dona Iraci, final da Lina na Aparecida, e para a Giovânia, para todos os ouvintes, né?
0: Amém, meu irmão.
6: Agradecer aqui também em Ribeirópolis, e todos que estão precisando de oração, né? Que Deus abençoe, que os papos, os padres, e os bichos do mundo inteiro, né?
0: Amém, meu irmão. Então, Oval, é seu José Augusto, vai começar e nós respondemos, tá bom?
6: Muito bem.
0: Vá lá, seu José.
5: É, Pai nosso, que está no céu, santificado seja vosso nome, venha a nós a vosso reino, seja feita a vossa vontade, e assim na terra e como no céu.
2: O pão nosso de cada dia nos dai hoje, perdoai as nossas ofensas, assim como nós perdoamos a quem nos tem ofendido, e não nos deixeis cair em tentação, mas livrai-nos do mal. Amém.
5: Ave Maria, cheia de graça, o Senhor é convosco, bendita sois vós entre as mulheres, bendito é o fruto do vosso ventre, Jesus.
2: Santa Maria, Mãe de Deus, rogai por nós, pecadores, agora e na hora da nossa morte. Amém.
5: Ave Maria, cheia de graça, o Senhor é convosco, bendita sois vós entre as mulheres, bendito é o fruto do vosso ventre, Jesus.
2: Santa Maria, Mãe de Deus, rogai por nós, pecadores, agora e na hora da nossa morte. Amém.
5: Ave Maria, cheia de graça, o Senhor é convosco, bendita sois vós entre as mulheres, bendito é o fruto do vosso ventre, Jesus.
2: Santa Maria, Mãe de Deus, rogai por nós, pecadores, agora e na hora de nossa morte. Amém.
5: Ave Maria, cheia de graça, o Senhor é convosco, bendita sois vós entre as mulheres, bendito é o fruto do vosso ventre, Jesus.
2: Santa Maria, Mãe de Deus, rogai por nós, pecadores, agora e na hora de nossa morte. Amém.
5: Ave Maria, cheia de graça, o Senhor é convosco, bendita sois vós entre as mulheres, bendito é o fruto do vosso ventre, Jesus.
2: Santa Maria, Mãe de Deus, rogai por nós, pecadores, agora e na hora de nossa morte. Amém.
5: Ave Maria, cheia de graça, o Senhor é convosco, bendita sois vós entre as mulheres, bendito é o fruto do vosso ventre, Jesus.
2: Santa Maria, Mãe de Deus, rogai por nós, pecadores, agora e na hora de nossa morte. Amém.
5: Ave Maria, cheia de graça, o Senhor é convosco, bendita sois vós entre as mulheres, bendito é o fruto do vosso ventre, Jesus.
2: Santa Maria, Mãe de Deus, rogai por nós, pecadores, agora e na hora de nossa morte. Amém.
5: Ave Maria, cheia de graça, o Senhor é convosco, bendita sois vós entre as mulheres, bendito é o fruto do vosso ventre, Jesus.
2: Santa Maria, Mãe de Deus, rogai por nós, pecadores, agora e na hora de nossa morte. Amém.
5: Ave Maria, cheia de graça, o Senhor é convosco, bendita sois vós entre as mulheres, bendito é o fruto do vosso ventre, Jesus.
2: Santa Maria, Mãe de Deus, rogai por nós, pecadores, agora e na hora de nossa morte. Amém.
5: Ave Maria, cheia de graça, o Senhor é convosco, bendita sois vós entre as mulheres, bendito é o fruto do vosso ventre, Jesus.
2: Santa Maria, Mãe de Deus, rogai por nós, pecadores, agora e na hora de nossa morte. Amém.
5: Glória ao Pai, ao Filho e ao Espírito Santo.
2: Como era no princípio, agora e sempre. Amém.
0: Fogo do inferno, levai as almas todas para o céu. Socorri principalmente aquelas mais.
2: E aumentai a nossa fé.
6: A Maria concebida por pecado.
2: Rogai por nós que recorremos a vós, e por aqueles que não recorrem a vós.
3: Muito obrigado, Sr. José Augusto, Val da Barraca. Deus abençoe a vocês. Saúde e paz.
6: Você também abençoado. E até domingo que você vê.
0: Fica com Deus.
6: Amém.
0: Ô, Val. Lembremos mais uma vez: domingo sem missa. É
6: uma semana sem Deus.
0: Exatamente. Fica com Deus, um abraço, viu?
6: O Padre Edivaldo sempre diz aqui, viu?
0: É, amém, meu irmão. Fica com Deus,
6: valeu,
0: viu?
6: Pessoal.
0: Amém, fica com Deus. Infinitas graças nos damos, soberana rainha.
3: Pelos benefícios que todos os dias recebemos de vossas mãos liberais, dignai-vos agora e para sempre, para tomar debaixo do vosso poderoso amparo. E para amar agradecer, nos saudamos com a salve rainha. Salve rainha, mãe da misericórdia, vida, doçura e esperança nossa, salve. A vós bradamos, degredados filhos de Eva, a vós suspiramos, gemendo e chorando neste vale de lágrimas. Eia, pois, advogada nossa, esses vossos olhos misericordiosos a nós volvei, e depois desse desterro, mostrai-nos Jesus, bendito é o

0: não ligue na promessa de Cristo. Amém.
1: Ó Senhora minha, ó minha mãe, eu me ofereço inteiramente toda a vós, e em prova da minha devoção para convosco, eu me consagro nessa noite
0: para sempre, os meus olhos, os meus ouvidos, a minha boca, o meu coração, inteiramente todo o meu ser, porque assim sou vosso, ó incomparável mãe, guardai-me, defendei-me como coisa e propriedade vossa. Amém.
1: Santo anjo do Senhor,
0: meu zeloso guardador, se a ti me confiou a piedade divina, sempre me rege, me guarde, me governe, me ilumine. Amém.
1: Mãe da divina providência, mãe da divina providência, mãe da divina providência, Deus provei, Deus proverá.
0: A sua misericórdia não nos faltará.
1: Deus provei, Deus proverá.
0: A sua misericórdia não nos faltará.
1: Deus provei, Deus proverá.
0: A sua misericórdia não nos faltará.
1: Então, Cacai, nós vamos oferecer aquela música de Eliane Ribeiro, Nada Poderá Me Abalar, oferecendo para para Luiz, né, do irmão daqui, do nosso irmão Nado, lá em Osasco, né?
0: Osasco, São Paulo.
1: Então, Eliana Ribeiro, Nada Poderá Me Abalar. Então, oferecendo para Luiz. Luiz, aquele abraço, meu irmão. Estamos juntos, você aí em Osasco, nós aqui em Frei Paulo, mas nós estamos unidos pelo poder da oração. Entendeu? E que receba as nossas orações, e você reze também pelo seu irmão, por nós aqui, porque como diz, é uma reciprocidade. A gente reza por vocês e vocês rezam por a gente.
0: Isso.
1: Amém?
0: Mesmo.
1: Nada poderá me abalar. Eliane Ribeiro.
2: Força e vitória.
1: Força e vitória.

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1: Às 17h24 aqui em Frei Paulo, particularmente aqui nos estúdios da Rádio Educadora 89.5 FM. E nós vamos agora, Carlos Alberto, para o Evangelho, viu, Ronaldo? Meditar. Sim. O Evangelho, a gente vai meditar o Evangelho. Tem uma música aí de Padre Marcelo para você colocar. Deus quer falar conosco, e você abra os seus ouvidos, abra o seu coração, e nós vamos agora proclamar o Evangelho.
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0: O Senhor esteja conosco.
1: Ele está no meio de nós.
0: Proclamação do Evangelho de nosso Senhor Jesus Cristo, narrado por São Mateus.
1: Glória a vós, Senhor.
0: Naquele tempo, Pedro aproximou-se de Jesus e perguntou: Senhor, quantas vezes devo perdoar se meu irmão pecar contra mim? Até 7 vezes? Jesus respondeu: não te digo até 7 vezes, mas até 70 vezes 7. Porque o reino dos céus é como um rei que resolveu acertar as contas com seus empregados. Quando começou o acerto, levaram-lhe um que lhe devia uma enorme fortuna. Como o empregado não tivesse com que pagar, o patrão mandou que fosse vendido como escravo, junto com sua mulher e os seus filhos, e tudo que possuía, para que pagasse a dívida. O empregado, porém, caiu aos pés do patrão e, prostrando, suplicava: dai-me um prazo e eu te pagarei tudo. Diante disso, o patrão teve compaixão, soltou o empregado, perdoou-lhe a dívida. Ao sair dali, aquele empregado encontrou um dos seus companheiros que lhe devia apenas uma moeda. Ele agarrou e começou a sufocá-lo, dizendo: paga o que me deves. O companheiro, caindo aos seus pés, suplicava: dai-me um prazo e eu te pagarei. Mas o empregado não quis saber disso. Saiu e mandou jogá-la na prisão até que pagasse o que devia. Vendo o que havia acontecido, os outros empregados ficaram muito tristes, procuraram o patrão e lhe contaram tudo. Então o patrão mandou chamá-lo e disse: empregado perverso, eu te perdoei toda a tua dívida, porque tu me suplicastes. Não devias tu também ter compaixão do teu companheiro, como eu tive compaixão de ti? O patrão indignou-se e mandou entregar aquele empregado aos torturadores até que pagasse toda a sua dívida. É assim que o meu Pai, que está no céu, fará convosco se cada um não perdoar de coração ao seu irmão. Palavra da salvação.
1: Glória a vós, Senhor.
0: É, Ronaldo, esse evangelho é muito oportuno, né, para aqueles que hoje eu estava na missa e o padre falava, colocava muito bem, né? Porque o perdão é para aquele que pede o perdão.
1: Sim.
0: Né? Aquele que pede o perdão, porque você não deve carregar mágoa, ressentimento no coração.
1: De jeito nenhum.
0: Porque é através dessas coisas, Ronaldo, que diz hoje, né, que as doenças psicossomáticas acontecem.
1: Sim.
0: Né? Até a depressão, né? A doença do coração, por causa da falta do perdão. Temos que perdoar sempre. E não é três vezes, quatro vezes, não. É sempre devemos perdoar. E o padre colocava também uma coisa que eu achei muito interessante. Ele disse: a gente nunca se apaga no nosso coração, mas a gente não deve alimentar, né?
1: De jeito nenhum.
0: O que fizeram com a gente, né? Machucou, feriu, magoou, né? Mas nós não devemos carregar, temos que perdoar sinceramente, de coração.
1: Sim.
0: Sei que muitas vezes vai vir à tona, né? O ressentimento, a mágoa que fica, a marca que fica, a cicatriz que muitas vezes fica, né, Ronaldo, no nosso coração. Mas o que nós não devemos, devemos lembrar sim, mas não devemos carregar sentimento de ódio, de vingança,
1: sim,
0: no nosso coração, né? E você veja o que esse empregado aconteceu. O patrão perdoou toda a dívida dele, ele, em vez de se compadecer do outro, olha o que ele fez: agarrou, eu quero dinheiro. Poxa, você saiu dali do seu patrão,
1: sim,
0: recebeu o perdão da dívida, que era muito maior do que a dele, e ele vai, por causa de uma moedinha, faz o maior estrago com o colega, né? E aí o que é que o patrão volta atrás e diz: agora você vai ter que pagar aos torturadores, entregou ele aos torturadores na prisão, você vai pra prisão que é pra aprender, perdoar como eu lhe perdoei a sua dívida, isso, né? Isso. Então o que é que acontece? A falta de perdão tortura a gente, magoa, fere, traz coisas que não provém de Deus, né? A mágoa, o ressentimento, o ódio, né? São coisas que nós não podemos carregar no nosso coração, né? E é difícil, é para quem não crê, né? É para isso que Deus deixou o padre, que é em persona Cristo, é a pessoa de Cristo na terra, para perdoar os nossos pecados, né? Então, Jesus diz: é perdoando que se é perdoado. Portanto, fala, meu irmão Ronaldo, você um pouquinho.
1: É o erro desse servo impiedoso. Não foi apenas ser duro, né, com o outro. Foi ter esquecido o tamanho da misericórdia que ele próprio recebeu.
0: Diante de Deus.
1: Todos nós temos uma dívida impagável de pecados e falhas. Todos nós, todos seres humanos. Que nos foi perdoada por pura graça. Quando guardamos rancor ou negamos o perdão por ofensas menores que nos fazem, agimos também como esse servo. Um coração rancoroso fecha a própria porta para a vivência da misericórdia de Deus, né? Tornando-se prisioneiro de suas próprias amarguras. Tem pessoas que, eu digo assim, que tem um coração tão fechado, tão amargo, de olhar para um irmão e dizer assim: rapaz, eu olhei para aquela pessoa e sem conhecer a pessoa, mas meu espírito já vai julgando aquela pessoa.
0: Muita pessoa diz: não fui com o santo daquela pessoa,
1: entendeu?
0: Muita
1: diz assim. Mas às vezes não conhece aquela pessoa e tal, entendeu? E já cria aquele ódio, aquele rancor, aquela no coração, mágoa, aquela mágoa. E às vezes menospreza aquele irmão. E muitas vezes tá com aquele irmão aparece, fica menosprezando aquele irmão. Temos que conhecer a pessoa, mesmo que aquela pessoa seja com o coração duro. O que é que a gente devemos fazer? É ir até aquele irmão, falar sobre Deus para ele, falar sobre o amor de Deus. A ver se aquele Deus, o Espírito Santo, toca no coração daquele irmão e aquele irmão possa abrir mais o coração, mesmo que ele tenha um coração duro. E não podemos julgar a ninguém, porque todos nós somos pecadores. Nutrir mágoa e ressentimentos envenena o quê? O nosso próprio coração. E bloqueia a nossa comunhão com Deus. Então, se eu tenho meu coração fechado, bloqueado, como é que eu quero pedir a Deus uma graça se eu não sei perdoar o meu irmão? Se eu não sei perdoar o meu irmão, eu não posso nem dar uma oferta na igreja. Às vezes eu falo isso lá na comunidade, na Nossa Senhora das Graças. Eu digo: olha, quando a gente é de mal com o nosso irmão, nós não podemos dar nossa oferta na igreja. Verdade. Nós temos que voltar, fazer as pazes com o nosso irmão e dar oferta, entendeu? Então, que cada um de vocês, meus irmãos e minhas irmãs, que estiver ouvindo neste momento essa palavra, se você tiver algo contra seu irmão, contra seu familiar, contra seu vizinho, perdoe esse irmão, né? Perdoe esse irmão para você se libertar e aquele irmão também possa se libertar. Não é só você, é aquele irmão também possa se libertar. Que se você dá o perdão àquele irmão pode se libertar. Porque aquele irmão, às vezes, cria o mesmo ódio, aquela mágoa no coração. Ah, ele não fala comigo, também não quero falar com ele. E fica assim, um com raiva do outro. Então, a gente tem que liberar o perdão. Quando uma pessoa vier com o mal, você tem que ir com o bem, como você falou aquela palavra. Quando uma pessoa vier fazer o mal, você tem que ir com o bem. Eu não tenho. Tem pessoas que dizem assim: aquele cara é ignorante, eu não gosto de falar com ele. Eu gosto das pessoas mais ignorantes para falar, porque essas são as melhores de você se dar. Entendeu? Porque não existe gente ignorante. Você tem que saber levar e lidar com aquelas pessoas com o bem, com o amor, com a palavra de amor e de Deus. Amém?
0: Amém, meu irmão. E é verdade. E você veja que quantas vezes eu digo lá no texto dos homens e das mulheres. Você sabe muito bem, conhece muito bem. Quando lá no texto eu digo para nós não podemos nos compararmos com aqueles que estão lá fora, que não conhecem a verdade, né, Nado?
1: Sim.
0: Então, nós que conhecemos a verdade, nós é que temos que dar testemunho.
1: Sim.
0: Nós temos que aguentar as calúnias,
1: isso,
0: a defamação, tudo. Deus não aguentou tudo aquilo ali? Saia daí, não diz que tu és o Deus, né? Então a gente tem que, e nós somos o que? Imitadores, o que é cristão? Sermos imitadores de Jesus, né? Diz que a palavra de Deus diz que se o servo fiel não é melhor do que Deus, mas farás as obras que Deus fez e ainda muito mais. Mas para que isso aconteça, nós temos que ter um coração aberto,
1: sim,
0: movido pela misericórdia, movido pelo amor. O nosso coração tem que transbordar. Assim como a esponja, pega uma esponja, Nado, de onde você lava os pratos. Se você mete aquela esponja dentro da água, ela sai encharcada, chega a sair minando, não é verdade?
1: Isso.
0: Nós precisamos estar a todo tempo cheio da graça de Deus,
1: sim,
0: para suportarmos e darmos testemunho de Deus. O amor tem que transbordar em nosso coração, sim, porque se não for pelo amor, se não for pela misericórdia, nós vamos nos comparar pior do que aqueles
1: que
0: não conhecem a verdade.
1: Sim.
0: Porque São João diz, buscar a verdade,
1: é a verdade nos libertará.
0: Libertará de todas as coisas que não provém de Deus,
1: né?
0: De orgulho, vaidade, prepotência, arrogância, autossuficiência, tudo aquilo que não provém de Deus, e nós vamos ter um coração manso e humilde. E vamos caminhando. Quando eu digo sempre, se você quiser viver uma vida cristã, com dizer, nós não estamos diferente, nós não estamos como é que se diz, brindado de não escorregarmos e cairmos,
1: não.
0: Porque nós somos pecadores, somos fracos,
1: somos falhos.
0: Agora, eu lhe digo uma coisa, aquele que caminha no Espírito Santo, que se deixa mover pelo Espírito Santo, ele é uma nova criatura,
1: nova pessoa.
0: É um novo homem, é uma nova mulher, porque nós caminhamos, eu digo sempre, quando Jesus foi há 40 dias no deserto, não foi em vão. Ele foi se encher do Espírito Santo.
1: Sim.
0: As pessoas muitas vezes dizem, então ele diz, ele ele era da, ele tinha as duas, como é que chama? Agora me fugiu da cabeça. Humana e divina,
1: uhum,
0: né? A humana e divina. Mas ele nunca usou de divindade para com Deus. Você veja que lá no Getsêmani ele gritou: Pai, afasta de mim esse cálice.
1: Sim.
0: Mas ele disse o quê? Que não seja feita a minha vontade. E ele sofreu as consequências, a angústia suprema. Então nós precisamos, meus irmãos, se quisermos vivermos como a verdade, nós temos que estar na graça, buscando e caminhando, pedindo a Jesus que lhe encharque todo dia com a porção dobrada do Espírito Santo. Louvado seja nosso Senhor Jesus Cristo.
1: Para sempre seja Deus louvado.
0: Então, meu irmão, ainda continuando assim nessa reflexão, nós vamos pedir ao meu irmão Ronaldo que ele já faça uma oração, pedindo a cada um de nós, né, Ronaldo?
1: Sim.
0: Que deixemos nos conduzir por esse Espírito, para que esse Espírito é quem nos dá força, é quem nos cura, é quem nos liberta.
1: Sim.
0: É o Espírito Santo de Deus. E Ronaldo vai fazer o seu momento de intercessão, dando continuidade ao nosso Orando com Maria, porque com Jesus
1: tudo pode ser mudado
0: pela força da oração.
1: Senhor Deus e nosso Pai, neste momento, diante de vós, queremos entregar cada um dos nossos irmãos que se encontra enfermo na nossa cidade. Queremos entregar, Senhor, neste momento, o Senhor Dernival Lima. Queremos te entregar também, Senhor Jesus, o Gedenilson Lima Santos, Senhor Pai, pelo vício, Jesus, do álcool. Pedimos, Pai, por todos os nossos irmãos da nossa cidade que se encontra nesse vício do álcool, Senhor, das drogas. Eu coloco neste momento o José, o filho da veinha, Senhor Jesus, José Henrique, e chama de Pintinha. Eu coloco nesse momento o Adema do Afonso, Senhor. Eu coloco neste momento todos aqueles irmãos que ficam, Jesus, perambulando ou pedindo às vezes uma pessoa um dinheiro para comprar uma garrafa, alguma coisa de bebida, Senhor. Nós te pedimos, meu Pai, que nesse momento o Senhor invite os anjos para libertar esses irmãos, meu Pai, que fica dependendo deste vício miserável. Nós te pedimos neste momento, Jesus, por todos os nossos irmãos que se encontram neste momento afastados da nossa igreja, da tua igreja. Nós te pedimos, Senhor Jesus, pelo nosso grupo do Texto dos Homens. Neste momento, Senhor, eu quero te pedir por aqueles irmãos, por aquele filho e aquela filha que maltrata a sua mãe e o seu pai. Vindo hoje para esse programa, meu irmão Gerivaldo, vindo no meu coração de muitos filhos abandonando e maltratando seus pais.
0: Infelizmente.
1: Olha, começa a ler os mandamentos, a meditar o quarto mandamento, honrar pai e mãe.
0: Verdade.
1: Ai de vocês, irmãos e irmãs, que maltratam os seus pais. Ai de vocês. Mas eu coloco neste momento você, minha irmã, você, meu irmão, ainda há tempo de você possa se converter e ir até seu pai e sua mãe pedir perdão. Meu pai, minha mãe, me perdoe pelos maltratos. E eu creio que essa mãe, mesmo triste, vai te perdoar, minha irmã, meu irmão. Não faça isso. Eu peço a Jesus neste momento, meu coração está doendo, triste, de ver muitas vezes esse irmão e essa irmã magoando a sua mãe e o seu pai. Essa mãe que ficou sem comer para dar o alimento. Essa mãe que ficou sem vestir para dar a você o vestimento. Essa mãe que deixou de fazer algo para ela para dar um colégio para você, para pagar um colégio. Então abra teu coração e vá até sua mãe, abrace ela enquanto é tempo. Não adianta depois que você vê sua mãe no caixão e lá se lamentar, chorar ou levar flores. Nós clamamos neste momento, Senhor Jesus amado, por pessoas que estão se mutilando, muitos jovens se mutilando, Senhor. Muitos jovens, meu Pai, que não querem mais saber de viver e querem tirar a própria vida. Essa intercessão para que vá até você, minha irmã e meu irmão. Até você, né, meu irmão e minha irmã, que está com o pensamento de tirar sua própria vida. Que Jesus acampe anjo no teu lado neste momento. E se você que está plantando, está amarrando uma corda para tirar sua própria vida, que seja desfeito todo esse mal. Todo esse mal. Você, meu irmão, que perdeu seu relacionamento, que a sua esposa diz que não quer mais você, e você está tentando tirar sua própria vida, não adianta você fazer isso. Abre teu coração, pois Deus te ama, Jesus te ama, meu irmão. Que neste momento, Jesus, o Senhor acampe teus anjos naqueles nossos irmãos que passam fome, sede, Senhor. Acampa teus anjos, Senhor Jesus, neste momento, naqueles jovens, meu Pai, naquele jovem, meu Pai, que está neste momento tentando, meu Pai, assaltar aquelas pessoas que ganham seu saláriozinho, meu Pai. Sim, Senhor. Acampa teus anjos nesse momento, meu Pai, naqueles jovens que pegam suas motos e saem aí, meu Pai, fazendo besteira, atropelando as pessoas. Acampa teus anjos nesse momento, Jesus, na nossa igreja, para nos libertar de todo mal. Senhor, entregamos neste momento a nossa família. Eu entrego neste momento a família do nosso irmão Cacaia. Eu entrego neste momento a família do nosso irmão Gerivaldo, aqueles que moram em São Paulo. Eu entrego neste momento meus familiares.

0: que os filhos não querem mais tomar conta. Pela intercessão de Nossa Senhora das Graças, nesse momento rezamos junto, digamos junto, Nossa Senhora das Graças, alcançai no coração de Jesus as graças que eu tanto preciso. Nossa Senhora das Graças, alcançai no coração de Jesus as graças que eu tanto preciso. Pela família, Nossa Senhora das Graças, alcançai no coração de Jesus as graças que a minha família precisa. Nossa Senhora das Graças, alcançai no coração de Jesus as graças que a minha família precisa. Nossa Senhora das Graças, alcançai no coração de Jesus as graças que a minha família precisa. Pelos filhos, Nossa Senhora das Graças, alcançai no coração de Jesus as graças que meus filhos precisam. Nossa Senhora das Graças, alcançai no coração de Jesus as graças que meus filhos precisam. Pelos idosos, Nossa Senhora das Graças, alcançai no coração de Jesus
1: as graças que os idosos precisam.
0: Pelos enfermos, Nossa Senhora das Graças, alcançai no coração de Jesus
1: as graças que o enfermo precisa.
0: Meu irmão Gerivaldo, meu irmão Cacaia, você ouvinte, coloca a mão no teu coração, meu Gerivaldo. Peça nesse momento, Gerivaldo, algo que você acha que é impossível para você. Meu irmão Cacaia, peça algo a Nossa Senhora das Graças nesse momento, algo que você acha que é impossível para você. Você ouvinte que está nesse momento aí, um coração aflito, coloca a mão no teu coração e peça a Jesus Cristo pela intercessão da Senhora das Graças uma bênção, uma graça para tua filha, para tua família, para seu marido. Digamos junto, Nossa Senhora das Graças,
1: eu espero
0: e confio na vossa poderosa intercessão. Valei-me desta aflição. Amém.
1: Amém. Ave Maria,
0: cheia de graça, o Senhor é convosco. Bendita sois vós entre as mulheres. Bendito é o fruto do vosso ventre, Jesus. Santa Maria, Mãe de Deus, rogai por nós, pecadores, agora e na hora de nossa morte. Amém.

0: seria o primeiro mandamento, né, Ronaldo? É. Diz, né, amar a Deus
1: sobre todas as coisas
0: e o próximo
1: como a si mesmo.
0: É impossível não crer neste amor.
1: Isso
0: que nosso Senhor Jesus Cristo abençoe a todos, né, que estão ligadinho conosco neste programa Orando com Maria. E ainda nós vamos agora, meu irmão, abra ainda o teu coração para completar esta obra. O Ronaldo vai fazer a oração do Magnífica. E você ainda continue abrindo o seu coração para que a graça permaneça na tua vida, na vida da tua família. Acredite, diz a palavra, Ronaldo, se tu tiver fé do tamanho de um grãozinho de mostarda, diz dessa árvore, saia daqui, transporte para o mar e ela transportará.
1: Sim, sim.
0: É preciso confiar, é preciso acreditar, não acreditar no Ronaldo, no Gerivaldo, mas acreditar em nosso Senhor Jesus Cristo, isso. Acreditar no Senhorio de Jesus, porque é impossível, minha irmã, não crer na misericórdia, não crer no amor de Jesus por cada um de nós. Bendito e louvado seja o nome de Jesus, agora e para sempre.
1: Amém.
0: Agora nós vamos para o Magnífica.
1: Meu irmão Gerivaldo, antes de falar o Magnífica, rezar o Magnífica.

0: Magnífica. Tem a mensagem do nosso irmão Elano, né? Já esquecendo aqui.
1: Olha, foi.
0: Nosso irmão Elano. Boa tarde, Jerry, Elano. Estou ouvindo o programa Orando com Maria aqui no Sítio Chã. Juntamente com meu pai Adson, ofereço todas as orações para minha mãe Edileide, minha avó Edjan, meu avô Natanael e toda a minha família. A Ronaldo, a Ricardo, a Cacaia, a Carlos André, o sertanejo, ao nosso amigo Joval. Joval e todos que estão na audiência. Um grande abraço. Valeu, meu irmão. Valeu. Elano, Deus abençoe. Sinta-se convidado já para o próximo domingo estar aqui junto conosco, né? Então já estou convidando você para o próximo domingo, viu, meu irmão Elano? Também tem uma mensagem aqui da nossa irmã Carla de Reginaldo. Boa tarde, meu amigo, estou aqui ligadinha. Passa a música de Fábio Padre de Melo, Não Fábio Pare de Melo. Lutar. Deus abençoe, meu amigo. Padre de Melo, Fábio de Melo. Nunca pare de lutar. Amém. Então tá aí.
1: Então nós vamos agora para o Magnífica. Ainda abrindo o teu coração, porque estamos chegando ao final do nosso programa Orando com Maria. Fala, Ronaldo.
0: Minha alma proclama a grandeza do Senhor. Meu espírito se alegra em Deus, meu Salvador, porque olhou para a humilhação de sua serva. Doravante todas as gerações me felicitarão, porque o Todo-Poderoso realizou grandes obras em meu favor. Seu nome é santo e sua misericórdia chega aos que temem. De geração em geração, ele realiza as proezas em seu braço. Desperta os soberbos de coração, derruba os poderosos e eleva os humildes. Aos famintos enche de bens e despede os ricos de mãos vazias. Socorre Israel, seu servo, lembrando de sua misericórdia, conforme prometeram aos nossos pais, em favor de Abraão e de sua descendência para sempre. Glória ao Pai, ao Filho e ao Espírito Santo.
1: Como era no princípio, agora e sempre. Amém.
0: Amém.
1: Então nós vamos agradecer, Ronaldo, que nós já estamos chegando ao término do nosso programa Orando com Maria. Agradecer a família Oliveira, agradecer ao Antônio Edilmo, a todos que estão sintonizados nas ondas sonoras da 89.5 FM Educadora. E lembrando que no próximo domingo estaremos todos juntos, né, para mais um programa na Rádio Educadora, nesse programa que tem atingido, viu, Ronaldo, muitos
0: Sim,
1: corações.
0: Muitos.
1: Muitas pessoas eu encontro e você encontra e diz que bênção este programa, viu, Cacá, está fazendo em muitos corações. Então, nós só temos que agradecer a dona Lucelina, a seu José Arinaldo, ao Antônio Edilmo, que nos proporcionou este espaço,
0: Sim,
1: né? Que nós não pensávamos nem que nós que atingir tantos corações e tem atingido, e não só aqui, viu Carlos Alberto, em muitos lugares, Lagarto, em tantos lugares.
0: São
1: que
0: Paulo.
1: Tem atingido, São Paulo, né? O meu irmão Robson sempre tá ligadinho no aplicativo da Rádio Educadora.
0: Sim.
1: Então, Pai nosso que estás no céu,
0: santificado seja o vosso nome, venha a nós o vosso reino, seja feita a vossa vontade, assim na terra como no céu. O pão nosso de cada dia nos dai hoje, perdoai as nossas ofensas, assim como nós perdoamos a quem nos tem ofendido, e não nos deixeis cair em tentação, mas livrai-nos do mal. Amém.
1: O anjo do Senhor anunciou a Maria,
0: e ela concebeu do Espírito Santo.
1: Ave Maria, cheia de graça, o Senhor é convosco, bendita sois vós entre as mulheres, e bendito é o fruto do vosso ventre, Jesus.
0: Santa Maria, Mãe de Deus, rogai por nós pecadores, agora e na hora da nossa morte. Amém.
1: Eis aqui a escrava do Senhor,
0: faça-se em mim segundo a vossa palavra.
1: Ave Maria, cheia de graça, o Senhor é convosco, bendita sois vós entre as mulheres e bendito é o fruto do vosso ventre, Jesus.
0: Santa Maria, Mãe de Deus, rogai por nós pecadores, agora e na hora de nossa morte. Amém.
1: E o Verbo divino se fez carne
0: e habitou entre nós.
1: Ave Maria, cheia de graça, o Senhor é convosco, bendita sois vós entre as mulheres e bendito é o fruto do vosso ventre, Jesus.
0: Santa Maria, Mãe de Deus, rogai por nós pecadores, agora e na hora de nossa morte. Amém.
1: Glória ao Pai, ao Filho e ao Espírito Santo,
0: como era no princípio, agora e sempre. Amém.
1: Sede em nosso favor,
0: Virgem soberana, livrai-me do inimigo com vosso valor. Glória seja ao Pai, ao Filho e ao amor também, que Ele é um só Deus em pessoas três, agora e sempre e sem fim. Amém.
1: Antes da bênção final, Ronaldo, faça os seus agradecimentos para a gente ir para a bênção final.
0: Eu quero agradecer primeiramente a nosso Senhor Jesus Cristo por mais um programa, agradecer aos ouvintes da Rádio Educadora de Frei Paulo 89.5 FM, agradecer ao Senhor José Arnaldo Oliveira, a José Arnaldo Oliveira Filho, a Dona Dulcelina, a família Oliveira, agradecer ao nosso irmão Edilmo Cascudo, né, por ter nos concedido esse espaço aqui de rezar orando com Maria, ao nosso irmão Cacá que esteve aqui conosco, nosso Amém. Irmão Joval, ao nosso irmão Gerivaldo, e que o fé em Deus, o próximo domingo estaremos juntos com o nome de Jesus. Amém.
1: Amém, meu Deus, amém. Eu quero estender essa bênção vai lhe curar de todos os males, porque nós estamos aqui reunidos no nome de Jesus, viu?
0: Sim, sim,
1: sim. E Deus está aqui, nessa Rádio Educadora.
0: Amém.
1: Porque onde dois ou mais está reunido no nome de Jesus,
0: Ele está presente.
1: Está no meio.
0: Ele está presente.
1: Amém?
0: Amém.
1: O Senhor esteja conosco.
0: Ele está no meio de nós.
1: Que desça sobre todos nós, sobre todos os ouvintes da Rádio Educadora de Frei Paulo 89.5 FM. A bênção do Deus que é Pai,
0: Filho e Espírito Santo. Amém.
1: Fica com Deus, tenha uma boa noite e uma semana abençoada. E no próximo domingo estaremos aqui, eu, Ronaldo e o nosso Cacai. Eu não sei, tá? Também, Cacai?
0: O Fernando. Quem tiver, a gente tá
1: junto. Nós estamos juntos. Muito obrigado a todos. Fica com Deus.

Estamos colocando um ponto final em mais um programa Orando com Maria. Com a certeza do dever cumprido, na força da fé, esperamos que Deus nos conceda a graça de no próximo domingo estarmos juntos outra vez.

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0: Intenções da Santa Missa. Louvado seja nosso Senhor Jesus Cristo.
1: Para sempre seja louvado.
0: É com grande alegria que nos reunimos para esta celebração eucarística. Unidos em oração, rezemos pelo Santo Padre, o Papa, pelo nosso Bispo, por nosso Pároco, Vigário e Diácono, pela paz no mundo e no Brasil, pelos dizimistas, pelas vocações sacerdotais e religiosas, pelos enfermos, pelos dependentes químicos, pelos benfeitores de nossa comunidade e para que Deus suscite cada vez mais leigos comprometidos com a missão de nossa paróquia. Ação de graças. Maria Clara Costa Reis, Alicia Feitosa Rocha, Raquel Mendonça Lima. Dizimistas aniversariante: Marisete Oliveira Souza Santos, Maria Helena de Jesus, Antônio Menezes de Andrade, Maria Oliveira dos Santos Rodrigues, Maria das Dores Dantas Carvalho, Maria Aparecida Costa e Maria das Dores Silva Santos. Rezemos pela saúde de César de Jesus Santos, Givanildo de Jesus Santos, João Paulo da Silva de Jesus, Joseane Oliveira Lima, Josefa Catrine da Silva de Jesus, Laurenice Silva Santos, Maria Silene Rodrigues de Oliveira, Maria de Fátima Silva de Almeida, Maria Rosa de Lima, Natasha Maiane Oliveira dos Santos, Natan Vinícius Santos Pereira, Roberta Valéria Santos de Almeida, Vicente José de Oliveira e Maria Rosângela do Nascimento Pereira. Pelos fiéis defuntos: Helena Andrade, 3 anos, Valdice da Costa Dantas Couto, 2 meses, Filomena dos Santos, 2 meses, José Marcelino dos Santos, 15 anos, José Neto Barbosa, Aldice Barbosa de Oliveira, José Dantas de Souza, Cecília de Oliveira, Rafael de Jesus Andrade, Josileide de Santana Souza, José de Jalma, Clarice de Oliveira Nunes, José Joaquim Santos, 15 anos, Maria do Carmo Barbosa, José Joaquim Filho, Antônio João de Jesus, José Marcos Santos, Manuel Rufino do Nascimento, José Carlos Pereira, Jorge do Nascimento Pereira, Alaide dos Santos, pelas almas do Purgatório, José Pereira da Silva, José Alves dos Santos, 8 meses, José Francisco dos Santos, 1 ano, Ricardo Ramos de Jesus, Adelmo de Jesus Santos e falecidos da família, Eloá Santos, Maria Mendonça dos Santos, 15 meses, José Alisson Pereira dos Santos e Josefina Alves de Almeida, Rinaldo José de Andrade e Maria Nunes de Andrade. Ficaremos de pé e daremos início com o canto de entrada.

0: Em nome do Pai, do Filho e do Espírito Santo. A graça de nosso Senhor Jesus Cristo, amor do Pai e a comunhão do Espírito Santo estejam convosco. Irmãos e irmãs, no dia em que celebramos a vitória de Cristo sobre o pecado e a morte, também nós somos convidados a morrer ao pecado e ressurgir para uma vida nova. Reconheçamo-nos necessitados da misericórdia do Pai. Confessemos os nossos pecados. Confesso a Deus Todo-Poderoso e a vós, irmãos e irmãs, que pequei muitas vezes por pensamentos e palavras, atos e omissões, por minha culpa, minha tão grande culpa. E peço à Virgem Maria, aos anjos e santos, e a vós, irmãos e irmãs, que rogueis por mim a Deus nosso Senhor. Deus Todo-Poderoso, tenha compaixão de nós, perdoe os nossos pecados e nos conduza à vida eterna. Senhor, tende piedade de nós.
1: Senhor, tende piedade de nós.
0: Cristo, tende piedade de nós.
1: Cristo, tende piedade de nós.
0: Senhor, tende piedade de nós.
1: Senhor,

Ó Deus, vós que criais e governais todas as coisas, volvei para nós o vosso olhar, e para sentirmos a ação da vossa misericórdia, dai-nos a graça de vos servir de todo o coração. Por nosso Senhor Jesus Cristo, vosso Filho, que é Deus, e convosco vive.

0: Leitura do livro do Eclesiástico. O rancor e a raiva são coisas detestáveis. Até o pecador procura dominá-las. Quem se vingar encontrará a vingança do Senhor, que pedirá severas contas dos seus pecados. Perdoa a injustiça cometida por teu próximo. Assim, quando orares, teus pecados serão perdoados. Se alguém guarda raiva contra o outro, como poderá pedir a Deus a cura? Se não tem compaixão do seu semelhante, como poderá pedir perdão dos seus pecados? Se ele, que é um mortal, guarda rancor, quem é que vai alcançar perdão para os seus pecados? Lembra-te do teu fim e deixa de odiar. Pensa na destruição e na morte e persevera nos mandamentos. Pensa nos mandamentos e não guardes rancor ao teu próximo. Pensa na aliança do Altíssimo e não leves em conta a falta alheia. Palavra do Senhor.
1: Graças a Deus.
0: Salmo responsorial. O Senhor é bondoso, compassivo e carinhoso.
1: O Senhor é bondoso, compassivo e carinhoso.
0: Bendize, ó minha alma, ao Senhor, e todo o meu ser, seu santo nome. Bendize, ó minha alma, ao Senhor. Não te esqueças de nenhum de seus favores.
1: O Senhor é bondoso, compassivo e carinhoso.
0: Pois Ele te perdoa toda a culpa e cura toda a tua enfermidade. Da sepultura Ele salva a tua vida e te cerca de carinho e compaixão.
1: O Senhor é bondoso, compassivo e carinhoso.
0: Não fica sempre repetindo as suas queixas, nem guarda eternamente o seu rancor. Não nos trata como exigem nossas faltas, nem nos pune em proporção às nossas culpas.
1: O Senhor é bondoso, compassivo e carinhoso.
0: Quanto os céus por sobre a terra se elevam, tanto é grande o seu amor aos que o temem, quanto dista o nascente do poente, tanto afasta para longe nossos crimes.
1: O Senhor é bondoso, compassivo e carinhoso.

0: Leitura da carta de São Paulo aos Romanos. Irmãos, ninguém dentre nós vive para si mesmo ou morre para si mesmo. Se estamos vivos, é para o Senhor que vivemos. Portanto, vivos ou mortos, pertencemos ao Senhor. Cristo morreu e ressuscitou exatamente para isto, para ser o Senhor dos mortos e dos vivos. Palavra do Senhor.
1: Graças a Deus. Cântico número 11.

0: Senhor esteja convosco.
1: Ele está no meio de nós.
0: Proclamação do Evangelho de Jesus Cristo segundo Mateus.
2: Glória a vós, Senhor.
0: Naquele tempo, Pedro aproximou-se de Jesus e perguntou: Senhor, quantas vezes devo perdoar se meu irmão pecar contra mim? Até 7 vezes? Jesus respondeu: Não te digo até 7 vezes, mas até 70 vezes 7, porque o reino dos céus é como um rei que resolveu acertar as contas com seus empregados. Quando começou o acerto, levaram-lhe um que lhe devia uma enorme fortuna. Como o empregado não tivesse com que pagar, o patrão mandou que fosse vendido como escravo, junto com a mulher e os filhos e tudo o que possuía, para que pagasse a dívida. O empregado, porém, caiu aos pés do patrão e, prostrado, suplicava: Dá-me um prazo e eu te pagarei tudo. Diante disso, o patrão teve compaixão, soltou o empregado e perdoou-lhe a dívida. Ao sair dali, aquele empregado encontrou um dos seus companheiros que lhe devia apenas 100 moedas. Ele o agarrou e começou a sufocá-lo, dizendo: Paga o que me deves. O companheiro, caindo aos seus pés, suplicava: Dá-me um prazo e eu te pagarei. Mas o empregado não quis saber disso. Saiu e mandou jogá-lo na prisão até que pagasse o que devia. Vendo o que havia acontecido, os outros empregados ficaram muito tristes, procuraram o patrão e lhe contaram tudo. Então o patrão mandou chamá-lo e lhe disse: Empregado perverso, eu te perdoei toda a tua dívida, porque tu me suplicaste. Não devias tu também ter compaixão do teu companheiro, como eu tive compaixão de ti? O patrão indignou-se e mandou entregar aquele empregado aos torturadores até que pagasse toda a sua dívida. É assim que o meu Pai, que está nos céus, fará convosco, se cada um não perdoar de coração ao seu irmão. Palavra da salvação.
2: Glória a vós, Senhor.
0: Per evangelica dicta, deleantur nostra delicta. Meus filhos, nós continuamos a leitura do capítulo 18 do Evangelho de São Mateus. É conhecido como o sermão eclesiástico, porque nosso Senhor está instruindo os apóstolos, que serão os futuros pastores do rebanho, que é a igreja, e dá, digamos assim, o parecer dele sobre a convivência fraterna entre irmãos. Assim deve ser a igreja, o seu povo. Semana passada nós aprendemos sobre a obra de misericórdia que diz corrigir os que erram. Estão lembrados ou já esqueceram? É uma das obras de misericórdia mais difíceis de ser postas em prática nos dias de hoje, porque vivemos uma geração arrogante que não admite que se erra. E quando se trata de pessoas mimadas, piorou a situação. Além de corrigir os que erram, outra obra de misericórdia prevê perdoar as ofensas. Em outras versões tem perdoar as injúrias. Perdão, o que é isto? Perdoar, como é que se age para perdoar? Eu vejo muitas pessoas equivocadas ou sem ter noção nenhuma do que significa perdoar na prática. Alguns acham que perdoar é algo impossível, porque quem fez o mal, não tem como a gente voltar a gostar. E quem diz que perdoar é voltar a gostar? Voltar a conviver. O nome disso seria reconciliação, que não é obrigatório, apenas em alguns contextos. As pessoas confundem perdoar com esquecer, por exemplo. Não. Tudo que a gente vive de bom ou de ruim vai lembrar a vida toda, querendo ou não. Não existe nenhuma borracha para memória. Perdão tem a ver com você aprender a conviver com uma lembrança de algo incômodo. Tem a ver com isso. Não é esquecer. Não se esquece. Você pode passar um tempo sem se lembrar, mas de repente ouve uma palavra, um som, sente um cheiro, passa no lugar, escuta o nome da pessoa, vai lembrar. Não tem borracha que apague memória de ninguém. Perdoar também não é simplesmente deixar para lá. Eu sei que às vezes você foi magoado por uma pessoa, aí chegou um amigo ou amiga e disse assim: deixe para lá. Alguém já recebeu esse palpite? Não é, isso não é conselho, isso é palpite. Alguém já recebeu esse palpite alguma vez? Quando foi magoado por alguém? Ou é só lá na França que isso acontece? Deixe para lá. Deixar para lá é irresponsabilidade, não é perdão. Já outros acham que perdoar é fazer de conta que nada aconteceu. Não, fazer de conta é você alimentar uma mentalidade esquizofrênica, onde você vive num universo paralelo, como se você estivesse no meio do universo do Shrek. Alguém já assistiu o desenho Shrek? Já? Ele é engraçado, dá para dar umas risadas. Mas ele faz uma salada de frutas com todos os contos de fadas num universo só. Já perceberam? Então, fazer de conta que nada aconteceu quando o troço está doendo lá dentro é você iludir-se, é você criar na sua mente um universo que não existe. Um universo onde não existe dor, onde não existe sofrimento, onde ninguém é culpado de crime nenhum. É assim que começa um distúrbio mental chamado esquizofrenia. Quem tiver curioso, depois procure no Google o que é esquizofrenia. Você vai entender o que eu acabei de dizer com mais profundidade e com, digamos assim, mais exemplos e mais ilustrações. Não, perdoar não é fazer de conta que nada aconteceu. Eu vivo no mundo real, eu não vivo num mundo de fantasias. Outros acham, como assinei ainda há pouco, que perdoar é você voltar a confiar, acreditar, conviver, beijar e abraçar quem lhe magoou. Não necessariamente. Ninguém é obrigado a ter consigo alguém que lhe fez mal. Lembre que no domingo passado, na correção fraterna, nosso Senhor Jesus Cristo mandou a gente buscar todos os meios para que a pessoa se corrija. Mas se a pessoa continua na sua malvadeza, ele lá eu caio, eu quero a distância. Tem gente que me fez o mal, eu tentei dar uma chance, a pessoa não se corrigiu. Tentei uma segunda vez, a pessoa não se corrigiu. Então a única forma de amar essa pessoa é rezando por ela, bem longe dela, de preferência. Não é pecado. Não é pecado ter inimigos, principalmente quando você tem consciência de que fez o que era justo, o que era verdadeiro, o que era bom. A maldade do outro é que levantou uma inimizade aí no meio da história. Então, perdoar não é necessariamente estar embaixo do mesmo teto e gostar da pessoa e confiar nela. Foi claro até agora sobre o que não é? Pois bem, mas antes de dizer o que é perdoar, é bom lembrar que perdão é um processo, não é um ato só, é um conjunto de atos que a gente precisa escolher. E é um processo que depende mais daqui, da razão, do que daqui, sentimento, diríamos. Não faz muitos domingos eu lembrei aqui para vocês que quando o sentimento está à flor da pele, um sentimento muito forte de raiva, de alegria, de decepção, não é bom tomar decisões. Geralmente a gente faz besteira quando toma decisões movido por uma emoção, por um sentimento muito forte. Perdoar não depende de sentimento. Sentimento é traiçoeiro. Quando a gente é ferido, o nosso sentimento quer dar o troco, quer dar a porrada, quer se vingar, quer que o outro seja castigado, que o outro pague pelo crime. Nosso sentimento leva a isso. Não vamos tapar sol com a peneira. Não, padre, eu não tenho esses sentimentos. Ah, é? Não tem não? Parabéns para você. Você não é deste mundo. Porque as pessoas normais deste mundo, quando se sentem traídas, feridas, e, digamos assim, uma tristeza, uma raiva, uma decepção toma conta como sentimento, o primeiro desejo que vem é fazer justiça. E fazer justiça é, fulano tem que pagar. Vai dizer que não? Não depende de sentimento, depende da razão. Não é sentimento, é atitude. Atitude racional. Para que ocorra um processo de perdão, eu costumo resumir o processo em 4 passos que precisarão ser repetidos cada vez que a lembrança lhe incomodar. Toda vez que a lembrança de uma ofensa lhe causar incômodo, você vai precisar repetir algum desses passos. Primeiro passo: decida-se pelo bem de quem lhe fez o mal. É a primeira coisa que precisa acontecer, porque o seu sentimento está querendo se vingar e está querendo justiça. Mas se você decide-se pelo bem, você já começa a ir cortando desde a raiz o desejo de se vingar. Segundo passo: quando lembrar da ofensa, e vai lembrar querendo ou não, volte para o primeiro passo. Decida de novo. Terceiro passo: reze pela pessoa que lhe ofendeu. Agora, não é dizendo a Deus para Deus castigar, corrigir ou fazer justiça acontecer. Eu aprendi um provérbio aqui em Sergipe que diz assim: quem não sabe rezar, ainda bem que vocês conhecem. Como é que você tem a cara de pau de pedir a Deus que ele faça para os seus inimigos o que ele próprio não fez, nem mesmo para os inimigos dele? Quando Nosso Senhor estava crucificado, uma das palavras ditas na cruz foi qual? Pai, perdoa-lhes, porque eles não têm consciência do que estão fazendo, não sabem o que fazem. Então, se Nosso Senhor ensinou que devemos amar os inimigos, que devemos perdoar sempre, e Ele próprio perdoou quem estava matando Ele, como é que você tem a cara de pau dizer: Deus, me faça justiça? Deus é... Eu já vi uma vez um ignorante dizer assim: Deus é meu vingador. Aí eu olhei para ele, eu acho que esse cara andou assistindo muito Caverna do Dragão. Lembra que tinha um personagem que era de um chifre só, chamado Vingador? Segundo as teorias da conspiração, alguns querem fazer acreditar que Vingador não era ruim. Ruim era, seria o mestre dos magos, que dava uma de bonzinho e sempre desaparecia quando todo mundo estava precisando dele. Lembra? Era um joguinho. Bom, eu não vou entrar nessas coisas não. Mas eu já vi uma pessoa ignorante dizer certa vez: Deus é meu vingador. Como assim Deus é seu vingador? Ele não se vingou. Numa época em que vingança e briga e luta entre as famílias era muito comum no nosso Brasil, e Frei Paulo não foge à regra, eu já vi um pouco da história e já vi as brigas que ocorreram no passado, até nas minhas conversas com o padre José Bispo, há pouco tempo, ele me falou um pouco como foi o começo dele aqui em Frei Paulo. Eu dei algumas risadas, aí ele contando daquele jeitão dele, você sabe como é padre José Bispo, né? Pois, eu era novo. Eu tinha um monte de ideal na cabeça e eu me arriscava demais. Aí disse: é mesmo, Zé Bispo? O que é que você fez? Oi, teve uma vez, aí ele me falou o nome de umas pessoas que eu não vou dizer aqui agora. Diz assim que saiu com uma arma na mão porque eu vi uma coisa de outro caluniou. E eu matá-lo, eu tive que meter ele lá no meio para impedir que uma desgraça acontecesse. Quem conhece o padre Zé Bispo sabe que ele fala assim mesmo. Pois, então Frei Paulo não foge à regra. Houve no Brasil uma época em que tinha luta armada entre famílias, e quando chegava período de campanha eleitoral, principalmente campanha eleitoral municipal, é que o caldeirão ferve mesmo. Eu estou vendo o Frei Paulo muito pacífica. Me disseram que aqui era quase que uma praça de guerra. Eu não estou vendo essas coisas todas não. Já vi lugares piores. Já vi lugares piores em campanha eleitoral. Frei Paulo é uma paz. É verdade. Eu não sei como será daqui a 2 anos, mas o que eu estou vendo até agora está tranquilo. Não tem do que reclamar. Foi até providencialmente interessante, que justo no dia da visita do governador, a gente ficou no escuro, sem energia, na hora que ele estava visitando. Por que será? Ai, meu Deus, eu não posso tocar nesses assuntos, estou proibido. Numa época, vamos voltar, em que havia muita vingança e guerra armada entre famílias, isso já é uma cultura antiga no Brasil, o padre Cícero Romão Batista, lá do Juazeiro, meu padrinho padre Cícero, que está no céu, ele fazia nas suas catequeses ao povo, falando sobre o perdão. Ele fez inclusive alguns benditos, que o pessoal sempre quando vai agora nesse período do mês de setembro para Juazeiro, para a festa Nossa Senhora das Dores, deve cantar. Quem matou não mate mais, quem roubou não roube mais, Romero de verdade vive na fraternidade. Aí fala de Nossa Senhora, que foi um exemplo do perdão.

Tem muita gente rezando Ave Maria pedindo vingança. Isso é ridículo. Não foi isso que Jesus ensinou, nem foi isso que ele viveu. Perdoar é, portanto, um mandamento divino de Deus encarnado, e que numa vida como a nossa, num sofrimento duro que o levou à morte de cruz, naquele momento extremo, ele soube perdoar. Aprendamos. Tem um ditado que diz: tal pai, tal filho. Em outros lugares dizem também: filho de peixe. Nós não nos dizemos filhos de Deus? Então por que não aprendemos a imitá-lo? Então, meus filhos, perdão não depende de sentimento, não é esquecer, não é deixar para lá, não é fazer de conta que nada aconteceu, não é passar a gostar do infeliz que te fez o mal. Primeiro passo, se decida pelo bem. Segundo, quando lembrar, renova a decisão. Terceiro passo, reze pela pessoa. Jesus, faça sua obra naquele coração. Quarto passo, vocês acharam que eu tinha esquecido? Quarto passo, como já te disse, não é obrigatório correr atrás. Mas caso tenha que se deparar com a pessoa, não rejeite, não mude de rota. Frei Paulo é uma cidade pequena, com muitas ruas estreitas. Às vezes você vai caminhando e lá vem na mesma calçada o infeliz que te aprontou um ano passado. Você vai mudar para o outro lado? Não, isso é fugir da realidade. É você adiar a mágoa. Quanto mais você guarda mágoa, ela pode lhe matar por dentro. Quando encontrar, faça a sua parte. Porque a maldade na história foi do outro, não foi sua. Cada um age conforme sua natureza. Uma coisa é sofrer o mal. Sofrer o mal depende da maldade do outro. Outra coisa é ser afetado pelo mal. Ser afetado é quando, não quando eu fico chorando pelos cantos, ser afetado é quando eu também me torno malvado, achando que com isso vou remediar um mal que aconteceu no passado. Isso é idiotice. Então, vai na mesma calçada, permaneça na mesma calçada. Seja educado. Bom dia, boa tarde, boa noite, com licença, por favor, muito obrigado, não há de quê, vai com Deus, Deus te abençoe. Alguém poderia perguntar: mas padre, isso não é ser falso? Não, é não. Não é. E lhe digo por quê. Quando eu era seminarista, em Brasília, foram 7 anos, 3 anos filosofia, 4 anos teologia, de 1993 até 99. Morei lá. Não havia smartphone. Quer dizer, a gente nem sequer tinha celular. Ali a vida era mais livre. A gente lia mais, a gente estudava melhor. Eu reservava um tempo para ler o jornal sempre depois do almoço. Nunca fui de dormir depois do almoço mesmo. E eu gostava, numa das páginas tinha as famosas tirinhas, eu não sei, a juventude nova não sabe o que é isso. As tirinhas de jornal tinham umas coisas interessantes, era revista, histórias em quadrinhos em miniatura, uma piada para a gente dar risada. E tinha sempre uma tirinha que falava de sentimentos, alegria, bobeira, doidice, loucura. E nesse quadrinho que se falava de sentimentos, alguns sentimentos eram representados com algumas figuras. Sabe como a mágoa era representada? Como um dragão. É como se dissesse assim: quando a gente é ofendido, é como se um dragãozinho se instalasse aqui dentro. E se eu não reagir contra esse dragãozinho, ele cresce e me mata. Literalmente, mata. Guardar rancor, ressentimento, falta de perdão, faz mal ao coração, a circulação é péssima, pode lhe causar a longo prazo enxaqueca, insônia, gastrite, úlcera e mais outros 20 e tantos tipos diferentes de doença. Verdade.
É isso que os cardiologistas, nas suas pesquisas, têm publicado. Não vale a pena guardar mágoa e rancor, como foi dito na leitura do Eclesiástico, nossa primeira leitura de hoje. O rancor e a raiva são coisas detestáveis. Quem se vingar encontrará a vingança do Senhor. Perdoa a injustiça cometida por teu próximo. Se tu não tens compaixão, como é que tu vai pedir de Deus a cura se guarda a raiva do outro? Traduzindo, se você não age como Deus age, como é que você tem a cara de pau de pedir qualquer coisa a Ele? O próprio Jesus, quando nos ensinou o Pai Nosso, nos ensinou a dizer: perdoai-nos assim como nós perdoamos. Pena que o Brasil passou por tanta reforma ortográfica e alguns acentos desaparecem da escrita da língua. Mas no tempo que tinha alguns acentos, esse perdoai-nos assim como nós perdoamos, esse perdoamos tinha um acento agudo no A. Perdoamos, para indicar que o verbo estava no passado. Quem já é de cabelo branco, mesmo que seja pintado, deve recordar de quando tinha esses acentos na língua portuguesa e ajudava-nos a entender melhor em que tempo verbal a palavra estava escrita. Então, no Pai Nosso, e até mesmo no grego original, diz também a mesma coisa. O como nós perdoamos, esse verbo está no passado. Ou seja, a minha ação condiciona o direito que Deus me dá a pedir perdão a Ele. Trate-me, o Senhor, do jeito que eu já tratei quem me ofendeu. É isso que você está dizendo. Eu preciso traduzir de novo. Perdoar, o próprio Deus põe em prática e nos ensina a fazer a mesma coisa. Era comum no tempo de Jesus as escolas rabínicas tentarem colocar tudo dentro de um metro, de um limite, de medidas e tudo mais, porque o conceito de perdão, ele só entrou na religião do povo do Antigo Testamento muito tempo depois de Moisés. Cerca de dois ou três séculos antes de Cristo, é que o conceito de perdoar o irmão entrou como palavra divina. O Eclesiástico, que era o chamado livro de Sirach, ou Sirácida, Ben Sirach, ele foi escrito por volta do século 2 antes de Cristo. Para vocês terem ideia. Agora, tem gente que prefere o Deuteronômio e o Levítico, né? Lá no Antigo Testamento, bem lá atrás. A lei do talião, já ouviram falar? Como é que se formula a lei do talião? Está lá no livro do Levítico. Olho por olho, dente por dente, mão por mão, pé por pé. Até mesmo se um animal praticasse uma maldade que causasse prejuízo ou causasse a morte, o animal devia ser punido também, para você ter ideia. Era assim a mentalidade do povo do tempo de Moisés. No tempo de Jesus, os mestres de Israel falavam sobre os limites e até quanto tempo deveria se perdoar.

E agora? Aí São Pedro se achou o máximo quando perguntou se podia perdoar 7 vezes. Porque 7 vezes é mais do que o dobro de 3. E Nosso Senhor dá essa resposta desconcertante: perdoar ao infinito, sempre. Mas assim, para que ninguém diga que, ah, então a gente vai deixar sempre as pessoas errando? Não! Ainda domingo passado foi falado sobre a correção. A misericórdia do perdão também exige que o Filho de Deus pratique a misericórdia da correção. Pratique a misericórdia de ensinar o que é certo. Porque muitas vezes tem pessoas que cometem males por ignorância, por não conhecimento. Sabemos disso. Aprenda a agir como Deus. Você foi batizado e recebeu a graça para dar conta disso. Você se confessa e tem de novo a graça de Deus para continuar dando conta do bem. Você vem com sua esposa, com seu esposo no pé do altar, fazer uma aliança entre vocês e Deus, para que a graça dele seja garantida oficialmente diante de todo o povo em favor de vocês, e vocês se amem como Deus ama. A gente comunga para ter do Jesus no coração, ser capaz de agir como ele. Nós não estamos aqui para cumprir rituais. E nem estamos aqui para ouvir palavras bonitinhas que amaciem o nosso ego. Até porque minha voz não é a melhor para dizer palavras bonitinhas de amaciar o ego de seu ninguém. Eu já disse, eu não tenho vocação para ser Frei Cebolinha. Sabe quem é Frei Cebolinha, né? É aquele que quando começa a se abrir, todo mundo chora. A lágrima dá... Então, eu não sou Frei Cebolinha. Eu prefiro que um processo de perdão e de cura dessas memórias ocorra de forma racional e de forma consciente, não por indução psicológica. É por isso que eu não concordo com missas de cura e libertação. Aquilo ali é uma indução psicológica, uma terapia grupal disfarçada, que muitas vezes provocam diversos gatilhos emocionais e de repente há um monte de gente perturbada. Aí eu acho engraçado, eu não faço cura esses negócios aí. E muita gente faz na redondeza. Quando as coisas saem do controle, aí vem pedir socorro aqui. Eu acho engraçado, né? Todo mundo acha que foi o Satanás que entrou. Paciência. As melhores curas é no confessionário que acontecem. As maiores libertações eu vi acontecerem no confessionário. Porque ali cada um é chamado a ter consciência do que fez e de que atitudes precisa tomar. Conscientemente. Seria muito fácil apagar as luzes da igreja, deixar um clima romântico com luz de velas, começar alguém a fazer dum dum dum dum dum dum dum dum dum, enquanto eu falo palavras doces, mandando o povo fechar os olhos e botar a mão no coração. Isso é indução. Isso é manipulação do sentimento das pessoas. E, de minha parte, eu não acho isso honesto. Não é honesto. Então, meus filhos, que aprendamos de Nosso Senhor o que é o perdão e que aprendamos de Nosso Senhor como perdoar. E que nunca esqueçamos que a graça que Nosso Senhor nos dá em cada sacramento nos torna capazes de agir como Ele. Não tem outra, digamos assim, utilidade da graça de Deus. A graça de Deus não vem para curar suas dores de cabeça. Mas um processo de perdão é capaz de curar. A graça de Deus não é dada necessariamente para você curar de uma doença no estômago. Mas o vencer uma mágoa é capaz. É capaz. Que a graça de Nosso Senhor nos socorra. Que a gente não receba em vão. E aquilo que for de nossa responsabilidade, que não fujamos, certamente.

0: Louvado seja nosso Senhor Jesus Cristo.
1: Para sempre seja louvado.
0: Creio em Deus, Pai Todo-Poderoso, Criador do céu e da terra, e em Jesus Cristo, seu único Filho, nosso Senhor, que foi concebido pelo poder do Espírito Santo, nasceu da Virgem Maria, padeceu sob Pôncio Pilatos, foi crucificado, morto e sepultado, desceu à mansão dos mortos, ressuscitou ao terceiro dia, subiu aos céus, está sentado à direita de Deus Pai Todo-Poderoso, donde há de vir a julgar os vivos e os mortos. Creio no Espírito Santo, na Santa Igreja Católica, na comunhão dos santos, na remissão dos pecados, na ressurreição da carne, na vida eterna. Amém. Com confiança, elevemos aos céus os nossos pedidos, dizendo: Senhor, escutai a nossa prece.
1: Senhor, escutai a nossa prece.

0: para que a igreja seja sempre a casa paterna, onde os fiéis se reúnem para a participação na Eucaristia, como remédio generoso e alimento para os fragilizados, rezemos.
1: Senhor, escutai a nossa prece.
0: Para que os governantes e os candidatos a cargos públicos se preocupem em criar condições favoráveis à construção do bem comum que garanta frutos de vida digna para todos, rezemos.
1: Senhor, escutai a nossa prece.
0: Para que os cristãos que se utilizam dos meios digitais promovam o respeito entre as pessoas, livres da tentação de espalhar o rancor e a discórdia para ganhar seguidores, rezemos.
1: Senhor, escutai a nossa prece.
0: Para que em nossas famílias sejam cultivados o diálogo, o perdão e a acolhida respeitosa entre todos os seus membros, rezemos.
1: Senhor, escutai a nossa prece.
2: Pelos aniversariantes, Marisete Oliveira, Maria Helena, Antônio Menezes, Maria Oliveira, Maria das Dores, Maria Aparecida e Maria das Dores Silva Santos, para que a Divina Providência, assistindo-os em suas necessidades espirituais e materiais, conceda-lhes a graça de muitos anos de vida, paz e saúde, rezemos.
1: Senhor, escutai a nossa prece.
2: Pelos nossos irmãos enfermos, César, Givanildo, João Paulo, Joseane, Josefa, Laurenice, Maria Silene, Maria de Fátima, Maria Rosa, Natasha, Natan Vinícius, Roberta Valéria, Vicente José e Maria Rosângela, para que Deus, na sua bondade, conceda-lhes a graça da saúde de corpo e de alma, rezemos.
1: Senhor, escutai a nossa prece.
2: Pelos fiéis defuntos, Helena Andrade, Valdice da Costa, Filomena dos Santos, José Marcelino, José Neto, Aldice, José Danta, Cecília, Rafael, Josileide, José Djalma, Clarice, José Joaquim, Maria do Carmo Barbosa, José Joaquim Filho, Antônio João, José Marcos, Manuel Regino, José Carlos, Jorge do Nascimento, Alaíde dos Santos, José Pereira, José Alves, José Francisco, Ricardo Ramos, Adelmo de Jesus, Hélio Santos, Maria Mendonça, José Nilson e Zefinha Alves, para que a Divina Misericórdia, perdoando-os, os acolha junto a si, rezemos.
1: Senhor, escutai a nossa prece.
2: Pai Santo, acolhei com amor as preces que com confiança vos dirigimos, como também aquelas que cada um traz no próprio coração. Por Jesus Cristo, vosso Filho, que é Deus convosco na unidade do Espírito Santo.

0: Ora, irmãos e irmãs, para que meio vosso sacrifício seja aceito por Deus, Pai Todo-Poderoso.
1: Receba, Senhor, por tuas mãos este sacrifício para a glória do seu nome, para o nosso bem de toda a sua santa igreja.
0: Acolhei benigno, Senhor, nós inclinai-vos, Senhor, as nossas súplicas e acolhei benigno as oferendas dos vossos fiéis, a fim de que os dons que cada um

justo, é nosso dever e salvação dar-vos graças sempre em todo lugar. Senhor Pai Santo, Deus Eterno e Todo-Poderoso, pois em vossa misericórdia amastes tanto o mundo que nos enviastes vosso próprio Filho como Redentor. Quisestes que ele fosse em tudo igual a nós, menos no pecado, para amardes em nós o que vos comprazia em vosso Filho. Por sua obediência, restaurou os dons que por nossa

0: Na verdade, vós sois santo, ó Deus do universo, e tudo o que criastes proclama o vosso louvor, porque por Jesus Cristo, vosso Filho e Senhor nosso, e pela força do Espírito Santo, dais vida e santidade a todas as coisas, e não cessar de reunir para vós um povo que vos ofereça em toda parte, do nascer ao pôr do sol, um sacrifício perfeito. Por isso, ó Pai, nós os suplicamos, santificai pelo Espírito Santo as oferendas que vos apresentamos para serem consagradas, a fim de que se tornem o corpo e o sangue de vosso Filho, nosso Senhor Jesus Cristo, que nos mandou celebrar estes mistérios.
1: Enviai o vosso Espírito Santo.
0: Na noite em que ia ser entregue, Jesus tomou o pão, pronunciou a bênção de ação de graças, partiu e o deu a seus discípulos, dizendo: tomai todos e comei. Isto é o meu corpo que será entregue por vós.

Do mesmo modo, no fim da ceia, ele tomou o cálice em suas mãos, pronunciou a bênção de ação de graças e o deu a seus discípulos, dizendo: tomai todos e bebei. Este é o cálice do meu sangue, o sangue da nova e eterna aliança, que será derramado por vós e por muitos para a remissão dos pecados. Fazei isto em memória de mim.

0: celebrando agora, ó Pai, o memorial da paixão redentora do vosso Filho, da sua gloriosa ressurreição e ascensão ao céu, e enquanto esperamos sua nova vinda, nós vos oferecemos em ação de graças este sacrifício vivo e santo.
1: Aceitai, ó Senhor, a nossa oferta.
0: Olhai com bondade a oblação da vossa Igreja e reconhecei nela o sacrifício que nos reconciliou convosco. Concedei que, alimentando-nos com o corpo e sangue do vosso Filho, repletos do Espírito Santo, nos tornemos em Cristo um só corpo e um só Espírito.
1: O Espírito nos una num só corpo.
0: Que o mesmo Espírito faça de nós uma eterna oferenda, para alcançarmos a herança com os vossos eleitos, a Santíssima Virgem Maria, Mãe de Deus, São José, seu Esposo, os vossos santos apóstolos e gloriosos mártires, São Paulo e todos os santos, que não cessam de interceder por nós na vossa presença.
1: Fazei de nós uma perfeita oferenda.
0: Nós o suplicamos, Senhor, que este sacrifício da nossa reconciliação estenda a paz e a salvação ao mundo inteiro. Confirmai na fé e na caridade a vossa Igreja que caminha neste mundo. Com o vosso servo, Papa Leão, o nosso Bispo Josafá, seu auxiliar Jefferson, com os bispos do mundo inteiro, os presbíteros e diáconos, os outros ministros e o povo por vós redimido. Atendei propício às preces desta família que reunistes em vossa presença. Reconduzi a vós, Pai de misericórdia, todos os vossos filhos e filhas dispersos pelo mundo inteiro.
1: Lembrai-vos, ó Pai, da vossa Igreja.
0: Acolhei com bondade no vosso reino os nossos irmãos e irmãs que partiram desta vida e todos os que morreram na vossa amizade. Unidos a eles, esperamos também nós saciar-nos eternamente da vossa glória, por Cristo Senhor nosso. Por Ele dais ao mundo todo o bem e toda a graça. Por Cristo, com Cristo e em Cristo, a vós, Deus Pai Todo-Poderoso.

Oh, Jesus Cristo, dissestes aos vossos apóstolos: eu vos deixo a paz, eu vos dou a minha paz. Não olheis os nossos pecados, mas a fé que anima a vossa igreja. Dá-lhe segundo o vosso desejo a paz e a unidade.

0: Prova e vede como o Senhor é bom, feliz de quem nele encontra o seu refúgio. Eis o Cordeiro de Deus que tira o pecado do mundo. Senhor, eu não sou digno de que entreis em minha morada, mas dizei uma palavra e serei salvo.
1: Canto número 17.

0: Senhor, o vosso dom celeste penetre nossas mentes e nossos corpos, para que em vós prevaleça sempre não o sentimento, mas a força deste sacramento. Por Cristo nosso Senhor. O Senhor esteja convosco.
1: Ele está no meio de nós.
0: A bênção de Deus Todo-Poderoso, Pai, Filho e Espírito Santo, desça sobre vós e permaneça para sempre. Glorificai o Senhor com vossa vida e dê em paz o Senhor vos acompanhe.
2: Graças a Deus.
0: Ao longo dessa semana terá continuidade a novena de Nossa Senhora da Salete no povoado Serra Redonda. A festa se concluirá no próximo sábado, dia 19 de setembro, dia de Nossa Senhora da Salete. A missa à noite será lá na Serra, extraordinariamente devido à festa da padroeira. Toda a programação publicada devidamente na página da paróquia. Fiquem atentos, convidados, para que possam comparecer. Se não puderem, uma oração para que tudo transcorra em paz. Pela atenção e pela compreensão, muito obrigado a todos. Uma boa noite, boa semana, vão com Deus e até a próxima, se Ele nos permitir. Louvado seja nosso Senhor Jesus Cristo.

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